0: saiu Fábio Cebolini, entrou Ian César agora.
1: A informação de quem?
0: 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Bom, o intervalo inteligente está indo embora. 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Após a parede comercial, vai estar voltando para balançar, sacudir e estremecer a Curuzu, ele, o homem de ouro Chiminá.
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3: Estamos de volta, já começa o segundo tempo, as equipes já retornaram conosco nesta transmissão também, a Rádio Assunção de Fortaleza, o nosso abraço à galera de Fortaleza, de todo o estado do Ceará, que acompanha o futebol total da clube, todo o sistema clube de rádio. Mudanças do Paysandu, sai o Marcinho para
4: a entrada do ringue. Aí ele vai deslocar o Lucas para o meio de campo, certamente.
3: Perfeito, bela observação, Dinho. E sai o Pedro Henrique.
4: Pedro Henrique,
3: os
4: já
3: dois
4: tem um
3: pendurados.
4: Cartão.
3: Os dois pendurados.
4: É, e entra o Rinkel. O Rinkel pendurado, né?
3: Entra o Henrico.
4: Aliás, o Henrico pendurado, né?
3: É, o Henrico tem dois cartões amarelos, né? Mas o Pedro Henrique estava amarelado no jogo, saiu. Vamos ver as mudanças também na equipe do Floresta, hein?
4: Eu esperava, sinceramente, o Brian no lugar do Pedro Henrique.
3: Saiu 15 e entra o 17.
1: 17
3: é o Nonato.
1: Nonato.
3: Só uma mudança ou foram duas, Urbano?
1: Eu observei daqui só uma, Gui. Salvo engano, só uma.
3: É, já a gente confirma, o Paulo Sérgio pode também nos ajudar. Se houve mais alguma modificação na equipe do Floresta, mas no Paysandu. Saiu o Pedro Henrique, entrou o Henrico, saiu o Marcinho. Administrou o cartão, né? Minutagem, ele não joga contra o Figueirense, tá tudo bem. Ele faz o controle de carga no jogo.
1: Saiu camisa 15, Guerreiro.
3: Na equipe. Saiu o Eliandro, entrou o Nonato.
1: O Nonato, né?
3: Isso, exatamente.
1: E saiu mais um aqui.
3: Rolou a bola, começou o segundo tempo. Saída do Floresta, mas já recupera a posse de bola o Paysandu, já vem descendo pelo lado direito, lá vem o Rinkel, na velocidade, vai fechando bonito, belo toque de bola, ajeitou a batida do Caio Melo, explodiu ali na zaga, a bola voltou para o domínio da equipe do Paysandu, agora pelo lado esquerdo, o Tyler preferiu evitar a saída de bola, colocou a bola ali para o domínio do Taboca, voltou para o Tyler, de calcanhar para o Henrico, grande jogada metida na área, momento bom do Paysandu, o giro errado, se atrapalhou ali o Juninho, recuperou a posse de bola, já vou com você, depois desse ataque bicolor, toque para o Rinkel, ajeitou, cruzamento bonito, corte da zaga da equipe do Floresta, a bola sobe e desce, cai para o domínio do Paysandu, de novo Caio Melo entregando para o Rinkel, prepara o cruzamento, bateu cruzado, explodiu na zaga, voltou para o Henrico, chutou de qualquer maneira, a bola sobrou, está impedido, não vale mais nada, para tudo.
0: Guerra.
3: Impedimento marcado, diga aí.
0: Eliandro e o Matheus Martins saíram no Floresta.
1: Para a entrada do 17, Nonato e 19, Daniel. Troiano.
3: Daniel Troiano entrou no lugar do Matheus Martins.
1: Exato.
3: O Leston Júnior também tirou os dois pendurados.
1: Exatamente, na informação da distribuidora Amazônia.
3: É. O único pendurado que não saiu foi o Taboca. O único pendurado que não saiu do jogo. O Taboca, que fez aquela falta na entrada da área. E vem descendo a equipe do Floresta, já estamos com 1 minuto e meio deste segundo tempo, a bola volta para o domínio do Paysandu. Tenta arrancar ali na velocidade, ficou no chão o Henrico, o árbitro parou e marcou a saída de bola, não marcou a falta. A falta que favorece a equipe bicolor. 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
3: Abraçando o Naldo Barros lá no Benguí, acompanhando a Clube, Ângelo Costa, Ana Flávia e a Duda, Ângela e suas sobrinhas também ligados aqui. Josias Caeté e Dona Branca lá na Vila Caraparu, em Capitão Poço. Todo mundo ligado na Clube, todo o sistema Clube de Rádio. Paysandu tenta partir, mas o árbitro viu a falta de ataque lá atrás. Falta para tudo, a falta está marcada. Agora eu estou vendo o Tylon jogando mais pelo lado esquerdo, né? O Lucas Cardoso fazendo a meiuca, como disse o Dinho, né? E o Ringel ocupando o lado direito. Tylon para a esquerda, Juninho centralizado, Rinkel na direita e o Lucas Cardoso fazendo a função do Marcinho.
4: A configuração, aquilo que falou o Castilho, não muda.
3: Não muda. E vem descendo de novo o Paysandu com o Capixaba, chutou no adversário e ganhou o arremesso. É lateral que favorece a equipe bicolor. A informação.
1: Conversando com a assessoria de imprensa do Floresta, a delegação retorna às 5 da madrugada, ou seja, já da terça-feira, amanhã para Fortaleza, na informação da distribuidora Amazônia.
3: 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Mais uma vez abraçando a pequenina Alice Grelo Fernandes, de 4 anos, torcedora do Paysandu. Ela fica ouvindo a vinheta do tio Dinho Menezes, ela gosta da vinheta do tio Dinho Menezes. Um abraço para ela, um abraço para o Bernardo e também para o Antônio José, os irmãos e os pais da pequena Alice, a Mariana e o William.
4: Qualquer hora, família dessa, eu vou, qualquer hora dessa eu vou almoçar com ela.
3: Pronto, legal, legal, Dinho Menezes. Tem falta que favorece a equipe do Floresta. Tem informação também.
5: Começou pela Série C, Ituano e Botafogo da Paraíba, segundo tempo.
1: O problema é quem vai pagar esse almoço, né?
3: É claro que é o tio Dinho. Bola dominada pelo campo de ataque do Floresta. A bola chega do lado esquerdo. Toque saiu ali, feito para a fuga do jogador número 9, o Jean.
5: Olha o gol.
3: E a bola vai para a linha de fundo.
1: É o Garratti que é por aqui.
3: O árbitro marca a falta, marcou a falta. Tem gol.
5: Neto Berola faz Ituano 1, Botafogo 0.
1: O Garratti recebeu a falta, ele mesmo vai fazer a cobrança, camisa 13, pelo lado esquerdo do ataque do Floresta, setor direito do Paysandu, guerreiro.
4: Respondendo, se o vovô Urbano for, aí ele vai ter que sacar.
3: tem falta que favorece a equipe do Floresta, vai Garratti para a cobrança, lado esquerdo, só um jogador do Paysandu na barragem, me parece o Tylon aí.
1: É o 19.
3: É o Tylon. Tylon posicionado, vai o Garratti para a cobrança. Falta perigosa, o Garratti bate tudo na equipe do Floresta. Posicionado o Garratti para fazer a cobrança da infração.
1: Chama, agarra, agarra ali.
3: Partiu para a cobrança, bola venenosa. Boa presença do Gabriel Mesquita de tapa. O árbitro não marcou a falta, arriou um jogador do Paysandu ali.
1: Arriou, inclusive o árbitro está com o jogador, vendo o que aconteceu, porque a queda foi feia, né, guerreiro? Então a consequência foi a queda aí, né?
3: E o Leston Júnior passa orientações aqui. O banco da equipe do Floresta passando orientações para os jogadores do Floresta. Quem recebe essa orientação aqui é o Kaique, o ala esquerda da equipe do Floresta. De novo vai o Garratti para a cobrança do escanteio. Ele se posiciona, vai partir para a bola. Floresta tentando colocar pressão nesse início, já estamos com 5,5. Vai para a cobrança o Garratti, partiu, bola descaindo com perigo, o toque de cabeça, o desvio para a linha de fundo, é tiro de meta para a equipe do Paysandu. 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
3: Tiro de meta para o Paysandu, vai ajeitando ali o Gabriel Mesquita para fazer a cobrança. Já estamos chegando a 6 minutos deste primeiro tempo, todo mundo ouve a Clube.
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3: Batida forte para o campo ofensivo pelo goleiro Gabriel Mesquita, a bola subiu, desceu. O árbitro marcou o quê? a falta de ataque.
4: Suplentes no aquecimento no Papão.
3: Mais gente aquecendo do lado do Paysandu. Tem falta que favorece a equipe do Floresta. Calma. É de calma ali pro Lucas Cardoso, pro Juninho. Tem que ter calma. É falta que favorece a equipe do Floresta. Cobrança no campo de defesa. 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
3: Olha a bola longa para o campo de ataque do Paysandu. Tylon chega com tudo. Chega a zaga para meter para o lado. Que velocidade do Tylon, Dinho Menezes.
4: É, rapaz, ele é como você, guerreiro. Quando ele coloca a sexta marcha, ninguém segura. E aí o zagueiro não contou conversa. Não brincou em serviço, colocou para a linha de fundo. Escanteio. E ele mesmo vai para a cobrança. Não, chegando ali o Lucas Cardoso para cobrar. 2-0 para o Papão da Cruz, o placar de Minas Macedo, Ferriaço.
3: É o Taboca, né? O Taboca? Eu acho que é o Taboca. Vai Taboca. Luciano Taboca faz a cobrança do lateral. A bola volta para o domínio do Paysandu. Toque errado. Fica então com o domínio do Darley. Darley tocou errado. Recupera o Paysandu. Lá vem o Papão. Tentou bater de longe ali o Caio Mello. A bola explodiu. Voltou para o Yarley. Ele deu mais atrás então para o Gabriel Mesquita. Vai meter a bola longa. Fatia a bola, lança para o campo ofensivo. Lucas Cardoso brigou, recupera o Paysandu. Bola cai ali para o domínio do Henrico. Escapou da falta, levou pelo lado esquerdo. Vai fugindo, tentando achar espaço. Ficou no meio do caminho, recupera a posse de bola. O Floresta lança muito longo para o lado direito. A bola sai para a linha de lado, arremessou para o Papão. Acabou.
5: Na Série B, Botafogo de São Paulo 1, Atlético 2.
3: Um para o Botafogo de Ribeirão Preto, dois para o Atlético. Resultado de hoje da Série B do Brasileirão que o Paulo Sérgio Pinto trouxe para nós. E a bola vem para o campo de ataque do Paysandu. Melhor para a zaga do Floresta. Responde a zaga, bicolou. Cai no peito do Lucas Cardoso. Dominou com categoria. Opa! O árbitro disse que não houve nada. Vem o Paysandu para recuperação. Brigou pela posse de bola. Ganhou legal, espetacular a recuperação do Caio Mello. Bola para o Rinkel. Ele vai para cima da marcação. Ficou no meio do caminho. O Rinkel esqueceu a bola, ela parou na poça. Numa jogadaça do Caio Mello. Recupera o Paysandu com Juninho. De novo com o Rinkel. Calma, Rinkel. Vai dominando a bola. Rinkel tentou a metida, passou errado o Rinkel. Não tá legal o Rinkel no jogo. Metida longa nas costas da zaga, bicolou. Yarley chegou, cortou. Chega bonito, capixaba para dominar e tocar do outro lado para o Taboca. 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
3: Tá, vem o Paysandu de novo descendo. Juninho toca a bola. Tylon vai pro cruzamento. O bola bonita. Vai marcar o Juninho. Chegou. Cauã Henrique. O árbitro manda seguir. O Juninho queria pênalti. Ficou no chão e o Cauã Henrique não definiu. Bola de fogo.
4: Choque normal, guerreiro. Choque normal e ele demorou. Demorou pra concluir. E o Juninho chegou atrasado. Lá vem o Papão de novo com a posse de bola. 2-0 Paysandu.
3: Paysandu vem com o Henrique. Ele vai fugindo pelo lado esquerdo. O Paysandu tenta chegar no campo ofensivo. Ainda Taboca vai livre, leve e solto. Deixou ali para o Tylon. Tylon toca atrás para a reconstrução. Bicolor. Vem o Paysandu de novo. Olha a inversão de bola. A bola vai chegar ali para o capixaba. Batou bonito no peito. Dominou. Já vou com você. Sensação. Paysandu toca atrás. Recomeçando. Diga aí, Sensa.
5: É o segundo Democrata na Série D. Tonhão, Democrata 2, Porto da Bahia 1.
3: Quase 10 minutos do segundo tempo, 2 para o Paysandu, 0 para a equipe do Floresta. 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
3: Bola sobe, desce e cai para o domínio do Paysandu. Henrico meteu boa bola para o Rinkel. Rinkel tentou o passe, não conseguiu. Era para tocar para o Juninho. Passou de forma equivocada e a bola fica com o Darley. Já vai ter troca. Lá vem descendo de novo o Jean, dominando bola, tentando sair da marcação, tocou ali pro Garratti, esqueceu a bola. Caio Mello brigou, é um lutador o Caio Mello, impressionante como cresceu de produção o Caio Mello. A bola do lado, Kaique faz o cruzamento, vai Gabriel Mesquita no alto com tranquilidade, fica com a bola. Tem troca.
1: Vai se apresentando aí o camisa 10, Mateuzinho, e também o 31, Buga. São as atrações do time do Leste Fugir daqui a pouco.
3: Duas mudanças daqui a pouco, mais duas mudanças na equipe do Floresta.
1: Fecha quatro, né? Fica sobrando uma aí. Né?
3: Exatamente. E a bola é dominada pela equipe do Paysandu, com o Luciano Taboca do outro lado ficando com a bola. É o Papão vencendo por 2-0, administrando a partida. aproveitando também para fazer um controle de carga, jogando num ritmo menos acelerado. O Paysandu, bola sobe, desce e cai para o campo de ataque da equipe do Floresta. Chega bem brigando a equipe bicolor, passou da bola ali o Caio Mello, ela sobrou com o Danley lado esquerdo. Vem Danley tentando achar espaço, a metida para o Kaique, ficou no meio do caminho, ficou com o Capixaba, domina e sai para o jogo, acabou perdendo, perdeu para o Danley, fez lambança o Capixaba, o cruzamento chega e Arley para cortar e jogar para a linha de fundo, Chico Urbano.
1: É, evitou que seria o pior, né, Guilherme? Esse cruzamento chegar dentro da pequena área, ou grande área. Escanteio em favor da equipe do time do Floresta, camisa 13 na cobrança, no caso aí o Garratti.
3: É sempre o Garratti. 11, quase 12 minutos, 11:45, já as mudanças no Floresta, mas o Garratti vai para a cobrança do escanteio, posicionado, partiu, ele cobra venenoso, o toque, a bola explodiu na zaga do Paysandu, voltou para o Garratti, ele é perigoso, fez o cruzamento de novo, bola desviada, vai Gabriel Mesquita, faz a defesa, vai para a linha de fundo, é tiro de meta, que lance perigoso, e tem mudança. Está saindo o Danley para a entrada do 31, Buga.
1: Buga 31. Correto?
3: Buga 31.
1: E vai entrar o 10, Mateuzinho.
3: No lugar do 13.
1: Do 13,
3: o Garratti.
1: É o Garratti. Mais duas mudanças processadas pelo técnico Leston Júnior na informação da distribuidora Amazônia.
3: É, sai o Garratti que estava dando um trabalho danado aí.
1: Ele cobrava tudo, né? Escanteio, falta, tiro de meta e tudo.
3: Exatamente, mais. Tudo era com ele. Sem clube não há futebol.
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3: E vem de novo descendo a equipe do Floresta pelo lado direito, segue o jogo, a bola foi pro lado, é arremesso.
6: Bastante mudanças, hein?
3: Só confirmando aí, Castilho, as mudanças do Paysandu. Pedro Henrique saiu, entrou Henrico. Marcinho saiu, entrou Cauã Rinkel. No Floresta, saíram.
6: Agora.
3: Olha a bola na área do Paysandu, corte feito pela zaga, afasta de qualquer maneira, retaguarda bicolor. A bola voltou, opa, foi falta ali. Foi falta e o juiz não marca nada, parou agora. Eu, hein?
1: É, vamos
3: lá, mudanças do Floresta. Saiu Eliandro, entrou o Nonato, saiu o Danley, entrou o Buga, saiu o Garratti, entrou o Mateuzinho, saiu o Matheus Martins, entrou o Daniel Troiano. As quatro mudanças na equipe do Floresta e tem falta que favorece a equipe do Paysandu. Quase 14 minutos desta segunda etapa. 2 para o Paysandu, 0 para a equipe do Floresta. Aí para a cobrança o Gabriel Mesquita. Posicionado, ele vai meter a bola para o campo de ataque. Ele bate a bola fatiando para o lado esquerdo. Subiu a zaga do Floresta, respondeu, cortou a bola, volta para o Papão. Caio Mello toca a bola ali para a progressão. O do Capixaba dominando, faz a metida nas costas da zaga para o Cauã Rinkel, vai na linha de fundo. Não saiu a bola, ficou bem, tocou bola, entregou para o Caio Mello. Caio Mello girou de volta para o Capixaba. O Paysandu toca a bola, boa jogada do Capixaba, entregando ali para o Henrico. Henrico recomeça com o Yarley. Yarley mais atrás para o Gabriel Mesquita. Informação.
5: Começou na Série A, o segundo tempo de Curitiba 0, Bahia 1.
3: E vem descendo o Yarley, o Paysandu tentando chegar no campo ofensivo. Ele toca a bola para o Capixaba. Capixaba faz a metida, bola longa para o Juninho. Nas costas da zaga, arranca o goleiro. Deu o Emisson para ficar com ela. Momento bom do Papão aí, bola de
4: momento
3: fogo.
4: Momento bom aí, no momento que o Rinkel começa a entrar no jogo. Ele está meio disperso, está meio cochilando. Agora não, está esperto. 2-0 para o Paysandu, segundo tempo. 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
3: Agora o Capixaba esperto, jogou a bola para a linha de lado. Carlos Castilho. Estamos chegando a 15 minutos deste segundo tempo. 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Em nome de Água Vida, depois dessa tentativa do Floresta, a bola chegou, Mateuzinho, o cruzamento para a área, chega para cortar a zaga, bicolor, vai dominar a posse de bola, o Lucas Cardoso toca atrás para o Taboca. E aí, Cacá, qual é o do Papão neste segundo tempo, vencendo por 2-0?
6: Olha, o Paysandu diminuiu o seu potencial, é inegável, né? Uma mudança estrutural ali no meio-campo reflete toda a equipe. E a equipe do Floresta veio mais decisiva, criando alguma dificuldade para a defesa do Paysandu.
3: Olha o contra-ataque do Paysandu agora com o Rinkel, prendeu bola, dominou, girou, saiu bem da marcação o Juninho, fez o corte, bela metida de bola, chegada venenosa do Paysandu, Lucas Cardoso ajeitou, saiu da marcação, tentou a batida, espalma o goleiro para a linha de fundo, escanteio.
4: Paysandu!
3: Chegada forte do Papão, conclua, Cacá.
6: Não, eu estou dizendo que o Paysandu perdeu um pouco da qualidade no meio campo, porque mexeu dois jogadores importantes, mas procura novamente recuperar a hegemonia, porque o Floresta veio o mais decisivo no segundo tempo.
3: Falou bola de ouro, Carlos Castilho.
4: Quem me dera, ganhar o que ele ganha.
3: É o bola de ouro, 30 bola de ouro, Carlos Castilho. Tem escanteio, quem é lá? O Lucas Cardoso, é isso?
4: Ele.
3: É o Lucas Cardoso quem vai para a cobrança. De pé trocado, jogadores agrupados na grande área. Autoriza o árbitro. Vai Lucas Cardoso para a cobrança. Escanteio para o Papão, lado esquerdo. Bola venenosa. Chega a zaga para fazer o corte. A bola volta para o domínio do Caio Melo. Ajeitou, mandou a varada para a linha de fundo. Que foguete, que tijolada, Dinho Menezes.
4: Que é isso, fera. Caio Melo cresceu muito nesse time do Paysandu Esporte Clube. E agora ele dá para arrematar. Se pintar uma oportunidade, espaço, ele mete o sapato, passou raspando a galera. Gostou. 2-0 Paysandu.
3: 2-0 para o Papão. É o placar de Minas Macedo Ferreiraço. Já nem é clube, é seleção.
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3: De novo tenta a equipe do Floresta o corte parcial do Capixaba, a bola voltou para o Jean, saiu da marcação, ajeitou, explodiu a bola no Yarley, faz grande partida o Yarley também. Falta no Lucas Cardoso e desabou ali um jogador do Paysandu. Acho que é o Capixaba que está no chão, hein?
1: É, o choque foi com o jogador da equipe do Floresta, o camisa 19, Daniel Troiana. O jogador do Paysandu levou a pior da guerra.
3: É, está caído, o jogo está parado, a falta lá no meio campo em cima do Lucas Cardoso, favorecendo a equipe do Paysandu. 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
3: 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Obrigado pelo carinho, pela audiência. 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E a bola é dominada pela equipe do Floresta, lançamento do lado direito, subiu brigando ali o Taboca, a bola voltou, toque de cabeça, brigou de novo e ganhou a equipe do Paysandu. Voltou a bola para o Floresta, do lado direito o cruzamento, explode a bola no Bispo, voltou, é pressão da equipe Alencarina, a bola volta para o domínio do Paysandu. O giro é feito, foi para o lado errado, deu tudo certo, bola metida do lado direito, acabou chegando errado também o passe ali para a escapada do Juninho, tenta a jogada, brigou o Capixaba, está lutando bravamente, é o Cauã Rinkel também querendo a bola melhor. Capixaba chega, corta, faz a metida, bola vai chegar para o Juninho, fez a parede, a bola foi para o lado e arremesso que favorece a equipe do Paysandu. 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
3: Lateral para o Paysandu, bola chega para o Rinkel. O Rinkel vai recomeçar, toca a bola para o Yarley. Yarley faz a inversão, bola longa para o campo ofensivo. Chegou a zaga cortando, bola retorna para o domínio do Rinkel. Matou ali no peito, escapuliu, a bola voltou então para a equipe bicolor. Quem fica com a posse de bola é o Papão. Bola tocada de forma fatiada, ficou ali para o domínio bicolor, passou na velocidade pedindo bola, o Capixaba vem escapando pelo lado direito, lá vai ele, tentando passar, brigou, tentou ganhar, não deu a bola para o Rinkel, a bola volta então para o ataque da equipe do Floresta. O Yarley chegou, brigou, ganhou, deu a bola ali meio no fogo para o Gabriel Mesquita, que opa rapaz, o cara chegou atropelando o Gabriel, foi para o lado, é lateral que favorece a equipe do Floresta. 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
3: o tempo que o tempo tem. Decorridos 21 minutos, segundo ato de espetáculo. Olha o Floresta chegando, bola para a área. Subiu o Bruno Bispo para fazer o corte. Eu confirmo, 21, segundo tempo. No placar de Midas Macedo, Ferreiraço, ligue 3233-1308, tá lá.
8: Paysandu!
3: Paysandu tem dois!
9: Floresta!
3: Floresta não tem nada!
9: Na Série A, Coritiba 0, Bahia 1, segundo gol! Não valeu agora o gol, que seria... Valeu, né? É, gol do Coritiba, empate Coritiba! Coritiba 1, Bahia também 1, e na Série D, Democrata 2, Porto 1.
3: 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Estamos de 21 horas e mais 28 minutos em Belém. 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
3: 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Tem mais um cartão amarelo aí, Dinho Menezes.
4: Olha, daqui a pouco tem Edilson e Brian, me socorra que na hora que o cartão subiu, eu tava pegando aqui o celular.
3: Já vamos ajustar aí. Teve cartão amarelo, me parece que era pro Kaique. Mas eu quero a confirmação do Paulo Sérgio no lançamento longo para a penetração do Cauã Rinkel. Houve a falta. Caio Belo se apresenta, é o Kaique mesmo, né? Kaique leva cartão amarelo, número 29 da equipe do Floresta. Portanto, Kaique, número 29, leva cartão amarelo, confirma o Paulo Sérgio Pinto. E vamos para as mudanças do Paysandu, mais duas mudanças do Paysandu.
4: Edilson e Brian. O Brian está com a 23, Edilson com a 2.
3: Deve sair o Caio Melo e o Capixaba.
4: E o Matheus.
3: É. Vamos ver já, vamos conferir aqui. Não sei se será antes da falta, não. Depois da falta. Caio Melo ou Lucas Cardoso? Lucas Cardoso partiu, bateu! Vai para a defesa o goleiro Deymisson. Foi bem no canto, hein? Bateu bonito, mas o Deymisson bem colocado fez a defesa, a bola de fundo.
4: E olha que ela bateu antes de chegar, mas ele segurou, não largou, já coloca em jogo 2-0 para o Paysandu. Segundo tempo, placar de Midas Macedo, Ferro e Aço, Guerreiro.
3: Agora a falta... Falta nas costas, é isso aí, carga nas costas, falta marcada em cima do Capixaba para o jogo e agora sim, sai o Capixaba, número 20, entra o Edilson, número 2. Com os aplausos, o Edilson pede para a Avalanche aplaudir o Capixaba. Beleza, hein? Muito legal isso, hein, Dinho?
4: Muito, muito bacana, muito bacana.
3: E sai o Caio Melo.
4: E entra o Brian.
3: Com a
4: 23.
3: Olha os aplausos para o Caio Melo.
1: Guerreiro, quanto tempo aí?
3: 24. Aplausos. Você tem compromisso, Urbano?
1: Não, assessoria do Floresta está pedindo aqui.
4: O Guerreiro saiu da linha, pô.
3: Pensei que ele ia para Mosqueiro, Dinho.
4: Rapaz!
3: Olha a bola no campo de ataque do Floresta, vai descendo, vai fugindo para o campo ofensivo, escapando pelo lado direito, a tentativa é do Afonso, metida de bola, chega ali na cobertura, marcou falta agora. O assistente marcou a falta do Bispo.
9: Guerra.
3: Oi.
9: Confirmado, Bruno Melo marcou para o Coritiba. Coritiba 1, Bahia também 1.
3: Tá certo. O Bando está esperando a condução para o Mosqueiro.
4: Não, sabe? Ainda tem o último que sai 11h30.
3: Então vai dar certo.
1: Ele não mora do Rio, mostrando a linha vermelha.
3: Tem falta do lado direito, o Paysandu vence o jogo por 2-0. Mas o Floresta está se assanhando. Tem que ter cuidado aí também, né? Muito cuidado. Acho esse... que é o Mateuzinho que cobra lá do lado direito.
1: Esse placar de 2-0 é muito perigoso, Guerreiro.
3: Vai o Mateuzinho para a cobrança de falta. Jogadores agrupados na área do Paysandu. Gabriel Mesquita esperto, atento. Mateuzinho cobrou, bola venenosa, desvio de cabeça para a linha de fundo. É tiro de meta para o Papão. Ô, Urba!
1: Exatamente. O zagueirão se aproximou lá, o Afonso, no caso, camisa 3, mais alto que toda a zaga do Paysandu. Não correu perigo nenhum, Matheus Nogueira. Papão vence 2-0 no placar Midas Macedo Ferreiras.
4: Ei, Guerreiro.
3: Gabriel Mesquita, mano. Matheus Nogueira já foi.
1: Não.
3: E a bola é dominada pelo ataque do Paysandu. Toque feito ali pelo Cauã Rinkel, tentando colocar velocidade. Ficou no meio do caminho o Brian. Acabou perdendo o lançamento longo. Fatiada equivocada. Linha de fundo, tiro de meta para o Papão. Diga aí, Didi Menezes.
4: Não, assim, essas coisas do futebol que muita gente não entende, mas aqui na Rádio Clube a gente faz questão de explicar. Tem gente que diz 2-0 é um placar muito perigoso. E 1-0 não seria mais ainda?
1: Não, mas esse placar de 2-0, historicamente, o adversário empata e até ganha. Olha, o 18, Caleri vai entrar. Mas
3: vira essa tua boca pra lá.
1: O... Não.
3: Celere, é o Celere.
4: Nesse caso, se você quiser ir, pode ir.
1: Celere.
3: Olha a chegada perigosa da equipe do Floresta. Ficou no meio do caminho o atacante. Melhora então para o Paysandu. Bola dominada pela equipe bicolor. Placar do jogo 2-0 para o Paysandu. Placar construído na primeira etapa com Caio Mello e Tylon. Floresta atento, o Paysandu pode sair agora na jogada ofensiva. Bola com Lucas Cardoso. Boa bola tocada. Lá vem o Papão descendo. Metida de bola para a velocidade do Cauã. Vai tentar chegar. O Edilson apareceu. Cauã dominou, girou, citou no adversário. Lateral para o Papão. É lateral pro Papão aí à sua frente, Dinho.
4: É, lateral. E o Rick se aborrece, viu? Que ele queria cartão. Queria cartão e o ladrão chegou bem antes. Bem antes dele. Então arremesso é Edilson. Vai mudar.
3: Tá saindo o Jean. Saindo o Jean, número 9, entrando o Celere.
1: 18, né, cara?
3: 18. A última alteração do Leston Júnior. Celere, número 18, no lugar do Jean. E o Paysandu vem. Lá vai o Edilson. Chutou no adversário e ganhou escanteio. Escanteio para o Papão. 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
3: Vai Edilson para a cobrança do escanteio, jogadores agrupados na grande área, momento bom para o Papão. Edilson parte para a bola, meteu, bola descaindo com veneno, chega a zaga para fazer o corte, a bola vai voltar, a briga é boa, quem chega primeiro é o Paysandu. Green de bola do Brian para o Edilson, grande passe para a área, o desvio de cabeça, a bola voltou, não deu para o arremate, cortou a zaga, a bola voltou para o Paysandu, de novo a metida do Brian, volta a bola para ele, ele domina, tocou ali, tentou o domínio, Lucas Cardoso ficou com ela pelo lado direito, vai fazer o giro, saiu da marcação, fugiu para o lado errado, esticou o compasso, dominou, brigou, ganhou de novo, ficou no meio do caminho, segue o jogo, responde o Paysandu, bola passou do Juninho, vai chegar ali, olha o Paysandu, não deu o toque, chegou o goleiro para salvar, já vi impedimento, Dinho.
4: É, o Juninho estava vindo, voltando da figura A para a figura B, aí o assistente levantou o instrumento, apontando a infração, Guerreiro, 2-0 Paysandu.
3: Rayan, os produtos de vidro que brilham na sua casa, produtos Rayan, distribuidora Amazônia, tem impedimento para cobrar o goleiro Davidson. 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
3: A bola é do Paysandu, sai para o jogo de qualquer maneira, o Papão ficou no meio do caminho ali. O árbitro parou e marcou a falta. E parece no Henrico, acho que é o Henrico. Já está todo enlameado aí, né? Mas me parece ser o Henrico. Caído, se levantando, se recompondo. A falta favorece a equipe do Paysandu Esporte Clube. 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
3: De novo a bola dominada pelo Paysandu, ganhando o arremesso. Carlos Castilho, 29, segundo tempo. 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Qual é a do jogo, Cacá?
6: Olha, o segundo tempo mostrou o Floresta mais audacioso, né? Criando algumas oportunidades, peca na finalização. E essas entradas agora... Primeiro, o Paysandu desfigurou o seu meio campo todinho, né? Saíram todos os jogadores capazes de dar aquele momento agressivo do Paysandu. A entrada do Edilson agora é uma possibilidade do Paysandu novamente crescer no jogo. Porque o Floresta estava mais perto de diminuir do que o Paysandu de aumentar.
3: E vem o Paysandu agora no contra-ataque, escapando pelo lado esquerdo com Tylon. Vai para cima no um contra um, saiu da marcação, ainda Tylon, demorou para abalar, tocou, boa bola, chegada perigosa, Juninho ajeitou, tentou o cruzamento, afasta a zaga de qualquer maneira. A bola volta para o domínio do Floresta, sai para o jogo na velocidade, agora é o Floresta, o jogo ficou numa trocação danada. Bola para o campo ofensivo do Floresta, vai brigar ali pela posse de bola, Bruno Bispo tocou na bola, ela foi para a linha de fundo, escanteio. É lá e cá, hein, Urba?
1: É lá e cá, pelo menos tentando fazer o gol de honra à equipe do Floresta. Jogada pela direita, pelo ganhou escanteio. Rapaz, parece que está vencendo por 2-0, ao contrário. Não tem pressa nenhuma o jogador do Floresta para bater o escanteio pelo lado direito, Guerreiro.
3: Paysandu vence o jogo por 2-0. Passamos de 30, estamos nos aproximando de 31 minutos desta segunda etapa. Escanteio e tem gol.
9: Em Curitiba, na Série A, virou coxa. La Vega, Curitiba 2, Bahia 1.
3: Escanteio para o Floresta. É o Mateuzinho que está lá, né? O número 10, é isso?
1: Camisa 10.
3: Mateuzinho vai para a cobrança do escanteio. Júnior Rocha ainda tem uma mudança para fazer no Paysandu. Preocupação do Júnior Rocha com esse posicionamento aí da zaga.
1: É, e a arbitragem chamando a atenção dos jogadores do
4: ou ele vai colocar o Matheus ou o Ítalo?
3: É isso mesmo. Vamos para a cobrança do escanteio.
1: Amarelo,
3: de novo.
1: Vai amarelar, hein, Guerreiro?
3: De novo, cartão amarelo para quem?
1: Agora que foi, né?
3: Cartão amarelo. O árbitro anota ali. Foi para o Floresta, para algum jogador do Floresta ou do Paysandu? Não deu nem para
1: João Vitor, camisa 4.
3: Ok, João Vitor, número 4. Agora sim a cobrança do escanteio, vai Mateuzinho para a cobrança. Jogadores agrupados na grande área do Paysandu. Mateuzinho cobrou, bola venenosa. Gabriel Mesquita esperto cortou, a bola voltou de novo com Mateuzinho. Lado direito vai fazer o cruzamento, bola enviesada para a área, chega cortando a zaga. Houve falta de ataque, empurraram o jogador do Paysandu.
9: Detalhe.
3: Oi, o detalhe.
9: Henrico também levou amarelo, viu, Guerra?
3: Henrico também levou amarelo. Tá fora do jogo em Floripa. Olha aí, Henrico levou o cartão amarelo, terceiro dele, né, Dini? Estava igual.
4: O Henrico é assim, 8,80.
3: Henrico, portanto, premiado com cartão amarelo. Bola com o Paysandu, Edilson domina, toca atrás, entrega a bola para o domínio do Yarley. Yarley vai fazer o lançamento para o campo de ataque. Ainda Yarley. Ih, rapaz, que inversão equivocada do Yarley. A bola voltou ali, brigou, ganhou, recuperou o Paysandu. Errou o Yarley. Agora de novo contra-ataque. Impedimento marcado de forma equivocada no meu modo de
4: tava
3: ver.
4: Tava não, Guerreiro.
3: Tava legal, hein, Dinho?
4: Na hora que ele partiu, tava certinho, mas o Bandeirinha que tava lá atrás já viu de forma diferente.
3: Impedimento marcado. 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
3: O tempo que o tempo tem. Decorridos 33 minutos, segundo quarto de espetáculo aqui, Curuzu, brasileiro da terceira divisão, no placar de Midas Macedo Ferriaço, ligue 3233-1308, tá lá.
8: Paysandu
3: 2,
4: Floresta
3: 0.
9: O futebol feminino na Série A 1, São Paulo 3, Santos 0, jogo encerrado. A bola está rolando para Corinthians 3, misto 0.
3: 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Estamos de 21 horas e mais 40 minutos em Belém. 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
3: 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Lá vem o Matheus Vargas.
4: Saiu Tylon. Tylon para entrar o 96, Matheus Vargas no Paysandu.
3: Matheus Vargas, número 96, com os aplausos da torcida também para o Tylon. Saiu o Tylon, entrou o Matheus Vargas, a última mudança do técnico Júnior Rocha. Tem gol.
9: É o terceiro do Curitiba. Agora, Breno Lopes, agora Curitiba 3, Bahia 1.
3: Tenta descer de novo o Paysandu, corte é feito pela zaga, o árbitro marcou falta de ataque para tudo. É falta que favorece a equipe do Floresta. 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
3: 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O Paysandu vence o jogo por 2-0 e vai garantindo a liderança da competição. Paysandu tenta, ai, rapaz, para tudo. Foi uma disputa de bola difícil. O árbitro entendeu o quê? Eu entendi que ele marcou falta a favor do Paysandu, ou então parou o jogo e não marcou nada.
4: Na verdade, ele ia dar prosseguimento na jogada, mas como ele viu que o jogador caiu feio ali, ele parou o jogo.
3: Exatamente, parou tudo, o jogo está paralisado aqui na Curuzu. 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
3: Acabou marcando falta para a equipe do Floresta. Falta para o Floresta. Vai para a cobrança ali o Afonso, mete bola para a entrada da área. Longo lançamento, vai para a linha de fundo, é só tiro de meta para o Papão, a informação.
5: Mudou, Guerreiro. Saiu a decisão da Copa Norte na quinta-feira do estádio Arena da Amazônia para o Carlos Zamit, 20 horas em Manaus.
3: Olha aí, Dini, no Carlos Zamit, 20 horas
4: em Manaus. É porque o gramado da Arena tá aquela coisa, Guerreiro, tá horrível.
3: Muito bem, então no Carlos Zamit, o jogo de quinta-feira, informação importante aí do Paulo Sérgio Pinto. E vem o Paysandu de novo. Boa bola metida para o Juninho. Ganhou legal. Se aproximou, bateu. Espalma o goleiro. Voltou para o Paysandu. O giro, a batida explode na zaga. A tentativa de bicicleta vai para a defesa. O goleiro Davidson.
8: Paysandu.
3: Que jogadaça do Juninho. Que lance bonito, rapaz.
4: Merecia o gol, hein, Guerreiro? Que é isso, fera. Juninho. O goleiro segurou, mas a torcida aplaudiu essa invertida do Papão da Curuzu. 2-0, time do povo. Papa título do Norte, placar de Midas Macedo. Ferro e aço.
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3: Juninho chama ali o atendimento. O jogador do Floresta está caído, está sentindo. É preocupante. O próprio Juninho pede ali a força médica do lado do Paysandu. A situação é realmente preocupante. Dr. Alberto Maia está aqui conosco também, acreditando.
4: Um abraço dele.
3: Na vitória bicolor, liderança. E essa mudança da Arena da Amazônia para o Carlos Zamit, Dr. Alberto Maia, como é que o Paysandu entende?
12: É lamentável, né, Guerreiro? A gente lamenta porque uma decisão da Copa Norte ir para um estádio que a gente sabe que não tem a mínima condição de uma final é lamentável, né? Uma pena.
3: É isso, mas o Paysandu vai com tudo, né?
12: Tem sempre que ser contra tudo e contra todos.
3: É isso, Dr. Alberto Maia aqui na cabine da clube também dando o seu depoimento. Paysandu não gostou, o staff do Paysandu não gostou da mudança de Nino Menezes.
4: É, então tem que ir mais atento ainda, né, com mais foco ainda, querendo mais.
1: E, Guerreiro, e o Ismael Benigno é o mesmo? Não, não é outro.
3: Não. Ismael Benigno é a Colina.
1: É a Colina. Trabalhei lá e eu...
3: Jogo parado, vai saindo de campo o jogador do Floresta e o jogo vai recomeçar. 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Vai recomeçar o jogo, vai para a cobrança ali o João Vitor. Número 4 vai para a cobrança. Floresta com um a menos, está fora de campo o jogador número 18, Celere. Cobrança feita, lá vem o Floresta. Bela jogada, batida e o gol. Floresta!
4: Daniel Troiano.
13: É Guerreiro!
3: Oi!
13: Quem fez o gol, meu filho?
3: Daniel Troiano aos 39 minutos do segundo tempo. Colocando fogo no jogo. Saiu de três marcadores, bateu cruzado e venceu o goleiro Gabriel Mesquita. Aos 39 minutos desta segunda etapa. Daniel Troiano diminui agora no placar de Midas Macedo. O Ferreaço está lá.
14: Floresta 1.
8: Paysandu
3: 2.
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1: É, sessão defensiva do Paysandu. Vacilou pela esquerda, entrou, invadiu a grande área da saída do Gabriel. Ele colocou do canto, outro canto, canto esquerdo. Belo gol, bela jogada, diminui Floresta. Mas o Papão continua vencendo 2-1 no placar Midas Macedo. Ferreaço.
5: 190 gols no Campeonato Brasileiro da terceira divisão, é o 10º gol do Floresta, o 3º do Daniel Troiano.
3: Ajeita o Edilson para a cobrança de falta que favorece a equipe do Paysandu, mete bola longa, nem tanto, né? Recebendo abertura de bola para o lado esquerdo, Paysandu tenta chegar, corta a zaga da equipe do Floresta, a bola volta para o domínio do time cearense. Paysandu está meio desarrumado no jogo, a bola cai para o domínio bicolor, lá vem o Taboca tentando a penetração, abertura, pode tocar do lado esquerdo, pé de bola ali, o time bicolor, passe equivocado, Paysandu tem que se organizar de novo, Paysandu está desarrumado, lá vem de novo Floresta, a metida de bola do lado direito, passe equivocado, vai ficar fácil para o domínio da zaga bicolor. 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
3: De novo o Paysandu tentando, estava impedido o jogador do Floresta, mas segue o jogo. Não, já viu o impedimento, parou tudo. Impedimento do ataque da equipe do Floresta. 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
3: Dois para o Paysandu, um para o Floresta. 41 minutos desse segundo tempo.

0: Sandu tentando sair pro jogo, vai fugir. Opa, rapaz! Que traulitada, hein?
1: Tem cartão aí.
0: Cartão amarelo. Saiu o cartão amarelo, me parece ali pro Nonato, número 17.
1: Saiu feito o papalégua correndo, Nonato, né?
0: Nonato levou o cartão amarelo, o Henrique está no chão caído. Jogo está parado, jogo parado aqui na Curuzu. Carlos Castilho, comentarista. 30 bola de ouro conosco nesta jornada esportiva. 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
0: Passamos de 42 e 40, vamos a 43 minutos deste segundo tempo. Dois para o Paysandu, um para o Floresta. Paysandu tem a falta para cobrar, acho que desamarrou a chuteira do Gabriel Mesquita. É isso. Tudo ok agora. E vai ser feita a cobrança da falta para o Paysandu.
1: E um pouco também, né? Floresta, né?
0: É, e dessa, né? O Paysandu acabou arriando as linhas, permitindo, como disse o Caxias, esse crescimento do Floresta e colocando um drama no jogo. Em lateral para o Paysandu. Para o jogo, o giro é feito para o lado errado. De novo o Paysandu brigando, tentando. O árbitro diz que não houve nada. Segue o jogo. A bola é do Floresta. A metida longa para o campo ofensivo. Vai chegar a zaga do Paysandu. Bola vai para o lado. É só o arremesso para a equipe bicolor. 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
0: Estamos chegando a 44, vamos ver o tempo de acréscimo. 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
0: O tempo que o tempo tem. Decorridos, 44 minutos. 44 minutos, segundo ato de espetáculo aqui Curuzu Brasileiro da terceira divisão. No placar de Midas Macedo Ferriaço, Arthur Bernardes 23 e tá lá. 2
4: Floresta 1.
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0: 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Olha o Floresta chegando com perigo. Lado direito, cruzamento para a área. Chega Edilson para dominar. Obrigado a você, torcedor, com o rádio ligado, tão ligado na maior emissora da Amazônia. Para você, por você, pela clube. Passamos de 45 e vamos até 51. A mais. É o período de acréscimo. Bola no campo de ataque do Paysandu. Vai brigar ali pela posse de bola. O Matheus Vargas não achou. Volta a bola para o Paysandu. Para o Matheus Vargas no 1 contra 1. Ele coloca a velocidade. Ainda Matheus Vargas ajeitou. Bateu cruzado. Passe saiu errado. O chute saiu errado. E a bola vai para a linha de fundo, Dinho.
6: Pegou mal no pé dele. Saiu torto. E aqui para a linha de fundo, tiro de meta. Com pressa o goleiro do Floresta. 2-1, Papão.
0: Vai Deimisson para a cobrança do tiro de meta. Já estamos chegando a 46 minutos, vamos até 51. Bola metida para o campo ofensivo, vai brigar ali o Paysandu. Chegou desviando o Juninho, jogando a bola para a linha de lado. Arremesso para o Floresta, tem pressa ali para fazer a cobrança. O Kaique meteu a bola, subiu o Edilson, fez o corte parcial. A bola voltou, voltou para o Paysandu. Quem domina a bola, quem sai para o jogo é o Lucas Cardoso. Não vai brincar aí, Lucas Cardoso. Recupera o Paysandu, recupera o Floresta, mas o árbitro viu falta. Para tudo a informação.
1: A informação é a seguinte, que custou o goleiro da equipe, o Davidson, cobrar o tiro de meta. E o Lester Júnior ficou aborrecido, irritado, pedindo pressa, porque ele acha que ainda dá tempo para empatar, guerreiro.
0: E vem o Paysandu descendo, escapando com o Luciano Taboca. Abertura do lado esquerdo, tenta achar espaço a equipe bicolor. A metida de bola para o campo ofensivo. É o Papão chegando, chegando bem. Quem sabe agora a metida, a bola na área, corta a zaga do Floresta. A bola ficou no meio do caminho, Edilson brigou e ganhou, recuperou pelo Paysandu, tocou atrás, entregou para o Henrico. Henrico meteu por dentro, no 1-2 o Paysandu chegando, a bola é do Papão, já vou com você, abertura de bola para o Henrico, ajeitou.

0: Limpou, saiu para o lado errado, acabou perdendo a bola e vem o Floresta de novo para tudo. A falta está marcada, a informação.
1: Mudou o horário também, viu? Será de sair de 20 para as 21 horas a decisão lá em Manaus.
0: Portanto, 21 horas a decisão na quinta-feira, hein? 21 horas. 21 horas, é mais atrás, é mais atrás. É mais atrás, diz o assistente. O árbitro manda o goleiro Davidson colocar a bola mais atrás. Portanto, 21 horas o jogo em Manaus na semana que vem. Na quinta-feira que vem. Bola metida para o campo de ataque. O desvio do atacante, só a proteção do Edilson. Joga para o lado. Arremesso que favorece a equipe do Floresta. Já estamos com 48. É pressão, é drama no final do jogo. É muito drama. Paysandu vencia por 2-0 e garantindo o resultado. O Floresta fez o gol, um golaço, aliás, uma bela jogada individual do Daniel Troiano aos 39. E agora vivemos o drama nesta reta final de partida aqui na Curuzu.
2: Mas Nonato,
0: a galera acredita. Nonato coloca na área, vai subir a zaga do Paysandu, desvio, a bola vai passando, chega para fazer a defesa o goleiro Gabriel Mesquita no milagre. E a bola vai para escanteio. Oxe, Urbano.
2: É, operou o milagre que o Paysandu estava precisando para não levar o gol de empate. Colocou para escanteio do lado esquerdo. Aliás, escanteio, é. Escanteio, camisa 10 na cobrança.
0: É o Mateuzinho.
2: Mateuzinho.
0: Vai Mateuzinho para a cobrança do escanteio do lado esquerdo. Ele vai alçar bola na área. Pressão do Floresta em cima do Paysandu. Aí Mateuzinho, ajeita com carinho para fazer a cobrança.
2: Olha, tá fora daquele pequeno círculo aqui, né?
0: É do quarto de círculo.
2: Do quarto de círculo, cara.
0: Aí Mateuzinho para cobrança. Partiu, cobrou. Cobrou. Jogou para a linha de fundo. Tiro de meta para o Paysandu. Ufa, ufa, ufa. Ei, Urbano, ei, Dinho Menezes.
3: Eu gostei dessa cobrança dele.
0: Gostou, né? Ficou animado, né, bola de fundo?
2: Tanta frescura para manter uma cobrança de escanteio de Eunice.
0: 49, vamos até 51. A torcida bicolor pede o fim do jogo. Avalanche quer o final do jogo. Gabriel Mesquita manda para o campo de ataque. Bola sobe e desce. Vai chegar ali de novo. Floresta brigando. Vem o Edilson. Vem ali na cobertura. E Allen manda a bola para a linha de lado. É mais um arremesso para o Floresta. Paysandu não consegue sair para o campo de ataque. E o Floresta bota pressão no jogo. É reta final. 2-1 para o Paysandu. É drama na Curuzu. Paysandu vai garantindo a liderança, mas toma um sufoco no final. Acabou.
1: Acabou o Ituano 1, 0 para o Botafogo da Paraíba. O Ituano é o terceiro colocado, o Botafogo da Paraíba é o 18º.
0: Olha a bola na área do Paysandu de novo, a metida longa. O desvio de cabeça para a defesa do Gabriel Mesquita com falta de ataque. Falta de ataque em cima do Gabriel Mesquita, que fica caído.
2: É.
0: Gabriel Mesquita segurou a bola, desabou. Vários jogadores do Paysandu caíram, estão extenuados.
2: É, foi o camisa 18 que cometeu essa falta, né? Já havia perdido o lance. Paysandu tranquilo, vence. Quer dizer, não tão tranquilo assim, vence 2-1 no placar Vitas Macedo PRA.
0: Vai Gabriel Mesquita para a cobrança da infração. Ele fez a defesa e sofreu a carga do ataque. É falta para o Paysandu. 50 minutos e meio.
2: Ele pedindo apoio da torcida, Guerreiro.
0: 50 minutos e meio, Gabriel Mesquita pedindo o apoio da torcida. Ele mete bola longa para o campo de ataque. Vai subir o ataque do Paysandu, vai brigar pela bola. O desvio responde de novo a equipe do Floresta. A bola é todo o tempo do Floresta, impressionante. Agora o toque de cabeça é do Gabriel. É do Gabriel. Agora é para acabar. O árbitro vai pedir a bola, vai acabar o jogo. Acaba o jogo na Curuzu. O Paysandu é
4: Paysandu.
0: O Paysandu vence o jogo por 2-1. 2 para o Paysandu, 1 para o Floresta. O Paysandu volta à liderança. Segue o líder. Bola de fogo. Olha a cantoria da Avalanche Bicolor.
2: Ô Lobo!
3: Vai ser difícil sempre. Vai ser assim, é Série C, meu irmão. É Série C e o torcedor entende isso. Entende que é na força, é na vibração, é na raça, é na coragem. Tem que ser assim em certos momentos, como nesse segundo tempo. Então bora! É na liderança! Torcedor sai satisfeito! Sai contente, vai tranquilo pra casa. Ô Lobo! Reassume a liderança da competição. Reassume o seu lugar. Tá no no comando, o comando é seu, o comando é do Lobo Maior do futebol brasileiro. O torcedor faz uma festa bonita aqui no Caldeirão, aqui na Curuzu. É isso, é isso, é isso, Guerreirão.
4: Uma festa da torcida bicolor. Avalanche comemora. 2 para o Paysandu, 1 para o Floresta. O Paysandu é o primeiro colocado. Após a 8ª rodada da Série C do Brasileiro com 17 pontos. Reencontra o caminho das vitórias na terceira divisão. O Paysandu vence o jogo 2-1. Caio Melo e Taylor marcaram para o Papão. Daniel Troiano fez o gol do Floresta. Jogadores ainda no campo de jogo, festejando, comemorando. O Júnior Rocha vai lá, conversa também, conversando com o Brian, conversando com os jogadores. Daqui a pouco os jogadores bicolores vão sair e serão recepcionados pelo Bola de Fogo, Dinho Menezes. Na saída, primeiro aquele cumprimento para a torcida, lá no canto, né? Cumprimento tradicional. Vai lá com a torcida, o elenco bicolor. O Lobo também, rapaz. Derrubaram o Lobo ali, Dinho.
3: Ah, o Lobo, vou te contar, rapaz. O Lobo sempre... escorrega, escorregar não é cair, a gente que o corpo dá, né, Guerreiro?
4: Exatamente. A festa é bicolor na Curuzu. Vitória importante do Paysandu, que agora vai para a batalha lá no Carlos Amit na quinta-feira, às 21 horas, contra o Nacional, jogando pelo empate para conquistar o título da Copa Norte 2026. Elenco bicolor festejando com a torcida a vitória por 2-1 e a liderança da Série C do Campeonato Brasileiro após 8 rodadas. Agora sim o Júnior Rocha está vindo, foi lá também com os jogadores. Jogadores começam a se aproximar aqui da saída, onde está o Bola de Fogo, sempre muito bem posicionado. Chico Urbano do outro lado com os jogadores do Floresta. Que abraço é esse, hein, Bola de Fogo? É, abraço festivo aí, né, Bola de Fogo?
3: É o jurídico da empresa.
4: Tá certo.
3: É o homem, né? Quem decide é ele, doutor Camilo, pô. Pelo amor de Deus. É a fera. Aqui a rapaziada chegando. Bora ver se a gente consegue ouvir, pelo menos na passagem aqui. Totti tá feliz.
4: É, o Totti hoje...
3: Esquece a zona mista,
4: Totti. É, olha o sorriso aberto do Totti.
3: Olha aí. Totti é uma fera, guerreiro. Sabe? Gabriel aqui pra nós, crescimento do Gabriel, uma coisa absurda, né, rapaz?
4: Impressionante, rapaz.
3: Aqui o Gabriel.
4: Fez grandes defesas nessa reta final do jogo.
3: Aqui o Gabriel. Que momento teu, hein, Gabriel?
5: Bom, de graças a Deus, é muito trabalho. É isso aí, continuar trabalhando pra continuar colhendo. Tamo no caminho certo.
3: E a Série C vai ser assim, difícil.
5: É isso, não tem jogo fácil, cara. A gente precisa aproveitar as oportunidades pra matar o jogo, senão... fica em sofrimento aí no fim que não precisa, valeu?
3: Tá certo, tá aí o Gabriel. Outro que sai feliz. Matheus saindo... sai feliz, né, Matheus?
6: Com certeza. Liderança, liderança era o primeiro objetivo nosso nesses 8 jogos. É, agora vamos seguir forte, que temos o final quinta-feira e vamos chegar forte.
3: Tá certo, Edilson. Você entrou, colaborou com o resultado. Isso é bom, né, cara?
6: Muito importante. É sempre bom estar em campo jogando. O mais importante é que a gente conseguiu uma vitória muito importante. Um jogo muito difícil e a gente volta à liderança. Acho que a gente está no caminho certo. Vamos seguir nessa humildade, com os pés no chão, muito trabalho. Pra, com a graça de Deus, na quinta-feira a gente conseguir a vitória e sair lá de lá com o título.
3: Saiu o jogo da Arena, vai para o Carlos Amit, é bom?
6: Para onde? Desculpa.
3: Carlos Amit é o estádio menor.
6: Ah, vamos para cima. É onde for, o Papão vai. O Papão, onde ele chega, onde ele joga, ele vai para cima, ele vai em busca da vitória. Então é esse que é o nosso objetivo.
3: Tá certo, o Edilson aqui do microfone do Timaço, aqui do microfone da Clube. Já, deixa eu pegar a carona aqui do Caio na passagem. Esse gigantesco pela própria natureza também.
4: Impressionante como tá jogando.
3: Cresceu, né, muito. Cresceu muito. Deixa eu...
4: muito, muito, muito importante no time do Paysandu. Uma entrega absurda do Caio Melo, que marcou o primeiro gol.
3: É, marcou o primeiro gol. Abriu a vitória, né? Abriu o caminho da vitória. E agora... tá aqui o Caio na passagem. Vamos ouvir o Caio, que cresceu muito, né, na temporada. Começou com altos e baixos e agora ele cresce bastante na temporada.
7: União e humildade no dia a dia, de estar trabalhando, de estar fazendo, independente de sol, de chuva, estar treinando bastante aí, porque é o que o Júnior pede pra gente, né? Muito pezinho no chão. A gente sabe que talvez não seja a equipe mais técnica do campeonato, é a mais cara, mas a gente com certeza é uma das mais aguerridas, se não a mais, e a gente vai lutar seja na chuva, no sol. E para essa torcida aí, eu acho que o cara tem que correr os 90 minutos.
3: Tá certo, tá aí o Caio Melo, cresceu bastante. Horror, horror o crescimento dele. Fala, Guerreirão.
1: Gol do Bahia, é o segundo, é Veraldo. Agora Coritiba 3, Bahia 2.
0: Jogadores do Paysandu já deixaram o campo de jogo. Todo mundo, Dinho, deu um show, né, de reportagens, de registros com os jogadores pós-jogo na vitória do Paysandu por 2-1 contra o Floresta e reassumindo o time bicolor a liderança do Campeonato Brasileiro da Série C após 8 rodadas. Tem o mesmo número de pontos da equipe do Brusque, não é isso, Sensação? Mas tem o melhor saldo de gols. Aliás, o maior número de gols marcados, eu acho que é isso, porque o saldo acho que ficou absolutamente igual. O
1: Paysandu tem 15 gols marcados contra 13 do Brusque.
0: Exatamente. Então, Paysandu é o primeiro. Dá uma passada na classificação após o resultado. Tivemos hoje também a vitória do Ituano sobre o Belo. O Belo está numa situação feia, né?
1: O Belo está feio.
0: É, perdeu para o Ituano por 1-0. Vamos lá.
1: Na Série C, hoje, Ituano 1, Botafogo da Paraíba 0, gol do Xavier. Na sequência, o Paysandu ganhou do Floresta 2-1. Você contou a história do jogo. Caio Melo e Tylon para o Paysandu e Daniel Troiano para o Floresta. A classificação apresenta o Paysandu em primeiro com 17 pontos, segundo Brusque com 17, terceiro Ituano 16, o quarto Guarani com 15, o quinto o Amazonas com 13, o sexto Maringá com 13, o sétimo Caxias com 12, oitavo Floresta com 12, o nono, a Inter de Limeira com 12, décimo Ferroviária com 12, décimo primeiro Santa Cruz com 11, décimo segundo Maranhão com 11, décimo terceiro Ipiranga com 10, décimo quarto o Barra com 10, décimo quinto Volta Redonda 8, décimo sexto Figueirense 8, décimo sétimo Confiança 7, décimo oitavo Botafogo da Paraíba com 6, o 18º Itabaiana com 6 e o 20º Anápolis com 4 pontos.
0: Então, 19º Itabaiana, 20º Anápolis.
1: 19º Itabaiana, 20º Anápolis.
0: São os dois na zona de rebaixamento.
1: Exatamente.
0: Itabaiana e Anápolis. Valeu, Sensação. Obrigado, obrigado, Dinho. Obrigado, Chico Urbano. Vamos finalizar aqui o Futebol Total para abrir o terceiro tempo com toda a zona mista. O Dinho dando aquele show tradicional na zona mista, o Chico Urbano acompanhando a coletiva do técnico Júnior Rocha, né? Como é que você quer? Como você quiser, de quer fazer. Você escolhe, hoje você tem mera ascendência, Bola de Fogo.
8: Tá bom. Então,
0: você decide o que você quer fazer hoje.
8: Deixa contigo, então.
0: Faz tudo, Bola de Fogo.
8: Aí, ei, parece aquele meme do aí tu me quebra.
0: Mas o Chico Urbano estará ao seu lado também, apoiando, ouvindo o Leston Júnior, ouvindo quem você determinar. Você é que manda no show de reportagem daqui a pouco, no terceiro tempo. Diga, Sensa.
1: E este gol do Troiano acabou colocando o Floresta na 8ª colocação, né? No G8 aí.
0: Exatamente.
1: Tirando a Inter de Limeira, que ficou com na 9ª posição.
0: Perfeito. Importante o gol para a equipe do Floresta, que garantiu a permanência na zona de classificação. Os 8 primeiros colocados participam da segunda etapa do Campeonato Brasileiro.
8: Olha,
0: da Série
8: o Urbano
0: C.
8: veio me dar ordem aqui, me ordenou, disse: se eu não fizer, tá arriscado de eu nem viajar para Manaus. Ele disse que ele vai ouvir o Leston
0: e vai para a zona mista. Ele vai para a zona mista. Muito bem. Então, Chico Urbano faz o Leston Júnior, faz a zona mista bicolor e o Dinho Menezes acompanha a coletiva do técnico Júnior Rocha aqui no microfone da Clube. Estamos finalizando o Futebol Total. Paysandu 2, Floresta 1, Papão reassumiu a liderança do Campeonato Brasileiro da Série C. Estamos fechando o Futebol Total. 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Vem aí o terceiro tempo, boa noite, Brasil! Brasil.
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0: Agora estamos de 22 horas, 14 minutos na capital paraense. 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Final de jogo no estádio Vovô da Cidade, no estádio da Curuzu. E deu papão. Paysandu 2, Floresta 1. O Paysandu reassume a primeira colocação do Campeonato Brasileiro em sua terceira divisão. O Floresta ficou na oitava colocação, é o último no G8 nesta competição. 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Quem chamou?
1: Censa, para informar a renda do jogo, né? R$ 250.385, repito, R$ 250.385, para um público pagante anunciado de 6.709, não pagantes 1.638, público total 8.347 espectadores aqui na Curuzu, Censa.
0: Só repita, Guerra, por favor, o público pagante.
1: Público pagante, 6.709.
0: 6.709. Público total
1: 8.347. Não pagante 1.638. Renda 250.385.
0: Tá certo. Guilherme Guerreiro conosco transmitiu. Balançou, né? Balançou, estremeceu e sacudiu a Curuzu nesta noite chuvosa na capital paraense. 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Jogo com vitória. Paysandu pressionou, acabou tomando gol. No final, 3 pontos a mais e a volta à primeira colocação do Campeonato Brasileiro. E o resumo deste jogo, a vitória bicolor. E a satisfação do torcedor do Paysandu. Vem aí para falar tudo isto o comentarista Tri da Bola de Ouro.
2: Carlos Castilho.
3: Foi no sufoco. Com um primeiro tempo muito favorável à equipe do Paysandu. Primeiro, porque encontrou um gol logo aos 6 minutos. E depois conseguiu, ainda no primeiro tempo, o seu segundo gol. O Paysandu teve iniciativa do jogo, domínio da partida e uma administração razoável no primeiro tempo. A vitória foi merecida. Mas já mostrou ao final do primeiro tempo alguma reação da equipe cearense. O Floresta, no começo, jogou mais embaixo, se defendendo, tendo dificuldades de sair e principalmente contido nas poucas tentativas de ataque do seu trio ofensivo. O Paysandu mereceu a vitória no primeiro tempo. Suas articulações foram boas, o desenho da equipe não mudou. Continuou estribado nos 3 jogadores de meio campo, Pedro Henrique, o Caio Melo e o Marcinho. Mas, no segundo tempo, teve de fazer as mudanças para administrar um resultado que depois ficou ameaçado. As primeiras tiradas, praticamente em todo o meio campo da equipe do Paysandu. Só ficou o Caio Melo, que saiu já no final. Mas saiu primeiro Pedro Henrique, Marcinho. Então, desfigurando o meio-campo da equipe Alviceleste. Os jogadores que entraram, o Rinkel, não conseguiram fazer com que aquela dinâmica que o Paysandu teve, embora num campo pesado, continuasse existindo. E para o segundo tempo, o Leston Júnior fez mudanças que melhoraram bastante a estrutura da equipe do Floresta. O Paysandu, ainda no começo do segundo tempo, quando não tinha feito maiores mexidas, quando ainda tinha alternativas no meio campo e no ataque, ainda apresentaram um Paysandu competente, buscando definir e aumentar a vantagem que teve ao final do primeiro tempo. Mas o panorama do jogo foi para o Paysandu. O panorama do segundo tempo foi para o Floresta. Porque o Floresta começou, o campo até ficou melhor da bola correndo, embora a bola correndo mais, e a equipe do Floresta, que era acanhada, que era um time muito reativo, um time que se defendia muito, mas que contra-atacava sem grande poder, uma articulação que era dominada pela defesa do Paysandu. Mas aos poucos foi mostrando na equipe visitante uma disposição maior. O Paysandu nitidamente enfraqueceu a sua estrutura, perdeu a mobilidade, perdeu a interligação, a transição, a passagem de defesa para o ataque, a exploração pelo lado do campo, e começou a ser empurrado para o seu campo defensivo. E o crescimento do Floresta foi notório. Nas participações que o Guerreiro me acionou, eu disse que crescia. Era uma postura diferenciada, não era mais apenas uma equipe que se defendia, que procurava segurar o marcador, perder de pouco, não. A equipe foi aos poucos acreditando, o Paysandu foi afrouxando, foi sendo empurrado para a sua parte defensiva. O goleiro do Paysandu, o Gabriel Mesquita, fez boas defesas, foi até, diria-se, o responsável pela manutenção. Alô? Oi? Alô?
0: Tá no ar, Caxias, pode falar.
3: Alô, alô?
0: Pode falar, Caxias.
3: Deu uma queda aqui.
1: Não, pode falar.
0: Pode falar.
1: Tá no ar, tá tudo normal. Tudo absolutamente normal. Seguimos no ar com a opinião do Bola de Ouro Carlos Castilho.
3: Alô?
1: Aqui no microfone da Clube.
3: Alô, alô?
1: Já o Cacá. Bom,
0: já o Castilho volta aí para continuar a sua avaliação, a sua análise deste jogo de Paysandu 2, Floresta 1, jogo na Cruzou. Deixa eu aproveitar então, Guerreiro, saber de você, na tua opinião, como é que foi esse jogo aí no começo. Antes, né, de começar o jogo, o Leston Júnior dava a entender que o time vinha para buscar esse resultado, mas foi surpreendido pelo Paysandu, que começou para cima, realmente, logo no começo do jogo.
1: O Castilho fez a síntese correta do que foi o jogo, né? Analisando a postura do Paysandu no primeiro tempo, a construção de um resultado que dava tranquilidade ao Paysandu, fazendo dois gols, tendo até a possibilidade de fazer mais. Só que essa gestão de grupo, essa rodagem de elenco, fez com que o técnico Júnior Rocha tivesse que, de certa forma, desestruturar a formatação bicolor para a segunda etapa. E o Floresta voltou mais aceso para o jogo. Por isso é que a equipe cearense foi mais contundente no segundo tempo e criou situações difíceis. Na reta final, o drama que o Paysandu viveu foi um drama que cabia exatamente pela postura do Floresta. Então, quando o Daniel Troiano fez o gol de número 1, um gol único do Floresta, ele trouxe o Floresta para o jogo de volta. E o Paysandu não conseguiu mais articular nada. E aí o que se percebeu?
0: Ainda bem que o gol saiu já perto do final, né?
1: E o Floresta seguiu pressionando, o Gabriel Mesquita crescendo na reta final, salvando o Paysandu e garantindo o resultado com a sua experiência e com a sua categoria, transformando um jogo que se desenhava sereno, tranquilo, seguro para o Paysandu, numa vitória dramática, difícil, complicada, conquistada, claro, pela vantagem construída no primeiro tempo, mas criando drama pela letargia que o Paysandu sofreu na reta final do jogo no segundo tempo. Então, essa foi a leitura, só corroborando com aquilo que o Castilho estava falando. E ele está de volta.
0: Diga,
3: pois é, simplesmente. É, sem dúvida nenhuma que tivemos dois momentos distintos. Como eu vinha raciocinando, já na volta para o segundo tempo, as mudanças que o Leston Júnior fez na equipe do Resta deram um pouco mais de consistência. Aquela equipe amedrontada, que apenas se defendia no primeiro tempo, contra-atacava esporadicamente, sem uma determinação maior, sem um peso maior ofensivo, mostrou uma equipe um pouco mais corajosa. Saiu naquele modo defensivo de uma equipe que só queria perder de pouco para uma equipe mais audaciosa. E aí mostrou a vulnerabilidade, até porque o Paysandu mexeu na espinha dorsal, no seu poder criativo. Né? A saída do Pedro Henrique, a saída do Marcinho, ficando apenas o Caio Melo lá, trouxeram assim uma falta de talento, de criatividade da equipe do Paysandu. Aquela evolução que se fazia no primeiro tempo, mais clara, mais evidente, mais dominadora dentro de campo, foi arrefecendo. E à medida que o Paysandu arriava o seu poder, perdia a sua mobilidade, perdia o seu poder de criação, a equipe do Leston Júnior crescia. Foi mais, procurou jogar pelos lados do campo, procurou imprimir velocidade e as oportunidades foram acontecendo. Custou até sair o gol, o único da parte para a equipe visitante, mas já era evidente, o Guerreiro me acionou e disse, olha, a equipe do Floresta, nesse segundo tempo, vem com uma história diferente, vem com um cardápio diferenciado. Saiu de só se defender, de procurar se resguardar, para ter um pouco mais de audácia. Essa audácia foi compensada. Foi um bonito gol e no final um drama, né? Porque o Paysandu já estava com as chuteiras pesando, o peso do Paysandu do meio para frente era menor, embora tenha tido a oportunidade até de aumentar numa jogada do Juninho com meia bicicleta, que quase ocasionou o terceiro gol da equipe do Paysandu. Mas o jogo no segundo tempo teve outra história, teve uma equipe mais valente. Tem qualidades essa equipe do Leston Júnior. Não é uma grande equipe, mas uma equipe lutadora, que é audaciosa em determinados momentos. Quando acreditou, deu trabalho. A verdade é que o Paysandu sai com um grande resultado pela história do jogo. No primeiro tempo, uma vitória fácil, tranquila, dominadora da equipe Alves Celeste, enquanto teve completo, né? Tem que se levar em consideração isso. Quando o Júnior Rocha mexeu na estrutura da equipe, e evidentemente que esse trio de meio campo da equipe do Paysandu é que dá a
1: Na verdade é a base do Paysandu, esse meio campo, né, Castilho? É o que o Paysandu tem de mais consistente. O meio campo titular do Paysandu, Pedro Henrique, Caio Melo e Marcinho, é a estrutura maior da equipe bicolor. Oi. Porque a gente vê o Pedro Henrique, né, Cacá, construindo também, além de ser um volante de contenção, ele também sai para o jogo. Caio Melo cresceu barbaridade. Impressionante como o Caio Melo cresceu muito no jogo. E o Marcinho, que é
3: só sobrou
1: o pensador, né, Cacá, do time. É o pensador.
3: Só sobrou o Caio Melo dessa estrutura da equipe do Paysandu. Você mexeu, tirou do trio que organiza, que destrói, constrói, que dá dinâmica do jogo, ficou apenas o Caio Melo e sobrecarregado. Porque os jogadores também que entraram na equipe do Paysandu, embora inteiros fisicamente, não conseguiram dar consistência técnica à equipe. O Paysandu foi uma equipe com pouco poder de criação no segundo tempo. Como eu disse, teve uma grande oportunidade com o Juninho, mas foi pouco para aquilo que o Paysandu no primeiro tempo construiu. Então ficou a lição. O jogo só acaba quando termina. Claro que o Paysandu tem compromissos que são importantes. A decisão de quinta-feira, é o próximo jogo no domingo e tinha de poupar. Mas, aparentemente, não se julgava que tivesse essa pressão final da equipe do Floresta. Pelo andamento do jogo no primeiro tempo, pelo domínio territorial que o Paysandu conseguiu fazer, pela predominância, pelas jogadas ofensivas que foram criadas, pensava-se...
1: E só para... Você falou do jogo de domingo, né, Castilho? A gente projetando, prospectando esse jogo de domingo, o Figueirense é o 16º, como disse o Paulo Sérgio Pinto, e tem 8 pontos, menos da metade da pontuação do Paysandu. Mas o Figueirense tem uma história também. Então não é só a decisão de quinta-feira no Carlos Amit, não é só a decisão de quinta-feira no Carlos Amit, às 9 da noite, que tem peso nesta semana forte do Paysandu. É também um jogo com o Figueirense, que o Figueirense tem uma tradição e precisa melhorar na competição. Então, como você destacou, na hora que você muda, você altera todo o meio-campo, claro que há um impacto nisso, né? O Lucas Cardoso tentou fazer a função do Marcinho, teve dificuldades, o Henrico também tentou funcionar ali como um jogador de segunda linha, porque o Caio Melo até recuou um pouco mais. Alô. Foi outra dificuldade. Enfim, Cacá, o Paysandu
3: não, o risco
1: se permitiu viver um drama no final.
3: Exatamente, mas o risco, vamos dizer, calculado, Guerreiro. Pelo número de jogos que estão acontecendo, talvez o Paysandu não acreditasse que a equipe do Floresta, pelo que fez...
1: É, o Floresta, pelo que não fez, eu diria, né, Cacá, no primeiro tempo.
0: Ou tentou fazer, né, Guerra?
1: É, porque não conseguiu fazer no primeiro tempo, mas no segundo fez. No segundo conseguiu fazer e o Paysandu teve dificuldade.
3: É, na realidade, o Floresta, quando acreditou que poderia fazer, ele fez. Primeiro, pelo consentimento do Paysandu. O Paysandu, ao fazer essas mudanças estruturais, mexeu numa parte importante da equipe, então ele sabia que poderia dar gás à equipe do Floresta, como deu. Agora, não dava para prever que seria com esse drama. Foi valente o Floresta, não se entregou. Qualquer equipe que tomasse, como tomou a equipe do Floresta, 2 gols no primeiro tempo, com a supremacia da equipe do Paysandu, pelo poder que tinha o Paysandu, que se adaptou bem ao campo de jogo mais pesado, isso também acabou atrapalhando o próprio Paysandu, que as jogadas de velocidade que aconteceram no primeiro tempo e tem acontecido em outros jogos, não puderam ser ativadas como esperava o torcedor do Paysandu. Mas valeu pela luta, pela determinação, por acreditar, com sofrimento, mas saiu a vitória.
0: 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Na noite de hoje, apenas 2 jogos ainda estão em andamento. Pelo Campeonato Brasileiro da Série D, o Democrata de Governador Valadares vai ganhando de 2-1 do Porto da Bahia. Robert e Tonhão marcando para o Democrata e o Luan para o Porto da Bahia. E no futebol feminino, a Corinthians vai ganhando de 3-1 da equipe do Misto do Mato Grosso. Corinthians 3, Misto do Mato Grosso 1, jogo que ainda está em andamento. Os demais, poucos jogos na verdade nesta segunda-feira, mas alguns ou quase todos já encerrados. 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Leston Júnior está com o Francisco Urbano. É ou não é, Urbano?
4: Bom, Sérgio Pinto aqui no terceiro tempo com o técnico Leston Júnior da equipe do Floresta, que faz uma avaliação com relação a esse placar 2-1. Poderia ter uma sorte melhor nesse final de jogo?
5: Eu acho que jogo dentro de uma dificuldade que nós já esperávamos, né? Obviamente que a chuva acabou sendo um ingrediente a mais e nós demos azar que... ou imprudência nossa também, nós erramos no lance do primeiro gol e foi exatamente quando o campo começou a ficar um pouco mais encharcado, né? E aí tirar a diferença ficaria mais difícil, né? Eu acredito que o primeiro tempo tenha tido uma supremacia do Paysandu. Acho que a gente conseguiu dois chutes de fora da área, mas a gente ainda ficou tentando jogar essa bola no pé e não dava para jogar no pé. Essa bola, ela precisava ser um jogo mais de profundidade, como o Paysandu estava fazendo com a gente, né? Uma bola mais esticada em função da condição do gramado. A gente demorou um pouquinho a entender isso, mas eu acho que no segundo tempo a gente entendeu melhor. A gente conseguiu incomodar mais, conseguiu ter um domínio territorial em alguns momentos do segundo tempo e obviamente que a gente lamenta no final ali a chance que a gente teve, mas essa competição não permite erros grotescos e nós cometemos dois erros grotescos nos dois gols do Paysandu e acabamos sendo penalizados por isso, obviamente que sem tirar o mérito da grande equipe muito bem dirigida pelo Júnior Rocha.
4: Agora você perdeu dois jogadores, salvo engano, pelo terceiro cartão amarelo aí, e não jogarão esses jogadores referente à partida contra o Confiança.
5: Na verdade nós perdemos o Eli, né, o nosso lateral direito, que é um jogador que estava pendurado. Mas assim, é competição. Não, o Garratti não tomou o cartão, a gente tirou mais por desgaste mesmo, né? Então, assim, mas é uma competição que você vai perder jogador ao longo dela, ou por cartão, ou por lesão, ou por desgaste. Né, mas a gente tem um grupo equilibrado, eu acho que a gente tem condição de suprir a ausência do Eli, levar os aprendizados desse jogo. A gente acabou cometendo erros grotescos nesse jogo e a gente precisa levar esse aprendizado para frente para que a gente se mantenha no grupo dos 8 classificados na sequência da competição.
4: Tá certo, obrigado ao técnico Leston Júnior, treinador da equipe do Floresta, falou aqui no terceiro tempo. Após essa partida aqui na Cruzu e a derrota da equipe do Floresta pelo placar de 2-1. Encostou, quase que empata, mas não teve a competência para poder empatar o jogo no final e acabou sendo derrotado o time do Floresta aqui no estádio da Cruzu, aqui no terceiro tempo com você, Paulo Sérgio Pinto.
0: E o Leston disse tudo, né, Castilho? Não pode errar. Errou, acabou perdendo aí. Quando foi reagir, já não tinha mais tempo.
3: Olha, eu acho que a leitura do Leston foi perfeita. Acho que ele reconheceu a supremacia do Paysandu, a adaptação do Paysandu. Primeiro porque joga aqui. Lá, onde o Floresta joga, lá no Ceará, chuva, quando acontece, é desastre. Mas a equipe realmente se recuperou. Foram dois gols tomados, aliás, todos os dois gols que aconteceram da equipe do Paysandu foram pelo lado direito. O primeiro do Caio Melo, com muita felicidade, bateu bem, colocou lá no canto, não deu chance para que o goleiro da equipe do Floresta intervisse no lance. E depois também o Tyron, com muita propriedade, fez o segundo gol. E traduziu aquilo que aconteceu. Ele até colocou meio. O Floresta teve dificuldades de adaptação ao gramado, à condição de jogo, e cedeu muito espaço à equipe do Paysandu. E a equipe do Paysandu também teve essa predominância, porque a qualidade do meio-campo deu o Paysandu mais organizado, mais distribuidor das jogadas, evoluindo bem, fazendo boas transições, embora com o campo pesado. mas isso para o segundo tempo não aconteceu. Pelas mudanças que foram operadas, mexeu em toda a estrutura da equipe, como eu...
1: A gente já bateu nessa tecla, né? Já caracterizou bem, o Castilho reforçou, reiterou essa perda de qualidade, não apenas pelas mudanças, né, Cacá? Mas uma perda de identidade acima de tudo, né, Cacá?
3: Sem dúvida nenhuma, vamos dizer, foi um risco calculado. O Júlio Rocha sabia que ele estava mexendo no pulmão da equipe. Estava mexendo.
0: Bom, já tem o Castilho de volta. Aqui conosco no
1: E aqui
0: tempo.
1: Na expectativa da coletiva do Júnior Rocha, né?
0: Aguardando aqui o técnico Júnior Rocha. Antes tem um Zap Clube, Roberto, torcedor no Zap Clube, também interagindo conosco aqui no terceiro tempo.
1: Vamos ouvir então o torcedor.
6: Boa noite, Paulo Sérgio Pinto, boa noite, Dinho, Guerreiro, o Urbano, Castilho, Carlos Gonçalves. Duas situações aí pro Castilho. Castilho, o Pedro Henrique está se tornando um Leandro Vilela, bom jogador, mas tem que levar cartão amarelo em todos os jogos. E a outra situação é sobre o gramado da Curuzu. A gente entende o lado financeiro do Paysandu, mas o Paysandu precisa sair da Curuzu, porque está correndo o risco de estourar aí alguns jogadores. Tem um plantel pequeno, limitado, e com esse gramado vai estourar jogadores aí com certeza. Forte abraço, boa noite.
3: Olha,
1: duas colocações absolutamente pertinentes, hein, Cacá?
3: Sem dúvida nenhuma, Guerreiro. Primeiro, a gente sabe que jogar no gramado bem favorece quem? A equipe mais qualificada. Segundo aspecto, quando você é obrigado a mexer, como o elenco do Paysandu não é rico em número e em qualidade, quando você altera uma estrutura, você não mexe impunemente no meio-campo inteiro. O Paysandu terminou com o meio-campo totalmente trocado. Primeiro teve de trocar dois jogadores, o Pedro Henrique e o Marcinho. Só sobrou o Caio Melo. Claro que isso altera, isso mexe, porque você... Se tivesse jogadores com o mesmo nível técnico, seria diferente. Ainda assim, quando você de três troca dois, você corre risco, como correu a equipe do Paysandu. A mobilidade já não foi a mesma. Mas a vitória saiu. Foi no sufoco, mas saiu. Quanto ao Pedro Henrique, sem dúvida que é motivo de aconselhamento. Tá lembrando, praticamente todo jogo ele pega cartão amarelo. Por que que isso está acontecendo? Qual o motivo determinante? É preciso ver, porque numa competição como essa, ele já ficou fora de partidas. Então, você não pode estar correndo risco. É um jogador de grande qualidade, um volante moderno, jogador que se apresenta bem para o jogo, mas precisa ser mais contido. Essa é a colocação. Precisa ter cuidado, porque senão pode prejudicar a sua equipe.
0: O Bruno Guerreiro e você, Castilho, está perguntando aqui o seguinte: o quanto o Júnior Rocha tem a cara do Paysandu? Um treinador que chegou desacreditado por muitos, mas que tem o grupo totalmente na mão.
3: Olha, o papel do Júnior Rocha é importantíssimo. Ele conseguiu fazer o Paysandu vencedor, um Paysandu que tem uma estrutura pequena, mas que tem um comportamento agressivo, joga em bloco, tem velocidade, tem alternativas de jogo. Mas eu não diria que ele chegou tão desconhecido. Ele, ano passado, dirigiu a equipe do Caxias, foi muito bem na fase de classificação, se perdeu no quadrangular. Mas faz um grande trabalho na equipe do Paysandu.
1: Deixa eu confirmar aqui os números do Bordeiro, sensação. A renda R$ 250.385, público pagante R$ 6.709, público não pagante R$ 1.638, público total R$ 8.347, e o Paysandu ficou com a cota líquida de R$ 160.100,25. É o Bordeiro completo do jogo. Eu, sinceramente, no olhômetro, imaginava que mais de 10 mil pessoas com tranquilidade, mas os números apresentam um público total de 8.347 espectadores.
0: E para você, Guerreiro, a pergunta também do Bruno, em relação ao quanto o Júnior Rocha tem a cara do Paysandu, que para ele e para muitos chegou desacreditado no clube.
1: Pois é, eu não vejo a chegada, nunca vi a chegada do Júnior Rocha como uma chegada de um treinador desacreditado. Nunca vi. O Júnior Rocha fez, como o Castilho destacou, um belo trabalho no Caxias, perdeu força na reta final porque perdeu jogadores importantes, dentre eles o Eduardo Melo, que veio para o clube do Remo no ano passado, mas perdeu outros jogadores e aí, claro, não conseguiu, né, na reta de chegada conquistar o acesso. Mas o Júnior Rocha, ao chegar no Paysandu, ele já assumiu uma função não apenas de técnico, e ele tem demonstrado que é um técnico competente, tem sido um gestor de pessoas e de grupo muito assertivo, mas ele assumiu a função que este novo Paysandu, este Paysandu de recuperação judicial, de dificuldades financeiras, este novo Paysandu teve no Júnior Rocha um profissional extremamente focado nisso. Eu nunca vi o Júnior Rocha reclamar de dificuldade de grupo, de elenco curto, nunca vi nada disso. Eu vi ele assumir a função de liderança e ele o fez com muita competência e merece, sem dúvida alguma, esses resultados e estes aplausos da torcida bicolor.
3: E é um agregador. Eu acho que esse papel também é muito importante. Ele é um agregador. Você ter dificuldade, você ter um elenco menor, você ter jogadores, às vezes, sem tanta qualidade, você precisa ser um gestor de pessoas, como você colocou, Guerreiro. E ele faz isso muito bem.
0: 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Chega informação de que às 23 horas acontecerá a coletiva do técnico.

0: Reassumindo o Paysandu, a liderança, lutou pelo jogo, venceu por 2-1, levou um certo susto, mas o importante é que o Paysandu retornou à liderança.
1: Ah, muito feliz, né? Te agradecer a Deus pelos 3 pontos. O time jogou, tem que falar, o time se impôs dentro de campo. Como eu falei, a chuva chegou, mas se chover ou não chove, a gente tem que chegar e lutar pelo time e trazer os 3 pontos para a equipe, né? Que é isso, agora a gente é líder, agora a gente vai descansar para trazer uma grande vitória.
0: Uma virada de chave, uma vez que a decisão da Copa Verde, mudança de local, não vai ser na arena mais, vai ser num campo bem acanhado. Como é, não sei se a notícia já chegou para vocês, como é que o pensamento pessoal teu com relação a isso?
1: Como eu falei, né? A gente, se é na Cruz ou é fora, a gente não, aonde a gente tem que chegar, a gente tem que se impor para trazer a vitória para nossa torcida. E é isso, onde chegar tem que trazer a vitória. Não importa se é Cruz ou é fora, a gente está concentrado em trazer o título para nossa torcida.
0: Obrigado, Capixaba. Aqui no terceiro tempo, Paulo Sérgio Pinto, conosco aqui na Clube 106.9.
2: Valeu, Urbano. Conversando aí com o jogador Capixaba. Qual a tua avaliação, Castilho, em relação ao Capixaba no jogo de hoje?
3: Não, claro que o Edilson é muito mais jogador. Ele não comprometeu, não foi aquele jogador que vai à linha de fundo, que se projeta bem, que tem força física, que faz bons cruzamentos. Ou seja, ele não foi o Edilson, mas não comprometeu.
2: Pode ganhar outra chance, então, com certeza.
3: É um reserva.
2: De luxo ou não?
3: Não, reserva.
2: São 22 horas e 51 minutos. Lembrando que já, 23 horas, teremos a coletiva do Júnior Rocha. E você vai acompanhar apenas pelas redes sociais, já que no Daio, no 106.9, estaremos retransmitindo a Voz do Brasil. Futebol feminino. Já no final do segundo tempo, o Corinthians vai ganhando de 4-1 da equipe do misto do Mato Grosso. Isto é Série A do Campeonato Brasileiro de Futebol Feminino. Na Série D, encerrado, Democrata de Governador Valadares 3, Robert Tonhão e Giovanni Carigano, 1 para o Porto da Bahia, gol do jogador Luan. Para você, Guerreiro, comprometeu aí o Matheus Capixaba ou não?
4: Não comprometeu, mas o Castilho falou tudo. Ele é um garoto que está em formação, é um jogador que tem boa técnica, mas o Edilson é titularíssimo, absoluto, jogador que veste a camisa do Paysandu pela 4ª temporada consecutiva, jogador que mais atuou com a camisa do Paysandu e uma das lideranças, então... O Capixaba é uma opção, mas o Edilson é titular absoluto, não há dúvida alguma.
3: Bom, chegou... Paulo Sérgio?
2: Sim.
3: Um ouvinte aqui me passou agora um zap perguntando o que eu achei do Juninho no jogo de hoje.
2: Já você responde, Castilho, porque o Júnior Rocha já vai começar aí a okay. Coletiva.
4: É, eles estão se arrumando aí para a coletiva, mas assim, eu vou logo dizer, achei que o Juninho foi muito bem, mais uma vez muito bem, não sei o que o Castilho vai dizer.
2: Então aproveita e diga logo aí, enquanto a turma está arrumando ali.
3: Não, eu achei que ele poderia ter produzido mais. Porque é um jogador que quando entrou em partidas, ele deu uma mobilidade muito grande. Ele ia fazendo um golaço. Foi no segundo tempo, aliás, uma das poucas
5: chances... Todos que nos acompanham, falamos ao vivo aqui da sala de imprensa do estádio Bampará Curuzu, para dar início à entrevista coletiva com o técnico Júnior Rocha. Depois de mais uma vitória do Paysandu no Campeonato Brasileiro da Série C, o Papão venceu o Floresta por 2-1, em partida válida pela 8ª rodada da competição. E com o resultado, a equipe bicolor permanece na liderança da competição.
6: Júnior, Dinho Menezes da Rádio Clube.
7: Oi, Dinho.
6: Parabéns pelo jogo.
7: Obrigado.
6: Apesar das mudanças, né? A gente esperava, eu sinceramente esperava um Floresta de uma forma e veio de uma forma bem diferente. O Paysandu teve domínio, o Paysandu soube trabalhar nos setores, né? O Paysandu, que em alguns jogos o Paysandu não estava chegando assim por dentro e hoje o Paysandu, mesmo com a dificuldade do gramado, chegou. E me fala desse controle de carga que o Paysandu tem que fazer, não tem como fugir disso. E o que tu esperava desse Floresta? E o Paysandu, principalmente no primeiro tempo, porque no segundo, com as mudanças, claro que mudou um pouco a configuração e o Paysandu teve um pouco de dificuldade, mas principalmente o que apresentou no primeiro tempo, O pai... É.

0: Xanadu foi mais do que tu esperavas?
1: Jamais. Paissandu foi menos do que eu esperava. Sempre espero mais. Sempre espero coisa boa, assim. A gente tem feito jogos bons, né? Principalmente aqui na Curuzu, onde a gente é muito forte. A atmosfera aqui que o nosso torcedor faz é fora de série. Estava falando ali para o preparador físico do Floresta, que trabalhou conosco, e ele relatando para mim algumas dificuldades, né? E eu falei, meu, aqui é diferente. Aqui é uma coisa que eu nunca tinha visto em 13 anos de carreira. Na atmosfera que é feita aqui dentro, a gente gosta de jogar no Mangueirão, mas a gente ama jogar aqui, né? Mesmo com o gramado não estando nas condições ideais. Mas nós combinamos entre nós, né? Foi um pacto nosso que nós não iríamos ficar reclamando, não iríamos ficar tropeçando em pedra pequena e nós iríamos continuar dando o nosso melhor, dando a nossa melhor versão aqui para o torcedor, independente de qualquer coisa. E é o que a gente tem feito, né? Mesmo com dois empates ali no início, mas com jogos bons, né? Tendo controle do jogo, como tu falou hoje, a gente consegue pressionar muito mais aqui, né? A atmosfera faz com que isso aconteça e a equipe adversária sente também. Então eu não esperava outra coisa a não ser isso, né? Sempre espero muito mais dos atletas. Eu tenho falado para eles que eu confio muito, muito mais neles do que eles mesmos, né? Porque eu estou no dia a dia ali, eu sei o potencial que cada atleta tem. E a questão de controle de carga, nós temos um departamento médico aqui ativo e muito competente. Então, como os departamentos trabalham em sincronia, recentemente chegou nosso fisiologista, que inclui, né, esse departamento médico e físico. A gente está tentando, né, esse turbilhão de jogos, e hoje é segunda, nós temos um jogo daqui 2 dias praticamente, que é quinta. Não tem como ser diferente, né? Isso oportuniza alguns atletas. Hoje o Capixaba iniciou jogando, e Arley de novo, Taboca, né? A gente conseguiu aproveitar de novo o Vargas, conseguiu usar o Lucas o jogo inteiro. Conseguimos iniciar com o Juninho, né, que é um atleta que merece muito. Tylon e Lucas Marcinho jogou meio tempo, que já era combinado. Então a gente, dentro desse controle de carga, a gente tem conseguido usar todo mundo. Oportunizamos de novo hoje o Winkel, né, que é um menino que, mas não é titular, tem os seus defeitos, mas é um menino que está em desenvolvimento junto com outros aí, como o Capixaba, né? Então a gente fica feliz, cara, de oportunizar esses atletas e vamos continuar com esse empenho, com essa dedicação, com esse comprometimento que tem dado bons frutos aí, né, tem dado bons frutos pro clube.
0: É só no mês que vem que o Paissandu vai ter um espaço bom, né, para recuperar, para trabalhar melhor, para ter aquela semana que você tanto quer, 5 dias, 7 dias para fazer o que está querendo fazer, montar o que está querendo montar. Agora me fala de dois caras que cresceram muito até aqui no Paissandu. Um é o Lucas Cardoso, né, que vem pedindo passagem, e o outro é o Caio Melo. Nossa, como esses caras cresceram. Isso é um trabalho que vem sendo feito para o crescimento desses, principalmente desses dois atletas e também de outros, né?
1: Cara, eu acho que é mérito deles, mano. Nós somos aqui uma engrenagem muito pequena perto da engrenagem deles, né? Eles são os artistas do espetáculo aí, eles que resolvem. E são atletas, assim, o Lucas menos, mas o Caio é muito dedicado em termos de vídeo, de entendimento tático. Porque é da função, né? São funções diferentes. O Lucas é um atleta com potencial enorme, enorme. Acho que tem mais para evoluir. A gente tem pego no pé, assim, num bom sentido de achar o time de soltar a bola um pouco mais rápido na construção ali, nas fases de jogo, aquela fase de iniciação, ser mais coletivo, e aí na fase de finalização, que é o último terço, ele está livre para fazer o que ele quiser. Assim como alguns outros atletas, atacantes, meias, entender as fases ali, porque assim, quando chegaram os treinadores europeus aqui, o que eu vi a diferença, assim, de vocabulário, né, de fala deles para conosco, assim, a diferença, falava muito desse entendimento de jogo aí. Obviamente a gente sempre cobrou, mas fica explícito quando um de fora fala, né? É que nem teu pai. Teu pai te educou, tentou te educar e tu muitas vezes não escutava. E aí depois ou tu aprende na marra, ou tu aprende com outros, né, outros falando
0: na dor ou numa boa, né?
1: E Então eu tenho forçado muito eles a procurarem o vídeo ali, nós temos 3 analistas competentes aqui, separar os lances e entender o jogo, meu. Porque hoje para jogar futebol tem que pensar, não tem jeito, né? Num jogo de posição, num jogo que tu quer superioridade numérica, nos corredores ou nos setores. E o Lucas, o Caio, enfim, entre outros, o Cleiton, né, um atleta que também, no início, muito resistente pelos vícios, né? Mas tu vai evoluindo, tu vai trabalhando, tu vai aperfeiçoando, tu vai desenvolvendo até mesmo a questão cognitiva do atleta, e aí chega num estágio que chama atenção. Então, é como eu falei para ti, nós nunca vamos desistir de ninguém aqui, né? Hoje o Rinkel, por exemplo, ficou 2 jogos fora, e aí do nada a chance aparece, surge no colo, cai no colo. Tem que estar preparado, porque o que a gente mais quer é que eles rendam ali, que eles evoluam, que sejam felizes. Porque a felicidade deles é a nossa, não tenho dúvida nenhuma.
0: Agora, quinta-feira tem uma decisão, passou para um pouco mais tarde o jogo, saiu de 20 horas e também não vai mais acontecer na arena, passou para o Carlos Amit. E de que forma tu pensas em formar esse time, montar esse time para essa decisão? Obrigado.
1: Não, eu que agradeço. Competitivo, meu. Competitivo, organizado. Respeitando sempre o adversário, né? Em nenhum momento assim, nós, nenhum momento, em nenhum campeonato, em nenhum jogo, a gente deixou de...
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4: Olá, boa noite.
3: Boa noite para você que nos acompanha em todo o país.
4: Segunda-feira, 25 de maio de 2026.
3: Vamos ao destaque do dia. Abertas inscrições para o Enem.
4: Uma novidade. Este ano, concluintes do ensino médio da rede pública estão inscritos automaticamente no exame.
3: O presidente Lula destaca que esse pode ser o primeiro passo para realizar sonhos e transformar o futuro.
5: A hora é agora. Se inscreva, passe no Enem, entre na universidade e faça tudo o que você quiser.
4: E ainda, Desenrola Brasil.
3: Você já pode utilizar o FGTS para renegociar dívidas com descontos e juros mais baixos.
4: A expectativa do governo do Brasil é movimentar mais de 8 bilhões de reais em recursos do fundo.
3: Turismo de natureza em alta. Unidades de conservação federais receberam mais de 28 milhões de visitantes em 2025.
4: Visitação recorde contribuiu com 20 bilhões de reais do PIB brasileiro, que é a soma de todas as riquezas do país. Cleide Lopes.
6: O turismo nas unidades de conservação sustenta mais de 300 mil postos de trabalho em todo o país.
3: Hoje, na apresentação da Voz do Brasil, eu, Mariana Jungmann e Luciano Seixas.
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3: Trabalhadores já podem consultar o saldo do FGTS para renegociar dívidas no novo Desenrola.
4: A medida ajuda mais brasileiros a quitarem débitos como cartão de crédito e cheque especial.
3: Quem está ao vivo conosco aqui no estúdio da Voz do Brasil e traz todos os detalhes é a repórter Graziele Bezerra. Oi, Grazi, boa noite. Explica pra gente como é que vai funcionar tudo isso.
7: Boa noite, Mariana. Boa noite também para o Luciano e para todo mundo que está acompanhando aqui a Voz do Brasil. Bom, o trabalhador ele vai poder usar até 20% do saldo do FGTS. Ou o limite de R$ 1.000, o que for mais alto. E aí, para poder amortizar e quitar ou quitar essas contas atrasadas por meio do novo Desenrola. Entram nessa modalidade dívidas bancárias, como cartão de crédito e cheque especial também. E com essa funcionalidade, o governo do Brasil pretende, então, movimentar até R$ 8 bilhões em recursos do FGTS por meio do programa.
4: Como é que vai funcionar, Grazi? Qual a primeira medida que a pessoa interessada deve tomar?
7: pessoa interessada tem que primeiro saber, ter a noção ali da dívida dela, né? Mas aí, então, utilizar o saldo do fundo, o que, que pode ser também de contas ativas ou inativas? O primeiro passo, claro, é consultar ali o aplicativo do FGTS para ver o valor que essa pessoa tem disponível. Depois, ali no próprio aplicativo, o trabalhador autoriza o acesso das instituições financeiras aos valores. Então, ele negocia a dívida diretamente com o banco. E aí, só depois dessa negociação é que a Caixa Econômica Federal vai fazer, então, a transferência dos valores do FGTS diretamente aos bancos responsáveis pelos contratos. E aí, lembrando que o trabalhador não precisa comparecer às agências, né, do banco, não precisa comparecer ali à Caixa Econômica para confirmar, então, a operação, nem ao seu banco de origem. Como explica, então, o diretor de Políticas de Proteção ao Trabalho do Ministério do Trabalho e Emprego, Carlos Augusto Gonçalves.
8: Ele pode fazer todo este processo, né, de maneira digital, né, ou em consulta, tanto por telefone com as instituições financeiras, para identificar a dívida. No caso específico do ATP, é tudo digital. A autorização do saldo é digital, ele faz com o ATP, levanta junto aos bancos as dívidas, e essas informações das dívidas serão remetidas pelos bancos diretamente à Caixa Econômica Federal. Só depois que o banco prestou essa informação para o agente operador, que é a Caixa, é que a Caixa está autorizada a fazer o repasse para a sua instituição financeira decorrente daquela dívida que ele acabou de reestruturar.
7: Agora, Grazi, vamos relembrar, então, quem são as pessoas aptas a participarem do programa, qual é o perfil? Claro, Mariana, vamos lá. Para usar o FGTS no desenrolo, é preciso ter, então, um saldo disponível, né, na conta do Fundo de Garantia e ter renda mensal de até 5 salários mínimos, o que equivale aí a cerca de R$ 8.100. Então, para serem elegíveis, as dívidas devem estar atrasadas entre 91 dias e 2 anos. E essas dívidas recebem aí descontos de até 90% e juros mais baixos que o do mercado.
4: Obrigado, Gabriele Bezerra, pelas informações ao vivo aqui na Voz do Brasil.
7: Gabriele. Começaram hoje as inscrições para o Enem, o Exame Nacional do Ensino Médio.
4: O Enem é a principal forma de entrar em uma universidade. Além de vagas aqui no Brasil, a prova também é aceita em faculdades no exterior.
7: Esse ano, estudantes do terceiro ano do ensino médio de escolas públicas já estão com as inscrições pré-preenchidas, mas ainda é necessário entrar na página do participante para confirmar a inscrição.
9: Desde o início do ano, a brasiliense Isabela Martins passa as tardes na sala de aula estudando para o Exame Nacional do Ensino Médio, avaliação realizada pelo Ministério da Educação. Aos 18 anos, ela vai fazer o Enem pela segunda vez e sonha em conquistar uma vaga na universidade.
10: Sempre gostei muito de ajudar as pessoas, né? Aí eu pensei em fazer psicologia ou medicina, que é uma área que vai ajudar bastante as pessoas e tal. Aí sempre foi meu sonho mesmo.
9: Estudantes de todo o país já podem se inscrever para o Enem 2026 a partir desta segunda-feira. Neste ano, alunos que vão concluir o ensino médio na rede pública terão inscrição automática. Segundo o governo, os dados foram encaminhados pela própria rede de ensino. Mas os estudantes deverão acessar o sistema para confirmar a participação e escolher o idioma da prova de língua estrangeira, além de informar o município onde deverão realizar a prova e solicitar recursos de acessibilidade, se for o caso. Além disso, os locais de aplicação da prova também vão aumentar, chegando a 10 mil escolas. A expectativa é que 80% dos alunos da rede pública façam o exame na sua própria escola de matrícula. O João Gabriel Brandão está se preparando para o Enem e já decidiu o curso Artes Cênicas. O maior desafio para ele é controlar a ansiedade.
11: Estou me sentindo mais confiante esse ano, principalmente para a questão da redação. Chegando em casa eu estudo, final de semana também estudo às vezes, mas estou tirando um momento de folga também para não ter burnout, sabe? Que não me sobrecarregar, não me sentir muito cansado durante o fim da semana.
9: As inscrições devem ser feitas pela página do participante no endereço enem.inep.gov.br/participante até o próximo dia 5 de junho. Os estudantes que tiveram a isenção da taxa de inscrição aprovada, também deverão realizar a inscrição no exame. Para os participantes não isentos, a taxa de inscrição continua no valor de R$ 85,00 e pode ser paga por boleto, PIX, cartão de crédito e débito em conta corrente ou poupança. O prazo para fazer esse pagamento vai até o dia 10 de junho e as provas ocorrerão nos dias 8 e 15 de novembro. Reportagem Gabriela Noronha.
4: Em suas redes sociais, o presidente Lula fez um convite para todos os estudantes participarem da prova.
12: Hoje começa a inscrição para o Enem. Vai até o dia 5 de junho. Você, que prometeu ao seu pai, ou seu pai que quer que você seja doutor ou doutora, a hora é agora. Se inscreva, passe no Enem, entre na universidade e faça tudo o que você quiser, na certeza que você precisa saber de que esse país só vai ser soberano, soberano de verdade, o dia que milhões de jovens tiverem curso, tiverem emprego e puderem exercer a soberania tecnológica e científica do nosso país.
3: O Dia da África, celebrado em 25 de maio, hoje, marca a fundação da União Africana em 1963.
4: E aproveitando a data, o governo do Brasil promove o primeiro Fórum de Reitores Brasil-África, com o objetivo de fortalecer parcerias educacionais e culturais.
3: No encontro, o Ministério da Educação anunciou a criação de 2.600 bolsas de mestrado e doutorado para estudantes africanos.
13: No encontro, dirigentes de universidades brasileiras e africanas debatem como ampliar parcerias acadêmicas, científicas e tecnológicas de instituições de ensino dos dois lados do Atlântico. São projetos conjuntos em áreas estratégicas para o desenvolvimento dos países, como agricultura, energias renováveis, inteligência artificial, mineração, petróleo e gás, além das ciências humanas. Para a reitora da Universidade de Cabo Verde, Astrigilda Silveira, parcerias fundamentais para o continente africano.
14: Uma cooperação mais próxima, mais dinâmica e mais transformadora, voltada para a transformação digital, a inteligência artificial e a inclusão social.
13: No encontro, o governo do Brasil lançou o programa que vai oferecer mais de 2.600 bolsas de mestrado e doutorado para pós-graduandos da África, com investimentos de R$ 47 milhões, destaca o ministro da Educação, Leonardo Bastini.
15: 2.600 vagas inicialmente, 1.600 bolsas de mestrado e 1.000 bolsas de doutorado, com oportunidades em universidades públicas, instituições privadas sem fins lucrativos, institutos federais, institutos de pesquisa com pós-graduação reconhecida pela CAPES. Abrir as portas do Brasil para estudantes africanos é aprofundar ainda mais nossos laços históricos.
13: O presidente Lula destacou a importância de fortalecer os laços históricos entre Brasil e África por meio da produção de conhecimento, da inovação e da formação de profissionais qualificados.
16: A cooperação educacional entre países do Sul Global pode transformar a realidade, reforçar os programas de estudo, de graduação e de pós-graduação também será essencial para consolidar a educação superior como um dos pilares da parceria estratégica entre Brasil e África.
13: O Brasil já mantém mais de 200 acordos de cooperação com instituições de ensino superior de 38 países africanos. Reportagem Pablo Mundim.
4: Mais um passo no combate ao câncer no país.
3: O Brasil passou a contar com um Centro de Desenvolvimento e Produção de Terapias, CAR-T, da Fundação Oswaldo Cruz, a Fiocruz.
4: No local será produzido de forma 100% nacional um dos tratamentos mais avançados do mundo contra o câncer para pacientes do SUS.
17: O Paulo Peregrino é publicitário e teve linfoma, um tipo de câncer de sangue. Durante 13 anos, fez transplante de medula óssea e 40 quimioterapias, tratamentos que não tiveram sucesso. A virada em sua vida veio com um tratamento experimental chamado CAR-T Cell. Agora, ele está em remissão do câncer.
18: A enfermeira chegou lá dentro do quarto, trouxe um saquinho, assim como se fosse uma transfusão de sangue pequenininha, né? Um negócio de transfusão de sangue. Aí eu falei assim para ela: enfermeira, isso aí é o CAR-T Cell que eu vou receber? É, falei, vai demorar quanto tempo? Ela falou, uma hora no máximo. Eu falei, caramba, 13 anos só lutando contra os cânceres, vai resolver em uma hora. Isso que é ciência.
17: O Centro de Desenvolvimento e Produção de Terapias, CAR-T, da Fiocruz, inaugurado no último sábado no Rio de Janeiro, vai tratar a população do SUS e trazer uma nova esperança aos pacientes com câncer. O Brasil vai produzir de forma 100% nacional um dos tratamentos mais avançados do mundo contra a leucemia, linfoma e mieloma. É o que explica o ministro da Saúde, Alexandre Padilha.
19: Um tratamento que hoje custa 350 a 400 mil dólares, mais de 2 milhões de reais para uma família, para as pessoas, para o sistema de saúde de qual país para fazer esse tratamento, graças à Fiocruz, graças à produção da Fiocruz, presidente, pessoas como Paulo vão poder receber esse tratamento pelo SUS, de graça.
17: Os primeiros pacientes começam o tratamento experimental no segundo semestre deste ano. Foram investidos 370 milhões de reais, além dos equipamentos de alta tecnologia, que custaram mais 35 milhões de reais. O presidente Lula defendeu que todos os brasileiros e brasileiras têm o direito de uma saúde de qualidade no país.
12: O gesto de inauguração de um centro tecnológico que dá ao Brasil a certeza de que a gente não é menor do que ninguém, de que a gente não é menos competitivo do que ninguém. Basta a gente ousar, ter coragem e fazer.
17: O novo centro também será capaz de tratar pacientes com traumatismo craniano com próteses 3D de alta tecnologia. Do Rio de Janeiro, Fernanda Cruz.
7: Viajar a trabalho ou por lazer deveria ser sinônimo de tranquilidade.
4: Mas para muitas mulheres, nem sempre o destino é o mais feliz.
20: Todo aeroporto promete destinos, mas algumas partidas nunca chegam. Quando o medo ocupa o lugar da esperança, não é viagem, é silêncio. Assédio não decola. Feminicídio também não. Violência contra a mulher é crime.
7: Para combater a violência e a importunação sexual nas salas de embarque e aeronaves, o Ministério dos Portos e Aeroportos lançou uma série de ações em terminais do Brasil para sensibilizar a sociedade.
4: É a terceira fase da campanha Assédio Não Decola.
21: Para combater o assédio e a importunação sexual contra trabalhadoras do setor aeroportuário e passageiras, o Ministério dos Portos e Aeroportos lançou a terceira fase da campanha Assédio Não Decola. O ministro dos Portos e Aeroportos, Tomé Franca, destacou a importância dessa campanha.
22: Infelizmente, o Brasil ainda vive uma realidade de muito assédio e de muito feminicídio. Nós temos trabalhado para que essa realidade não persista. Nós estamos com uma série de campanhas nos aeroportos e nas aeronaves, buscando o combate ao assédio.
21: O Ministério dos Portos e Aeroportos também apresentou uma nova cartilha com orientações sobre o combate à violência contra a mulher. O material reúne informações sobre diferentes tipos de violência: física, psicológica, sexual. Passageiros e trabalhadores do setor são orientados sobre como identificar situações de risco e formas de acolher as vítimas. O documento também apresenta canais de denúncia, como o Ligue 180. A ministra das Mulheres, Márcia Lopes, ressaltou que todos precisam conhecer o canal de denúncia.
23: O Ligue 180, para nós, tudo começa por ali. Ele é um canal que dá muita segurança para as mulheres. Quando se recebe uma ligação, a nossa equipe identifica quem é essa mulher, onde ela mora, a quem essa mulher deve recorrer.
21: A campanha Assédio Não Decola foi lançada em agosto do ano passado em todas as concessionárias dos aeroportos federais. Para as mulheres que só querem chegar ao destino em segurança, sem assédio e violência, a campanha é importante para sensibilizar a sociedade. Foi o que defendeu a gerente de restaurante, Cláudia Figueiredo.
24: Qualquer lugar, sempre é importante. Muita gente não respeita a gente simplesmente pelo fato de ser mulher.
21: Além do Ligue 180, você também pode denunciar casos de violência contra a mulher no Disque 100, canal de monitoramento de violações contra os direitos humanos. Reportagem, Márcia Fernandes.
7: A quarta edição
3: segundo leilão do Ecoinvest Brasil, destravou mais de 13 bilhões de reais para projetos de bioeconomia, turismo sustentável e infraestrutura no país, sendo que mais de 9 bilhões serão direcionados para investimentos na Amazônia Legal.
4: O programa Ecoinvest foi criado para impulsionar a transformação ecológica do país e combina instrumentos financeiros inovadores, redução de riscos e atração de investimentos de longo prazo da iniciativa privada.
3: Ao anunciar o resultado do leilão, o ministro da Fazenda, Dario Durigan, disse que o Ecoinvest comprova que é possível apostar no crescimento do Brasil com sustentabilidade.
0: Os objetivos do Ministério da Fazenda, que é fazer com que o país se desenvolva, cresça, gere emprego, diminua a inflação, com os objetivos do Ministério do Meio Ambiente, não é mais indissolúvel. Nós temos que ter um cuidado para que o país cresça, mas de maneira sustentável. E o Ecoinvest, ele é uma espécie de síntese, de prova real de que isso é possível. É Estado, junto com a capacidade instalada do sistema financeiro nacional, em parceria com essas empresas.
4: Com os 4 leilões realizados até agora para transição energética, recuperação de terras degradadas e bioeconomia, o Ecoinvest Brasil já mobilizou mais de 140 bilhões de reais.
3: Pois é, o Brasil é mundialmente reconhecido por suas belezas naturais, como florestas, praias, rios e montanhas.
4: E a riqueza da nossa biodiversidade tem atraído turistas a visitarem as mais de 300 unidades de conservação federais distribuídas pelo país.
3: Só em 2025, o fluxo de visitantes atingiu quase 30 milhões, maior resultado da série histórica.
4: E movimentaram mais de 40 milhões de reais em vendas, injetaram 20 bilhões de reais no produto interno bruto, que é a soma de todas as riquezas do país.
1: Jairon Souza trabalha todos os dias conectado com a natureza. Ele é guia turístico no Maranhão e, em época de alta temporada, chega a mostrar as belezas naturais do Parque Nacional dos Lençóis Maranhenses a centenas de visitantes.
2: Ganho dinheiro onde muitas pessoas se programam muito para vir passear e eu estou aqui todo dia, né? E tento fazer da melhor forma, né?
1: As visitações turísticas em unidades de conservação federais movimentaram mais de 40 bilhões de reais em vendas em 2025 e 20 bilhões de reais de contribuição ao produto interno bruto. O estudo do Instituto Chico Mendes de Conservação da Biodiversidade, o ICMBio, revela que florestas, praias, rios e montanhas são, na verdade, ativos de alta performance na economia brasileira. No ano passado, o fluxo de visitantes em unidades de conservação chegou a quase 30 milhões, o maior resultado da série histórica, como garante o presidente do ICMBio, Mauro Pires.
5: Esse aumento tem a ver com dois fatores. O primeiro, que é geral, que é o interesse das pessoas de encontrar-se com a natureza. O segundo fator, nós temos melhorado a infraestrutura e de modo que se torna mais fácil a visitação.
1: O turismo nas unidades de conservação sustenta mais de 300 mil postos de trabalho em todo o país. O ministro do Meio Ambiente e Mudança do Clima, João Paulo Capobianco, destacou que as unidades de conservação são importantes não só para a proteção da biodiversidade, como também para o desenvolvimento econômico do país e a valorização da cultura local.
6: Cada real que o turista trouxe, ele gerou um impacto de R$ 15,60 no PIB. Portanto, nós estamos falando aqui de uma atividade econômica intensa com ganhos para a economia local.
1: O ranking de visitação mantém no topo o Parque Nacional da Tijuca, no Rio de Janeiro, com quase 5 milhões de visitas, seguido pelo Parque Nacional de Iguaçu e pelo Parque Nacional de Jericoacoara, no Ceará. Reportagem Cleide Lopes.
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3: Prefeituras e instituições como universidades, institutos federais e câmaras de vereadores aderiram ao programa Contrata Mais Brasil.
4: A plataforma foi criada para aproximar microempreendedores individuais do processo público de aquisição de produtos e serviços. Nela, o governo contrata e os pequenos negócios podem vender seus produtos.
3: Atualmente, já são 1.775 órgãos. Desde a sua criação, o programa gerou mais de 22 milhões de reais de renda direta para os microempreendedores individuais.
4: A plataforma conta com mais de 8 mil cadastros de fornecedores em mais de 100 atividades.
3: Mais informações sobre o programa no endereço gov.br/contratamaisbrasil.
4: Atenção, caminhoneiros! Já estão em vigor as novas regras que vão ajudar na fiscalização do piso mínimo de frete para o transporte de carga nas rodovias.
3: A partir de agora, quem contrata esse tipo de serviço deverá informar parâmetros para o cálculo do frete, como distância, tipo de veículo e tipo de serviço prestado.
4: Essas informações serão fornecidas na hora de emitir o Código Identificador da Operação de Transporte, o CIOT.
3: Esse é um documento de registro exigido pela Agência Nacional de Transportes Terrestres, a ANTT, para o monitoramento das operações de cargas.
4: O superintendente de Serviço de Transporte Rodoviário de Cargas da ANTT, José Aires Amaral, explica que esses dados serão utilizados para fiscalização prévia do piso mínimo do frete.
8: A partir desses parâmetros, o sistema faz uma conta automática e verifica se o valor declarado do frete, também no CIOT, está de acordo com o piso mínimo de frete ou não. E faz algumas validações, por exemplo, os parâmetros informados estão de acordo? Fazem sentido? Por exemplo, se na declaração, por exemplo, tiver a informação que Brasília, Rio de Janeiro são 500 quilômetros, o sistema mesmo já vai indeferir aquela informação, dizendo que não é compatível e que ele deve informar uma melhor localização ou uma distância compatível com aquele deslocamento.
3: Segundo o superintendente da ANTT, a partir do dia 1º de junho, os dados do CIOT também estarão integrados com a documentação fiscal exigida para o transporte de cargas.
4: O que vai facilitar e tornar mais eficiente a fiscalização sobre as operações de frete.
3: As mudanças na emissão do CIOT foram anunciadas pelo governo do Brasil como parte das medidas para reduzir os impactos da alta dos preços dos combustíveis sobre a população.
4: Essas foram as notícias do Governo do Brasil.
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3: Fique agora com as notícias do Poder Judiciário e do Congresso Nacional. Boa noite.
4: Boa noite para você. Até amanhã.
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11: CNJ lança aplicativo para fortalecer busca ativa de crianças e adolescentes.
14: Para o STJ, a plataforma de intermediação não responde por envio de criptomoedas para carteira falsa de outra corretora.
11: A Semana Nacional da Conciliação Trabalhista começou nesta segunda-feira.
14: Boa noite, eu sou o Arthur Filho.
11: E eu sou Walter Lima.
14: O Conselho Nacional de Justiça lançou nesta segunda-feira, Dia Nacional da Adoção, o aplicativo Adote para todo o país.
11: A busca ativa do Sistema Nacional de Adoção e Acolhimento já funciona em todo o país e reúne informações sobre crianças e adolescentes com mais dificuldades de conseguir uma família, como crianças mais velhas ou com deficiência.
14: Agora, essa iniciativa passa a contar também com um aplicativo próprio.
11: Desenvolvido pelo Tribunal de Justiça do Paraná, o aplicativo Adote passa agora pelo processo de expansão nacional com o apoio do programa Justiça 4.0.
14: O ministro do Supremo Tribunal Federal, Flávio Dino, deu prazo de 10 dias para que o governo federal e os estados da Amazônia Legal informem quais providências de planejamento e preparação vêm sendo adotadas diante das projeções de aumento significativo dos riscos de incêndios florestais para os próximos meses.
11: O El Niño é um fenômeno provocado pelo aumento na temperatura das águas do Oceano Pacífico e tem ocorrência periódica, em geral, com impactos relevantes sobre o clima em diversos países. Marta Ferreira.
12: uma nota técnica conjunta publicada pelo Instituto Nacional de Pesquisas Espaciais e com o Instituto Nacional de Meteorologia confirma uma provável intensidade alta para o fenômeno já no segundo semestre de 2026.
13: Diante desse quadro, o ministro Flávio Dino, relator de uma ação que acompanha medidas para combater e prevenir incêndios na Amazônia e no Pantanal, deu prazo de 10 dias para que a União e os estados informem um plano para lidar com os incêndios.
14: Plataforma de intermediação de criptomoedas não é responsável por prejuízo decorrente de golpe se não houve falha no serviço ou se dano foi causado pela culpa exclusiva de usuário ou terceiros.
11: Essa é a conclusão do STJ. Fátima Uchoa.
21: Na origem, um investidor transferiu criptoativos para uma carteira digital e depois descobriu que o endereço era falso. Ele pediu ressarcimento dos prejuízos, alegando que a plataforma intermediadora teria falhado ao não adotar segurança capaz de identificar a irregularidade da chave de transferência. Porém, a Justiça de Minas Gerais negou a indenização. A terceira turma do STJ manteve o acórdão, considerando que a fraude ocorreu quando o investidor transferiu os valores a um ambiente externo, fora da atuação da empresa e para o qual ele próprio forneceu a chave de acesso, que é o endereço de destino. O ministro Ricardo Vilas Boas Cueva foi o relator.
14: Começou hoje a Semana Nacional da Conciliação Trabalhista 2026.
11: É a chance de muitos trabalhadores conseguirem, de forma mais rápida, uma resposta da Justiça. Larissa Batista.
15: Um acordo histórico de mais de 250 milhões de reais entre a empresa Vibraz Airoco e o Sindicato dos Metalúrgicos de São José dos Campos foi o pontapé para a abertura da Semana da Conciliação, que vai até sexta-feira em todos os tribunais regionais do trabalho. O valor recolhido desse acordo será utilizado para o pagamento de dívidas trabalhistas.
14: Ampliar a confiança e o conhecimento sobre a segurança das urnas eletrônicas.
11: Esse foi um dos temas da reunião ocorrida nesta segunda-feira na sede do TSE em Brasília. Estevão Furtado.
16: O presidente do TSE, ministro Nunes Marques, anunciou o lançamento da Semana Nacional do Sistema Eletrônico de Votação, uma ação voltada à conscientização da população, especialmente dos jovens, sobre as camadas de segurança do processo eleitoral brasileiro. O ministro também determinou a criação de uma comissão permanente para estudar o uso de ferramentas de inteligência artificial na justiça eleitoral.
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14: Uma boa noite a você.
11: E até amanhã.
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19: Eu sou Paula Groba.
26: E eu sou Ricardo Nakaoka.
19: E estes são os destaques de hoje do Jornal do Senado, que começa agora.
26: Senado vota crédito especial para renegociação de dívidas rurais.
19: Senado e STF debatem medidas para rever supersalários no setor público.
26: Projeto quer limitar publicidade de apostas online no Brasil.
19: Boa noite.
26: Boa noite.
19: Com a alta dos juros, a queda no preço dos produtos agrícolas e o aumento do endividamento no campo, produtores rurais de todo o país aguardam uma saída para renegociar as dívidas e manter a produção.
26: E a Comissão de Assuntos Econômicos do Senado deve votar nesta terça-feira um projeto que cria uma linha especial de crédito para o agronegócio. O pacote de ajuda está sendo negociado com o governo federal, como informa a repórter Patrícia Oliveira.
27: Um pacote bilionário de socorro ao setor agropecuário está na pauta da Comissão de Assuntos Econômicos. O projeto cria uma linha especial de crédito para renegociação de dívidas rurais com recursos do Fundo Social do Pré-Sal. A proposta vem sendo negociada entre o governo federal e o relator da matéria, o senador Renan Calheiros, do MDB de Alagoas. Renan ampliou a ajuda para outros produtores endividados, além daqueles afetados por secas e enchentes. A iniciativa iniciativa prevê prazo de até 10 anos para pagamento das dívidas com carência de até 2 anos e a criação de um fundo garantidor para operações de crédito rural. O projeto também autoriza o uso de receitas correntes do Fundo Social do Pré-Sal de 2025 e 2026, além do superávit financeiro do fundo, para financiar a nova linha especial de crédito. Para o ministro da Fazenda, Dario Durigan, a intenção é construir um texto de consenso sem comprometer o equilíbrio das contas públicas.
0: Fazer com que de fato chegue essa renegociação para os agricultores, que de fato caiba no bolso do agricultor e que de outro lado a gente mobilize os recursos públicos da maneira mais eficiente possível. Estamos todo mundo aqui na mesma página.
27: A possibilidade da edição de uma medida provisória pelo Executivo também foi confirmada pelo senador Renan Calheiros.
2: Uma medida provisória com critérios de enquadramento, de juros, de carência e de prazo de 10 anos para pagar.
27: O governo estima um custo de 817 bilhões em 13 anos. Já o relator prevê valor bem menor, em torno de 100 bilhões ao longo de uma década.
19: O senador Isalci Lucas, do PL do Distrito Federal, criticou a medida provisória que zera o imposto de importação para compras internacionais de até 50 dólares. Segundo o parlamentar, a MP prejudica a indústria brasileira ao reduzir tributos para produtos importados, sem conceder tratamento semelhante aos produtores nacionais.
26: Isalci disse que apresentou uma emenda para que os mesmos benefícios concedidos para o imposto de importação sejam também dados aos produtores de calçado ou de vestuário brasileiros, no caso de produtos de até 50 dólares.
2: Essas medidas só beneficiam os trabalhadores chineses, prejudica a nossa indústria. Vamos ter que demitir milhares, milhões de pessoas, exatamente porque ninguém consegue competir com um país que não tem nenhum encargo trabalhista, que não tem os impostos que nós temos aqui no Brasil.
19: Já o senador Paulo Paim, do PT do Rio Grande do Sul, voltou a defender a redução da jornada de trabalho sem corte salarial e o fim da escala 6x1. O parlamentar destacou a PEC de sua autoria, que prevê a redução para 40 horas semanais, com possibilidade de avançar para 36 horas em etapas futuras.
26: Paim afirmou que a medida já é adotada em diversos países e citou experiências internacionais e recomendações da Organização Internacional do Trabalho. O senador também lembrou que a proposta está pronta para votação no plenário do Senado.
7: Lembro também que países como Portugal, Espanha, França, Bélgica, Alemanha, Chile, Equador já adotaram reduções que variam entre 40 e 36 horas. Na União Europeia, a média é de 36 horas semanais, chegando até em alguns países a 31 horas, como é o caso da Holanda.
19: E o presidente do Senado, Davi Alcolumbre, se reuniu nesta segunda-feira com o presidente do Supremo Tribunal Federal, Edson Fachin, para discutir um futuro anteprojeto de lei sobre a remuneração da magistratura. No encontro, também foram debatidos os salários dos servidores públicos e a necessidade de aperfeiçoar o sistema remuneratório no serviço público.
26: Segundo a presidência do Senado, a preocupação é com o aumento de vantagens extras, como gratificações e abônus, que podem comprometer a transparência e o cumprimento do teto constitucional. Os chefes dos dois poderes decidiram ampliar o diálogo com o Executivo e outras instituições para construir uma proposta sobre o tema.
19: Filhos de mulheres vítimas de feminicídio podem passar a ter mais tempo de proteção financeira do Estado. O Senado deve começar a analisar um projeto que aumenta de 18 para 21 anos a idade máxima para o recebimento da pensão especial destinada a órfãos desse tipo de crime.
26: A proposta busca garantir mais segurança e apoio aos jovens que perderam as mães em casos de violência contra a mulher. Repórter Alexandre Campos.
17: Pelo projeto, o pagamento da pensão será extinto quando o filho completar 21 anos de idade ou, se estudante, aos 24 anos. Os valores serão reajustados anualmente pelo Índice Oficial da Inflação. O valor a ser pago continua a ser de um salário mínimo, só que, ao invés de ser dividido pelo conjunto dos órfãos, esse montante será devido a cada um dos filhos com menos de 21 anos. O critério de renda familiar mensal per capita também sofrerá alterações. Passará de um quarto para metade de um salário mínimo. A autora do projeto, a senadora doutora Eudócia, do PSDB de Alagoas, afirmou que, em média, para cada mulher assassinada por razão de gênero, há dois filhos afetados.
1: A realidade desses órfãos é marcada por múltiplas vulnerabilidades, além do trauma psicológico decorrente da perda violenta da mãe, frequentemente presenciada. Muitas dessas crianças enfrentam instabilidade econômica, mudanças abruptas de residência e, em alguns casos, a separação entre irmãos.
17: O projeto ainda passa a garantir atendimento multidisciplinar para os beneficiários, com apoio psicológico e social contínuo. O texto também veda, sob qualquer hipótese, que a guarda desses menores seja concedida ao agressor, devendo eles ficarem sob os cuidados da família da mãe.
19: E a senadora Damaris Alves, do Republicanos do Distrito Federal, celebrou a sanção da lei de sua autoria, que amplia as ações do SUS no enfrentamento à automutilação e à prevenção do suicídio entre crianças e adolescentes. Segundo a parlamentar, a nova lei é uma resposta ao crescente número de casos de sofrimento mental entre jovens brasileiros.
26: Damaris Alves também defendeu o fortalecimento da rede pública de saúde mental, com a ampliação do CAPS e o aumento de profissionais especializados para garantir atendimento adequado às crianças, adolescentes e suas famílias.
5: A Lei 15.403 chegou para garantir que o Estado faça sua parte, porque o Estado foi lento, porque faltou vaga para um psicólogo ou um psiquiatra. A todos os prefeitos, a todos os governadores, cumpram a lei, abram CAPS, contratem psicólogos, coloquem profissionais de saúde mental nas escolas.
19: Com o avanço das apostas online no Brasil, cresce também a preocupação com o endividamento das famílias e os impactos na saúde mental dos apostadores.
26: Diante desse cenário, o Senado começa a analisar um projeto que restringe a publicidade das bets, especialmente ações de marketing, que podem estimular o jogo compulsivo. Mais detalhes com o repórter Márcio Maturana.
6: Restrição de propaganda de bets em rádio, televisão, uniformes esportivos, eventos culturais, redes sociais, plataformas de streaming e campanhas com influenciadores digitais. Isso é o que prevê um projeto que começou a ser analisado pelo Senado. O texto muda a lei das bets para restringir a publicidade de apostas esportivas e jogos online com foco na saúde mental, proteção do consumidor e da economia familiar. A proposta tem assinatura de 7 senadores, sendo a primeira Damaris Alves, do Republicanos do Distrito Federal.
20: É um projeto construído a várias mãos. Eu só tenho a honra de ser a primeira signatária, mas foi construído com especialista, com a participação de parlamentares, Câmara e Senado, um corpo técnico extraordinário. E a gente está preocupado realmente com essa questão da saúde mental por causa do vício nos jogos de apostas.
6: A iniciativa é da Frente Parlamentar Mista para a Promoção da Saúde Mental, com senadores e deputados. E por isso, outro projeto muito semelhante foi apresentado também na Câmara. O objetivo é que as duas propostas sejam analisadas em paralelo para facilitar uma eventual aprovação em uma das casas.
26: Com edição de Paula Groba e trabalhos técnicos de João Lira, o Jornal do Senado fica por aqui. Acompanhe agora as notícias da Câmara dos Deputados. Boa noite.
19: Uma boa noite e até amanhã.
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23: Presidente anuncia transição de um ano para a redução da jornada de trabalho.
24: Deputados ampliam acesso a novas tecnologias no Sistema Único de Saúde.
23: Câmara autoriza o uso de Fundo de Desenvolvimento Regional por cooperativa.
24: Ministério da Agricultura deverá dar aval para normas que afetam o setor.
23: Boa noite. Os deputados aprovaram proposta que determina a avaliação prévia do Ministério da Agricultura para a emissão de normas ambientais. O repórter Antônio Vital explica o teor da matéria.
25: O plenário da Câmara aprovou o projeto que torna obrigatória a aprovação do Ministério da Agricultura antes da edição de qualquer norma federal que tenha impacto na produção, criação, cultivo, manejo, transporte, processamento ou comercialização de espécie utilizada em atividade produtiva. Isso significa que qualquer norma editada por órgãos ambientais só terá validade se antes for avaliada pelo Ministério responsável pela Agricultura, Pecuária, Pesca, Aquicultura e Florestas. O projeto foi apresentado pelo deputado Pedro Lupion, do Republicanos do Paraná, coordenador da Frente Parlamentar da Agropecuária, e outros 10 deputados de diversos partidos. Uma das justificativas para a aprovação do projeto foi a possibilidade de inclusão da tilápia na lista nacional Nacional de Espécies Exóticas Invasoras. A lista é definida pela Comissão Nacional de Biodiversidade, a CONABIO, um órgão do Ministério do Meio Ambiente que conta com a participação de representantes do Ministério da Agricultura. No ano passado, a CONABIO admitiu em nota oficial que a inclusão da tilápia estava sendo analisada, mas que isso não teria impacto na criação da espécie e serviria apenas como referência para medidas de prevenção. O relator, deputado Pezente, do MDB de Santa Catarina, disse que decisões como essa levam insegurança aos produtores.
3: Nós temos uma insegurança jurídica com normas redigidas por burocratas, no ar-condicionado, todo mundo enroladinho numa gravata, que tem tirado o sono de muitas famílias. Um exemplo, por exemplo, é essa tal da lista de espécies exóticas invasoras. Já incluíram nessa lista espécies altamente relevantes para nossa economia. Espécies como a tilápia, espécies também da nossa flora braquiária.
25: A proposta foi criticada pela deputada Érica Cocai, do PT do Distrito Federal. Para ela, priorizar a análise econômica antes da ambiental pode representar risco para a flora e a fauna do país.
4: O que se quer com esse projeto é tirar o poder dos órgãos ambientais, de poder avaliar as políticas acerca da produção agrícola, da produção pecuária, acerca da nossa flora, da nossa fauna. E aqui nós vamos ver que uma espécie animal ou uma espécie vegetal, talvez se chegue à conclusão que ela tem uma capacidade nociva para aquele próprio espaço de flora e de fauna.
25: Projeto que torna obrigatória a aprovação do Ministério da Agricultura antes da edição de qualquer norma que tenha impacto na produção, criação, cultivo ou comercialização de espécie utilizada em atividade produtiva, seguiu para análise do Senado. Da Rádio Câmara de Brasília, Antônio Vital.
8: Meio Ambiente.
9: Joaquim Passarinho, do PL do Pará, celebra a aprovação de proposta que altera a classificação de parte da Floresta Nacional do Jamanchi em Novo Progresso. Ele explica que o projeto redefine a área como de uso sustentável, com regras menos rígidas de ocupação e exploração.
12: De acordo com Joaquim Passarinho, a mudança vai contribuir para a regularização de produtores que já vivem e trabalham na região antes da criação da Floresta Nacional. O deputado ressalta que a proposta pode dar segurança às famílias que dependem da produção rural para garantir renda.
9: Já Marina Silva, da Rede de São Paulo, critica a alteração dos limites da Floresta Nacional do Jamanchim e outros projetos que, em sua visão, favorecem quem descumpre a legislação ambiental. Ela defende o aumento da produção sem a derrubada de novas áreas e com a recuperação de regiões degradadas.
12: Marina Silva ressalta a importância da proteção ambiental para o desenvolvimento da agricultura brasileira. A parlamentar afirma que propostas em discussão na Câmara que enfraquecem a fiscalização prejudicam a imagem do país nos mercados internacionais.
8: Economia.
9: Câmara aprova projeto que autoriza o uso de recursos de fundos de desenvolvimento regional por cooperativas. O repórter Marcelo Lascher conta como vai funcionar.
13: A Câmara dos Deputados aprovou o projeto que permite que cooperativas acessem os recursos de 3 fundos públicos de desenvolvimento regional: o do Nordeste, o do Centro-Oeste e o da Amazônia. Os recursos são voltados para investimentos produtivos, infraestrutura e geração de empregos. A proposta já foi aprovada pelo Senado e altera 2 medidas provisórias e uma lei complementar. Segundo a deputada Marussa Boldrin, do Republicanos de Goiás, relatora do projeto na Comissão de Finanças e Tributação, as cooperativas ajudam a canalizar investimentos diretamente para micro, pequenos e médios produtores. A proposta foi defendida pelo deputado Pedro Lupion, do Republicanos do Paraná, coordenador da Frente Parlamentar da Agropecuária.
15: Que nesse caso, o que nós estamos permitindo e dando a possibilidade do cooperativismo também acessar os fundos constitucionais, que são acessados por todas as atividades econômicas, e o cooperativismo, seja ele qual for, em qual ramo for, não só no cooperativismo agropecuário, mas de saúde, de transporte, de trabalhadores, agricultura familiar, ou até mesmo de crédito, possam acessar também os fundos constitucionais.
13: A proposta foi aprovada de maneira simbólica, sem votos contrários e com apoio do governo, como disse o deputado Bongás, do PT do Rio Grande do Sul.
21: O governo também aprova porque ele estende esses repasses também para as cooperativas, que é muito importante que eles possam também alcançar e que isso esteja explícito na lei.
13: O projeto que permite que cooperativas acessem os recursos dos fundos públicos de desenvolvimento do Nordeste, do Centro-Oeste e da Amazônia seguiu para a sanção presidencial e já pode virar lei. Da Rádio Câmara de Brasília, com informações de Antônio Vital, Marcelo Larcher.
8: Desenvolvimento Regional.
23: defensor Stélio Denner, do União, celebra a decisão da Agência Reguladora de Energia.

0: aí só na quinta-feira que vamos conhecer, portanto, todos os que estão, ou que estarão classificados, faltando 11, na verdade, são 23h49, faltam 11 minutos para 0 horas. Eu já vou trazer Paulo Cacheado aí falando do Clube do Remo. Deixa eu só dizer que a Copa do Brasil vai ter nesta terça-feira o sorteio. Sorteio, portanto, para as oitavas de final da Copa do Brasil nesta terça-feira, dia 26, às 11 horas. O nosso Saulo Zaire já confirmou que vai acompanhar o sorteio a partir das 11 horas desta terça-feira. E os clubes vão entrar todos em um só pote. Não tem aquela história de um pote para cá, um pote para ali, não. Todos os clubes vão estar em um só pote. Então, por exemplo, o Clube do Remo, que está classificado entre os 16, vai pegar qualquer um desses aqui que vou falar. Os clubes que estarão amanhã para o sorteio da Copa do Brasil: Atlético Paranaense, Atlético Mineiro, Chapecoense, Corinthians, Cruzeiro, Fluminense, Fortaleza, Grêmio, Internacional, Juventude, Mirassol, Palmeiras, Clube do Remo, Santos, Vasco e Vitória. Todos esses clubes estarão só em um só pote. Puxa um, puxa o outro, já vai ser o adversário, e pode ser qualquer um adversário, portanto, do Clube do Remo amanhã. É, falar aqui das amistosas da Seleção Brasileira, dia 31, né? No próximo domingo, no Maracanã, teremos Brasil e Panamá, e no dia 6, já lá em Cleveland, nos Estados Unidos, o Brasil pega o Egito. Aí sim, é só pegar Marrocos, Haiti e Escócia e se classificar sem feliz para a próxima fase. Fala, Paulo Cacheado, no Clube do Remo!
1: Alô, meu caro Jean Bezerra, e o Clube do Remo, Leão Azul Paraense, depois de tudo que aconteceu ontem no Mangueirão, né? O Clube do Remo, para muitos torcedores, muitos torcedores aborrecidos com o que aconteceu, depois daquele pênalti claro em cima do Aleph Manga, que inclusive caiu desamparado, empurrando o zagueiro da equipe do Atlético Paranaense, e essa bateu até a clavícula, né? Mas nada grave, ele já foi atendido no NASP sem nenhum problema. O problema só do Marcelo Rangel, viu? Marcelo Rangel não jogará contra a equipe do Atlético Paranaense, tá? Mas o NASP vai publicar ainda essa informação oficialmente. Já estou falando porque eu conversei com o jogador ontem na saída lá do Mangueirão. Eu conversei com o Marcelo Rangel e me disse que não havia condições para ele jogar. Dois joelhos, portanto, ele está em tratamento. O Clube do Remo, já falei aqui, que tem bons goleiros como o Igor Vinhas e tem também o Ivan. São dois bons goleiros que o Clube do Remo tem. Agora o terceiro goleiro, que é o garoto Alexandre, também ele fez uma pequena cirurgia, está no braço, está em recuperação, mas sem problema. Agora o técnico Condé, logicamente, vai ter que montar um time bom para vencer o próximo jogo contra a equipe do São Paulo no domingo que vem. Clube do Remo e São Paulo, às 20h30 da noite. Com relação aos preços dos ingressos, a diretoria ficou de divulgar a qualquer momento. Olha, esse jogo, o Clube do Remo São Paulo, deu uma esfriadazinha, viu? Depois de tudo o que aconteceu ontem no Mangueirão, o Clube do Remo foi garfado, aquela expulsão do Jajá, né? Depois o Remo estava bem no jogo, fez o gol, depois dos 15, 16 minutos, até o técnico já falou isso na coletiva, né? Remo caiu de produção, já inocentemente fez aquilo, mostrando os órgãos digitais para o seu adversário, para o seu marcador, né? E o árbitro foi consultar o VAR na hora da bola do empurrão em cima do Manga, né? E ele não foi consultar o Rodrigo, árbitro pernambucano. Coisas que não dá para entender, e o torcedor do Clube do Remo está muito chateado mesmo com esta situação. 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Nesta terça-feira, retorno

0: trabalhos do Clube do Remo, a programação do Clube do Remo já está toda montada e distribuída à imprensa. Mas eu não vi aí coletiva para a imprensa, só algumas entrevistas que serão feitas pela turma da Ascom e serão destinadas à turma da imprensa. Olha, Marcelo Rangel está fora do jogo contra a equipe do São Paulo. Ele está com os joelhos, dois joelhos aí, né, em tratamento, né? O Jajá está fora porque recebeu cartão vermelho e o Manga apenas fazendo tratamento na clavícula lá com os médicos do Clube do Remo, mas nada grave. Jogadores do Clube do Remo pendurados com dois amarelos: Marcelo Rangel, Marcelinho, o Marlon Pico e João Pedro. Corinthians e Clube do Remo está marcado para o dia 22 de julho, após a Copa do Mundo, a confirmar pela CBF. E a diretoria do Clube do Remo, logicamente, que vai ainda divulgar os preços dos ingressos para o jogo de domingo, às 8h30 da noite, Mangueirão, Clube do Remo contra a equipe do São Paulo. 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COPM, um clube para chamar de seu. Presidente é o Coronel Costa Júnior. Vem aí a sucessão, Coronel / novo presidente do COPM. 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Você tem lá a administração do Dr. Salomão Zogbi. 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Pois é, o Clube do Remo volta a trabalhar somente nesta terça-feira na Toca do Leão. Uma semana cheia de trabalho e depois o Clube do Remo vai divulgar o que vai fazer, né? Neste período de Copa do Mundo. Já falei aqui que o Chico da Costa, tudo certo entre Clube do Remo e o Cruzeiro. O Remo vai pagar metade do salário. Deixa eles definirem e a diretoria do Clube do Remo informar, né, com precisão a vinda deste jogador Chico da Costa. As informações do Clube do Remo aqui no Balanço. Eu volto bem cedo nesta terça-feira, nas primeiras, meu caro Jean Bezerra.
1: Paulo Cachado, um grande abraço para você. Bom descanso. São 23 horas e 57 minutos na Grande Belém. 23 horas e 57 minutos. Estamos com o Balanço Geral para você. É, rapaz. No fim de semana teremos muitas decisões. Copa Centro-Oeste, nesta quarta-feira, no Kleber Andrade, em Cariacica, na Grande Vitória, lá no Espírito Santo. O Rio Branco do Espírito Santo vai receber o Anápolis. Primeira partida, em Goiás, o Anápolis venceu por 3-0, portanto, joga, pode perder até por 2-0, para fazer a decisão com o campeão da Copa Norte. Copa Norte que vai ser decidida na quinta-feira. É, já vai ter mais 15 horas, que tem as 21 horas entre o Nacional do Amazonas, lá no Amazonas, e Paysandu. Primeiro jogo aqui em Belém, Paysandu venceu por 1-0. Também teremos decisões das semifinais da Copa do Nordeste. Na quarta-feira, a ABC vai receber o Vitória. Primeira partida, o Vitória meteu 6-2 no ABC. Não tem só ABC vai buscar este resultado. Na quarta-feira, teremos Sport e Fortaleza. No primeiro jogo, o Sport venceu por 2-1 em Fortaleza. Teremos também Copa do Sudeste. Decisões das quartas de final. Chapecoense no Cruzeiro. O primeiro jogo do Cruzeiro venceu. A Chapecoense venceu por 2-0 no Novo Horizontino. É que a Chapecoense está ganhando de ninguém, que não queria colocar nem essa vitória para ela, mas a Chapecoense venceu o primeiro jogo dessas semifinais da Copa do Sudeste, 2-0, fora de casa, e agora vai jogar em casa contra o Novo Horizontino. Falar em Chapecoense, nesta segunda-feira, a Chapecoense dispensou o seu técnico. Está sem técnico, vem no teatro. O seu novo técnico, a Chapecoense, que dispensou Fábio Matias. O outro jogo é entre Avaí e Volta Redonda, primeira partida no Rio de Janeiro. Volta Redonda e Avaí empataram em 2-2. E também teremos Copa Conferência da UEFA final nesta quarta-feira, Crystal Palace e Rayo Vallecano. Agora estamos de 0 hora pontualmente. Estamos concluindo o balanço geral desta segunda-feira, depois da partida em que o Paysandu venceu do Floresta por 2-1 pela 8ª rodada da Série C. Muito obrigado, meu Deus, por mais uma etapa de trabalho. Muito obrigado, Roberto Menezes, no áudio. Muito obrigado a você, amigo ouvinte. Vem aí a Band, tenho todos um bom dia!

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2: Do Zeme, do Caiado, ele 70, 75% é Flávio, já do Renan Santos, de Vitor.
3: Ô Murilo, pela sua análise, nesse momento, para a sorte do Flávio, que Ancelotti entra em campo, Neymar e companhia, né? Que mais Copa do Mundo nesse momento é melhor para acalmar os ânimos.
4: Eu acrescentaria, Neymar faça alguns gols aí.
3: Se recupere da lesão, né? Murilo, também te colocar uma última coisa, que a gente está finalizando o programa. Inclusive, trazer essa informação, já que ele está fazendo um canal livre especial. Todo mundo sabe o quanto que a gente está super envolvido desde o começo do ano, numa grande cobertura. Nós faremos, aliás, é uma informação importante para o nosso telespectador, nós faremos debates, que vai ser um ponto importante da seleção, nós faremos debates estaduais com os candidatos ao Senado. Vai ser a primeira vez que a Band fará isso nas suas praças, dada a importância ainda maior esse ano, a discussão que está muito em torno do Senado. Os nossos debates já estão marcados e eu vou trazer a informação aqui em primeira mão. Nós vamos fazer, datas já estavam definidas, mas a gente no dia 9 de agosto, é um domingo, às 8 horas da noite, horário mais nobre aí da televisão brasileira, a gente vai, junto com as rádios, com o Band News TV, nos canais digitais, a gente vai fazer o nosso debate para governadores dia 9 de agosto, ou seja, nas praças todas do Brasil nós faremos debate com os candidatos ao governo do Estado, e no dia 16, domingo seguinte, 8 horas da noite também, na tela da Band, a gente faz o debate, com os candidatos à presidência da República, com transmissão e um pool de empresas, emissoras, para a gente levar com um modelo muito bem pensado pelo nosso Fernando Mitre, de debate mais uma vez. E a gente sabe, né, Sheila, você vai estar com a gente faz depois um programa especial analisando tudo isso, o quanto que nesse cenário todo embolado, os debates também podem ser decisivos, né? Já vimos tanta coisa em debate que definiu a eleição, né?
4: Bom, essa é uma história fantástica que a Band tem, né? Os debates que marcaram época, olha, quem não se lembra, Maluf, Mário Covas, onde definiu-se a eleição, né? Onde definiu a eleição, e vários outros debates onde a gente viu. Aqui mesmo, né?
5: Alckmin-Lula.
4: Alckmin-Lula foi um debate muito importante. Né? E, bom, nós tivemos lá nos Estados Unidos recentemente o debate Biden-Trump, onde terminou a campanha do Biden. Então, um debate, a gente sempre diz, é difícil ganhar, mas é fácil perder.
2: Olha, só para trazer para a história recente, o Marçal vira candidato de verdade no debate da Band.
3: Ninguém acreditava nele.
4: Não fala do Marçal, não dá ideia para a cadeira.
3: Cadeiras voando, né? Deise vai estar com a gente também, toda essa cobertura, né? E, obviamente, claro, Thaís, Mitre, toda a nossa equipe. E a gente está desde o começo do ano e seguirá assim. Queria agradecer a todos eles aqui pela presença no Canal Livre de hoje, principalmente a você de casa que nos acompanhou nesse programa. Uma ótima semana e até domingo que vem. Tchau, tchau.

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4: Jornada de trabalho e fim da escala 6x1. A proposta que tramita no Congresso Nacional busca alterar regras para trabalhadores de todo o país e a previsão é que a redução de jornada de trabalho seja de 44 para 40 horas, sem redução salarial, em até 14 meses após a promulgação. Tem pesquisa eleitoral nova também, que foi divulgada hoje, o terceiro levantamento da Nexus Pesquisa em Inteligência, em parceria com o BTG Pactual, mostra Lula numericamente à frente de Flávio Bolsonaro em um eventual segundo turno da eleição presidencial. O senador e pré-candidato do PL já está nos Estados Unidos para o provável encontro com o presidente americano Donald Trump. A reunião está prevista por aliados de Flávio para amanhã, mas até agora ainda não há confirmação oficial do compromisso pela Casa Branca. E o governo da Bolívia pede ao Brasil o empréstimo de um avião para ajudar na distribuição de ajuda humanitária e insumos. O país vizinho vive uma onda de protestos contra a crise econômica e pressão contra o presidente Rodrigo Paz, que anunciou redução de salário.

0: Depois de um dia, aliás, que foi marcado por várias idas e vindas na negociação de um acordo de paz, os Estados Unidos falaram em otimismo para um acordo, o Irã nega, as negociações continuam e, enquanto isso, as Forças Armadas dos Estados Unidos declararam, agora há pouco, que atacaram bases militares iranianas. Quem tem todas as informações para a gente, ao vivo, é a Bruna Garcia, nossa editora de assuntos internacionais. Boa noite, Bruna.
1: Boa noite, Vitor. Boa noite a todos. O Exército dos Estados Unidos declarou que atacou bases de lançamento de mísseis e que também teria atacado embarcações iranianas que estariam instalando minas subaquáticas na região do Estreito de Hormuz. Em um comunicado, o Comando Central americano diz que foi uma ação de autodefesa para supostamente proteger suas tropas de ameaças iranianas. Segundo as Forças Armadas norte-americanas, as ações foram realizadas de forma limitada durante o cessar-fogo em curso. Mais cedo, a mídia iraniana reportou explosões na cidade portuária de Bandar Abbas, no litoral sul do país, onde há uma base militar das Forças Aérea e Naval e que fica próxima do Estreito de Hormuz. De acordo com a rede de TV Fox News americana, duas embarcações da Guarda Revolucionária do Irã foram atingidas e eliminadas, assim como uma posição de defesa antiaérea em Bandar Abbas, que teria caças norte-americanos como alvo. Ainda não há informações sobre danos e, segundo a agência semioficial Fars, a situação no local era de normalidade já nesta noite. Fontes oficiais do governo iraniano ainda não se pronunciaram sobre o caso e, como o Vitor lembrou, tanto os americanos quanto os iranianos mantêm um cessar-fogo desde 8 de abril e as negociações prosseguem para colocar um fim definitivo a essa guerra que foi iniciada no final de fevereiro. Vitor.
0: Pois é, né, Bruno? Eu falei sobre essas negociações, isso acontece no momento, inclusive, em que se falava em algum avanço na negociação, imagina até que talvez como uma demonstração de força dos Estados Unidos. Aconteceu, por exemplo, na guerra da Ucrânia também, em alguns momentos em que a negociação avançava, a Rússia justamente aumentava a intensidade dos ataques para essa demonstração do seu poderio para tentar forçar o outro lado à assinatura do cessar-fogo. Mas em relação a isso, qual a situação de momento? Os Estados Unidos chegaram a falar no começo do dia em um otimismo, até o mercado financeiro hoje reagiu muito bem, houve uma queda dos preços do petróleo, depois de semanas de alta, né? Então, houve um certo otimismo, mas o Irã, do outro lado, nega que haja esse avanço. Qual a situação, Bruna?
1: Pois é, de um lado, o Trump, tanto o Trump quanto o Marco Rubio falaram que as negociações estão avançando, mas do lado iraniano, eles estão aí mais cautelosos, mas não estão negando nenhum tipo de acordo, eles só estão aí um pouco mais cautelosos, falam um pouco mais sobre a questão do urânio enriquecido. Hoje o Trump fez uma publicação falando que todo o urânio enriquecido do Irã teria que ser transportado ou para os Estados Unidos ou para uma terceira localidade, aí, em consenso com o país, para ser destruído. Então ainda tem muitos senãos nessa questão do acordo e nós vamos acompanhando, Vitor.
0: Ok, valeu, Bruna. Obrigado pelas informações e boa noite.
1: Obrigada, boa noite.
0: Até amanhã. Valeu. E o ministro Alexandre de Moraes foi notificado por e-mail sobre um processo movido nos Estados Unidos contra ele. A presidência do Supremo Tribunal Federal, a Advocacia Geral da União e o Ministério da Justiça agora estudam uma reação institucional do Brasil a essa ação na justiça americana. Esse processo é de autoria das empresas Rumble e Trump Media, que questionam as determinações do magistrado no Brasil. A legislação brasileira estabelece que juízes não respondem pessoalmente por decisões que forem tomadas no exercício do cargo. As duas companhias, então, recorreram à justiça norte-americana para tentar barrar a aplicação de ordens dadas por Moraes para a restrição. Elas argumentam que essas determinações de Alexandre de Moraes configuram censura e violam garantias constitucionais. A notificação eletrônica que Moraes recebeu agora é um procedimento fora do formato tradicional e, na prática, acaba destravando o andamento do processo americano, que antes dependia de trâmites diplomáticos. Aqui no Brasil, ao longo do dia, a avaliação no Supremo foi que o caso envolve cooperação internacional, considerando que a ação é movida em território norte-americano e por uma empresa ligada ao presidente Donald Trump. Por isso, esse esforço conjunto de STF, AGU, que é a Advocacia Geral da União, e o Ministério da Justiça, na resposta que vai ser enviada à justiça norte-americana. E para falar mais sobre esse processo, está em contato conosco agora ao vivo aqui o advogado do Rumble e da Trump Media, Dr. Martin De Luca. Obrigado, doutor, pela presença e pela entrevista aqui. Boa noite.
2: Boa noite, obrigado pelo convite.
0: Em primeiro lugar, doutor, queria que o senhor explicasse para nós os motivos dessa ação que levou o Rumble e a Trump Media a essa provocação à justiça e o que acontece agora com essa notificação por e-mail a Alexandre de Moraes.
2: Olha, os motivos são muito simples. A ação de Alexandre Moraes foi sem precedentes quando ele cometeu um gravíssimo erro, onde pisou na bola ao encaminhar mandados, né, de censura sigilosos por e-mail a Rumble nos Estados Unidos. Por que isso foi sem precedentes? Primeiro porque a Rumble não tem operações, nem funcionários, nem negócios no Brasil. Nem empresa subsidiária registrada no Brasil, absolutamente nada. Segundo, porque ele encaminhou esses mandados por e-mail, obviamente violando o claro processo jurídico entre as duas nações. Terceiro, porque ele demandou sigilo de justiça sobre uma empresa que nem estava sujeita à jurisdição dele, porque é uma empresa que está na Flórida. E quarto, porque ele fez isso a escondidas de o governo dos Estados Unidos e a justiça americana. Ele não foi pelos canais oficiais. Ele não estendeu a cortesia àqueles usuários americanos que ele queria censurar, que a gente estendeu para ele, porque a gente seguiu todo o processo certinho quando tentamos notificar ele e fracassamos porque foi politizado o processo. E finalmente, o que ele fez? Uma coisa tão extraordinária que nunca antes nenhum juiz estrangeiro tinha tentado fazer no território dos Estados Unidos. Nunca tivemos um juiz cubano, venezolano, de Coreia do Norte, tentando encaminhar por e-mail ordens de censura, dos quais o alvo são dissidentes, pedindo fazer o seguinte: eu quero que você bloqueie o conteúdo, ou seja, conteúdo postado por uma pessoa fisicamente nos Estados Unidos está protegido pela primeira emenda da Constituição dos Estados Unidos, que é a liberdade de expressão. Eu quero que você me entregue os dados desse usuário, sem notificar a justiça nem ao governo dos Estados Unidos, coisa que requeriria que a Rumble viole a lei dos Estados Unidos, tem uma lei chamada Stored Communications Act, que proíbe fazer exatamente o que Alexandre Moraes pediu para a Rumble fazer. Terceiro, ele pede bloqueio de monetização de contas desse usuário, ou seja, o ministro Alexandre Moraes, no Brasil, está pedindo bloqueio de fluxo de dinheiro entre uma empresa dos Estados Unidos e um usuário residente nos Estados Unidos sobre conteúdo e uma transação, um contrato assinado dentro dos Estados Unidos, sem notificar a justiça americana, sem notificar o governo dos Estados Unidos, nem pedir o aval deles. Nunca tivemos, até onde a gente já tem descoberto, um juiz estrangeiro fazendo isso, tentando violar a soberania americana desse jeito. Alexandre foi o primeiro. Então, as empresas, depois de tentar diálogo, que não foi para lugar nenhum, acabamos tendo que recorrer à justiça americana para pedir proteção sobre as ordens de censura do ministro que continuavam chegando por e-mail a Rumble.
0: E o que acontece agora, então, doutor? Ele recebe essa notificação por e-mail, que, como eu falei aqui no início, é um procedimento até inusual, né? O normal seria que isso fosse feito pelas vias diplomáticas, mas, aparentemente, houve uma dificuldade para acontecer isso, então optou-se pelo e-mail. O que acontece agora?
2: Então, muitas pessoas me perguntam, ou se perguntam, mas por que a justiça americana não atuou por 460 dias? A razão que a justiça não atuou por 460 dias é porque a Rumble e a Trump Media estenderam a cortesia e o respeito, e obviamente o que era nossa obrigação, de notificar ao ministro através da via diplomática e o processo jurídico internacional estabelecido entre o Brasil e os Estados Unidos. Então a gente teve que, primeiro, pedir autorização à juíza americana para encaminhar a notificação ao Brasil, depois encaminhamos para a autoridade central brasileira, a qual encaminhou para o Superior Tribunal de Justiça, a qual aí começa, até aí é um processo normal, né? Aí normalmente o STJ encaminhou a notificação para o réu brasileiro e aí o processo avança. Onde entram as anomalias no processo Alexandre Moraes? O STJ pediu para a AGU se pronunciar. depois para a PGR se pronunciar, depois decretou sigilo de justiça, depois deliberou por meses e depois concluiu sem explicação nenhuma, porque foi uma decisão sigilosa, como todo é sigilo, acostuma a ser sigilo, né? Como se for uma... estamos falando de um caso de liberdade de expressão e eles querem colocar tudo sobre sigilo. Sem dar nenhuma explicação pública, recusou a notificação e mandou embora. E falou basicamente que não vão notificar. Ao ter acontecido isso, a gente voltou para a juíza na Flórida, explicou exatamente tudo o que aconteceu, fato por fato. A juíza concluiu que o processo estava totalmente politizado, porém não disponível, e autorizou de forma extraordinária a fazer o mesmo que Alexandre fez, que Alexandre Moraes fez com a Rumble lá em janeiro e fevereiro de 2025, que é notificar ele do mesmo jeito que ele notificou a Rumble, por e-mail. Mas só após a gente ter exaustado todas as vias legais ordinárias para notificar ele. E agora deu para ele 21 dias que ele tem para se apresentar. Se ele se apresentar, ele poderá responder e apresentar uma plena defesa como qualquer réu frente a um fórum nos Estados Unidos. E se ele não se apresentar, a juíza solicita que a Rumble Intramedia proceda rapidamente a solicitar uma sentença em revelia.
0: E aí o que acontece? Ele pode sofrer alguma punição mesmo estando aqui no Brasil, doutor?
2: Com certeza. As empresas vão ter que calcular os danos econômicos sofridos pelas ações do ministro. E as empresas vão solicitar os danos apropriados, assim como uma declaração da Justiça Federal dos Estados Unidos, que os mandados do Alexandre Moraes desse tipo são totalmente inválidos nos Estados Unidos. Porém, a próxima vez que ele quer encaminhar um mandado desses para a Apple, para a Google, para a Meta, as empresas vão ter a liberdade de não cumprir com os mandados do Alexandre Moraes. Isso é mais ou menos o que a gente está pedindo, de uma forma declaratória, além dos danos econômicos, né? Isso seria por quê? Porque ele encaminha os mandados por e-mail sem informar o governo americano e a justiça americana, o qual é totalmente indevido, né? Injustificável.
0: Agora, doutor, nesse caso, é uma ação movida na justiça americana por uma empresa que pertence ao presidente dos Estados Unidos, Donald Trump. E aí uma crítica comum que a gente tem ouvido é que haveria uma pressão sobre o judiciário americano pelo fato de ser pertencente ao Donald Trump, à rede social. Pergunto ao senhor, doutor, isso interfere de alguma forma no processo? Como é que o senhor enfrenta esse argumento de uma suposta pressão por parte da Trump Media sobre a justiça americana? Isso interfere de alguma maneira?
2: Olha, as únicas pessoas que podem fazer essa crítica são pessoas as quais a visão delas está comprometida por ter se criado no reino de terror que é Alexandre Moraes, né? Olha o que aconteceu aqui. 460 dias, desde que a gente voltou e reportou para a juíza que tínhamos exaustado o processo no Brasil, a juíza tomou mais 4 meses para deliberar. A juíza tomou todo o tempo que ela queria até estar certa e confortável com tomar essa decisão. Então, falar que uma juíza federal nos Estados Unidos está sendo pressionada é tão absurdo. Outra coisa que você pode olhar, de simples fato, conhecimento público, é que, rotinariamente, tem cortes federais nos Estados Unidos que se pronunciado contra o presidente ou contra as empresas, como em qualquer litígio, né? Então, não acho acreditável, se somos objetivos, que a Justiça Federal Americana se sente pressionada por uma empresa que tenha sido fundada pelo presidente Trump. Mas eu entendo que se você vem de um sistema no qual tem pessoas como Alexandre, isso pode parecer algo acreditável.
0: Muito bem, então é a palavra do Dr. Martin De Luca, que é o advogado do Rumble e da Trump Media, falando conosco aqui sobre esse processo importante, que agora é destravado na prática, né, na Justiça dos Estados Unidos. Vamos seguir acompanhando. Obrigado, doutor, pela presença aqui, pela entrevista. Uma ótima noite.
2: Obrigado, Victor. Boa noite.
0: Obrigado. Boa noite. Daqui a gente segue para um rápido intervalo e daqui a pouco tem mais. 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

0: A Justiça dos Estados Unidos notifica o ministro Alexandre de Moraes por e-mail. Rumble e Trump Media recorreram à Justiça norte-americana para tentar barrar a aplicação de ordens de restrição e bloqueio emitidas pelo magistrado brasileiro, sob o argumento de que configuram censura e violam garantias constitucionais dos Estados Unidos. O diretor-geral da Organização Mundial da Saúde afirma que o surto de ebola avança mais rápido do que a resposta de contenção. A doença soma 220 mortes e mais de 900 casos suspeitos na República Democrática do Congo. Presidente Lula inicia radioterapia após retirada de câncer de pele. O procedimento, em um hospital de Brasília, acontece após retirada de lesão e engloba 15 sessões. Falando agora sobre saúde, a Câmara dos Deputados vai discutir nesta terça-feira na Comissão de Saúde o projeto de lei que prevê a centralização dos dados de saúde de todos os brasileiros e que gerou um intenso debate sobre a segurança e privacidade no tratamento das informações que serão centralizadas no Ministério da Saúde. A audiência pública para tratar desse projeto de lei acontece às 10 horas da manhã. Para falarmos sobre isso, recebemos agora a doutora Stephanie Vogel, que é doutoranda em Estado de Direito e Governança Global pela Universidade de Salamanca, mestre em alta direção em segurança internacional pela Universidade Carlos III da Espanha, especialista em proteção de dados pessoais, cibersegurança e inteligência artificial. Doutora Stephanie, obrigado, viu, pela presença aqui e pela entrevista. Boa noite.
1: Boa noite, Vitor. Agradeço muito o convite e cumprimento a todos que estão nos acompanhando agora.
0: Queria que a senhora nos explicasse, doutora Stephanie, do que se trata esse projeto. É uma espécie de prontuário único, né, que vai reunir todas as informações médicas dos pacientes. E por que, na avaliação da senhora e de outros especialistas, isso pode ser um risco?
1: Bem, esse projeto de lei, cujo número é o 5875 de 2013, ele não trata somente da modernização do SUS. Ele está tocando na consolidação e na criação de uma grande infraestrutura nacional de dados de saúde. E dados de saúde são informações extremamente sensíveis. Por isso, eu até gostaria de destacar que, muito embora a gente esteja vivendo um momento, né, de enorme dispersão da atenção pública, esse é um tema que também merece atenção. A minha principal preocupação em relação a esse projeto de lei é que ele deixou de ser uma proposta simples, que disciplinava apenas o cartão de identificação do SUS, e ele passou a tratar de algo muito maior, que é a organização da saúde digital no Brasil, né, por meio de uma rede nacional de dados em saúde, a questão do CadSUS, que é o Cadastro Nacional de Usuários de Saúde, e principalmente da integração entre sistemas público e privados. Esse salto de complexidade, ele exige muito cuidado legislativo. Então, como você mesmo descreveu, essa proposta terá amanhã uma audiência pública, mas no formato em que ela se encontra, ela está na comissão apta a ser debatida, a ser votada e, quiçá, aprovada. E eu diria que, obviamente, o problema não é digitalizar a saúde, muito pelo contrário. O Brasil precisa, sim, de interoperabilidade, de prontuário mais integrado, de melhoria desse cuidado e melhoria também da gestão do SUS. É importante reconhecer que existe, sim, uma reclamação histórica e muito legítima sobre o SUS. Hoje, o cidadão ele enfrenta fila, ele demora para marcar consulta, ele tem dificuldade de acessar exame, ele precisa muitas vezes contar e repetir a sua história clínica várias e várias vezes, buscar laudo, levar papel, refazer exame, ou seja, ele nitidamente enfrenta uma jornada muito fragmentada. Então, quando a gente fala de uma proposta ou de um projeto de lei que se propõe a resolver ou a trazer interoperabilidade, há sim embutido nisso uma promessa muito relevante: melhorar essa coordenação do cuidado, evitar retrabalho, reduzir desperdícios também e recursos, né? Isso é sim muito importante e não pode ser minimizado. Mas exatamente pelo fato de que o SUS tem carências históricas, a gente não pode aceitar qualquer solução tecnológica como se fosse automaticamente boa. a urgência por eficiência, né? Como se isso fosse bastar para uma situação que é histórica, ela não substitui a necessidade de uma governança. Um sistema de saúde, para ele ser mais integrado, isso vai demandar, sim, um esforço muito grande por parte do Estado, no sentido de prover segurança, transparência, controle de acesso desses dados, auditoria e, obviamente, proteção de dados pessoais. Então, o problema aqui não é criar simplesmente uma grande infraestrutura nacional de dados de saúde, mas é fazer isso sem responder a perguntas básicas como quem vai poder acessar esses dados, quais serão as finalidades desse uso, quais os limites também desse uso, quem fará exatamente essa governança e como ela será feita, com que fiscalização e quais as garantias reais para o cidadão, né, Vitor? Porque a gente está falando de uma categoria de dado que não é uma categoria qualquer. Dados de saúde não são dados administrativos comuns, são dados que revelam muitas informações sensíveis, condições crônicas de saúde, uso de medicamento, saúde mental, gravidez, ou seja, uma base nacional dessa magnitude, com esse tipo de dado, pode vir sim a melhorar políticas públicas, mas também pode ampliar aí riscos de vigilância, de discriminação, de vazamentos, de uso econômico indevido e, claro, também de um controle excessivo do Estado ou por agentes privados dessa base.
0: Agora, doutor, e como conciliar tudo isso, então? Né? Existe um caminho, afinal, um caminho seguro para que isso seja feito? Porque, como a senhora está dizendo, seria bem-vinda, né, essa digitalização. É claro que se tivesse um único sistema onde todas as informações ficassem reunidas, se a gente não tivesse que levar a cada médico o mesmo relato, o mesmo diagnóstico, repetição de exames, tudo isso seria muito bem-vindo, não só para o paciente, imagino que até para os próprios operadores de saúde, para o SUS, seria muito bom. Mas como fazer isso de uma forma segura do ponto de vista dos dados? É possível, doutor Stephanie?
1: Veja, Vitor, eu entendo que sim, é plenamente possível, mas isso se faz com um aumento, uma ampliação do debate público a respeito dessa matéria. A gente está falando de um desafio grande para o Estado brasileiro, e isso acontece num momento histórico muito interessante, né? Há um verdadeiro avanço por parte do Estado brasileiro em pautas digitais. A gente visualiza isso no que tange à inteligência artificial, à regulação de plataformas. Muito recentemente a gente teve a edição, a publicação do ECA Digital, e agora a gente está aqui diante de uma proposta que se propõe a modernizar o sistema de saúde do país. Mas para que isso seja feito, a gente precisa obedecer alguns processos ou etapas antes. É preciso pensar essa governança respondendo essas perguntas, por exemplo, que eu comentei, né? A gente precisa compreender quem vai ser exatamente o guardião desses dados, o efetivo guardião desses dados. Vai ser o Ministério da Saúde, uma secretaria, um comitê? Qual vai ser o papel da Agência Nacional de Proteção de Dados Pessoais, uma vez que a gente vai estar falando de um grande repositório de dados? Isso não me parece muito bem endereçado na proposta legislativa que foi apresentada na sua última versão. Como vai ficar, qual será o papel de estados e municípios, dos prestadores privados também, das operadoras, das empresas de tecnologia? A gente precisa lembrar que há toda uma cadeia logística por trás de uma infraestrutura como essa. E sem uma infraestrutura institucional clara, o risco é de a gente estar criando, sim, uma rede muito poderosa, mas com responsabilidades muito difusas. Naquela ideia de que quando muita gente participa, quando todo mundo participa, ninguém consegue responder claramente, né? E o cidadão, que é o principal aí, cliente do SUS, ele acaba ficando desprotegido. Então, na minha concepção, para a gente conseguir resolver isso, a gente precisaria dar um passo atrás, propor uma análise de impacto regulatório. Isso é muito importante, uma vez que a gente está falando de uma infraestrutura crítica, né, e de saúde digital. Quanto mais integrada vier a ser esse sistema de saúde, maior precisará ser também a maturidade em cibersegurança, em proteção contra cyberataques. Porque senão a gente vai estar, na verdade, aqui, ao invés de criar criar uma solução para o cidadão, a gente vai estar simplesmente no afã de trazer eficiência, aumentando a nossa superfície de ataque. E aí, nesse ponto, Vitor, eu destacaria o fato de que o Brasil já é um dos países mais visados em ataques cibernéticos. Em 2025, ele chegou a ser apontado como o segundo país com mais detecções de malware. Teve um levantamento que chegou a indicar centenas de bilhões de tentativas de ataques no país. Isso é importante porque saúde é um dos setores mais sensíveis. Vamos lembrar que não tem muito tempo atrás, em 2021, os sites do Ministério da Saúde, o ConexSUS, ficaram fora do ar após um ataque cibernético. Então, acho que esse episódio ele é importante porque ele atingiu justamente uma infraestrutura digital associada ao acesso a informações da saúde da população. E a gente tem que lembrar o contexto também, né? E, na época, o ConexSUS estava sendo usado, entre outras funções, para comprovar a questão da vacinação e trazer os registros vinculados a esse cadastro. Então, quando a gente fala de um ataque cibernético, é muito mais do que apenas um site fora do ar. A gente vê que, na realidade, isso pode, inclusive, sobrestar a própria prestação finalística da saúde, né? E aí eu somaria o fato também de que, após esse episódio, a Agência Nacional de Proteção de Dados Pessoais chegou a aplicar sanções ao Ministério da Saúde por descumprimentos relacionados à Lei Geral de Proteção de Dados Pessoais, o que mostra que essa é uma preocupação que não é teórica. O Brasil já teve incidentes envolvendo sistemas públicos de saúde e por isso que criar uma rede nacional de dados sensíveis precisa nascer sim com governança, com auditoria, com responsabilidade, com segurança desde a concepção.
0: Muito bem, doutora Stephanie, obrigado, viu, pela presença conosco aqui, pelas informações todas, assunto importante, a discussão acontece amanhã, como a gente falou lá na Câmara dos Deputados, certamente a gente vai seguir por aqui acompanhando esse debate. Obrigado, doutora, e boa noite.
1: Boa noite, obrigada.
0: Valeu, até mais. Olha, falando ainda em saúde, a gente trata agora de um caso que gerou muita preocupação em muita gente que acompanha o universo do fisiculturismo, né? A morte de um homem que, um rapaz jovem, né? Que era muito ligado à área do fisiculturismo, que acabou sendo vítima de uma morte que ainda está sendo classificada como suspeita. A gente vai falar desse caso agora. O laudo preliminar do IML apontou doença cardíaca como a causa da morte de um fisiculturista de 22 anos aqui em São Paulo. E essa doença se torna mais letal quando associada ao uso de anabolizantes e outras substâncias para aumentar o ganho de massa muscular. Vamos ver na reportagem.
2: O corpo do fisiculturista Gabriel Gunley foi cremado em São Paulo nesta segunda-feira em cerimônia reservada. Ele foi encontrado morto no apartamento onde morava no sábado. O último contato de Gabriel com a família foi na quinta-feira à noite. Preocupado, um amigo foi até o local. As luzes do apartamento estavam acesas. A porta foi arrombada e Gabriel encontrado caído de bruços na cozinha, já sem vida. No apartamento, peritos recolheram diversos medicamentos classificados como possivelmente anabolizantes. Todo o material foi encaminhado para análise. O atestado de óbito indica que o fisiculturista teve morte súbita por conta de uma doença no coração.
3: É a cardiomiopatia hipertrófica, uma doença genética que provoca o crescimento anormal do músculo do coração. Pode levar a arritmias graves, insuficiência cardíaca e morte súbita.
4: Existe uma doença congênita que causa isso e é uma causa de morte súbita, mas nós sabemos que no cenário do uso indevido de esteroides anabolizantes, em especial da testosterona e os seus derivados, o coração pode crescer também. O coração ele é um músculo, assim como o músculo periférico é um músculo. Quando se induz o crescimento do músculo, o coração cresce junto.
2: Gabriel Gunley se tornou um fenômeno nas redes sociais dentro do universo do fisiculturismo. No início da carreira, foi um dos principais nomes do fisiculturismo natural, sem uso de hormônios ou outras substâncias. No ano passado, revelou aos seguidores que havia começado a usar anabolizantes. Gabriel Gunley também dizia fazer uso de insulina, hormônio que é usado para tratar diabetes, mas que no meio do fisiculturismo é frequentemente usado para acelerar e potencializar o ganho de massa muscular. Em um vídeo gravado pelo atleta, ele disse que chegou a passar mal após fazer uso da substância.
5: Muita confusão mental. e eu não conseguia focar no olhar, tá ligado? Eu ficava meio vesgo assim. Só que como eu já tinha tomado insulina, já tinha dado confusão mental, eu achei que tava de boa, mano.
3: O uso para essa finalidade não é indicado por médicos e pode ser muito perigoso.
4: Pode cair demais a glicose no sangue e isso pode comprometer tanto o coração, porque a queda da glicose faz o organismo produzir adrenalina e aí a pessoa treme, sua. Então, num coração já doente pelo esteroide, ou vamos que realmente haja uma doença congênita que já exista previamente, né? Isso potencializa uma arritmia fatal.
3: Após a morte do fisiculturista, atletas questionaram protocolos indicados pelo treinador de Gabriel e por outros profissionais durante a preparação para as competições.
6: Eu trabalhei com o mesmo profissional que ele, e esse aqui era meu ciclo, e ontem eu vendo isso aqui me deixou muito triste, me deixou realmente falando assim, poderia ter sido você, porque eu também tenho 20 e poucos anos, não tenho nenhum ano de esporte.
7: Esse protocolo que eu recebi do meu antigo treinador, na minha finalização, onde eu precisava consumir 75 gramas de sal em 3 dias, o que é uma quantidade absurda.
3: Nas redes sociais, a mãe de Gabriel falou em fatalidade e disse que o legado de Gunley permanecerá vivo em cada um dos seguidores que tornaram possível a realização do sonho do atleta.
0: E para falar mais sobre esse caso, está conosco aqui ao vivo o Dr. Alexandro Fagundes, que é cardiologista, especialista em estimulação cardíaca e membro da Sociedade Brasileira de Arritmias Cardíacas. Obrigado, doutor. Boa noite, bem-vindo.
8: Boa noite, Vitor. Prazer em estar aqui com vocês.
0: Prazer é nosso. Doutor Alexandre, de fato, é possível associar essa morte? É claro que os exames é que vão dizer isso, né? O laudo vai ser elaborado justamente para chegar a essa resposta. Mas, olhando à distância, é possível fazer essa associação entre essa morte precoce, trágica, do Gabriel, com o uso de anabolizantes?
8: Sim, isso é possível, né? Existe uma associação, há muita coisa sendo divulgada e eu vou falar em cima do que a gente tem de evidências científicas sobre diagnósticos e desfechos ruins, como é morrer subitamente, morte súbita num jovem. Esteroides, anabolizantes, a gente sabe que tem efeitos potencialmente ruins para o coração, aumentando o risco de algumas arritmias, aumentando a carga de músculo, hipertrofiando o coração, aumentando a pressão e também aumentando o risco de eventos de oclusões arteriais. Há que se lembrar que os hormônios que circulam no nosso corpo, eles estão circulando sob um determinado controle, um autocontrole altamente bem elaborado que a natureza criou, e quando excessos são colocados, preço há o que se pagar. Quando se fala sobre hipertrofia e está sendo veiculado a situação de uma potencial diagnóstico de uma cardiomiopatia hipertrófica, que é uma doença que aumenta a espessura da musculatura do coração, à semelhança do que acontece com os músculos periféricos, você malha, você exercita e você toma anabolizantes para aumentar a musculatura, isso no coração tem um preço e um desfecho pode ser catastrófico, como é o caso de uma arritmia ventricular fatal levando à morte súbita.
0: E existe, doutor, algum nível seguro para o uso de anabolizantes, ou seja, um patamar a partir do qual passa a ser um risco ou não? Em qualquer dosagem é desaconselhado, não deve ser adotado esse uso?
8: Não, não existe riscos, não existe nível seguro. Existe sim situações onde o uso de anabolizantes pode ser necessário em algumas patologias, como é o caso de situações de caquexia, de desnutrição extrema, com necessidade de recuperação de massa muscular, de aumento de nível proteico para pessoas que têm algumas doenças que estão consumindo as proteínas do organismo, mas de uma maneira geral, falando de uma pessoa normal e a gente pensar que existe muita veiculação aí nas redes sociais, nas academias, às vezes até por médicos falando que seria benéfico utilizar uma certa intervenção para hipertrofia muscular saudável. Não, segurança não existe, há sempre um potencial de risco. É a mesma forma que a gente dizer, existe dose saudável para fumar, existe risco aceitável para um determinado uso de cigarros? Não, é claro que o risco é cumulativo, e no caso do uso de esteroides anabolizantes, e se tratando ainda mais de pessoas jovens que não têm a menor necessidade dessa suplementação, e essa suplementação ela vai ser feita apenas para se atingir resultados supranormais, os efeitos deletérios também existem, e há que se falar para o paciente, para o cliente aqui no caso, né, porque nem sempre quem está prescrevendo é o médico, que essa pessoa está se expondo a um risco.
0: Agora, doutor, e o que é um anabolizante, afinal de contas? O que classifica uma substância como anabolizante ou não? Porque tem outras substâncias, por exemplo, que são usadas para suplementação, que essas, imagino, não ofereçam esse risco. Por exemplo, suplementação de proteína, algo que virou extremamente comum atualmente, o whey protein, a creatina, por exemplo, que também é muito usada. Isso tudo entra também no rol de anabolizantes ou não? E em relação a esses que eu citei, por exemplo, e outros, aí é seguro o uso, doutor?
8: É uma excelente pergunta, porque uma coisa é você suplementar nutrientes que a gente já vai encontrar na alimentação normal, tá? Proteína, carboidrato, gordura, vitaminas, são coisas que estão presentes na nossa dieta do dia a dia. E você pode encontrar na forma de suplementos, como você está falando, do whey protein, você colocar mais proteína para que o seu corpo utilize essa proteína e produza.

0: um catabolismo, um consumo aumentado de proteína, de gordura e de carboidratos. E você tem hormônios que promovem um anabolismo, um anabolizante, que vai produzir síntese de proteínas, que vai produzir aumento de massa muscular através de modificações no sistema imunológico, no sistema de endócrino e também do sistema adrenérgico, do sistema autonômico. Essas modificações, em determinadas doses, elas podem promover efeitos que não eram bem o que a pessoa que está tomando estava esperando. Porque quando você está tomando um anabolizante, você está esperando que esse hormônio vire para o seu corpo e determine uma produção maior de músculos que você quer que hipertrofie. Mas, em contrapartida, esses efeitos a nível celular, eles podem promover também atividades maléficas que promovem entupimento de vasos, que promovem hipertrofia do que não deveria hipertrofiar, como é o caso do músculo cardíaco, e que promovem também atividade inflamatória, que pode levar a aumento de pressão e de acidentes vasculares.
1: E mesmo no caso dessas substâncias, doutor, que são produzidas pelo corpo e nos casos em que é necessária a suplementação, imagino, claro, que tudo isso tem que ser feito com acompanhamento médico, né? Porque o uso indiscriminado ou desregrado, sem o acompanhamento médico, aí mesmo dessas substâncias que não são anabolizantes, deve ser um risco também, imagino, né, doutor Alexandre?
0: Sem dúvida, porque tudo que é excesso é potencialmente prejudicial, até uma simples vitamina. Você falou de creatina, você falou de whey protein, enfim. Existem também situações onde a pessoa tem alguma limitação. Uma pessoa que já tem uma determinada doença, um rim que não funciona direito, um fígado que não funciona direito, que determinados suplementos, e não são hormônios, serão extremamente perigosos. Porque a dieta de determinadas pessoas, ela precisa incluir restrição de alguns nutrientes, como é o caso dos pacientes com insuficiência renal, que precisam ter uma determinada restrição de proteínas.
1: Muito bem, doutor Alexandre, obrigado, viu, pela presença conosco aqui, pelas informações todas, um caso chocante, mas que fica de alerta, né? Acaba servindo, infelizmente, como um alerta. Obrigado pelas informações, doutor. Uma ótima noite por aí.
0: Nada, foi um prazer estar aqui com vocês.
1: Obrigado, prazer é nosso. E agora, opinião aqui no Edição da Noite, a gente traz para você o comentário de hoje do âncora do Jornal da Band, Eduardo Eneg.
2: Ainda bem que o mercado financeiro foi atacado por esse tal de Daniel Vorcaro, que é um marginal despreparado, cercado de pilantras toscos e que tinha 0,5% dos ativos brasileiros. Se fosse um Bernard Madoff, alguém mais inteligente do que malandro, mais sofisticado, o Brasil talvez estivesse imerso numa crise de grandes proporções. Então, a confusão do Master não é maior porque a gente deu sorte, porque esse vigarista não é de primeira linha. E mesmo assim, corrompeu meio mundo, só que não destruiu o sistema financeiro. Então é importante a gente olhar para isso, porque o Brasil tem um mercado de capitais que é poderoso. Tem um mercado financeiro que é poderoso. Agora, tem que ter uma estrutura de supervisão de acordo, mesmo tamanho. Não sou eu quem diz isso. O presidente do Banco Central acabou de falar, o Gabriel Galípolo teve no Senado, ele diz com todas as letras, não tem orçamento, não tem estrutura. O Banco Central, por exemplo, que olha para o sistema bancário, tem que escolher o que ele fiscaliza. O ex-ministro Fernando Haddad chegou a sugerir que as funções da CVM, que cuida do mercado de capitais, deveriam ir para o próprio Banco Central. Só que o Banco Central está assim, como o Galípolo falou, não tem estrutura, não tem dinheiro. E as autoridades, elas têm que dar uma estrutura. E não deram. A gente volta no tempo, Paulo Guedes não deu, Fernando Haddad não deu. Tudo que eles fizeram foi pegar o dinheiro das taxas de fiscalização do mercado, cobradas pela CVM, e bluf! Entesourar, botar no caixa do governo para cobrir buraco, porque é buraco atrás de buraco. Aí, para reforçar a nossa distorção, não é uma autoridade econômica que está trabalhando para organizar o barraco, é o ministro do Supremo, Flávio Dino. Foi ele que resolveu colocar ordem e decidiu bloquear esse repasse das taxas da CVM para o Tesouro. É a primeira chance que a CVM tem de se reerguer, porque vai ter mais dinheiro. O governo deixou ela largada. O quadro de funcionários encolheu em uma década. É um absurdo. As taxas, mais de 70% das taxas que a CVM cobra vão para o Tesouro Nacional. O Dino falou, não, para com isso. A CVM vai ficar com 70% do dinheiro. Então, é fundamental que a gente tome cuidado. E para entender a dimensão desse problema, é só olhar para os Estados Unidos. Mercado de

0: capitais lá é 70 vezes maior do que o nosso. Eles tomam todos os cuidados, mesmo assim estourou coisas tipo Madoff, né? Como eu falei. Agora, lá a supervisão é feita por três órgãos distintos. Um deles, que é a SEC, tem um orçamento livre, a parte livre do orçamento, que é 400 vezes maior do que a parte livre do orçamento da CVM. Além disso, eles têm monitoramento em tempo real, inteligência artificial aplicada à detecção de fraude. E aqui, até 2022, a CVM usava planilha Excel. Era a principal ferramenta de controle. É um problema que você vai encontrar na CVM, no Banco Central, em todos os órgãos que cuidam de regulação. As agências reguladoras, a Anatel está com problema, a ANAC está com problema, falta gente, falta pessoal. As 11 agências federais assinaram uma nota conjunta informando que mais de 65% do quadro está vago. Também falta dinheiro para investimento. Então a gente montou um sistema lindo, tem os prédios lá, tudo, mas não consegue enxergar rato, não consegue enxergar barata. Ainda bem que o Dino tomou uma medida, mas é uma decisão judicial, isso não substitui uma política de Estado. O governo precisa entender que fiscalização é uma forma de investimento importante e que o custo de não fiscalizar sempre chega depois, sempre chega maior e sempre recai sobre as costas de quem não tinha nada a ver com essa história, que é a sociedade.
1: Daqui a gente segue para um rápido intervalo e daqui a pouco tem mais. 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
1: Relator apresenta parecer sobre redução da jornada de trabalho e fim da escala 6x1. A proposta que tramita no Congresso Nacional busca alterar regras para trabalhadores de todo o país. E a previsão é que a redução de jornada de trabalho seja de 44 para 40 horas, sem redução salarial, em até 14 meses após a promulgação. Em pesquisa eleitoral nova também, que foi divulgada hoje, o terceiro levantamento da Nexus Pesquisa em Inteligência, em parceria com o BTG Pactual, mostra Lula numericamente à frente de Flávio Bolsonaro em um eventual segundo turno da eleição presidencial. O senador e pré-candidato do PL já está nos Estados Unidos para o provável encontro com o presidente americano Donald Trump. A reunião está prevista por aliados de Flávio para amanhã, mas até agora ainda não há confirmação oficial do compromisso pela Casa Branca. E o governo da Bolívia pede ao Brasil o empréstimo de um avião para ajudar na distribuição de ajuda humanitária e insumos. O país vizinho vive uma onda de protestos contra a crise econômica e pressão contra o presidente Rodrigo Paz, que anunciou redução de salário. E o presidente da Câmara dos Deputados, Hugo Mota, afirmou nesta segunda-feira que a redução de 44 para 40 horas semanais de trabalho prevista na proposta de emenda à Constituição da escala 6x1 será aplicada em até um ano. É o tal do período de transição que estava sendo negociado, ficou em até um ano, o tempo em que será colocada em prática essa mudança. Os 2 dias de folga por semana passam a valer 60 dias após a promulgação, ou seja, após esgotada a tramitação no Congresso. Vamos lá para Brasília fazer contato com a Natália Paz. Esse foi o assunto que dominou hoje o Congresso Nacional. Muitas discussões, idas e vindas. Qual a situação de momento, Natália? Traz todas as atualizações para a gente. Boa noite.
3: Tudo bem, Vitor? Excelente noite a você. Ótima semana para todo mundo. Situação do momento, Vitor. Teve um pedido de vista agora há pouco, ou seja, mais tempo para analisar esse texto. Acabou adiando essa votação dessa proposta na comissão especial. A ideia é que essa comissão volte a se reunir na quarta-feira e aprove essa PEC, então, já na quarta, Vitor, e siga, então, para plenário esse texto para ser analisado já na quinta-feira. Pelo menos essa é a expectativa do presidente da Câmara, Hugo Mota. Votando esse texto na quarta, na comissão, e na quinta no plenário, vai ainda então com a aprovação, claro, vai para o Senado já nos próximos dias. E a avaliação interna, Vitor, que está sendo feita nesse momento lá no Congresso, é de que diante dessa celeridade, dessa velocidade que foi dada pelo Mota nas últimas semanas para levar esse texto para votação, por se tratar de um ano eleitoral, muito dificilmente esse texto vai ser rejeitado, mas claro, tudo está em aberto ainda nessas discussões de quando ele vai ser aprovado ou não pela Câmara dos Deputados. Hoje a gente teve a leitura do parecer, Vitor, que está propondo o seguinte: redução de 44 para 40 horas semanais em até 14 meses depois da promulgação, ou seja, depois que essas mudanças virarem de fato lei, tudo isso sem redução salarial. Já aqueles 2 dias de folga, ou seja, o fim ali da jornada da escala 6x1, essa questão das folgas tem uma preferência para os domingos, mas não é uma questão obrigatória ali, mas dando preferência para um dos 2 dias ser no domingo, essa questão deve entrar em vigor 2 meses depois da promulgação. Então, a ideia é reduzir 2 horas nesse período de 2 meses, junto com essa questão das folgas, e mais 2 horas em até um ano, fechando, então, os 14 meses do período de transição e chegando, então, às 40 horas semanais. Como você disse há pouco, esse período de transição, Vitor, foi a principal discussão nas últimas semanas. Muitos empresários buscaram ali o Congresso, o governo pedindo esse tempo para se adequar a essa medida. Num primeiro momento, o governo era contra essa transição, mas chegou a fazer esse acordo, então, com o presidente da Câmara para conseguir levar esse texto para votação. E a gente tem uma questão pontual nesse texto, nesse parecer, Vitor, porque algumas jornadas diferenciadas poderão ser aprovadas excepcionalmente, ou por convenção, ou por acordo coletivo de trabalho, desde que seja estabelecido ali um regime compensatório para essas folgas. Ficam de fora os trabalhadores que têm diploma de nível superior e que ganham a partir de 2,5 vezes o teto do INSS, cerca mais ou menos de R$ 20 mil atualmente. Então, esses são os destaques desse parecer que foi apresentado hoje pelo relator, o deputado Léo Prates. A expectativa é que a comissão volte na quarta para votar esse relatório. Vitor.
1: Perfeito, vamos seguir acompanhando e falando atentamente, né, porque são muitos detalhes, né, como você falou, né, Natália, tem exceções, tem categorias que ficam de fora, né, e muita coisa pode mudar ainda, né, essa é a primeira versão, vai ser votado na comissão na quarta, no plenário na quinta, então, até chegar a um desenho final, depois tudo isso também no Senado, até o desenho final do texto, muita coisa pode mudar ainda, a gente vai ter que seguir acompanhando, passo a passo, ouvindo os setores e acompanhando o que vai sair dessa discussão toda. Obrigado, Natália, pelas informações e boa noite por aí. Ótima semana. Para te falar de eleições, saiu hoje a pesquisa Nexus BTG, com os cenários de primeiro e segundo turno para a eleição presidencial. O levantamento ouviu 2.045 pessoas entre os dias 22 e 24 de maio. Foi sexta-feira e domingo. A margem de erro é de 2 pontos percentuais para mais ou para menos e o nível de confiança é de 95%. Vamos aos números. Aí na tela para você o cenário de primeiro turno. Na verdade, este é o cenário de segundo turno, né? Que era o mais aguardado da pesquisa. O presidente Lula contra o senador Flávio Bolsonaro. Ficou esse o placar, 47-43. É o mesmo placar, aliás, que já tinha sido cravado pela pesquisa do Datafolha na sexta-feira. E agora a pesquisa Nexus, que foi feita com as entrevistas entre sexta e domingo, aponta o mesmo resultado, 47-43, considerando que a margem de erro é de 2 pontos para mais ou para menos, como eu falei. Então, no limite da margem de erro, é um empate técnico entre Lula e Flávio Bolsonaro. Temos também os números do primeiro turno, ou esses não. Está aí na tela outras simulações, olha só, de segundo turno. Lula-Zema, 49-38. E outros cenários também foram testados, com Ronaldo Caiado, por exemplo, o próximo que a gente vai colocar aí na tela. Temos aí também o cenário do segundo turno entre Lula e Ronaldo Caiado. Está aí para você, 46-40. São esses alguns dos cenários que foram testados pela pesquisa Nexus BTG para o segundo turno, mas o mais apertado mesmo é entre Lula e Flávio Bolsonaro. Foi o pré-candidato do PL quem conseguiu chegar mais perto do presidente Lula. Temos aqui um convidado para repercutirmos esses números, o cientista político Leonardo Barreto, que está ao vivo conosco aqui. Obrigado, Barreto, mais uma vez, pela presença aqui na Band News e boa noite.
10: Oi, Vitor. Boa noite. Eu agradeço o convite.
1: Ô, Barreto, será que dá para dizer que do ponto de vista do senador Flávio Bolsonaro acabam sendo boas notícias essas duas pesquisas que eu mencionei, a do Datafolha e a da Nexus, mostrando esse placar de 47-43? É claro que não é desejável para o candidato estar atrás, né? Mas, considerando o abalo que teve com a revelação do caso Master, o envolvimento dele com o Daniel Vorcaro, parece, queria te ouvir se concorda com essa avaliação, parece que o estrago é menor do que poderia ter sido. Será que não, Barreto?
10: Certamente, e isso acontece especialmente porque nós estamos muito envolvidos, né, com o noticiário político, com essa corrida, mas a maior parte da população ainda não colocou isso na sua agenda, né? E essa questão faz toda a diferença. Agora, tem alguns elementos que a gente pode explorar aí, Vitor. O primeiro elemento é que a base do bolsonarismo, ou melhor, dos votos de Flávio Bolsonaro, é composta por dois tipos de público. Como a pesquisa trouxe, 65% é de eleitores bolsonaristas mesmo, e perto de 30, 32% dos votos do Flávio Bolsonaro são de antipetistas. Ou seja, são disposições muito consolidadas e dificilmente eventos, né, de conjuntura vão poder trocar, vão poder transformar, mudar essa configuração. Então, quem foi que mudou de lado, né? Foi aquele que a gente chama de isentão ou eleitor independente, enfim, que é, no fundo, aquele cara que vai realmente decidir essa eleição. Na própria pesquisa da Nexus, cerca de 5% do total de eleitores do Lula, né, disse que resolveu votar nele depois desse escândalo aí, né, da relação do Flávio com o Daniel Vorcaro. Isso dá mais ou menos 2,35% dos eleitores, ou seja, dentro da margem de erro. Então você olha assim e fala assim, poxa, a gente nem pode dizer efetivamente que houve essa transferência. Mas a gente tem que lembrar o seguinte, numa situação de empate, de empate radical, vamos colocar assim, né, como aconteceu em 2022, a movimentação de pequenos grupos pode fazer a diferença. E aí o Flávio, embora não tenha perdido muito espaço, ele pode ter perdido suporte suficiente, né, para poder criar uma situação na qual ele deixa de ser competitivo no segundo turno, mas continua bloqueando opções de direita no primeiro turno, ou opções de direita que são alternativas. E me parece que hoje essa é a situação para a qual a gente está caminhando. Né? Ele não perde muito, porque, como eu disse, a base de votos ela é muito consolidada, muito definida, mas ele perde na margem os grupos que vão decidir essa eleição, que são aqueles eleitores não alinhados.
1: E outro fato que é bastante curioso, Barreto, é que mesmo no primeiro turno, com o eleitor tendo opção, porque no segundo turno é uma votação muito por exclusão, né, por rejeição, é o voto daquele eleitor que não quer o Lula ou que não quer o Flávio, acaba votando na outra opção, mesmo não considerando a melhor possível. Mas mesmo no primeiro turno, o Flávio ainda mantém essa margem bem considerável, e os outros candidatos, que também são de direita, o Renan Santos, o Ronaldo Caiado, o Romeu Zema, parece que tem dificuldade em conseguir absorver essa votação do Flávio Bolsonaro. Era o que se imaginava até que, olha, com esse escândalo do Flávio, pode ser que os mais beneficiados sejam justamente esses outros que vêm atrás. O Renan, que está pontuando como terceiro colocado em várias das pesquisas, apareceu na Atlas Intel, aí nessa está mais embolado, mas se imaginava que esses candidatos poderiam herdar essa votação que escorreu das mãos do Flávio. Não aconteceu, né, Barreto? Por quê?
10: Não aconteceu porque a eleição ainda não entrou na agenda das pessoas, né? Como a gente abriu aqui essa nossa conversa. É, se você pega o grau de desconhecimento, né, das pessoas em relação aos outros candidatos, são todos na casa de 40% para cima, né? Perto de 35% disseram assim, não, eu nem tenho ideia de quem seja Romeu Zema. No caso de Renan Santos, mais de 50% dos eleitores dizem que não tem noção de quem seja Renan Santos. Né? Ou seja, essa agenda, né, esses candidatos, eles não aparecem ainda no leque de opções, né, no leque de conhecimento por parte dos eleitores. A gente tem um pouco de diferença em relação à pesquisa da Atlas Intel, porque a pesquisa da Atlas, ela é exclusivamente feita com o público online, onde, por exemplo, o Renan Santos, ele navega melhor, onde essa polarização, essa questão, esse debate aparece com mais força. Mas as pesquisas do Datafolha e da Nexus, que pegam também o público offline, aí a gente percebe que o nível de desconhecimento desse mercado de oferta alternativa da direita, né, ele ainda é muito grande, as pessoas simplesmente não conhecem. E veja, Vitor, mesmo o Flávio Bolsonaro, se você pega, por exemplo, na pesquisa do Datafolha, apenas 35% disseram que conhece ele bem, né? Ou seja, a gente tem ainda uma quantidade gigante de pessoas que sequer prestou atenção nesse processo. Por isso, eu quero chamar a atenção para um outro dado trazido pela pesquisa Nexus, que para mim hoje tem um potencial de explicação do voto, principalmente o voto do Lula, né, é um potencial maior de explicação, que é a melhoria da avaliação do governo. Tá? É, o presidente Lula, ele conseguiu melhorar o seu índice de ótimo e bom em 4 pontos, se eu não me engano, ele está ali em 37, que já está se aproximando, né, daquele número mágico de 40, que quase garante, né, a reeleição. E além disso, melhorou bastante também o nível de otimismo com a economia. O que é uma coisa muito curiosa da gente pensar, porque a gente está vivendo aí um processo inflacionário, né, muito em função da guerra do Irã, a economia está desacelerando e a gente tem uma piora na margem do mercado de emprego. Então, talvez isso signifique que todo esse empuxo, né, que a máquina coloca no ano eleitoral, liberando crédito para o pessoal comprar carro, liberando mais auxílios, né, enfim, ajudando as pessoas a pagarem dívida. Enfim, parece que tudo isso tá começando a chegar na base, né? E os eleitores começando a reagir a esse empuxo eleitoral que está aí perto de 150, 160 bilhões de reais a mais na economia apenas em função das eleições, né? E isso começou a mexer com a pesquisa e talvez essa questão ela seja mais importante hoje para explicar essa diferença que o Lula está abrindo em relação ao Flávio, do que os próprios escândalos.
1: Muito bem, aí a análise do Leonardo Barreto, cientista político. Muito obrigado, Barreto, mais uma vez, pela presença com a gente aqui. Uma ótima noite para você, bom começo de semana.
10: Eu que agradeço, Vitor, para todo mundo também.
1: Obrigado, até uma próxima. Falando agora de economia. O petróleo fechou o dia em forte queda, é o assunto da análise da Juliana Rosa.
11: O petróleo do tipo Brent, que é referência aqui para a gente, despencou quase 7%, fechou a 93 dólares. O fim do conflito poderia levar o petróleo para casa dos 85 dólares, segundo especialistas. Não voltaria rapidamente aos patamares de antes do conflito, em torno de 70 dólares, porque demora a normalização da produção, o fluxo de navios, mas já seria um alívio tanto, né? O otimismo também fez o dólar cair e a bolsa de valores fechou em alta. Enquanto o conflito não acaba, você sente que os preços não param de subir. As projeções de inflação medidas pelo Banco Central ultrapassaram pela primeira vez os 5%. Antes do conflito, estavam abaixo de 4%. Mudou da água para o vinho o comportamento dos preços. A alta é disseminada em combustíveis, alimentos, produtos da indústria, serviços. E o governo vem anunciando medidas que podem colocar mais lenha na inflação. E novas medidas são esperadas.
1: E olha, uma das medidas que já foi adotada pelo governo é o novo Desenrola, né, o programa para renegociação de dívidas. E quem pretende usar o FGTS, o Fundo de Garantia, para quitar as dívidas pelo novo Desenrola, agora já pode consultar o saldo e autorizar o saque.
12: Nos últimos 2 anos, as dívidas vêm tirando o sono da Leda. Uma bola de neve que só parou de crescer quando ela decidiu renegociar com os bancos. Usar o FGTS para pagar o que deve foi uma boa notícia para ela.
13: Vou verificar. Vai que nessa aí eu já consiga já agilizar o resto. Tudo que tiver ali já ajuda, né?
12: Na nova fase do programa Desenrola Brasil, os trabalhadores podem usar até 20% do saldo do FGTS ou até R$ 1.000 para quitar ou pagar parte dos débitos. Para isso é preciso acessar o aplicativo do FGTS, clicar em Desenrola Brasil, autorizar o uso dos recursos e escolher quais instituições financeiras poderão buscar o valor do saldo. Depois o devedor negocia a dívida com o banco credor, que poderá descontar essa quantia do total a pagar. Após o trabalhador consultar o saldo disponível e autorizar a renegociação, os bancos terão prazo de 30 dias para formalizar o contrato com a Caixa Econômica Federal. Os valores serão transferidos diretamente à instituição financeira para o pagamento da dívida. O novo Desenrola vale para dívidas com cartão de crédito, cheque especial e crédito direto ao consumidor. E a pessoa não pode ter renda superior a R$ 8.105 por mês. Após o uso do FGTS, os saques anuais e novas antecipações do saque aniversário ficam suspensos até a recomposição do valor no fundo. A estimativa do governo federal é de que R$ 8.200 bilhões do FGTS sejam gastos no Desenrola Brasil.
14: É uma boa saída você utilizar, porque é um recurso que você tem disponível e que ali não vai ter um bom rendimento. Libera essa renda, você consegue eliminar uma dívida e ter um desafogo no seu orçamento mensal.
1: E quem vai conversar mais com a gente sobre isso agora ao vivo é o economista da Universidade Federal de Juiz de Fora, Fernando Agra. Obrigado como sempre, Agra, e boa noite.
15: Boa noite, Vitor. Boa noite a toda a sua equipe, a quem nos acompanha. E como sempre, é sempre muito bom. Fui até redundante, né? Sempre muito bom estar por aqui.
1: Boa, a gente que te agradece, Agra. E do ponto de vista das finanças pessoais, da administração do orçamento, Agra, é recomendável esse uso do FGTS? Qual a sua avaliação sobre essa possibilidade aí que se abre agora de usar o FGTS para abater parte das dívidas?
15: É recomendável sim, Vitor, porque como o entrevistado que me antecedeu falou, não é? É um recurso que tem uma rentabilidade muito pequena. Então, para quem nos assiste, o FGTS, lá o saldo, ele rende 3% ao ano, mais a TR, que é a taxa referencial, que hoje está em torno de 1, 2% ao ano. Então, um rendimento de aproximadamente 4, 5% ao ano. Quando a gente pega as taxas de juros dessas fontes de financiamento, cartão de crédito, crédito direto ao consumidor, cheque especial, são taxas muito superiores a 5% ao mês. Então, para quem tem o saldo do FGTS, pode utilizar até R$ 1.000, como foi explicado, né, ou até 20%, o que for maior, eu aconselho sim que utilize, que quite a dívida, que se não conseguir quitar, pelo menos amortize e pague o máximo que puder. Agora, o trabalhador tem que saber o seguinte, que caso venha acontecer algum problema, que ele saia da empresa, seja demitido sem justa causa, ele vai retirar um valor a menor do FGTS no futuro. Mas, como eu já falei aqui, é importante sim que ele aproveite esse momento e diminua. E do ponto de vista das finanças pessoais, que haja uma organização melhor daqui para frente para evitar ficar inadimplente, porque a gente não sabe se novos programas acontecerão e também não é recomendável que novos programas desses aconteçam com tanta frequência, porque isso pode estimular algumas pessoas a não planejarem bem e acharem que no futuro vão ter aí alguns benefícios. Então, finalizando essa minha fala aqui, eu aconselho que quem pode, utilize aí parte do seu FGTS para ou quitar ou amortizar a dívida.
1: Pois é, né, Agra? A sensação é que é uma medida paliativa, né? Que é algo que está sendo feito para remediar, não ataca a raiz do problema, mas é algo que trata o sintoma da doença, digamos assim, né? E o que teria que ser feito, então, na origem? Como é que a gente chegou a essa situação, que a gente já tem falado algumas semanas aqui, com você mesmo, a gente já conversou sobre isso, sobre esse nível recorde de endividamento do Brasil. O que é que nos trouxe a essa situação, Agra? O que é que levou o país a isso? E o que é que teria que ser feito pelo Estado, de forma geral, para remediar esse problema? Porque isso tem um caráter temporário, né? Essa liberação, por exemplo, do FGTS é uma medida que tem um efeito ali, mas limitado, né? Não resolve de vez o problema, né? Tem até um caráter eleitoreiro, político, tem ano de eleição, tem o interesse do governo em aumentar a popularidade, tem tudo isso na mesa. De forma geral, estruturalmente falando, o que é que teria que ser feito, Agra?
15: Vitor, é um conjunto de fatores. Você falou muito bem, é uma medida paliativa, não vai resolver o problema, vai amenizar, vai suavizar a dor de quem está inadimplente, que vai quitar a sua dívida, que vai, ou pelo menos, diminuir. Mas é um problema estrutural, como a gente vem conversando aqui nas últimas entrevistas. O que, que explica isso, né? Nós temos, de um lado, um elevado número de pessoas que ganha muito pouco, uma alta desigualdade social, e a gente tem associado aí inflação. Então, a pessoa ganha pouco, tem inflação, o que ela recebe tem dado mal para sobreviver. E, às vezes, ela não consegue pagar todas as contas e fica inadimplente. De outro lado, tem uma parcela da população que não tem educação financeira, mesmo tendo salários um pouco maiores ou até bem maiores. Leva um padrão de vida que não pode e acabam, de uma maneira inconsequentemente impulsionadas pelo consumo, entrando na inadimplência. Então, o que pode ser feito é o seguinte, do ponto de vista estrutural: programas de educação financeira para orientar todas as classes, medidas para diminuir a desigualdade social do Brasil, mas isso é uma medida que leva, essas medidas elas levam tempo, não são de uma hora para outra, mas elas precisam ser implementadas. Porque senão a gente vai ficar, como você falou, enxugando gelo. Daqui a pouco precisa de um outro desenrola. E isso não é bom para a economia. Não é bom. Isso ajuda, mas não é bom. Então, e também tem, como você falou, e eu concordo plenamente, tem objetivos eleitorais. Então, assim, esse programa vem ajudar, mas é uma ajuda momentânea e as causas, como eu falei, precisam ser atacadas na raiz. Diminuição da desigualdade social associada a programas de educação financeira desde o berço, desde a mais tenra idade nas escolas, para que as pessoas possam saber utilizar melhor o seu dinheiro.
1: E para fechar, Agra, deixa aqui para a gente o caminho, então, para quem se interessou e para quem vai querer fazer esse uso do FGTS para abater as dívidas, como é que isso vai funcionar na prática? Hoje já foi liberada a consulta do saldo, é isso? Como é que vai funcionar a partir de agora?
15: Isso mesmo, Vitor. Ou quem nos assiste aqui está numa situação dessa, ele deve procurar consultar pelo aplicativo da Caixa Econômica ou ir a uma agência bancária, se ele tiver dificuldade de usar os canais digitais, para ver quanto que ele vai poder utilizar. Ele vai poder utilizar até 20% do que ele tem ou, no máximo, R$ 1.000. Feito isso, ele vai ter que entrar em contato com a instituição financeira credora, né? Como? Também do mesmo jeito, pode ir a uma agência dos Correios, que será orientado, ou a própria instituição bancária presencialmente, ou nos canais digitais. E aí ele manifesta o interesse que ele quer utilizar o desenrola, faz o cadastro, ele vai ter que disponibilizar, né, autorizar as informações do FGTS para a instituição bancária e vai aguardar, porque a própria instituição bancária vai entrar em contato com a Caixa, tem até 30 dias para que a Caixa repasse esses recursos diretamente para a instituição financeira. O devedor não vai pegar o dinheiro será passado online em até 30 dias para o credor, e ele tem algumas obrigações, não vai poder apostar em casas de apostas, né, durante um ano, é até o limite de 5 salários mínimos, e aí, quem assiste, se enquadra em toda essa situação, siga esse passo a passo.
1: Muito bem. Agra, como sempre, obrigado, viu, pela presença conosco aqui, e até a próxima.
15: Boa noite, Vitor, boa noite a todos, e até a próxima.
1: Valeu, até mais. Daqui a gente segue para um rápido intervalo e daqui a pouco tem mais. 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

0: Relator apresenta parecer sobre redução da jornada de trabalho e fim da escala 6x1. A proposta que tramita no Congresso Nacional busca alterar regras para trabalhadores de todo o país. E a previsão é que a redução de jornada de trabalho seja de 44 para 40 horas, sem redução salarial, em até 14 meses após a promulgação. Tem pesquisa eleitoral nova também, que foi divulgada hoje, o terceiro levantamento da Nexus Pesquisa em Inteligência, em parceria com o BTG Pactual, mostra Lula numericamente à frente de Flávio Bolsonaro em um eventual segundo turno da eleição presidencial. O senador e pré-candidato do PL já está nos Estados Unidos para o provável encontro com o presidente americano Donald Trump. A reunião está prevista por aliados de Flávio para amanhã, mas até agora ainda não há confirmação oficial do compromisso pela Casa Branca. E o governo da Bolívia pede ao Brasil o empréstimo de um avião para ajudar na distribuição de ajuda humanitária e insumos. O país vizinho vive uma onda de protestos contra a crise econômica e pressão contra o presidente Rodrigo Paz, que anunciou redução de salário. E o ministro Alexandre de Moraes foi notificado por e-mail sobre um processo movido nos Estados Unidos contra ele. A presidência do Supremo Tribunal Federal, a Advocacia Geral da União e o Ministério da Justiça agora estudam uma reação institucional do Brasil a essa ação na justiça americana. Esse processo é de autoria das empresas Rumble e Trump Media, que questionam as determinações do magistrado no Brasil. A legislação brasileira estabelece que juízes não respondem pessoalmente por decisões que forem tomadas no exercício do cargo. As duas companhias, então, recorreram à justiça norte-americana para tentar barrar a aplicação de ordens dadas por Moraes para a restrição. Elas argumentam que essas determinações de Alexandre de Moraes configuram censura e violam garantias constitucionais. A notificação eletrônica que Moraes recebeu agora é um procedimento fora do formato tradicional e, na prática, acaba destravando o andamento do processo americano, que antes dependia de trâmites diplomáticos. Aqui no Brasil, ao longo do dia, a avaliação no Supremo foi que o caso envolve cooperação internacional, considerando que a ação é movida em território norte-americano e por uma empresa ligada ao presidente Donald Trump. Por isso, esse esforço conjunto de STF, AGU, que é a Advocacia Geral da União, e o Ministério da Justiça, na resposta que vai ser enviada à justiça norte-americana. E para falar mais sobre esse processo, está em contato conosco agora, ao vivo aqui, o advogado do Rumble e da Trump Media, Dr. Martin De Luca. Obrigado, doutor, pela presença e pela entrevista aqui. Boa noite.
1: Boa noite, obrigado pelo convite.
0: Em primeiro lugar, doutor, queria que o senhor explicasse para nós os motivos dessa ação que levou o Rumble e a Trump Media a essa provocação à justiça e o que acontece agora com essa notificação por e-mail a Alexandre de Moraes.
1: Olha, os motivos são muito simples. A ação de Alexandre Moraes foi sem precedentes quando ele cometeu um gravíssimo erro, onde pisou na bola, ao encaminhar mandados, né, de censura sigilosos por e-mail a Rumble nos Estados Unidos. Por que que isso foi sem precedentes? Primeiro porque a Rumble não tem operações, nem funcionários, nem negócios no Brasil. Nem empresa subsidiária registrada no Brasil, absolutamente nada. Segundo, porque ele encaminhou esses mandados por e-mail, obviamente violando o claro processo jurídico entre as duas nações. Terceiro, porque ele demandou sigilo de justiça sobre uma empresa que nem estava sujeita à jurisdição dele, porque é uma empresa que está na Flórida. E quarto, porque ele fez isso a escondidas de o governo dos Estados Unidos e a justiça americana. Ele não foi pelos canais oficiais. Ele não estendeu a corte àqueles usuários americanos que ele queria censurar, que a gente estendeu para ele, porque a gente seguiu todo o processo certinho quando tentamos notificar ele e fracassamos porque foi politizado o processo. E finalmente, o que ele fez? Uma coisa tão extraordinária que nunca antes nenhum juiz estrangeiro tinha tentado fazer no território dos Estados Unidos. Nunca tivemos um juiz cubano, venezolano, de Coreia do Norte, tentando encaminhar por e-mail ordens de censura, dos quais o alvo são dissidentes, pedindo fazer o seguinte: eu quero que você bloqueie o conteúdo, ou seja, conteúdo postado por uma pessoa fisicamente nos Estados Unidos está protegido pela primeira emenda da Constituição dos Estados Unidos, que é a liberdade de expressão. Eu quero que você me entregue os dados desse usuário, sem notificar a justiça nem ao governo dos Estados Unidos, coisa que requeriria que a Rumble viole a lei dos Estados Unidos. Tem uma lei chamada Stored Communications Act, que proíbe fazer exatamente o que Alexandre Moraes pediu para a Rumble fazer. Terceiro, ele pede bloqueio de monetização de contas desse usuário. Ou seja, o ministro Alexandre Moraes, no Brasil, está pedindo bloqueio de fluxo de dinheiro entre uma empresa dos Estados Unidos e um usuário residente nos Estados Unidos sobre conteúdo e uma transação, um contrato assinado dentro dos Estados Unidos, sem notificar a justiça americana, sem notificar o governo dos Estados Unidos, nem pedir o aval deles. Nunca tivemos, até onde a gente já tem descoberto, um juiz estrangeiro fazendo isso, tentando violar a soberania americana desse jeito. Alexandre foi o primeiro. Então, as empresas, depois de tentar diálogo, que não foi para lugar nenhum, acabamos tendo que recorrer à justiça americana para pedir proteção sobre as ordens de censura do ministro que continuavam chegando por e-mail a Rumble.
0: E o que acontece agora, então, doutor? Ele recebe essa notificação. Eu que, como eu falei aqui, isso é um procedimento até inusual, né? O normal seria que isso fosse feito pelas vias diplomáticas, mas aparentemente houve uma dificuldade para acontecer isso, então optou-se pelo e-mail. O que acontece agora?
1: Então, muitas pessoas me perguntam, ou se perguntam, mas por que a justiça americana não atuou por 460 dias? A razão que a justiça não atuou por 460 dias é porque a Rumble e a Trump Media estenderam a cortesia e o respeito, e obviamente o que era nossa obrigação, de notificar ao ministro através da via diplomática e o processo jurídico internacional estabelecido entre o Brasil e os Estados Unidos. Então a gente teve que, primeiro, pedir autorização à juíza americana para encaminhar a notificação ao Brasil, depois encaminhamos para a autoridade central brasileira, a qual encaminhou para o Superior Tribunal de Justiça, a qual aí começa, até aí é um processo normal, né? Aí normalmente o STJ encaminha a notificação para o réu brasileiro e aí o processo avança. Onde entram as anomalias no processo de Alexandre Moraes? O STJ pediu para a AGU se pronunciar, depois para a PGR se pronunciar, depois decretou sigilo de justiça, depois deliberou por meses e depois concluiu sem explicação nenhuma, porque foi uma decisão sigilosa, como todo é sigilo, acostuma ser sigilo, né? Como se for estamos falando de um caso de liberdade de expressão e eles querem colocar tudo sobre sigilo. Sem dar nenhuma explicação pública, recusou a notificação e mandou embora. E falou basicamente que não vão notificar. A ter acontecido isso, a gente voltou para a juíza na Flórida, explicou exatamente tudo o que aconteceu, fato por fato. A juíza concluiu que o processo estava totalmente politizado, porém não disponível, e autorizou de forma extraordinária a fazer o mesmo que Alexandre Moraes fez com a Rumble lá em janeiro e fevereiro de 2025, que é notificar ele do mesmo jeito que ele notificou a Rumble, por e-mail, mas só após a gente ter exaustado todas as vias legais ordinárias para notificar ele. E agora deu para ele 21 dias que ele tem para se apresentar. Se ele se apresentar, ele poderá responder e apresentar uma plena defesa como qualquer réu frente a um fórum nos Estados Unidos. E se ele não se apresentar, a juíza solicita que a Rumble e Trump Media procedam rapidamente a solicitar uma sentença em revelia.
0: E aí o que acontece? Ele pode sofrer alguma punição mesmo estando aqui no Brasil, doutor?
1: Com certeza, as empresas vão ter que calcular os danos econômicos sofridos pelas ações do ministro e as empresas vão solicitar os danos apropriados, assim como uma declaração da Justiça Federal dos Estados Unidos que os mandados do Alexandre Moraes desse tipo são totalmente inválidos nos Estados Unidos. Porém, a próxima vez que ele quer encaminhar um mandado desses para a Apple, para a Google, para a Meta, as empresas vão ter a liberdade de não cumprir com os mandados do Alexandre Moraes. Isso é mais ou menos o que a gente está pedindo de uma forma declaratória, além dos danos econômicos. Né? Isso seria por quê? Porque ele encaminha os mandados por e-mail sem informar o governo americano e a justiça americana, o qual é totalmente indevido, né? Injustificável.
0: Agora, doutor, nesse caso, é uma ação movida na justiça americana por uma empresa que pertence ao presidente dos Estados Unidos, Donald Trump. E aí uma crítica comum que a gente tem ouvido é que haveria uma pressão sobre o judiciário americano pelo fato de ser pertencente ao Donald Trump, à rede social. Pergunto ao senhor, doutor, isso interfere de alguma forma no processo? Como é que o senhor enfrenta esse argumento de uma suposta pressão por parte da Trump Media sobre a justiça americana? Isso interfere de alguma maneira?
1: Olha, as únicas pessoas que podem fazer essa crítica são pessoas as quais a visão delas está comprometida por ter se criado no reino de terror que era Alexandre Moraes, né? Olha o que aconteceu aqui. 460 dias, desde que a gente voltou e reportou para a juíza que a gente, tínhamos exaustado o processo no Brasil, a juíza tomou mais 4 meses para deliberar. A juíza tomou todo o tempo que ela queria até estar certa e confortável com tomar essa decisão. Então, falar que uma juíza federal nos Estados Unidos está sendo pressionada é tão absurdo. Outra coisa que você pode olhar, de simples fato, conhecimento público, é que, rotinariamente, tem cortes federais nos Estados Unidos que se pronunciado contra o presidente ou contra as empresas, como em qualquer litígio, né? Então, não acho acreditável, se somos objetivos, que a Justiça Federal Americana se sente pressionada por uma empresa que tenha sido fundada pelo presidente Trump. Mas eu entendo que se você vem de um sistema no qual tem pessoas como Alexandre, isso pode parecer algo acreditável.
0: Muito bem, então é a palavra do Dr. Martin De Luca, que é o advogado do Rumble e da Trump Media, falando conosco aqui sobre esse processo importante, que agora é destravado na prática, né, na Justiça dos Estados Unidos. Vamos seguir acompanhando. Obrigado, doutor, pela presença aqui, pela entrevista. Uma ótima noite.
1: Obrigado, Victor. Boa noite.
0: Obrigado. Boa noite. O laudo preliminar do IML apontou doença cardíaca como a causa da morte de um fisiculturista de 22 anos aqui em São Paulo. E essa doença se torna mais letal quando associada ao uso de anabolizantes e outras substâncias para aumentar o ganho de massa muscular. Vamos ver na reportagem.
2: O corpo do fisiculturista Gabriel Gunley foi cremado em São Paulo nesta segunda-feira em cerimônia reservada. Ele foi encontrado morto no apartamento onde morava no sábado. O último contato de Gabriel com a família foi na quinta-feira à noite. Preocupado, um amigo foi até o local. As luzes do apartamento estavam acesas. A porta foi arrombada e Gabriel encontrado caído de bruços na cozinha, já sem vida. No apartamento, peritos recolheram diversos medicamentos classificados como possivelmente anabolizantes. Todo o material foi encaminhado para análise. O atestado de óbito indica que o fisiculturista teve morte súbita por conta de uma doença no coração. É a cardiomiopatia hipertrófica, uma doença genética que provoca o crescimento anormal do músculo do coração. Pode levar a arritmias graves, insuficiência cardíaca e morte súbita.
3: Existe uma doença congênita que causa isso e é uma causa de morte súbita, mas nós sabemos que no cenário do uso indevido de esteroides anabolizantes, em especial da testosterona e os seus derivados, o coração pode crescer também. O coração, ele é um músculo, assim como o músculo periférico é um músculo. Quando se induz o crescimento do músculo, o coração cresce junto.
2: Gabriel Gunley se tornou um fenômeno nas redes sociais dentro do universo do fisiculturismo. No início da carreira, foi um dos principais nomes do fisiculturismo natural, sem uso de hormônios ou outras substâncias. No ano passado, revelou aos seguidores que havia começado a usar anabolizantes. Gabriel Gunley também dizia fazer uso de insulina, hormônio que é usado para tratar diabetes, mas que no meio do fisiculturismo é frequentemente usado para acelerar e potencializar o ganho de massa muscular. Em um vídeo gravado pelo atleta, ele disse que chegou a passar mal após fazer uso da substância.
4: Muita confusão mental e eu não conseguia focar no olhar, tá ligado? Eu ficava meio vesgo assim. Só que como eu já tinha tomado insulina, já tinha dado confusão mental, Eu achei que estava de boa, mano.
2: O uso para essa finalidade não é indicado por médicos e pode ser muito perigoso.
3: Pode cair demais a glicose no sangue e isso pode comprometer tanto o coração, porque a queda da glicose faz o organismo produzir adrenalina e aí a pessoa treme, sua. Então, num coração já doente pelo esteroide, ou vamos que realmente haja uma doença congênita que já exista previamente, né? Isso potencializa uma arritmia fatal.
2: Após a morte do fisiculturista, atletas questionaram protocolos indicados pelo treinador de Gabriel e por outros profissionais durante a preparação para as competições.
5: Eu trabalhei com o mesmo profissional que ele, e esse aqui era meu ciclo, e ontem eu vendo isso aqui me deixou muito triste, me deixou realmente falando assim, poderia ter sido você, porque eu também tenho 20 e poucos anos, não tenho nenhum ano de esporte.
6: Esse protocolo que eu recebi do meu antigo treinador, na minha finalização, onde eu precisava consumir 75 gramas de sal em 3 dias, o que é uma quantidade absurda.
2: Nas redes sociais, a mãe de Gabriel falou em fatalidade e disse que o legado de Gunley permanecerá vivo em cada um dos seguidores que tornaram possível a realização do sonho do atleta.
0: E para falar mais sobre esse caso, está conosco aqui ao vivo o Dr. Alexsandro Fagundes, que é cardiologista, especialista em estimulação cardíaca e membro da Sociedade Brasileira de Arritmias Cardíacas. Obrigado, doutor, e boa noite, bem-vindo.
7: Boa noite, Vitor. Prazer em estar aqui com vocês.
0: Prazer é nosso. Doutor Alexsandro, de fato, é possível associar essa morte? É claro que os exames é que vão dizer isso, né? O laudo vai ser elaborado justamente para chegar a essa resposta. Mas, olhando à distância, é possível fazer essa associação entre essa morte precoce, trágica do Gabriel, com o uso de anabolizantes?
7: Sim, isso é possível, né? Existe uma associação, há muita coisa sendo divulgada e eu vou falar em cima do que a gente tem de evidências científicas sobre diagnósticos e desfechos ruins, como é morrer subitamente, morte súbita num jovem. Esteroides, anabolizantes, a gente sabe que tem efeitos potencialmente ruins para o coração, aumentando o risco de algumas arritmias, aumentando a carga de músculo, hipertrofiando o coração, aumentando a pressão e também aumentando o risco de eventos de oclusões arteriais. Há que se lembrar que os hormônios que circulam no nosso corpo, eles estão circulando sob um determinado controle, um autocontrole altamente bem elaborado que a natureza criou, e quando excessos são colocados, preço há o que se pagar. Quando se fala sobre hipertrofia e está sendo veiculado a situação de um potencial diagnóstico de uma cardiomiopatia hipertrófica, que é uma doença que aumenta a espessura da musculatura do coração, à semelhança do que acontece com os músculos periféricos, você malha, você exercita e você toma anabolizantes para aumentar a musculatura, isso no coração tem um preço e o desfecho pode ser catastrófico, como é o caso de uma arritmia ventricular fatal levando à morte súbita.
0: E existe, doutor, algum nível seguro para o uso de anabolizantes, ou seja, um patamar a partir do qual passa a ser um risco ou não? Em qualquer dosagem é desaconselhado, não deve ser adotado esse uso?
7: Não, não existe riscos, não existe nível seguro. Existe sim situações onde o uso de anabolizantes pode ser necessário em algumas patologias, como é o caso de situações de caquexia, de desnutrição extrema, com necessidade de recuperação de massa muscular, de aumento de nível proteico para pessoas que têm algumas doenças que estão consumindo as proteínas do organismo. Mas, de uma maneira geral, falando de uma pessoa normal e a gente pensar que existe muita veiculação aí nas redes sociais, nas academias, às vezes até por médicos falando que seria benéfico utilizar uma certa intervenção para hipertrofia muscular saudável. Não, segurança não existe, há sempre um potencial de risco. É a mesma forma que a gente dizer, existe dose saudável para fumar, existe risco aceitável para um determinado uso de cigarros? Não, é claro que o risco é cumulativo e no caso do uso de esteroides anabolizantes, em se tratando ainda mais de pessoas jovens que não têm a menor necessidade dessa suplementação, e essa suplementação ela vai ser feita apenas para se atingir resultados supranormais, os efeitos deletérios também existem e há que se falar para o paciente, para o cliente aqui no caso, né, porque nem sempre quem está prescrevendo é o médico, que essa pessoa está se expondo a um risco.
0: Agora, doutor, e o que é um anabolizante, afinal de contas? O que classifica uma substância como anabolizante ou não? Porque tem outras substâncias, por exemplo, que são usadas para suplementação, que essas, imagino, não ofereçam esse risco. Por exemplo, suplementação de proteína, algo que virou extremamente comum atualmente, o whey protein, a creatina, por exemplo, que também é muito usada. Isso tudo entra também no rol de anabolizantes ou não? E em relação a esses que eu citei, por exemplo, e outros, aí é seguro o uso, doutor?
7: É uma excelente pergunta, porque uma coisa é você suplementar nutrientes que a gente já vai encontrar na alimentação normal, tá? Proteína, carboidrato, gordura, vitaminas, são coisas que estão presentes na nossa dieta do dia a dia. E você pode encontrar na forma de suplementos, como você está falando, do whey protein, você colocar mais proteína para que o seu corpo utilize essa proteína e produza músculo, produza o efeito que você busca. Às vezes é uma vitamina que você está repondo, como é o caso de vitamina D, que é muito comum esse tipo de suplementação que a gente está vendo por aí no geral. Mas quando a gente fala de anabolizantes, a gente está falando de hormônios, a gente está falando de esteroides que têm efeitos no organismo de regular as nossas glândulas, de regular as nossas células para fazer atividades que a natureza criou esse mecanismo. Então você tem hormônios no organismo que promove um catabolismo, um consumo aumentado de proteína, de gordura e de carboidratos. E você tem hormônios que promovem um anabolismo, um anabolizante que vai produzir síntese de proteínas, que vai produzir aumento de massa muscular através de modificações no sistema imunológico, no sistema de endócrino e também do sistema adrenérgico, do sistema autonômico. Essas modificações, em determinadas doses, elas podem promover efeitos que não eram bem o que a pessoa que está tomando estava esperando. Porque quando você está tomando um anabolizante, você está esperando que esse hormônio vire para o seu corpo e determine uma produção maior de músculos que você quer que hipertrofie. Mas em contrapartida, esses efeitos a nível celular, eles podem promover também atividades maléficas que promovem entupimento de vasos, que promovem hipertrofia do que não deveria hipertrofiar, como é o caso do músculo cardíaco, e que promovem também atividade inflamatória, que pode levar a aumento de pressão e de acidentes vasculares.
0: E mesmo no caso dessas substâncias, doutor, que são produzidas pelo corpo e nos casos em que é necessária a suplementação, imagino, claro, que tudo isso tem que ser feito com acompanhamento médico, né? Porque o uso indiscriminado ou desregrado, sem o acompanhamento médico, aí mesmo dessas substâncias que não são anabolizantes, deve ser um risco também, imagino, né, doutor Alexandre?
7: Sem dúvida, porque tudo que é excesso é potencialmente prejudicial, até uma simples vitamina. Você falou de creatina, você falou de whey protein, enfim. Existem também situações onde a pessoa tem alguma limitação. Uma pessoa que já tem uma determinada doença, um rim que não funciona direito, um fígado que não funciona direito, que determinados suplementos, e não são hormônios, serão extremamente perigosos. Porque a dieta de determinadas pessoas, ela precisa incluir restrição de alguns nutrientes, como é o caso dos pacientes com insuficiência renal, que precisam ter uma determinada restrição de proteínas.
0: Muito bem, doutor Alexandre, obrigado, viu, pela presença conosco aqui, pelas informações todas, um caso chocante, mas que fica de alerta, né? Acaba servindo, infelizmente, como um alerta. Obrigado pelas informações, doutor. Uma ótima noite por aí.
7: Nada, foi um prazer estar aqui com vocês.
0: Obrigado, prazer é nosso.

0: das norte-americanas, as ações foram realizadas de forma limitada durante o cessar-fogo em curso. Mais cedo, a mídia iraniana reportou explosões na cidade portuária de Bandar Abbas, no litoral sul do país, onde há uma base militar das forças aérea e naval e que fica próxima do Estreito de Hormuz. De acordo com a rede de TV Fox News americana, duas embarcações da Guarda Revolucionária do Irã foram atingidas e eliminadas, assim como uma posição de defesa antiaérea em Bandar Abbas, que teria caças norte-americanos como alvo. Ainda não há informações sobre danos e, segundo a agência semioficial Fars, a situação no local era de normalidade já nesta noite. Fontes oficiais do governo iraniano ainda não se pronunciaram sobre o caso e, como o Vitor lembrou, tanto os americanos quanto os iranianos mantêm um cessar-fogo desde 8 de abril e as negociações prosseguem para colocar um fim definitivo a essa guerra que foi iniciada no final de fevereiro. Vitor.
1: Pois é, né, Bruno? Eu falei sobre essas negociações, isso acontece no momento, inclusive, em que se falava em algum avanço na negociação, imagina até que talvez com uma demonstração de força dos Estados Unidos. Aconteceu, por exemplo, na guerra da Ucrânia também, em alguns momentos em que a negociação avançava, a Rússia justamente aumentava a intensidade dos ataques para essa demonstração do seu poderio para tentar forçar o outro lado à assinatura do cessar-fogo. Mas em relação a isso, qual a situação de momento? Os Estados Unidos chegaram a falar no começo do dia em um otimismo, até o mercado financeiro hoje reagiu muito bem, houve uma queda dos preços do petróleo, depois de semanas de alta, né? Então, houve um certo otimismo, mas o Irã, do outro lado, nega que haja esse avanço. Qual a situação, Bruna?
0: Pois é, de um lado, o Trump, tanto o Trump quanto o Marco Rubio falaram que as negociações estão avançando, mas do lado iraniano, eles estão aí mais cautelosos, mas não estão negando nenhum tipo de acordo, eles só estão aí um pouco mais cautelosos, falam um pouco mais sobre a questão do urânio enriquecido. Hoje o Trump fez uma publicação falando que todo o urânio enriquecido do Irã teria que ser transportado ou para os Estados Unidos ou para uma terceira localidade aí, em consenso com o país para ser destruído. Então ainda tem muitos senãos nessa questão do acordo e nós vamos acompanhando, Vitor.
1: Ok, valeu, Bruna. Obrigado pelas informações e boa noite.
0: Obrigada,
1: boa noite. Até amanhã. Valeu. Daqui a gente segue para um rápido intervalo e daqui a pouco tem mais. 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Até já.
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0: Laudo aponta a doença no coração como causa da morte de jovem fisiculturista de 22 anos. Mas o uso de esteroides e insulina pode ter agravado o quadro. E médicos alertam para o risco do uso desses produtos.
1: 5 anos após o crime, começa no Rio de Janeiro o julgamento de Monique Medeiros e do ex-vereador Jairinho pela morte do menino em Riborel de 4 anos. E você vai ver também.
0: Câmara deve votar esta semana projeto que acaba com a escala 6x1. Texto prevê transição gradual de 1 ano.
1: Flávio Bolsonaro desembarca em Washington e aguarda a confirmação de encontro com Donald Trump.
0: Estados Unidos atacam bases de lançamento de mísseis e embarcações iranianas na região do Estreito de Hormuz. E negociações de paz travam após Irã negar acordo para entregar estoque de urânio enriquecido.
1: Papa Leão XIV cobra regulamentação da inteligência artificial e pede perdão pelo envolvimento e demora da Igreja Católica em condenar a escravidão.
0: Ferrari divulga imagens do seu primeiro carro totalmente elétrico. Modelo familiar de luxo chega a 310 km por hora.
1: Câmeras registram o momento em que urso arromba a porta e invade um hotel durante a madrugada na Romênia.
0: Nada de inteligência artificial. Cães da raça Border Collie se tornam grandes aliados de produtores rurais no pastoreio de ovelhas. 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
1: Olá.
0: Boa noite. Começou nesta segunda-feira o julgamento da mãe e do padrasto do menino em Riborel. Ele morreu aos 4 anos depois de ser espancado em casa no Rio de Janeiro.
1: A expectativa é que o júri popular dure cerca de uma semana.
2: 5 anos de espera, mais tempo do que em Riborel teve de vida. O menino foi assassinado em março de 2021.
3: Espero realmente que hoje a gente seja o fim de um capítulo, de uma história de justiça e que seja uma condenação exemplar, né, na proporção da brutalidade que fizeram.
2: No início do julgamento houve mais uma tentativa de adiamento. Um dos réus, o ex-vereador Jairinho, anunciou que destituiria os advogados, alegando que um deles sofreu um infarto no fim de semana, mas depois voltou atrás.
4: Ele quer ser julgado, ele quer que essa situação seja esclarecida de uma vez, até mesmo porque as provas elas são muito fartas no sentido de que não ocorreu nenhuma agressão, então nós precisamos mostrar isso para os jurados, então ele quer que o julgamento ocorra.
2: Jairo Souza Santos Júnior, que era padrasto da criança, e Monique Medeiros, mãe de Henri, estão presos acusados de homicídio qualificado. Na época da morte do menino, o laudo do Instituto Médico Legal apontou hemorragia interna e laceração no fígado por ação contundente como a causa da morte. No corpo de Henri, foram identificadas mais de 20 lesões, entre hematomas no abdômen e membros superiores, além de contusão no rim e no pulmão.
5: A defesa do Jairo, ele quer adiar o tempo inteiro, provavelmente, porque sabe que as provas não o socorrem.
2: A expectativa é de que o julgamento dure pelo menos uma semana. São quase 30 testemunhas de acusação e defesa que começam a ser ouvidas nesta segunda-feira. Ao longo do júri, mãe e padrasto de Henri Borel serão interrogados diante dos 7 jurados que foram sorteados nesta segunda.
1: No Rio de Janeiro, é grave o estado de saúde do homem atropelado em frente a um quiosque no Recreio dos Bandeirantes, zona sudoeste da cidade. A vítima de 40 anos atravessava a rua quando foi atingida. A polícia tenta identificar o motorista covarde que fugiu sem prestar socorro.
0: O laudo preliminar do Instituto Médico Legal aponta uma doença cardíaca como a causa da morte de um fisiculturista de 22 anos.
1: A morte precoce levanta o debate sobre os efeitos do uso de anabolizantes e outras substâncias contraindicadas para melhorar a performance.
0: O corpo do fisiculturista Gabriel Gunley foi cremado em São Paulo nesta segunda-feira em cerimônia reservada. Ele foi encontrado morto no apartamento onde morava no sábado. O último contato de Gabriel com a família foi na quinta-feira à noite. Preocupado, um amigo foi até o local. As luzes do apartamento estavam acesas. A porta foi arrombada e Gabriel encontrado caído de bruços na cozinha, já sem vida. No apartamento, peritos recolheram diversos medicamentos classificados como possivelmente anabolizantes. Todo o material foi encaminhado para análise. O atestado de óbito indica que o fisiculturista teve morte súbita por conta de uma doença no coração. É a cardiomiopatia hipertrófica, uma doença genética que provoca o crescimento anormal do músculo do coração. Pode levar a arritmias graves, insuficiência cardíaca e morte súbita.
6: Nós sabemos que no cenário do uso indevido de esteroides anabolizantes, em especial da testosterona e os seus derivados, o coração pode crescer também. O coração, ele é um músculo, assim como o músculo periférico é um músculo.
0: Gabriel Gunley se tornou um fenômeno nas redes sociais dentro do universo do fisiculturismo. No início da carreira, foi um dos principais nomes do fisiculturismo natural, sem uso de hormônios ou outras substâncias. No ano passado, revelou aos seguidores que havia começado a usar anabolizantes. Gabriel Gunley também dizia fazer uso de insulina, hormônio que é usado para tratar diabetes, mas que no meio do fisiculturismo é frequentemente usado para acelerar e potencializar o ganho de massa muscular. Em um vídeo gravado pelo atleta, ele disse que chegou a passar mal após fazer uso da substância.
7: Muita confusão mental. E eu não conseguia focar no olhar, tá ligado? Eu ficava meio vesgo assim. Só que como eu já tinha tomado insulina, já tinha dado confusão mental, eu achei que tava de boa, mano.
0: O uso para essa finalidade não é indicado por médicos e pode ser muito perigoso.
6: Pode cair demais a glicose no sangue e isso pode comprometer tanto o coração, num coração já doente pelo esteroide, ou vamos que realmente haja uma doença congênita que já exista previamente, né? Isso potencializa uma arritmia fatal.
0: Nas redes sociais, a mãe de Gabriel falou em fatalidade e disse que o legado de Gunley permanecerá vivo em cada um dos seguidores que tornaram possível a realização do sonho do atleta.
8: E olha só, uma mulher que voava de parapente foi atingida no ar por um monomotor na Áustria. O avião passou exatamente entre a lona e a mulher, destruindo o equipamento. Apesar do impacto, ela conseguiu acionar o paraquedas de emergência e aterrissou sem ferimentos graves. O piloto do avião pousou no aeroporto e disse que não viu o parapente a tempo de desviar.
1: Um hóspede inesperado apareceu dentro de um hotel na Romênia. Um urso forçou a porta de entrada e foi flagrado pelas câmeras de segurança. O animal resolveu dar uma zanzada pelo hotel. Depois da exploração, decidiu ir embora por conta própria. Alguns filhotinhos estavam esperando ele ali perto, o que provavelmente significa que era uma mãe ursa. Depois, eles saíram andando pela rua e ainda procuraram comida numa lata de lixo.
8: A justiça brasileira quer levar a júri popular o ex-marido do galerista americano assassinado no Rio de Janeiro há 2 anos.
1: Ele está preso nos Estados Unidos, onde foi condenado semana passada como mandante do crime.
9: A justiça norte-americana condenou Daniel Sikma por conspiração para matar o ex-marido, o galerista Brent Sikma. O júri federal em Manhattan considerou Daniel culpado em 3 acusações. O caso aconteceu em 2004, na casa de férias de Brent, no Rio de Janeiro. Segundo as investigações, Daniel e Brent viviam um divórcio conturbado, com brigas pelo patrimônio do galerista e pela guarda do filho do casal. Daniel então teria contratado o cubano Alejandro Preves, que já havia feito serviços domésticos para a família, para cometer o crime. Brent foi morto a facadas. No Brasil, o processo está em andamento. Daniel, preso nos Estados Unidos, foi denunciado por homicídio. Já Alejandro, detido no país, é acusado de homicídio e furto qualificado. A justiça decidiu que eles vão a júri popular, mas a defesa do ex-marido do galerista entrou com recurso e ainda não há data para o julgamento.
10: Ele não será extraditado porque cidadão americano não é extraditado para outro país. ainda mais neste caso, onde ele já está, né, condenado e eventualmente já cumprindo pena nos Estados Unidos. Em relação ao cidadão cubano que está no Brasil, que executou esse crime, será aplicada a legislação brasileira, ou seja, se condenado, cumprirá a pena no Brasil.
9: Daniel e Brent Sickman estavam juntos desde 2007, se casaram 6 anos depois e adotaram um filho, hoje com 15 anos. Nos anos 90, Brent fundou ao lado de um sócio a galeria Sickman Jenks, uma das mais conhecidas de Nova York, responsável por projetar grandes artistas.
8: A Justiça de São Paulo negou um pedido de liberdade para Deolane Bezerra, presa por suspeita de lavagem de dinheiro para o PCC.
1: Um vídeo mostra o momento da prisão da influenciadora.
11: Quinta-feira, 21 de maio. Policiais cercam uma mansão de um condomínio em Barueri, na Grande São Paulo. Essas são imagens do momento da prisão de Deolane Bezerra. A influenciadora e advogada é suspeita de lavagem de dinheiro, associação ao tráfico e envolvimento com o PCC. Deolane havia acabado de voltar de uma viagem a Roma.
12: Que lindo!
11: O que ela não sabia é que estava sendo monitorada pela Interpol em parceria com o Ministério Público Paulista. Agentes acompanharam a rotina da influenciadora pelas postagens e chegaram a discutir a possibilidade de uma prisão na Itália. Mas Deolane voltou ao Brasil na véspera da operação e acabou detida em casa. O relatório policial aponta que mais de 27 milhões de reais passaram pelas contas pessoais e empresas de fachada ligadas a Deolane entre 2018 e 2022. Para a polícia, isso é um indício de que a influenciadora teria sido usada como uma espécie de caixa do PCC para ocultar e pulverizar dinheiro ilícito.
13: Num determinado período, 13 milhões e meio aproximadamente, e num outro período, aproximadamente 14 milhões de movimentações entre pessoas físicas ou jurídicas que tinham ligação com a influência. Então a gente tem materialidade para isso, não só aqueles depósitos que foram amplamente divulgados, mas a gente tem movimentações posteriores aí bem vultuosas também.
11: A investigação começou em 2019, depois da apreensão de bilhetes atribuídos à cúpula do PCC no presídio de Presidente Venceslau, no interior de São Paulo. A partir dali, a polícia identificou uma transportadora suspeita de lavar dinheiro do tráfico internacional de drogas. A defesa de Deolane nega qualquer envolvimento dela com o crime organizado e afirma que a investigação mescla situações para criar uma versão que não corresponde à realidade.
14: Mistura valores que ela recebe de forma lícita como empresária, como influencer, também como advogada, e atribui tudo isso a uma origem ilícita.
11: Estas são imagens da ala especial da penitenciária de Tupi Paulista, onde Deolane está detida. A cela de cerca de 8 metros quadrados é destinada a presas com curso superior.
1: Mais um caso chocante de racismo envolvendo um argentino em Minas Gerais. O turista tirou fotos de uma criança negra e enviou mensagens pelo celular dizendo que poderia levá-la como escrava, Thaís.
8: Olha, Felipe, o argentino que foi preso em flagrante teve a prisão preventiva decretada. Ele vai responder por injúria racial.
15: O crime aconteceu neste domingo, durante um passeio de Maria Fumaça entre as cidades históricas de Tiradentes e São Paulo do Rei. O argentino Eduardo Inácio, de 63 anos, tirou fotos e gravou vídeos de um menino de 7 anos dentro do trem. Na sequência, encaminhou a imagem em vários grupos de amigos, insinuando que a criança era negra, mas muito linda, e que poderia levá-la como escrava para a Argentina. Ele também enviou mensagens racistas sobre outros passageiros.
16: Uma moça que estava atrás de mim alisou meu braço e falou no meu ouvido que o moço estava tirando foto do meu filho.
15: Após ser avisada do caso, a mãe conseguiu acessar o celular do suspeito e encontrou as mensagens. Com a ajuda de passageiros e da equipe do trem, o homem ficou detido em um compartimento até a chegada da polícia. O celular de Eduardo foi apreendido. O argentino foi preso em flagrante por injúria racial.
16: Nunca passei por uma situação dessa, então a gente está com os pés e as mãos amarradas. Não sei o que eu estou sentindo agora, talvez muita raiva, né, pela situação.
1: Tem que ficar preso, responder todo o inquérito aqui no Brasil. Não tem que ser liberado para voltar para a Argentina, como outros casos que a gente já viu e depois vimos o que aconteceu. A pessoa é liberada no Brasil e chega na Argentina se vangloriando do que fez. Tem que responder o processo todo no Brasil. Foi revelado na cidade do México o maior mural pintado à mão do mundo. O recorde foi reconhecido pelo Guinness Book. A obra de arte tem temática de futebol nos preparativos para a Copa. O mural tem 200 metros quadrados e foi feito totalmente por artistas mexicanos.
8: Fique ligado, porque as inscrições para o Enem começaram nesta segunda e vão até o dia 5 de junho.
17: Carolina já garantiu a inscrição no Enem, um passo importante para alcançar o sonho de cursar medicina.
18: Estou muito ansiosa e agora acho que a cada mês que passa a pressão pega um pouco mais, né? Porque o curso que eu escolhi é bem concorrido, então quanto antes eu fizer as coisas para mim é melhor.
17: As inscrições para o Enem abriram hoje, seguem até o dia 5 de junho. O processo é feito exclusivamente online, pelo site do concurso. A taxa é de R$ 85,00 e deve ser paga até 10 de junho. Neste ano, os alunos que concluírem o ensino médio em escolas públicas terão a inscrição automática no exame. Tudo é feito a partir de dados encaminhados pelas redes de ensino. Os estudantes ainda precisam acessar o sistema do Enem para confirmar a participação. Também devem escolher o idioma de língua estrangeira e a cidade de aplicação da prova, além de solicitar recursos de acessibilidade, se necessário. As provas serão aplicadas nos domingos 8 e 15 de novembro. Até lá, 6 meses de muita dedicação e foco.
19: Quanto mais preparo, quanto mais estratégia para fazer a prova do Enem, isso em geral leva a um descanso, né? O Enem tem um problema sério que é o tempo de prova, né? Para um aluno que não tem estratégia, ele vai morrer na praia.
20: Então é estudar, estudar, estudar, fazer muito simulado, muita questão e focar. São só 5 meses.
1: O verão só começa daqui a um mês na Europa, mas o continente já passa por uma grande onda de calor. Os alemães aproveitaram o dia quente nas águas de Frankfurt, andando de stand-up paddle, treinando o remo e também, olha só, conferindo a paisagem de dentro de um barco. O Reino Unido registrou o mês de maio mais quente da história. A maior temperatura foi registrada perto do Aeroporto Internacional de Londres, com os termômetros batendo os 33 graus e meio. O maio mais quente no país anteriormente foi em 1922, com 32 graus.
8: Cientistas da Universidade de Oxford, na Inglaterra, estão desenvolvendo uma vacina contra o ebola para a variante do vírus que tem provocado um surto mortal na África. Ela poderá estar disponível em 3 meses.
21: É uma corrida contra o tempo. O avanço da doença preocupa autoridades da saúde. O atual surto da nova cepa do vírus ebola, concentrado na República Democrática do Congo, já soma 750 casos suspeitos e 177 mortes. Uma variante rara, sem vacina comprovadamente eficaz. Os sintomas podem aparecer entre 2 e 21 dias depois da infecção e começam geralmente com febre, dor de cabeça e mal-estar. Nos casos mais graves, o paciente apresenta hemorragia. Segundo especialistas, a variante pode matar cerca de um terço das pessoas infectadas. Embora a Organização Mundial da Saúde ainda não considere o surto uma pandemia, o nível de alerta foi elevado para muito alto na República Democrática do Congo e em países vizinhos. A nova vacina para combater essa variante usa a mesma tecnologia aplicada durante a pandemia de Covid-19, conhecida como Shadox 1.
22: Utilizando um vírus do resfriado comum, onde você injeta o material genético desse novo vírus do ebola, e com isso então você teria uma vacina rapidamente pronta, com uma tecnologia conhecida e segura por tudo que se conhece desse tipo de plataforma.
21: Os testes em animais já começaram em Oxford. Se os resultados forem positivos, a produção em larga escala deve ser feita na Índia. Enquanto isso, equipes médicas seguem atuando para conter o avanço da doença na África. A estratégia inclui rastreamento de contatos, isolamento de pacientes e vacinação voltada a pessoas com maior risco de infecção, como profissionais de saúde e familiares de pacientes.
1: Novas imagens mostram a explosão numa mina de carvão que matou 82 pessoas na China. Uma densa fumaça tomou conta das galerias, a mais de 300 metros de profundidade. Quase 130 trabalhadores foram socorridos com queimaduras ou intoxicação. Dois continuam desaparecidos. A principal hipótese para a tragédia é o acúmulo de gás metano. Os donos da mineradora foram presos.
8: O exército russo inicia uma contraofensiva na Ucrânia, enquanto forças em Kiev ampliam, na verdade, o poder militar contra o uso de armas mais baratas e eficazes, os drones.
3: Além de uma chuva de drones, a Rússia disparou em Kiev um novo míssil hipersônico, projetado para escapar de sistemas de defesa e capaz de transportar ogivas nucleares. 4 pessoas morreram e 100 ficaram feridas. Foi um dos maiores ataques ao país em mais de 4 anos. O governo russo diz que foi só o começo. O Ministério da Defesa prometeu uma série de ataques na capital ucraniana nos próximos dias e alertou para que estrangeiros deixem a cidade agora. A ação vem em resposta a um mega-ataque de drones atribuído à Ucrânia na região de Lugansk, invadida e controlada pelos russos. Mais de 20 pessoas morreram em um alojamento estudantil. Mesmo conseguindo realizar ataques gigantescos contra cidades ucranianas, a Rússia vem demonstrando sinal de fraqueza. Dados de um instituto de pesquisa dos Estados Unidos mostram que abril de 2026 foi o primeiro mês, em quase 2 anos, em que a Rússia sofreu perdas de territórios ocupados. O Instituto para o Estudo da Guerra estima que o recuo russo tenha sido de cerca de 116 quilômetros quadrados e que forças ucranianas conseguiram recuperar posições em partes das regiões de Donetsk, Kupiansk e Kharkiv. A principal razão para os avanços ucranianos atende por uma palavra: drones. Assim como na guerra entre Rússia e Ucrânia, mostraram vantagens no conflito dos Estados Unidos com o Irã.
4: A utilização de drones obedece uma lógica muito simples: econômica. Você tem drones muito baratos, baratos entre aspas, em torno de 10 mil dólares, e que para abater esses drones, principalmente os Estados Unidos, tiveram que usar mísseis de US$1 milhão.
3: Durante décadas, guerras foram vencidas por quem tinha mais tanques, aviões, soldados e dinheiro. Na guerra moderna, essa lógica mudou.
5: O drone não é uma coisa nova, tá? O drone. Os Estados Unidos perderam mais de 557 drones na guerra do Vietnã. É uma coisa nova. O que que mudou? O microchip, né? O semicondutor. Porque você conseguiu diminuir o tamanho do drone.
1: Mergulhadores tentam resgatar 7 pessoas que ficaram presas numa caverna depois de uma enchente no Laos, na Ásia. Essas imagens foram feitas por socorristas tailandeses especializados nesse tipo de resgate. E eles enfrentam condições extremas. Os túneis são escuros, muito estreitos e estão quase totalmente cheios de água e lama. Os 7 moradores procuravam ouro quando fortes chuvas provocaram uma inundação repentina. Apesar de ainda não haver sinais de vida, os socorristas acreditam que o grupo esteja protegido em uma área mais alta e com ar. Especialistas trabalham sem parar para bombear a água e liberar a passagem para o resgate.
8: De volta ao Brasil, o Banco Central afirmou que o caso Master não afetou o sistema financeiro aqui do país. Vamos ao vivo a Brasília. Natália Paz tem as informações. Natália, boa noite para você.
23: Boa noite a você, Thaís, e a todos. Até agora, o Fundo Garantidor de Créditos foi usado para pagar cerca de 38 bilhões de reais em indenizações para clientes que tiveram prejuízo com a liquidação do Grupo Master. Os pagamentos foram feitos entre janeiro e fevereiro deste ano. Mais da metade do dinheiro devolvido foi imediatamente para títulos emitidos por instituições financeiras maiores, numa busca dos clientes por mais segurança e solidez depois desse susto. Segundo o Banco Central, apesar das fraudes com valores na casa dos bilhões, o escândalo não afetou o sistema financeiro nacional como um todo. Isso por se tratar de um banco pequeno. O Master foi liquidado em novembro do ano passado, depois da prisão de Daniel Vorcário, dono da instituição. A defesa do banqueiro ainda tenta negociar um acordo de delação com a Procuradoria-Geral, depois da Polícia Federal rejeitar o material. Nos bastidores, a avaliação é de que ele entregou menos do que era esperado, mas ainda pode ter salvação caso Vorcário esteja disposto a dar mais detalhes. A defesa vai tentar isolar o banqueiro do núcleo central das fraudes que estão sendo investigadas. é com vocês.
8: E a Natália Paz segue ao vivo com a gente, direto de Brasília, mas agora para falar sobre o senador Flávio Bolsonaro, que está nos Estados Unidos e espera um encontro com o presidente Donald Trump. Conta um pouco mais para a gente, Natália.
23: Isso mesmo, Thaís. Flávio Bolsonaro desembarcou pela manhã em Washington. Aliados do senador esperam que a reunião com Donald Trump aconteça na tarde desta terça, mas a Casa Branca ainda não confirmou oficialmente. O temor é de que as negociações sobre o acordo de paz com o Irã dominem a agenda do americano e o encontro acabe sendo desmarcado. Trump, por exemplo, anunciou que não vai nem mesmo ao casamento de um dos filhos para priorizar as discussões sobre o Oriente Médio. Internamente no PL, deputados chegaram a defender que o possível encontro não fosse tornado público justamente para evitar cobranças caso não aconteça. Além de Trump, Flávio pretende se reunir com outros membros do governo americano. Aliados afirmam que estão previstas conversas com membros do Departamento de Estado. A pré-campanha de Lula avalia que é imprevisível o objetivo de Flávio com Trump, mas acreditam que ele pretenda desviar o foco da sua relação com o banqueiro Daniel Vorcaro. O PL, inclusive, oficializou a troca do marqueteiro de campanha e o presidente do partido afirmou que Flávio é o candidato e que Michele Bolsonaro está fora de questão. Na reportagem, a Roberta Scheller conta sobre o dia dos demais pré-candidatos à presidência.
0: Hoje, Romeu Zema esteve nos estúdios da Bandeirantes para uma entrevista ao jornal Gente. O pré-candidato do Novo voltou a cobrar explicações de Flávio Bolsonaro.
2: Nós fomos surpreendidos, então uma decepção muito grande. E, na minha opinião, ele deve explicações. Não ficou claro para mim, pelo menos. Eu não posso ficar calado com relação a alguém que se envolve com um banqueiro bandido.
0: Depois da entrevista, Zema e o pré-candidato do PSD, Ronaldo Caiado, participaram de um evento na Anchan, a Câmara Americana de Comércio para o Brasil. A organização une empresários de diferentes setores da economia. Durante o encontro, eles entregaram um documento com demandas aos pré-candidatos, entre elas, maior segurança tributária e um aumento de comunicação com o mercado global. Caiado também falou sobre a relação entre Flávio e Daniel Vorcaro.
6: Até o momento, os argumentos que ele trouxe não foram convincentes. Caberá a ele o direito de explicação dos fatos. Não sou oportunista, não farei pré-julgamento. Mas o mais importante no Brasil, neste momento, é nós também não fazermos o jogo que o PT quer. Qual é? Mantemos a centro-direita unida.
0: Num evento sobre educação em Brasília, o presidente Lula voltou a criticar o uso de inteligência artificial na campanha eleitoral.
7: Por que nós não utilizamos a inteligência artificial para fazer uma coisa concreta além das maldades que se faz nas campanhas políticas? O colonialismo digital é uma ameaça real e imediata nas mãos de poucos países e poucas empresas. Os algoritmos se transformaram em instrumento de dominação.
1: E o presidente Lula começou a fazer sessões de radioterapia preventiva contra um câncer de pele retirado do couro cabeludo em abril. Lula terá de fazer mais 14 sessões nas próximas semanas. Segundo os médicos, não existe efeito colateral e, por isso mesmo, o presidente pode seguir com a agenda normal de trabalho. A equipe já disse que a lesão é localizada e não se espalhou para outras partes do corpo.
8: O Canal Livre deste domingo discutiu o cenário eleitoral e os impactos na pré-candidatura de Flávio Bolsonaro da relação com o dono do Banco Master.
24: Essa queda nos números e até esse distanciamento que a gente viu agora não me surpreende, não, porque o que pareceu nesses áudios, e o Flávio, ele foi sangrando aos poucos, né, Murilo? Foi uma notícia aqui, outra notícia ali, deu a impressão de que o Flávio Bolsonaro, ele estava sangrando pelo mesmo antissistema que ele combateu. Então essa queda me pareceu até justificável.
25: Ninguém esperava que o Flávio, em algum momento, fosse passar o Lula nas pesquisas como passou. Quando o Flávio foi escolhido o candidato pelo Bolsonaro, houve uma decepção. Todos imaginavam, agora a eleição ficou fácil para o Lula, certo? Aí o Flávio vem, surpreendentemente, e passa o Lula. Então eu te diria que o Flávio perdeu esse de 6 a 8%, que é um eleitorado independente, que agora foi para o lado do Lula de novo, certo? Agora, qual vai ser a estratégia para recuperar esse eleitorado? Essa é a grande pergunta.
26: Uma queda dentro da margem de erro, né? Uma diferença dentro da margem de erro, que é 4 pontos, 2 para cima, 2 para baixo, né? E uma queda, vamos lá, uma diferença de 4 pontos. Quem é que poderia imaginar? Uma diferença de 4 pontos não é uma diferença que não possa recuperar. Nós estamos numa pré-campanha, estamos no final de maio. Não é? Então, vou dizer a frase. Na minha visão, ela é uma queda importante, não é? Fragiliza a campanha do Flávio, mas não tão grande que tire o Flávio do jogo.
1: Político com os desdobramentos da relação de Flávio Bolsonaro com Daniel Vorcaro. Veja no comentário de Fernando Mitri.
9: Entre os dados que mostram mais claramente os efeitos das relações, agora conhecidas, de Flávio Bolsonaro com Vorcaro, pode-se destacar este do Datafolha. Entre o eleitorado do centro ou moderado, Lula tem 29% contra 20% do adversário. Esse é um movimento de números ali num segmento de eleitores que costuma definir a eleição no Brasil. Quanto mais polarizado esteja o quadro, mais importante e definidor se torna a tendência do eleitorado centrista. Bolsonaro ganhou a eleição quando cresceu nesse segmento. Depois foi a vez de Lula. Agora, no rastro do áudio com o Vorcaro e a sequência de respostas e atitudes de Flávio Bolsonaro, esse eleitorado se mexeu para o lado de Lula. 10 entre 10 analistas de pesquisa vão dizer que tudo depende dos próximos lances desse episódio. E a pré-campanha de Flávio se mexe. Depois de mudar o coordenador de comunicação e o marqueteiro, tenta construir outros pontos de atração, como o encontro anunciado com o presidente Trump antes da confirmação, ou a cobrança da CPI do Banco Master. Mas, salvo alguma grande surpresa que possa sacudir o quadro, enquanto houver dúvidas e explicações para Flávio dar, ou se aparecerem novos lances mesmo envolvendo relações com Vorcaro, desviar a atenção pura e simplesmente desse assunto não seria suficiente para reverter a situação, que por enquanto vai piorando para Flávio. É o retrato de agora, que, claro, pode mudar. Thaís, Felipe.
8: Obrigada. E por falar em explicações, o deputado federal Mário Frias negou ao Supremo que tenha usado emendas parlamentares para financiar o filme sobre o ex-presidente Jair Bolsonaro. Uma denúncia mostra que ele teria destinado 2 milhões de reais a uma ONG presidida pela produtora do filme. Segundo o deputado, os recursos foram enviados a projetos de inclusão digital a crianças e adolescentes em situação de vulnerabilidade social. A defesa pede o arquivamento da apuração.
1: A proposta que acaba com a escala 6x1 deve ser votada ainda esta semana na Câmara.
8: O projeto prevê uma transição de 1 ano para a redução da jornada de 44 para 40 horas semanais e sem redução de salário.
10: A nova proposta prevê a redução da escala 6x1 até o ano que vem. A principal discussão sobre o tema era a regra de transição. Em reunião no Palácio do Planalto, o presidente Lula definiu, junto com o presidente da Câmara, Hugo Mota, um processo em 2 etapas. Se aprovada, 60 dias após a promulgação da PEC, passa a valer uma redução de 2 horas na jornada. E 12 meses depois, são retiradas mais 2 horas. Com isso, em 1 ano, a jornada passa de 44 para 40 horas semanais.
11: Isso atende um apelo da classe trabalhadora, também escuta o setor produtivo, dá um tempo para que os setores possam se organizar.
10: A avaliação no Congresso é que o curto período de transição ajuda o governo em ano de eleição, mas pode dificultar as discussões com os líderes partidários e com o setor produtivo. O presidente Lula queria o fim da jornada 6x1 imediatamente, mas o governo entendeu que a transição de 1 ano foi o acordo possível.
12: É uma enorme conquista. O país hoje vai comemorar talvez uma das medidas mais importantes para o mundo do trabalho, especialmente para os trabalhadores e trabalhadoras brasileiras.
10: Um dos maiores especialistas em relações do trabalho do país, o professor José Pastore, alerta para consequências negativas da proposta.
13: Não é ruim para o trabalhador. Isso pode gerar automação e desemprego, né? Ou seja, a empresa começa a investir em tecnologia. Ou então as empresas diminuem de tamanho. Então, se todo mundo diminuir de tamanho, o PIB do país diminui de tamanho. Se o PIB encolhe, dentre outras coisas, a arrecadação encolhe.
10: O texto deve ser votado na comissão especial e, se aprovado, segue para o plenário da Câmara até quinta-feira. A medida também prevê 2 dias de folga durante a semana, sem a exigência de que sejam consecutivos. Todas as mudanças serão feitas com a manutenção dos salários. De acordo com o relator da matéria, deputado Léo Prates, a PEC vai tratar de teto e piso, com o mínimo de impacto. As regras específicas serão tratadas em outros projetos e na regulamentação da lei. Para atender aos pedidos de setores econômicos, o texto manteve as negociações coletivas como formato para definir casos específicos. Para apoiar os microempreendedores, o presidente da Câmara afirmou que o governo já discute ampliar o número de funcionários que podem ser contratados por mês. Segundo Gumota, essa ampliação vai ajudar as pequenas empresas a se adaptarem à redução da carga horária.
1: O Papa Leão XIV divulgou um documento em que defende a regulamentação da inteligência artificial e pede perdão pelo papel da Igreja Católica na escravidão.
14: A primeira encíclica de Leão XIV é dirigida aos bispos de todo o mundo. Pela primeira vez na história, um Papa pediu perdão pelo envolvimento da Igreja Católica na escravidão e por ter demorado séculos para condená-la. Como tema central, Leão XIV cobrou a regulamentação internacional para desacelerar o desenvolvimento de sistemas de inteligência artificial que, segundo ele, disseminam desinformação e podem levar o mundo a um caminho de guerras intermináveis.
15: How war is waged.
16: O Supremo Tribunal Federal e o governo discutem uma resposta institucional do Brasil à decisão da Justiça norte-americana que autorizou que o ministro Alexandre de Moraes fosse notificado em uma ação movida nos Estados Unidos. As empresas Rumble e Trump Media pedem a nulidade das ordens de restrição e bloqueio emitidas por Moraes. O argumento é que as medidas configuram censura e atentam contra o direito à liberdade de expressão.
1: Veja a seguir no Jornal da Noite. Estados Unidos atacam bases de mísseis e embarcações do Irã.
16: Ferrari lança seu primeiro carro totalmente elétrico. Modelo chega a 310 km por hora. Daqui a pouquinho a gente mostra para você aqui no Jornal da Noite.
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16: Os Estados Unidos atacaram o sul do Irã no começo da noite de hoje. Segundo os americanos, eles realizaram ataques de autodefesa na região do Estreito de Hormuz. Os alvos incluíam locais de lançamento de mísseis e embarcações do regime iraniano que estariam instalando minas subaquáticas.
1: E o impasse voltou a marcar as negociações entre Estados Unidos e Irã pelo fim do conflito.
16: O governo americano diz não ter pressa em fechar um acordo, enquanto os iranianos negam terem concordado em entregar estoques de urânio enriquecido.
19: Debaixo de chuva, Donald Trump participou hoje da tradicional cerimônia do Memorial Day, no cemitério de Arlington, perto de Washington. O feriado é uma homenagem aos militares mortos em combate. E Trump lembrou dos 13 americanos que morreram este ano no conflito contra o Irã. O presidente disse que eles deram a vida para que o maior financiador do terrorismo não tivesse acesso a uma arma nuclear. E reafirmou que o Irã não terá uma bomba atômica.
20: We'll never have a nuclear weapon. Oh, and they won't.
19: O fim de semana foi de informações conflitantes a respeito do avanço das negociações. Mas uma coisa é certa, a questão envolvendo o programa nuclear iraniano está longe de um consenso. Um oficial americano disse no domingo que o regime islâmico teria aceitado entregar o urânio enriquecido do país. A informação foi rebatida hoje pelo porta-voz do governo iraniano. Ismail Baghaei disse que os dois lados avançaram em muitos tópicos, mas que questões relacionadas ao combustível nuclear não estão na pauta de negociações. Em visita à Índia, o secretário de Estado, Marco Rubio, disse que Trump não está com pressa e que só fechará um acordo quando os termos agradarem a Casa Branca. Representantes do governo iraniano desembarcaram no Catar para aprofundar a negociação dos tópicos que ainda impedem a assinatura do plano de paz. O programa nuclear do Irã e o futuro do Estreito de Hormuz. O governo iraniano concordou em reabrir a rota marítima, mas quer manter o controle sobre a passagem dos navios e cobrar pedágios das embarcações. Antes do conflito, iniciado há quase 3 meses, cerca de 140 cargueiros passavam por Hormuz por dia. Mais de 1.500 navios continuam parados no Golfo.
1: Antes dos ataques americanos, o dia tinha sido de otimismo, com o petróleo fechando em queda. A Juliana Rosa explica.
3: O petróleo do tipo Brent, que é referência aqui para a gente, despencou quase 7%, fechou a 93 dólares. O fim do conflito poderia levar o petróleo para casa dos 85 dólares, segundo especialistas. Não voltaria rapidamente aos patamares de antes do conflito, em torno de 70 dólares, porque demora a normalização da produção, o fluxo de navios, mas já seria um alívio tanto. O otimismo também fez o dólar cair e a bolsa de valores fechou em alta. Enquanto o conflito não acaba, você sente que os preços não param de subir, né? As projeções de inflação medidas pelo Banco Central ultrapassaram 5% pela primeira vez esse ano. Antes do conflito, estavam abaixo de 4%. Mudou da água para o vinho o comportamento dos preços. E a alta é disseminada em combustíveis, alimentos, produtos da indústria, serviços. E o governo vem anunciando medidas que podem colocar mais lenha na inflação. E estão sendo esperadas novas medidas. Thaís Felipe.
16: Valeu. E a Ferrari divulgou imagens do seu primeiro carro 100% elétrico. A máquina, com o nome de Lucci, luz em italiano, aponta uma nova direção da montadora. De 4 portas, a nave promete ir de 0 a 100 km por hora em apenas 2,5 segundos e alcançar uma velocidade máxima de 310 km por hora com a potência de 4 motores elétricos. Tudo isso por um precinho, vai, uma bagatela. De 550 mil euros, o equivalente a 3 milhões e 200 mil reais. Já o marcante ronco do motor será produzido artificialmente. E aí, vai encarar essa, Fernandinho? Você pode, vai, tudo bem?
4: Ah, fala a verdade, eu não sou fã desses carrões, não. Boa noite, tudo bem?
1: Eu não gostei da cor.
4: Eu gostei da cor.
1: Eu não gostei da cor. Se fosse vermelha.
4: Não gosto de cor, né?
1: Se fosse vermelha, eu sou tradicionalista.
4: Cavalinho caro, hein?
16: Gente, eu vou ser a única que vou dizer que eu não gostei do preço?
1: Porque...
16: o problema é a cor, é o modelo.
4: Não adianta nem sonhar.
1: Cavalinho de detalhe.
4: E essa Ferrari, antes tinha a Ferrari Califórnia, que também cabia 4 pessoas, mas não era 4 portas. Agora ela tem 4 portas, é diferente. Eu só sei disso porque um amigo meu tinha. Para falar a real, um
16: tentando
4: amigo meu
16: justificar,
4: tinha.
16: Vai.
4: Você sabe que eu tive... Ele sempre... Dirige. Eu sempre tive medo, porque esses carros... Cara, você não... Cara, é cavalo selvagem. Se não souber pisar, não souber controlar, é loucura. Sim. Então, eu falo, tô bem aqui do teu lado, tá, mas já tive a chance de... Eu tenho medo de cavalo. Ainda mais elétrico, vai ser pior ainda.
16: Ah, e vamos agora falar de futebol. A gente falou de aceleração, mas não. Agora vamos de bola rolando. Acelerou. Quem acelerou? Vai, conta pra gente.
4: Pois é, quem está sendo o cavalo paraguaio né? O Bahia, que só está levando sacode e perdeu do Curitiba 3-2, foi eliminado da Libertadores, está numa fase difícil, não ganha 8 jogos no Brasileirão. Será que vão dar o cavalo para o Rogério Ceni puxar o carro?
1: Curitiba e Atlético Paranaense voltaram com tudo da segunda, né?
4: Sim, voltaram bem, né? O Curitiba subiu para o 6º lugar, né? O Atlético está mantendo ali também pertinho.
1: E o André Sanches foi expulso do Corinthians?
4: A cavalo. A votação foi rápida lá no Conselho Deliberativo do Corinthians, o sócio, muita pressão da torcida lá de fora, muita gente não compareceu com medo de represália. O Corinthians é aquele lema da torcida, ou pelo amor ou pelo terror. Então o negócio foi meio complicado, talvez seja aí o início de um expurgo mais longo no Corinthians. Os próximos da lista, o Augusto Melo, ex-presidente, o Duílio Monteiro Alves também, já tem até marcado essa situação. Tomara que o Corinthians aí, com essa situação, consiga encontrar um caminho. Não está fácil, mas estão tentando.
16: Vamos falar do caminho para a Sul-Americana?
4: Sim, bora.
16: Bora.
4: Rápido a cavalo, que já a voz reclama. Vamos que vamos. Terça-feira tem São Paulo e Boston River. São Paulo estava bem com a classificação na mão, deu mole, tem chance, mas precisa ficar esperto, senão vai cair do cavalo. Grêmio e o Montevideo City Torque. O Felipe quer que o Grêmio caia do cavalo.
1: Não sei nem quem é o City Torque. Tem o Grêmio passa.
4: Ali Montevideo, pequenininho, enfim. Santos e Deportivo Cuenca, o Santos praticamente caiu do cavalo. Ainda tem chance, mas está numa situação delicada. Não é uma Ferrari elétrica. Lanús e Mirassol. Mirassol está bem, né? Está tranquilão na Libertadores da América, já está classificado, inclusive esse não cai do cavalo de jeito nenhum. E o Flamengo e Cusco também já está classificado, cavalo a milhão, né? Cavalo selvagem.
1: Tudo isso?
4: Já e muito mais. Vou a galope, espero vocês no Esporte Total. Até já.
16: Até já.
1: Um festival incomum na Espanha reuniu milhares de pessoas para comer caracóis. O evento mistura culinária tradicional da Catalunha, música e desfiles. Grupos chamados de coles preparam os caracóis em várias receitas. O que começou como um pequeno encontro de famílias, hoje é o maior festival do molusco no mundo. Foram consumidas 14 toneladas de caracóis em 3 dias de festival.
16: Eu passo. Tô fora. E veja a seguir no Jornal da Noite. Show de luzes na China reúne mais de 33 mil drones e entra para o livro dos recordes.
1: Inteligência animal, cães da raça Border Collie são os grandes aliados de produtores rurais no pastoreio de ovelhas. Em instantes aqui no Jornal da Noite.
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1: Um show de luzes histórico. Mais de 33 mil drones iluminaram o céu de uma cidade na China. O espetáculo entrou para o livro dos recordes como duas marcas inéditas. Foi o maior voo simultâneo de drones e a maior imagem aérea já registrada. Os equipamentos formaram 28 constelações do Oriente, além de pandas gigantes e ilhas flutuantes. Lindo demais, hein?
16: A formação técnica tem ajudado alunos a conseguirem entrar mais rápido no mercado de trabalho, até mesmo em áreas que surgiram há pouco tempo.
19: Para quem não entende, esse aí é o idioma da programação digital. Para Yasmin, tem sido também a linguagem da oportunidade. Depois das aulas do curso de desenvolvimento de sistemas, ela conseguiu trabalho criando aplicativos para uma empresa de telecomunicações.
5: Por isso que a inserção na área de trabalho é muito boa, principalmente agora, da gente pegar tudo que a gente aprendeu durante nossa trajetória para aplicar agora.
19: Muda o ambiente, do digital para o porto, mas a história é parecida. Se hoje o Thales se sente confiante para monitorar as operações dos navios do Porto de Salvador, é porque encontrou uma base forte no curso técnico de administração.
6: Como se podia enxergar além do que estava sendo entregue para você. Então, com quais ferramentas você poderia utilizar o que é repassado para a gente durante o curso técnico, como você pode agregar com outras estratégias, outras metodologias. Então, você vai tendo esse panorama, essa ampliação ali do que está sendo demandado para você.
19: A formação técnica ganha espaço em um mercado em transformação. 8 em cada 10 alunos do Senai conseguem emprego em até um ano. Isso em várias áreas, até aquelas consideradas mais novas. Marketing digital, por exemplo, e até mesmo inteligência artificial.
0: Aqui nós vamos trabalhar todas as capacidades dele, técnicas, para estar desenvolvendo ao longo desses 2 anos tudo o que ele precisa aprender para poder trabalhar na indústria, para poder focar naquilo que o mercado precisa e, sem sombra de dúvidas, ele vai ter uma inserção rápida.
1: Nada de inteligência artificial. O que a gente vai mostrar agora é a inteligência animal e eles são brilhantes mesmo. Quando entram em campo, então, é um espetáculo. O Border Collie é um grande aliado no pastoreio.
7: Movimentos rápidos e olhar atento, o Border Collie se transformou em um verdadeiro parceiro do produtor rural. Nesta cabanha de Pirapozinho, atualmente são 4 cães que se revezam no pastoreio das ovelhas.
20: A gente está cada vez mais com a mão de obra escassa e o Border Collie é um aliado fundamental para quem deseja uma mão de obra de qualidade na pecuária.
7: A raça foi desenvolvida na fronteira entre a Escócia e a Inglaterra, especialmente para o trabalho de pastoreio. Com reflexos impressionantes e grande capacidade de concentração, os animais conseguem conduzir o rebanho com precisão, mesmo em grandes áreas. Uma das vantagens do Border Collie é o comportamento mais silencioso durante o manejo. Os cães quase não latem, o que ajuda a reduzir o estresse das ovelhas. O treinamento exige meses de dedicação, paciência e muita repetição. A adaptação entre o animal e o rebanho é feita aos poucos, sempre com respeito e controle. No dia a dia do campo, a parceria entre o homem e o animal segue fazendo a diferença. E com inteligência, disciplina e precisão, o Border Collie mostra que é mais do que um cão de companhia. É um importante aliado no trabalho rural.
20: Ele precisa de um condutor, então de qualquer jeito você vai ter que ter uma mão de obra. Mas sim, ele trabalharia por 2 pessoas tranquilamente nesse manejo.
16: O Jornal da Noite termina aqui. 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
1: Uma excelente terça-feira para você.
16: Obrigada pela companhia. Tchau.

0: dos maiores complexos de entretenimento do mundo, Walt Disney World em Orlando vai ter uma série de novidades para receber os visitantes neste verão dos Estados Unidos. Entre novas atrações, experiências renovadas e festivais, os turistas vão encontrar boas surpresas nos quatro parques temáticos.
1: Entre o verão de 2025 e este verão, o brasileiro vai encontrar diversas novidades nos parques por aqui. E converse com o seu agente de viagens. O turista do nosso país tem algumas promoções que incluem plano de refeições, parque aquático e até desconto nos resorts aqui do complexo.
0: Uma das montanhas-russas mais clássicas da Disney, a Big Thunder Mountain, foi totalmente repaginada, assim como a Buzz Lightyear's Space Ranger Spin, com novos alvos interativos, carrinhos renovados e um visual diferente.

0: Chegamos juntos nessa sexta-feira com o nosso jornal Terra Viva. Bem-vinda, muito bem-vindo você também, porque a partir de agora acompanhamos os principais destaques do agronegócio daqui do Brasil e de todo mundo.
1: Mapa libera mais de 12 milhões de doses de vacinas contra a clostridiosis. Produção e consumo de carne suína crescem no Brasil, mas queda nos preços preocupa produtores. Motores remanufaturados se tornam alternativa sustentável para produtores rurais. Cooperativa no Paraná ajuda a agregar valor à produção de vinhos.
0: E você vai ver também que hoje tem The American Rodeo na tela do Terra Viva, um dos maiores eventos do rodeio mundial. Você vai conferir uma entrevista ao vivo e exclusiva sobre esse grande show. Essas e outras notícias a partir de agora, aqui no Jornal Terra Viva. Olha que ótima notícia para a gente começar o nosso JTV dessa sexta-feira, repercutindo aí, né, que o Brasil pode se beneficiar com o projeto de mistura de 15% de etanol à gasolina nos Estados Unidos durante todo o ano. Essa é a avaliação da consultoria Stonex, hein? O projeto de lei ainda segue em tramitação lá no Congresso norte-americano.
2: A promulgação da lei pode resultar em uma redução de excedente exportável de etanol dos Estados Unidos, com queda prevista de 76,7%. Segundo a consultoria, se o projeto for aprovado rapidamente, em 2027 o país norte-americano já não conseguirá atender a demanda dos 10 principais mercados de etanol abastecidos no ano passado. O cenário deve abrir espaço para fornecedores alternativos no mercado global. A estimativa da National Corn Growers Association indica que se a mistura de etanol na gasolina subir 0,5 ponto percentual, o potencial exportável de etanol cairia 16,6% neste ano. Isso representaria uma redução de 1,3 bilhão de litros na oferta global em relação a 2025. O projeto passou a ser cogitado após os efeitos da guerra no Irã sobre os preços do petróleo e da gasolina, que levaram à busca por alternativas. A queda nos preços do milho e a redução das emissões de gases de efeito estufa com o uso do etanol também impulsionaram o envio do projeto de lei ao Congresso dos Estados Unidos.
0: Silmar César Miller, já temos no radar a exportação, né? Muita exportação de etanol para os Estados Unidos, é isso que eu entendi? Boa noite, Silmar.
3: É o caro Márcio, muito boa noite, olha os nossos amigos do canal Terra Viva. Olha, Márcio, não só isso. É um efeito duplo, na verdade, que beneficia o Brasil. Eu já explico. Em primeiro lugar, se os Estados Unidos começarem a absorver mais etanol no seu mercado interno, ou seja, aumentando a mistura de etanol à gasolina deles para 15%, significa que os Estados Unidos vão exportar menos etanol, vão ter menos etanol para exportação. E nós somos concorrentes também no mercado internacional. Brasil e Estados Unidos são os maiores produtores de etanol, também os maiores exportadores. Então o Brasil, com isso, abre um mercado para suas exportações de etanol. Além do amplo consumo interno que a gente já tem, também o Brasil despontando como um grande exportador, entrando no vácuo da queda das exportações americanas, porque os americanos vão absorver mais etanol para o seu mercado interno e exportando menos. Mas tem um outro efeito aqui que também beneficia o Brasil, Márcio, é que é bom lembrar que o etanol nos Estados Unidos é feito de milho. Aqui no Brasil nós temos dupla matéria-prima aqui, tanto o cana-de-açúcar quanto também o próprio milho. Olha, se os americanos forem usar mais, aumentar a mistura de etanol ao combustível deles, à gasolina deles, eles vão absorver maior volume de milho também para a produção de etanol destinado ao mercado interno. Com isso também diminui a concorrência do milho americano em relação ao milho brasileiro no mercado internacional. Somos concorrentes nos dois produtos. Isso abre também portas maiores para a exportação

0: do milho do Brasil, absorvendo mercados que os americanos deixarão de explorar por aumento da sua demanda interna dessa matéria-prima para a produção do combustível lá no mercado americano. Tanto um duplo efeito, se isso for avante, realmente o Congresso aprovar esse aumento da mistura, o Brasil pode se beneficiar muito aqui nesse duplo sentido, abrindo mais mercados para nossas exportações de etanol, e sobretudo também para as nossas exportações de milho, já que somos concorrentes no mercado internacional. Márcio.
1: Muito bem, Silmar. Olha, um futuro aí bastante promissor também para esse mercado ampliar. Silmar, e as bolsas, mercado, os números dessa sexta encerrando a semana?
0: Pois é, semana encerrada, mercado de grãos com comportamento misto na Bolsa de Chicago, soja caiu um pouquinho, 0,2%, embora ainda acumulando uma boa alta semanal líquida de 1,7%, comparando esta sexta-feira com a sexta-feira da semana passada. O que derrubou um pouquinho o mercado hoje foi o favorável para a evolução da nova americana, está tudo andando bem por lá, e é bom lembrar que aqui na América do Sul, Brasil e Argentina também com safra grande. Então soma tudo, os três maiores produtores e exportadores, com safra grande, significa pressão sobre os preços por aumento de oferta e a demanda não está acompanhando na mesma proporção. O trigo também caiu um pouquinho, 0,2% na Bolsa de Chicago. O milho na contramão subiu, a gente está vendo aí, milho com leve alta de 0,2% na contramão dos outros grãos. O arroz acabou caindo um pouquinho também, então tudo aí 0,2%, mas tem um 0,2% diferente aí, que é o do milho, que subiu por boa demanda do produto americano. A demanda interna nos Estados Unidos teve boa semana e, portanto, isso contribuiu para amenizar aqui a questão do milho. O milho, na contramão dos demais grãos, subiu nesta sexta-feira. Bom, no mercado de Nova York, a gente vai ver na sequência aqui, temos o café arábica caindo um pouco, 0,4%, mas ainda com bom saldo positivo na semana de 2 pontos percentuais. Café robusto em Londres subiu 1,7% na contramão do arábica e acumulou uma alta semanal de 2,7%, uma boa valorização. Café arábica enfrentando problemas logísticos lá por conta da guerra envolvendo o Oriente Médio, que tem dificultado bastante as exportações vietnamitas para a Europa, principalmente. Então, isso é um fator de alta para os preços do café robusta na Bolsa de Londres. O açúcar caiu hoje 1,3%, algodão também menos 0,7%, cacau subiu um pouquinho, 1,4%, da mesma forma que o suco de laranja, pequena alta de 0,1%. Na sequência, a gente vê os preços do boi gordo no mercado futuro na B3, que subiram um pouquinho nesta sexta-feira. Vamos trocar a tela aí, pessoal. Vou botar aqui o boi gordo na sequência aqui com alta de 0,3%. Aí está, finalmente o boi chegou. 0,3% de alta. No mercado financeiro, o dólar subiu hoje 0,5%, fechou o dia cotado a R$ 5,02, e o mercado de ações caiu, queda de 0,8%, o dia fechou com o índice Bovespa na B3 a 176.209 pontos no encerramento do pregão. Márcio, esse é um retrato dos principais mercados nesta sexta-feira, final de semana. É bom lembrar, Márcio, segunda-feira é feriado nos Estados Unidos, então não vai ter Bolsa de Chicago, nem Bolsa de Nova York, nem mercado financeiro, nem mercado agrícola, que é referência aqui para nós, que é o caso das bolsas americanas. Isso vai se refletir também no mercado de ações aqui no Brasil, por falta dessa referência internacional. Então, segunda-feira, feriado, é o Memorial Day, o dia que os americanos reverenciam seus mortos nas guerras, é, portanto, um feriado importante para os americanos, e os mercados, portanto, só voltam a funcionar na terça-feira.
1: Muito bem, Márcio. Silmar, bom descanso para você, saiba aproveitar seu sábado e domingo aí, hein?
0: Combinado, Márcio, para vocês também, bom final de semana, até segunda-feira.
1: Valeu, Silmar, até segunda, um abraço. Olha, gente, o Instituto Biológico aqui na Zona Sul de São Paulo realiza neste sábado a 18ª edição do Sabor da Colheita. O que é isso? Ah, a Renata Afonso vai explicar para a gente.
2: O Sabor da Colheita marca o início da safra paulista de café. Haverá oficinas de colheita, beneficiamento e experiências sensoriais com cafés produzidos em diferentes regiões do estado. São Paulo possui 6 regiões cafeeiras com indicação geográfica. Além de experimentar os cafés regionais, alguns premiados, será possível colher café diretamente dos pés cultivados no Instituto Biológico. A programação inclui roda de conversa sobre a história, economia e os desafios da cafeicultura paulista. O evento tem início às 8 da manhã e é de graça. O Instituto Biológico fica na Vila Mariana, na Zona Sul de São Paulo.
1: Obrigado, Renata. E o Ministério da Agricultura liberou 12 milhões e 300 mil doses de vacinas contra clostridioses para abastecer o mercado nacional. Veja só, as doenças clostridiais afetam principalmente os bovinos, ovinos e caprinos e podem causar grandes prejuízos à pecuária. A decisão foi tomada após preocupação do setor com a oferta reduzida de imunizantes no país. Segundo o governo, a medida busca garantir a continuidade do calendário sanitário nas propriedades rurais. As vacinas são consideradas essenciais para prevenir doenças de alta mortalidade nos rebanhos. O Ministério informou que segue monitorando o abastecimento junto às empresas fabricantes. Entidades do setor pecuário vinham alertando para dificuldades de acesso aos produtos em algumas regiões. A liberação das doses deve ajudar a reduzir a pressão no mercado e evitar desabastecimento. O Brasil possui um dos maiores rebanhos comerciais do mundo e depende da vacinação para manter a sanidade animal. A expectativa é de que a distribuição dessas vacinas ocorra de forma gradual nos próximos dias. A produção e o consumo de carne suína no Brasil cresceu no primeiro trimestre de 2026, mas a queda nos preços do produto preocupa os produtores.
3: Dados do IBGE mostram que de janeiro a março, o abate de suínos cresceu 5,49%. Já a exportação cresceu 15,27% em relação ao mesmo período do ano anterior. Mesmo com indicadores em crescimento, números do CPEA em relação ao preço médio da carcaça despencaram nos últimos meses. Em novembro de 2024, o produto era cotado a R$ 15,10. Na atual cotação, a carcaça está em R$ 8,70, uma queda de 42,4%. O movimento ocorre pelo excesso de oferta da carne suína no Brasil. Especialistas afirmam que o mercado brasileiro ainda está em desenvolvimento e o setor vê a competitividade dos suínos como uma oportunidade de ganhar mais espaço na mesa do consumidor. Nos últimos 10 anos, o consumo de suínos por pessoa cresceu 40,37%, superando as demais proteínas de origem animal.
1: A seguir, você vai ver que os motores remanufaturados se tornam alternativa sustentável para os produtores rurais. Tem muito mais notícia do agro aqui no nosso JTV, logo depois do intervalo. Até já!

0: Olha, gente, e daqui para frente, como é que fica essa situação? Porque nós vimos já aqui que o Supremo manteve a lei do Congresso que permite a construção da Ferrogrão, importante ferrovia, né? Uma ferrovia estratégica que liga Mato Grosso ao Pará. Vamos ver agora, vamos entender a importância dessa ferrovia para o nosso agro brasileiro e os próximos passos.
1: Um julgamento parado há 5 anos por uma decisão liminar que travou o projeto de uma das mais importantes ferrovias do Brasil, a Ferrogrão. A ferrovia deve ter quase 1.000 quilômetros, ligando Sinop, em Mato Grosso, ao porto de Miritituba, no Pará, com potencial para escoar a safra de grãos do Centro-Oeste, hoje principal área produtora de soja e milho, com as maiores colheitas do Brasil.
2: Por 9-1, o Supremo manteve a lei do Congresso, que reduz os limites do Parque Nacional Jamanchim, no Pará, para liberar a passagem da Ferrogrão. Os ministros entenderam que o traçado da ferrovia não corta nenhuma terra indígena e que o impacto ambiental deve ser compensado.
1: A decisão remove o obstáculo jurídico para a retomada do projeto da Ferrogrão. Agora o plano entra na fase do pedido das licenças ambientais para começar a sair do papel. Hoje o escoamento é feito pela BR-163, considerada perigosa por ainda ter trechos de pista única, em péssimas condições e ser recordista em acidentes.
2: Reportagens especiais mostraram a importância do projeto e a dificuldade para o escoamento da produção do Centro-Oeste por rodovias precárias.
3: Esse é um dos principais problemas da BR-163. Apenas 28% dela é duplicada.
4: Quando acontece um acidente, e não é raro, a pista fica interditada.
1: Para a Confederação da Agricultura e Pecuária, a decisão é uma vitória, porque a ferrovia vai modernizar e acelerar o transporte da produção com o menor impacto ambiental do trem na comparação com o caminhão, além de reduzir o preço do frete.
0: E é preciso avançar. Olha, gente, vamos falar agora do reaproveitamento de peças de motores antigos, que seriam descartadas, né? E que tem ganhado cada vez mais espaço no campo, como uma grande alternativa, né? Alternativa mais barata e sustentável para o produtor, para a produtora rural.
5: O trator do Pablo já tem muitos anos de serviço no campo. Com o tempo, o motor começou a perder desempenho. O problema é que comprar uma máquina nova não cabia no orçamento. E a retífica também estava cara.
6: Ó, eu tenho um trator Valmet, um 1180S, que inclusive é o 8º trator que veio para o Brasil com motor Sisu, né, que veio da Finlândia. E ele estava com mais de 24 mil horas de trabalho, trabalhando bem, mas já estava com o motor cansado, né? E eu estava no ponto de fazer o motor do trator, né? Então eu comecei a pesquisar preço de retífica, de mexer e tal, e vi que a retífica é realmente mais caro, né?
5: Investir em maquinário novo ainda é uma dificuldade para muitos produtores familiares. Um motor zero quilômetro pode ter um custo muito elevado. Foi de olho nesta demanda que a empresa passou a produzir motores remanufaturados.
7: O motor remanufaturado é um motor que ele é fabricado pelo fabricante original do motor, com peças genuínas e com peças novas e peças reutilizadas que já rodaram no campo e voltam para a fábrica.
5: O motor que sai do campo e chega aqui na fábrica passa por um processo completo de desmontagem, limpeza e inspeção. A ideia é aproveitar tudo que ainda está em boas condições e substituir apenas as peças que não atendem mais aos padrões técnicos. Cerca de 85% de um motor como este aqui pode ser reaproveitado.
8: Aqui nós temos um exemplo de como a peça chega. Ela chega desse jeito do campo, fazemos a parte de pré-análise, a parte de jateamento, e depois fazemos as medições para ver se está tudo dentro das especificações de engenharia. E aí ela sai nova, ela sai como se fosse uma peça nova. Só que é uma peça reutilizada, dentro das especificações de engenharia. Então a gente economizou com água, energia, privando sempre a parte de sustentabilidade.
5: O que antes poderia virar sucata, agora volta para o campo. Uma solução que reduz custos, diminui o impacto ambiental e aumenta a vida útil das máquinas. Na prática, um motor remanufaturado pode custar até 30% menos do que um modelo novo.
7: Peças que poderiam estar sendo descartadas na natureza, ou peças novas que precisariam ser compradas, então isso é, o motor remã ele quebra esse ciclo e dá uma vida nova para o motor que já estava em campo.
5: Em um setor onde máquina parada significa prejuízo, a remanufatura ganha espaço como alternativa para manter a produção em movimento. E para o Pablo, o resultado fez diferença.
6: O Reman é um motor mais em conta e faz uma troca programada. Você programa financeiramente, programa com tempo também. Meu trator ficou muito melhor que era.
0: Qual o produtor de alimento, qual a produtora de alimento que não quer ter uma máquina nova, zerada, para produzir alimento para a gente? Mas com esses juros impraticáveis, é impossível. A seguir, a previsão do tempo para todo o país. E você vai ver também que uma cooperativa lá no Paraná está ajudando produtores a agregar valor à produção de vinho. Oh, nessa sexta-feira, hein? Até já!

0: Um convite para você viver muita emoção. O canal Terra Viva transmite com exclusividade o The American Rodeio, um dos maiores eventos do rodeio mundial. Vai ser direto de Arlington, no Texas. Daqui a pouquinho, às 9h30 da noite, você acompanha a semifinal da competição. E amanhã, dia 23 de maio, às 8 da noite, tem a grande final também, tá bom? Já estou fazendo uma chamadinha para você, daqui a pouco a gente vai falar mais desse rodeio. Antes disso, tem a previsão do tempo para você com Vitor Takau. Olá, Vitor, boa noite.
1: Boa noite a todos. E a semana foi marcada por frio e chuva distribuída em diversas regiões do país. Então, vamos ver como ficam as condições de tempo neste sábado, dia 23 de maio, com a previsão para o Brasil. E o fim de semana começa com destaque para o aumento da chuva e dos temporais no estado de São Paulo. Propagação de um cavado meteorológico em níveis médios da atmosfera aumenta o potencial para episódios de chuva mais intensos, especialmente no estado paulista. No entanto, as pancadas continuam marcando presença e podem vir também com maior intensidade nos estados de Santa Catarina, Paraná. E a chuva segue também na costa leste e norte da região nordeste, além de pontos também da região norte. Enquanto isso, o sábado será novamente de tempo firme, temperaturas elevadas e baixa umidade do ar no interior do Brasil, especialmente no interior da região nordeste e alguns pontos também da região centro-oeste. Aqui no nosso mapa de risco para temporais, eu destaco principalmente o alerta de perigo, ou seja, nosso alerta máximo, onde a chuva pode causar problemas em grande parte do estado de São Paulo. As pancadas começam ainda pela manhã e ganham força no decorrer do dia, especialmente áreas mais vulneráveis, inclusive da capital paulista, podem contar com transtornos pontuais. A chuva pode cair com forte intensidade também no Paraná, Santa Catarina, e temporais não estão descartados, especialmente entre Roraima, Amazonas, além de alguns pontos do litoral do Amapá e também do Pará e Maranhão. Já durante a tarde, as temperaturas não sobem ainda tanto assim nos estados do sul, sudeste e parte também do centro-oeste. Máximas de 19 em Porto Alegre, apenas 14 em Curitiba, 19 também na capital paulista, 28 esquenta mais na cidade do Rio, 21 em Belo Horizonte, 25 em Campo Grande, Rio Branco e Cuiabá. No restante do país, aí sim, o tempo segue bem mais quente e as temperaturas mais elevadas ao longo do dia, embora a presença de umidade e nebulosidade deixe aquela sensação de abafamento. Para os próximos 5 dias, vale destacar que, em um primeiro momento, essa chuva aumentando já neste fim de semana em pontos do sudeste, a manutenção dos temporais na região norte e também chuva que continue até avança um pouco mais sobre áreas do sertão e agreste do estado da Bahia. Frente fria que avançou sobre o país na última semana segue atuando no sul do estado baiano e a expectativa de que no começo da próxima semana o desenvolvimento de uma área de baixa pressão entre, na verdade, domingo e segunda-feira, dê novamente condições para a chuva em pontos do sudeste. Já a partir da próxima semana, de fato, a chuva volta a ganhar força na região sul do Brasil.
0: Valeu, Vitor. Obrigado, viu? Gente, olha aqui, já estamos ao vivo, direto do Texas, lá nos Estados Unidos, porque daqui a pouquinho, aqui na tela do canal Terra Viva, tem muita emoção, tem rodeio internacional. Isnar Ribeiro, ele que é o apresentador, né, e também trazendo todos os detalhes pra gente dessa grande competição. Isnar, que alegria tê-lo conosco aqui no Jornal Terra Viva. Conta pra gente como é que vai ser essa grande competição hoje e amanhã aí. Boa noite.
2: Vamos aí, compadre. Salseta, Mandópolis, no rodeio, aqui, grandioso rodeio, o Gabriel acabou de montar aqui, defendendo a Liga Nacional, que é a parte de três gigantes, de US$1 milhão. Esse cara aqui já teve na área e conseguiu 3 vagas e foi uma. Gabriel, como é que é sentir aquela esfera, que é tanto dinheiro naquele país?
3: Mas a sensação maravilhosa, né? Como aqui no Barreto, que é o pai de todos, lá é o pai de todos da América. É muito dinheiro o jogo, é o rodeio que mais dá dinheiro, mais dá premiação do mundo. A gente tá lá, uma situação que eu nem explico. A gente parece que tá vivendo um sonho. Quando a gente senta, entra aqui no lugar, você fala, rapaz, tem que me beliscar pra ver se eu tô acordado. E parece que a gente tá vivendo um sonho. Eu acho.
2: E o sonho não acabou.
3: Ele não acabou. Uhum. Deus, eu ganhei 3 vagas esse ano. De novo, quebrei uma vértebra.
0: Pois é, essa internet nossa, não é fácil não, viu? Não é fácil. Nós temos uma internet aqui que está bastante complicada. Mas, enfim, deu para a gente passar aí a nossa informação muito precisa, porque daqui a pouquinho, aqui na tela do canal Terra Viva, tem o The American Rodeio, um dos maiores eventos de rodeio mundial, direto de Arlington, no Texas, né? O evento acontece no Texas, mas ele estava aqui em Fernandópolis, é isso? Está tendo uma competição aqui também, no interior de São Paulo? Bom, eu achei que estava tudo acontecendo lá nos Estados Unidos, mas, enfim, daqui a pouquinho, então, na tela do canal Terra Viva, hoje e amanhã, essa grande competição para você, com muita emoção. Legal? Bom, vamos para Marialva, uma das principais regiões produtoras de uva do Paraná. Lá, uma cooperativa vem ampliando a produção de vinhos e diversificando o portfólio dos produtores locais. A reportagem é do Amaro de Oliveira e também do Sidmar Nielsen.
4: Seja o tinto seco, suave, o branco ou o rosé suave, todos eles são produzidos nesta vinícola da Cooperativa Agroindustrial de Viticultores de Marialva, cidade considerada a capital da uva fina de mesa do Paraná, a Coavit.
5: O processo do vinho ele começa muito antes de chegar aqui na vinícola, ele começa lá na propriedade dos nossos cooperados. Então a produção ela tem que ter todo um manejo para que se dê uma uva muito boa, porque quanto melhor a uva, melhor o vinho. No momento do envase, daí é onde nós diferenciamos o vinho seco e o vinho suave.
4: E toda a produção é comercializada pelos cooperados?
5: A comercialização ela é feita aqui na vinícola e também nos pontos onde tem o turismo rural.
4: Toda a matéria-prima é produção local. Marialva produz cerca de 30 toneladas de uva em 2 safras por ano. E a industrialização do vinho ajuda a agregar valor ao produtor. O Brasil aumentou 19% o seu consumo de vinho durante o ano de 2020, época da pandemia.
6: Embora no Brasil o vinho não seja uma bebida tão consumida quanto outras, o brasileiro bebe em média 2 litros de vinho por ano. Mas ele é tomado em ocasiões muito especiais.
5: Para quem bebe vinho, que é degustador de vinho, ele vai preferir o vinho tinto seco. Ou os vinhos secos, né? Mas a maioria, para a nossa cultura hoje, é o que é mais consumido é o vinho de mesa e a suave, o vinho suave.
0: O trabalho das cooperativas é fundamental, né, nesse setor nosso do agro. Parabéns. E a AgroBrasília preparou 9 circuitos tecnológicos para mostrar soluções capazes de aumentar a produção de forma sustentável. O Andrés Ruiz e o José Ferreira foram conferir algumas dessas soluções para a gente.
7: Na AgroBrasília, mais de 500 expositores trouxeram para a capital federal os saberes e os sabores do campo.
8: E eu estou falando de uma diversidade de produtos da agroindústria. Aqui no estande das cucas, o Júlio pode contar para a gente o que ele produz. O que você produz, Júlio?
9: A gente tem o nosso suco de uva integral, de produção de uva. Temos a nossa charcutaria com a linguiça Blumenau, que tem uma receita de 51 anos. Tem as cucas, tem o pinhão também que vem do sul. Inclusive tem ele cozido, tem ele cru, né?
8: Mostra pra gente como é que se come o pinhão, Júlio.
9: Aqui a gente cozinha ele que ele já dá uma rachada na ponta aqui, é só morder numa ponta que ele sai na outra. Aí você come essa castanha aqui. Uma delícia.
8: E aqui no estande da Ellen, uma variedade de queijos. Conta pra gente o que você tem de melhor aí.
10: Nós trabalhamos com leite A2A2. Então os queijos nossos são feitos com leite A2A2. A saída nossa é muito do Frescal, A2A2, e o do Minas Padrão, que é o premiado pelo CNA, que a gente ganhou ano passado, no 4º lugar no Brasil. Ele é bem gostoso, parece um parmesão, porque já faz 6 meses de maturação.
7: Parte desses produtores recebe auxílio do Senar DF, por meio da ATEG, Assistência Técnica e Gerencial.
11: E a gente está auxiliando esse produtor a aumentar a sua renda né, aumentar sua margem também, sua receita aí dentro da propriedade.
8: Além de produtores, técnicos e empresários, 180 mil visitantes devem passar por aqui ao longo desses 5 dias de feira.
12: É a minha primeira vez aqui, estou achando muito bacana, a organização está espetacular, a distribuição dos estandes, as informações, tudo está muito bem organizado.
8: A feira tem vários circuitos que mostram inovações na produção agropecuária. A Emater do Distrito Federal tem 9. O da bovinocultura é o maior destaque. O sistema RIP, recria intensiva a pasto, alia manejo e genética com suplementação nutricional.
13: E aí a gente começa da seguinte forma, a gente faz um levantamento da propriedade, vê o capim que tem lá, cada capim tem uma particularidade, faz adubação ou não, para fazer aumentar a quantidade de animais por área e faz um suplemento para melhorar o ganho mediário desses animais.
8: Nesse sistema, cada animal ganha 400 gramas a mais por dia comparado ao sistema convencional e permite aumentar de 1 para 10 a média de cabeças por hectare. Como diz o lema desta edição da feira, agro de resultado, esse sistema aumenta o ganho financeiro de R$ 330 para R$ 6.600 por hectare.

Que show, hein? Não é por nada não, gente, mas eu amo um som de berrante, é espetacular. Bom, inovação, né, sustentabilidade, tecnologia e produtividade. Esse é o nosso agro que não para nunca. E não para também a notícia do agro aqui nos nossos canais do Grupo Bandeirantes. Muito obrigado por estarmos juntos mais uma vez. Bom descanso para quem vai descansar, bom trabalho para quem segue na lida noturna. Saiba aproveitar o seu final de semana e continue conosco no Grupo Bandeirantes.

0: Boa noite. O Canal Livre desse domingo, na verdade, é um Canal Livre especial, um Canal Livre eleições, né? Porque a gente vai debater aqui as novas pesquisas eleitorais divulgadas sobre a disputa à presidência da República. Esse atual cenário, claro, está refletindo os impactos das revelações envolvendo o pré-candidato Flávio Bolsonaro e sua relação com o banqueiro Daniel Vorcaro, dono do Master. O escândalo acabou provocando uma mudança de estratégia na candidatura do PL, já causou até mesmo demissão do seu marqueteiro. E aí, de olho nesse espólio, Romeu Zema, Ronaldo Caiado têm se movimentado para tentar conquistar parte desse eleitorado da direita. E enquanto isso, do lado aí da esquerda, no Palácio do Planalto, o governo federal lançando praticamente a cada 3 dias aí medidas, um pacote de bondade mirando os indecisos, tentando recuperar popularidade. As peças estão no tabuleiro e a gente vai tentar entender os próximos movimentos nesse xadrez eleitoral com os professores, cientistas políticos Fernando Schiller, Deise Tchokari e também o diretor do Paraná Pesquisas, Murilo Hidalgo, já agradecendo a todos eles aqui pela presença no Canal Livre e comigo no programa aqui na bancada para entrevistá-los, Fernando Mitre e Thaís Dias. Bom, eu vou pedir para a gente colocar na tela, enquanto a gente vai falar e começar a analisar, vou começar pelas damas, pela Deise, as últimas pesquisas, né? Saiu aí, olhar para primeiro aí, segundo turno entre Lula e Flávio Bolsonaro. Saiu Datafolha, diante dessas últimas denúncias aí de Flávio Bolsonaro, 47-43, 4 pontos de diferença. E um pouco mais para o começo da semana, teve também a divulgação da Atlas Intel, diferença um pouco maior, praticamente 49-42. Deise, te surpreende depois de tudo que vem sendo falado, o próprio Flávio ter admitido ali a questão do áudio, lançamento de filmes, te surpreende essa distância ou realmente, nessas pesquisas, ou realmente era o que estava previsto acontecer?
1: Não, não surpreende, não. Inclusive os números, eles não surpreendem, porque tem uma coisa que eu acho que ela é muito característica no eleitorado bolsonarista. Eu não acredito que esse eleitor ele vá abandonar o Flávio Bolsonaro no primeiro momento, e esses números, eles não indicam isso. Mas eu acho que tem uma questão que é muito importante, e até eu quero, acho que o Murilo pode falar um pouquinho melhor sobre isso, que o eleitorado bolsonarista, ele tolera o radicalismo, ele tolera conflito institucional, mas ele não tolera essa proximidade com banqueiros, com tudo aquilo que ele sempre combateu, né, Murilo? Que é essa coisa antissistema, essa proximidade com bastidor, com favorecimento. Então, quando parece que o Flávio Bolsonaro ou que qualquer bolsonarista está se aproximando de tudo aquilo que eles combateram, a tendência é que esse eleitorado se afaste. Então, essa queda nos números e até esse distanciamento que a gente viu agora não me surpreende, não. Porque o que pareceu nesses áudios, e o Flávio ele foi sangrando aos poucos, né, Murilo? Foi uma notícia aqui, outra notícia ali. Deu a impressão de que o Flávio Bolsonaro ele está sangrando pelo mesmo antissistema que ele combateu. Então, essa queda me pareceu até justificável.
0: Murilo, que público é esse que nessas pesquisas acabou deixando ali Flávio nos números, né?
2: Boa noite.
0: Boa noite.
2: Essa queda era esperada faz 10 dias que o candidato Flávio Bolsonaro está sangrando, certo? É muito forte na opinião pública, certo? Não vejo surpresa nenhuma. O que a Deise está questionando, o eleitor bolsonarista, eu te diria que ele perdeu em torno de 6% a 8%. De um eleitorado que a gente considera independente, que estava mais para o Flávio que para o Lula, certo? Ninguém esperava que o Flávio, em algum momento, fosse passar o Lula nas pesquisas como passou. Quando o Flávio foi escolhido o candidato pelo Bolsonaro, houve uma decepção. Todos imaginavam, agora a eleição ficou com o Lula. Aí o Flávio vem, surpreendentemente, e passa o Lula, certo? Então eu te diria que esse eleitorado independente de 6 a 8%, que estava mais com o Flávio, porque o Lula vinha de muitas notícias negativas. Ele vinha desde o carnaval, ele vinha com problemas. Veio com muitos problemas, certo? E o que acontece? O Lula começa a melhorar, o governo começa a melhorar. Antes mesmo dessas denúncias contra o Flávio, o Lula já mostrava uma certa recuperação, certo?
0: Inclusive depois daquela reunião com o presidente Trump nos Estados Unidos, aquilo ali foi positivo.
2: Exato, como desenrola, com muitas coisas que ele lançou.
0: Os anúncios.
2: Muita coisa que ele lançou. Então ele já vinha numa melhora. E com essas denúncias do Flávio, fez com que ele voltasse a estar na mente do Flávio novamente. Eu te diria que o perdeu esse de 6% a 8%, que é um eleitorado independente, que agora foi para o lado do Lula de novo. Certo? Qual vai ser a estratégia para recuperar esse eleitorado? Essa é a grande pergunta.
3: Agora, só para lembrar, esse eleitorado, 6%, 8%, poderia pôr um pouquinho mais, 1%, 2%, é um eleitorado ali que certamente vai definir a eleição. Então, esse movimento, ele é significativo hoje, quer dizer, o retrato hoje é muito ruim para o Flávio. E aí tem um ponto que eu pergunto a todos. Todo mundo sabe, quem cobre eleição, né? Eu tenho longos anos de cobertura de eleição, a gente sabe o seguinte, o candidato que tem que explicar, o candidato que tem que dar explicação, ele já começa levando uma desvantagem enorme. O Flávio, até agora, e eu vou pedir a opinião de vocês, o comportamento do Flávio, na minha opinião, não foi muito positivo, não funcionou, eu diria que funcionou mal. Cada resposta que ele dá provoca duas perguntas, entende? A questão é a seguinte, se ele estancar essa sangria, tudo bem, volta tudo ao normal, vamos começar, recomeçar. Mas e se ele não estancar isso? O que vocês acham?
4: Olha, boa noite também.
5: Boa noite, Chile.
4: Eu acho que a campanha tem muito zigue-zague. Né? Vamos lá, se a gente pegar um pouco para trás, outubro do ano passado, o Lula parecia quase pré-eleito, né? Naquele momento teve lá as tarifas do Trump, etc. Então, a posição tinha definições, candidatura, etc. Se a gente olhar março desse ano, parecia que o Lula estava quase nas cordas. Se falava, pô, daqui a pouco ele vai abrir mão da candidatura, vai chegar lá em junho, vai repensar. Aí o Flávio começa a subir, começa a ter uma vantagem nominal, né, numérica, ali de 1, 2 pontos, etc. E agora, e você tem razão, a recuperação do Lula começa já correndo com o Trump, foi uma jogada política muito bem feita, mérito do governo, fez uma mudança. Parecia que o PT, o Lula, né, o governo ia ensaiar uma retórica de soberania, ele fazia uma retórica agressiva em relação ao Trump, e em 1, 2 semanas reverteu, foi aos Estados Unidos, foi a Washington, etc. Então, mostrou agilidade nisso, né? Agora, vamos lá, isso primeiro, contamina toda a coalizão, porque não é só o Flávio Bolsonaro que tem que explicar, todos os candidatos que apoiam o Flávio no Brasil, o Tarcísio de Freitas vai explicar, o Sérgio Moro vai ter que explicar, todo mundo vai ter que dar explicação. Começa a entrevista tendo que dar explicação, é um enorme problema.
6: É aquela imagem dele falando e todo mundo com a cara bem fechada, né?
4: Agora, eu queria deixar uma provocação aqui na mesa. A minha impressão, vou ver se vocês concordam, que esse resultado, Datafolha, né, especialmente Folha, né? Mostrou uma queda do Flávio menor do que se poderia imaginar.
5: É.
4: Uma queda dentro da margem de erro, né? Uma diferença dentro da margem de erro, que é 4 pontos, 2 para cima, 2 para baixo, né? E uma queda, vamos lá, uma diferença de 4 pontos. Quem é que poderia imaginar? Uma diferença de 4 pontos não é uma diferença que não possa recuperar, nós estamos numa pré-campanha, estamos no final de maio. Né? Então, eu vou dizer a frase, a previsão, ela é uma queda importante, uma fragilidade da campanha do Flávio, mas não tão grande que tire o Flávio do jogo.
3: Queria e aí voltamos. Desculpa. Aquela questão. Tudo depende dos próximos passos. Se a sangria continuar, esses 4 pontos vão virar 6, 7, 8. Não há dúvida nenhuma.
6: E não houve transferência, né, para os outros candidatos da direita. É importante reforçar isso, porque você não vê uma oscilação grande entre Caiado, Zema, o Renan, que está ali com o público, né, um eleitorado mais jovem. Não, ali continua uma tendência muito parecida, mas a questão é realmente Flávio Bolsonaro e Lula. É isso, Murilo?
2: Exatamente. A gente está analisando hoje, eu te diria que nesse momento no Brasil não existe mais direita e esquerda. Existem lulistas e bolsonaristas. A prova que é justamente o que o Chile falou, esses votos não para o Flávio, não foram para o Zema, não foram para o Caiado. Existia uma expectativa que eles seriam os grandes beneficiários dessa queda do Flávio. E o Flávio cai muito pouco e o Lula sobe muito pouco. Complementando, o Chile, eu falei um comentário, a pesquisa é péssima para o Flávio, mas é ruim para o Lula, que tinha que ter aberto uma folga maior, certo? Por quê? Porque, como o Mito falou, o Flávio, ele vai tentar estancar isso, ele tem que tentar estancar esse troço no Master o quanto antes, ele não pode continuar sangrando. E no Brasil, a gente, infelizmente, essa eleição, tudo a crer, que a gente não vai discutir propostas, a gente vai discutir escândalos.
6: Mas, Murilo, é muito nessa linha. O eleitorado bolsonarista, pelo menos por enquanto, ele tende a seguir acompanhando o Flávio Bolsonaro,
1: porque ainda vai naquela narrativa de que estão tentando impedir que a direita volte ao poder. Então, Flávio Bolsonaro, por enquanto, ele ainda é um perseguido político. Se continuar sangrando, se ficar comprovado que ele faz parte daquele sistema que ele diz combater, aí eu acredito que a perda de votos ela pode ser maior. E aí tem um porém também. O eleitor bolsonarista, ele costuma premiar aquele candidato que parece forte, que parece combativo, que vai contra esse sistema. Isso é uma característica do eleitor que sempre votou no Jair Bolsonaro e que tende a votar no Flávio Bolsonaro. Enquanto o Flávio Bolsonaro continuar aparecendo um personagem político perseguido, alguém dominante, ele tende a reter esse voto bolsonarista. Se ficar comprovado que ele faz parte desse sistema que ele diz combater, aí eu acredito que a perda de voto pode ser maior.
4: Pois eu queria perguntar ao professor Schiller. Um ponto no que a Deise falou, eu vou arriscar dizer o seguinte, Deise, eu acho que o eleitor bolsonarista, aquele que segue, né, o eleitor identitário do bolsonarismo, que ele é, vamos arredondar 20% do eleitorado, esse não abandona o Flávio. O Flávio pode aparecer dançando uma valsa com o Vorkari em algum lugar, ele não abandona o Flávio. Quem pode abandonar o Flávio é o eleitor mais à direita, independente, que é que é maior do que o eleitorado bolsonarista.
5: Né, que é maior exatamente o que eu ia perguntar. Esse eleitor, esse pode ser o grande problema do Flávio agora, porque ele não vai continuar com o Flávio. Teoricamente, não. Se o Flávio não conseguir estancar a sangria. E não há...
2: Tem um dado, os eleitores do Flávio, em pesquisas recentes, quando perguntado o motivo por que votam no Flávio, 50% é por Lula não ganhar.
5: Sim.
2: Quer dizer, não é porque atributos ao Flávio.
5: É o anti-Lula.
4: Sim, não, é o anti-Lula. Esse não é o eleitor mais
5: votado. Você tem, desde a última eleição, você tem uma franja de cada lado que é exatamente isso. Não estou com o Lula, eu sou contra o Bolsonaro,
7: Bolsonaro.
5: Eu
7: é uma franja bem grande.
6: E as rejeições estão iguais ali, né? Estão equiparadas, isso. Assim, numericamente, na margem de erro, são as mesmas rejeições. Então, na briga de rejeição, esse também vai ser um ponto.
2: Olha, esse é um dado que está chamando a atenção nessa eleição. Na eleição passada, o Lula ganhou com 1,7 de diferença, a rejeição do Bolsonaro era 6% maior que a do Lula. Certo? Esse é o outro alerta ao Lula. Certo? Que mesmo com toda essa crise, a rejeição está igual.
7: Ô, Chile, deixa eu te ouvir sobre esse ponto da Deise. Você acha que há espaço, porque veja o movimento, o Zema começou um movimento muito forte, ganhou uma ajuda do Gilmar Mendes, inclusive, naquela coisa de potencializar a briga ali com o Supremo, que virou a geni do momento, e ele tentou usar isso para crescer. Pesquisa saiu, Zema com 3%. O Caiado, que no começo das denúncias do Flávio ficou ainda um pouco mais equilibrado, nesses últimos dias já foi um pouco mais veemente em posicionamentos, apontando o dedo para o Flávio nessa questão do envolvimento com o Vorkaro. Apareceu no Datafolha com 4%, também não decola. O seu entendimento é, ou sai o Flávio do cenário, ou a candidatura do Flávio sai, ou essas candidaturas elas não se viabilizam, ou você acha que se a coisa continuar contra o Flávio, como a gente cogitou, algo mais forte ou algo que prossiga, eles têm alguma chance de crescer, mesmo com o Flávio na parada?
4: Olha, se surgirem mais vídeos, mais informações, se esse processo continua, aí eu acho que o cenário é outro, né? Não tem que fazer outros debates aqui para entender o cenário. Vamos lá, ficando neste plano, né, que nós estamos agora, final de maio, a partir da pesquisa da Folha, a minha impressão é assim, o abalo da candidatura do Flávio não é suficiente para tirar ele do jogo. Mas a pesquisa Datafolha e a própria pesquisa Atlas semana mostraram que não tem alternativa viável ao Flávio. No cenário não tem. Se você coloca Romeu Zema, se você coloca Ronaldo Caiado, o problema do Zema e do Caiado hoje chama-se Renan Santos.
6: Exato.
4: A competição do Zema
5: tá
4: não
5: começando,
4: é...
5: Está começando a surpreender,
4: Renan. Exatamente. Se você pegar o público de 16 a 24 anos, o Renan Santos está em 33%.
7: Olha essa pesquisa, pelo menos essa de primeiro turno do Atlas. O Renan Santos, inclusive, aparece em terceiro, então, na frente do Zema e do Caiado. Né?
4: Imagina o seguinte, um candidato que está 3, 4% ou 6%, como é o caso do Flávio, atrás do Lula, vai abrir mão para um candidato que está 2 pontos atrás do Renan Santos. Não tem nenhuma lógica isso. Então não há alternativa nesse campo político. Né? Não há alternativa nesse campo político. Então, assim, não vejo isso acontecer.
6: E essa pesquisa, né, Schiller, Deise, Murilo, também foi importante para a gente ler o cenário com a Michelle. Porque muito se falava, né, num cenário em que o Flávio fique inviabilizado, você teria a possibilidade ainda de trazer um nome Bolsonaro, que seria a Michelle. E isso ficou ali claro que ela também não tem o potencial, apesar de ser um integrante da família Bolsonaro, de encarar uma disputa ali de igual. Só no segundo turno que fica um número um pouco mais parecido, mas no primeiro é muita diferença.
7: Sem contar, para te ouvir, Deise, sem contar o que a Thaís falou, o fato de que ela teria que superar uma articulação dentro da própria família e do ambiente para ser a candidata, né? Que a gente sabe que esse clima não existe tanto, né?
1: Essa questão com o Flávio Bolsonaro, ela até abre outras possibilidades, assim, pode surgir ali, de repente, o nome da Michelle, do Tarcísio, ela abre outros nomes.
7: Mas o Tarcísio não pode mais, essa altura, né?
1: Exato, não pode, então fica o nome do Flávio, eu acho muito difícil sair o nome do Flávio. De novo, assim, o meu ponto aqui é que, para o Flávio não ser um nome competitivo, pelo que a gente entende dos estudos do bolsonarismo, é só se o Flávio sangrar muito. O Flávio tem que demonstrar uma fragilidade para o eleitor bolsonarista entender que ele não é mais um nome competitivo. O que a gente tem estudado do eleitor bolsonarista demonstra que ele só não tolera uma fragilidade, e a menos que o Flávio demonstre que está muito perdido no jogo político para esse eleitor não acompanhar o Flávio Bolsonaro. O que eu tenho percebido nos estudos, pelo menos desde 2014 que a gente estuda isso, é que o eleitor bolsonarista é muito fiel. O Schiller falou aqui do número entre 20% e 25%, mas essa base tem ainda um sentimento anti-Lula. Então a gente puxa esse número um pouco mais para cima. Então não são só esses 25%. A menos que o Flávio não consiga formar uma coalizão agora em torno do nome dele, que isso é uma possibilidade, que daí outra questão que a gente está levantando aqui. Então, por exemplo, se ele continuar sangrando e a direita não for em torno do nome dele, ele não conseguir formar uma coalizão em torno do nome, pode ser. Mas é muito difícil, porque ainda existe a questão do sentimento anti-PT, da rejeição, da questão do amigo inimigo. Então,
5: tem,
1: é muito difícil.
5: E tem também uma outra questão aí que é fundamental. Jair Bolsonaro. O Bolsonaro escolheu
1: Exato.
5: O Flávio quando, obviamente, o candidato cotado, dentro de um certo raciocínio político, seria o Tarcísio. Mas ele escolheu o Flávio. Como ele escolheu o Flávio, ele vai continuar mantendo o Flávio, a menos que essa sangria, essa coisa, atinja aí pontos que nós ainda não estamos considerando. E aí não tem jeito, aí muda tudo.
4: Tem outro ingrediente interessante nisso, né? A gente conversando com pessoas da campanha do PT, da campanha do Lula, a campanha do PT prefere lidar com o Flávio,
7: claro,
4: gosta do Flávio
7: claro.
4: Como adversário.
7: Né? Ainda mais agora.
4: O grande medo da campanha do PT era o Tarcísio.
1: Exato.
4: Dia 4 de abril, esse medo acabou. Né? Então, assim, e também sempre, porque qual é a equação que era realmente perigosa na visão da campanha do governo? A equação era o seguinte: era um candidato do campo da direita, apoiado pelo Bolsonaro, mas capaz de conversar com o centro político.
7: Isso. Né?
4: Conforme a gente colocou Gestor. Aqui, acho que vários colocaram aqui, quem decide a eleição no Brasil é 6% a 8%, está fora desse voto cristalizado. Né? Então, quer dizer, qual era essa equação? Obviamente o Tarcísio preenchia bem, mas eventualmente o Ratinho Júnior podia preencher, eventualmente até o Zema ou o Caiado, mas já numa situação mais... Bom, mas o fato é o seguinte, tem o grande eleitor desse campo é o Jair Bolsonaro, como diz o mito, ele decidiu. Aí entram os fatores estranhos da política, né? Vou chamar que são as idiossincrasias, por exemplo.
7: Claro.
4: Né? O Bolsonaro preso, ele quer um nome, então ele quer a sua representação. O Bolsonaro tem essa característica, então vai o Carlos para Santa Catarina, né? Vai a Michelle em Brasília, quer dizer, o familismo. Então eu quero meu filho, eu quero meu sobrenome. Então, bom, isso tem um custo.
7: Claro.
4: Essas decisões têm um custo, o custo está colocado. Né? Ou seja, a direita criou uma armadilha para si mesma. Agora ela não tem muito como fugir. Então a minha lógica, para fechar aqui, para provocar vocês, é a seguinte. O governo diz, a orientação é a seguinte, vamos bater no Flávio, mas não muito.
7: Ah, veja a reação do Lula.
4: Exatamente.
7: No primeiro momento, quando o Lula,
4: claro,
7: perguntado, claro, já com o áudio do Flávio, ele falou o seguinte, isso é coisa de polícia, vamos deixar a polícia resolver.
4: Não, não interessa para o governo nesse momento que
7: não vou
4: Flávio
7: tirar o Flávio
4: saia
7: da disputa,
4: do jogo.
7: Exatamente.
4: Não interessa para o governo.
5: Exatamente. Agora tem um ponto aí, que, voltando à questão do Jair Bolsonaro, que é o seguinte, você imagina se um outro candidato de direita, que não seja da família Bolsonaro, ganhe a eleição e seja o presidente da República. Isso significa o quê? Mudou a liderança da direita no Brasil. E isso o Bolsonaro não quer nem admitir, nem de longe. Então, a questão da posição do Bolsonaro de insistir com o filho dele, ela se mantém.
3: E é claro que dependendo, como a gente sempre está dizendo aqui, da intensidade da sangria, tudo pode mudar. Mas nesse momento é absolutamente tranquilo com o quadro atual que o Flávio é o candidato e vai continuar sendo candidato.
7: É isso, né, Murilo?
2: Exatamente. E eu diria mais ainda. O Bolsonaro perdeu uma eleição lá 52-48. Quando ele escolheu o Flávio, ele já sabia do risco. Quando ele escolheu o Flávio estava mais atrás na pesquisa do que está hoje.
3: Claro.
2: Então já existia um risco da derrota. Mas, com a permanência do Flávio, mesmo que o Flávio perca, o Flávio não vai perder de goleada. O próprio momento está mostrando isso. E eles vão manter o nome do Bolsonaro para mais 4 anos. Certo? Eles vão se manter vivos na política, certo? E outra coisa assim, que precisa ser dita, para o partido, o PL também, manter o Flávio não é ruim, é bom. Por quê? Vai eleger deputado, vai eleger senadores, vai fazer bancada.
3: E aqui para nós é a prioridade do PL, né?
7: Exatamente.
8: Somente o Senado, mas
2: o Flávio ajuda.
8: Mas, Murilo, neste Canal Livre aqui, o Valdemar Costa Neto esteve, antes ainda da definição toda do Flávio Bolsonaro, e ele deixou claro que conversavam com o Jair e conversavam com o entorno para dizer o seguinte: nós precisamos disputar a eleição e ganhar. E o Bolsonaro precisa entender que nós precisamos ganhar para que ele não fique preso, para que a anistia seja dada, etc. Então, assim, esse teu argumento está perfeito, mas, por outro lado, muita gente tentou convencer Bolsonaro e o entorno de que era melhor ir para uma candidatura do Tarcísio, por exemplo, que teria, como disse o Chile, muito mais chance, com menos rejeição, de ganhar, mas eles não abriram mão. Talvez também pelo fato de que esse entorno da família, inclusive Bolsonaro, não enxergue o Tarcísio como alguém que tenha sido fiel a ele nos últimos tempos. Tão fiel quanto eles imaginavam ou estariam, né?
4: Mas esse é um dilema do campo da direita no Brasil, né? No campo de oposição ao PT, vamos dizer assim, porque é um campo que tem, lato senso, 50% do eleitorado, fazendo uma conta de padeiro aqui, 50% do eleitorado, o chamado bolsonarismo é minoritário nesse campo, só que ele, sem o bolsonarismo...
8: Você não consegue.
4: Esse campo não é competitivo. Então ele é minoritário, mas sem o bolsonarismo ele não é competitivo. Então... É um campo que fica um pouco... Ele fica refém desse...
6: Agora, Rodolfo... Né?
4: Aí tem todo o centrão, aí tem todo um... Isso a pesquisa Quest, especialmente, faz essa distribuição. Muito bem feita, aliás, né? Você tem o campo bolsonarista e o campo lulista, né? Você tem o campo da direita não lulista, não bolsonarista, e da esquerda não lulista. Isso. E você tem um campo mais no
8: centro. Independente.
4: Independente. Que é minoritário, mas que decide.
3: Não. É, exatamente.
6: Rodolfo, eu vou te dar uma resposta muito acadêmica para isso que tu falou.
8: Sobre Tarcísio ir ou não?
6: Sobre o Bolsonaro preferir ficar numa prisão domiciliar a arriscar vencer uma eleição presidencial. No pós-doutorado, eu estudei justamente todos os discursos do Bolsonaro, desde que ele tomou posse como deputado federal até a presidência da República. E eu te digo com 100% de certeza, ele só confia nos filhos. Ele não confia na Michelle Bolsonaro, ele não confia em ninguém além daquele clã dele. Então, ele prefere perder uma presidência da República, perder a possibilidade de sair de uma prisão domiciliar e arriscar um Tarcísio, a colocar qualquer outra pessoa perto dele. Então, para ele, é melhor colocar o filho para a presidência, candidato à presidência da República, arriscando perder, do que colocar o Tarcísio para a presidência da República. Ele prefere perder uma presidência da República, mas ainda colocar alguém da confiança dele, do que colocar o Tarcísio.
3: E essa é a explicação.
6: É isso.
3: É claro.
6: Eu queria puxar, queria ouvir de vocês um pouquinho sobre essa questão do discurso. Você falou do discurso que deixa um pouco claro, né, essa posição do Bolsonaro. Nesse caso, a gente precisa analisar também o discurso do Flávio, os discursos, né, e as reações, as divulgações desses áudios e desse, quando é colocado ali diante disso. E parece uma inexperiência, uma falta de capacidade de lidar com questões políticas que vão acontecer, inclusive ao longo da carreira, caso seja eleito, escândalos vão surgir, né? É uma tendência da função política. O que ele precisa ajustar? Essa troca apenas na campanha já foi o primeiro sinal.
8: Do marqueteiro.
6: Do marqueteiro, né? A saída do Marcelão, que seria até um amigo muito próximo, e a chegada do Fischer. Como é que vocês enxergam isso, Chile?
8: A reação dele, né?
4: Olha, vamos lá, né? Tem um problema real nisso, né? Quando é justificável, pode ser justificável, pode ser entendível, que lá em 2024, você capte dinheiro para um filme, e vários bancos, etc., entre eles o Banco Master, lá em 2024, faça o patrocínio.
8: Antes do escândalo todo.
4: Ou faça um investimento. né? Bom, antes do escândalo, etc., né? Ali já, bom, muitos bancos distribuíam CDBs, importante, então vamos lá, é plausível isso, não entra no mérito aqui, mas é plausível. Agora, final de 2025, quando já se tem informações das irregularidades, etc.
7: Ele tinha sido preso, Vorkar?
4: Bom, antes de setembro, fez a cobrança em setembro, depois em novembro, dia antes da prisão, e depois da prisão fazer a visita, aí já...
5: Um dia antes da prisão e um dia depois da prisão.
4: Isso é bem mais complicado. É complicada para qualquer um, para qualquer cidadão. Para um candidato, para um pré-candidato à presidência da República, é uma temeridade.
7: E que não havia falado sobre isso, pelo contrário, então, negou qualquer tipo de contato.
4: E aí a gente pode fazer, escolher, né, opção simples, opera-te um botão. Você pode dizer que e irresponsabilidade, pode ser autoconfiança, excesso de autoconfiança, né? Pode ser, enfim, aí cada um pode escolher a expressão a utilizar. Mas eu acho que faltou para o Flávio a sinceridade, a transparência de dizer para a base, para o Centrão, para a coalizão, para o partido, todo o problema. Porque se o candidato tem um esqueleto desse tamanho no armário, o mínimo que ele tem que dizer é, bom, eu tenho isso aqui, que, óbvio, fatalmente isso apareceria.
5: Claro, e tem aquela sequência de vídeos. No primeiro vídeo ele está dizendo, vocês estão loucos, de onde tiraram isso? Não existe nada disso.

0: história política, eu vou dizer assim, todos aqui, quando o Bill Clinton teve quase aquele impeachment, né, em função da estagiária, Mônica Levitsky, né, o grande problema não era necessariamente a relação entre os dois. Era o fato de que ele, como presidente da República, já tinha faltado com a verdade.
1: É isso.
0: É mentido.
1: Então, o Nixon caiu porque mentiu.
0: Exatamente. Então, assim, a confiança no líder
1: é muito importante.
0: Pela palavra, pela verdade, pela transparência, pela correção. Isso jogou uma ponta de dúvida na candidatura.
1: Exatamente.
0: Essa ponta de dúvida, de novo, observando que a observação que eu fiz para a Deise, acho que ela não pega no eleitor fiel, no eleitor identitário, porque esse vai justificar. A narrativa justifica e ponto. Agora, no eleitor mais independente, isso pega.
1: Isso pega.
0: Isso pega, e isso pode atrair... Vamos lá, o marketing do PT, do Lula, vai usar isso na campanha.
1: Claro, claro.
0: Esse vídeo vai rodar a campanha de várias maneiras o tempo inteiro. Então, essa dúvida,
1: já tá,
0: a palavra, a contradição, eu acho que o PT, nesse momento, está guardando isso.
1: É lógico.
0: Não é?
1: Claro.
0: Porque não vai gastar toda a pólvora agora na pré-campanha.
1: E não, por acaso, isso acontece exatamente ali naquele núcleo de eleitores que decide a eleição. É ali que esse julgamento está sendo feito. Então, o PT, se conseguir conservar esse ambiente agora, e o Flávio ao contrário, não é? Essa é a questão nesse momento.
2: Murilo. Com certeza. O Flávio, ele precisa reverter isso. Certo? A eleição, que nem a gente diz, ela está nos capítulos iniciais. Ela
1: isso.
2: Está começando. A delação do Vorcaro está começando. Certo? Ainda eu acho que tem muito a ver. Muito a ver.
1: Tem.
2: Tem INSS, eu acho que tem muita coisa. O que a gente vê com mais tristeza, eu volto a insistir, que a gente não vai, provavelmente, escutar proposta nessas eleições. Nós vamos ficar discutindo...
1: Sim. Escândalo, briga.
2: Porque
1: até agora, o Flávio, por exemplo, o que, que você tem da oratória do Flávio? Vamos tirar o PT do poder e vamos tirar o meu pai da cadeia. É isso. Além disso, ele ainda não disse nada. Então, estamos aí na expectativa de que alguma coisa, tipo início de um programa de governo, tem que ser apresentado.
3: Talvez ele
1: porque
3: até
1: não
3: acelere
1: é possível,
3: isso, né?
1: Não é possível que a gente esteja caminhando de novo para o mesmo déficit de conteúdo da última campanha eleitoral, que foi um desastre total.
3: Mas pelo jeito vai ser.
1: Mas pelo jeito é isso mesmo.
3: Eu não sei se, Deise, para te ouvir antes do intervalo, se ele talvez acelere um pouco essa questão de programa de governo e tudo, para tentar também desviar um pouco o assunto.
4: Eu acredito que não. Eu não vejo essa possibilidade vinda do Flávio, não. Eu acho que, até porque no meio desse furacão, e pelo que a gente tem visto do Flávio, não vejo possibilidade de...
1: Não teremos conteúdo.
4: Não.
5: Ele tem dobrado a aposta, né? Foi no Congresso
4: exatamente.
5: E falando, vamos abrir a CPMI.
4: Ele tem acirrado o discurso, tem polarizado e radicalizado, infelizmente.
3: A gente vai para o intervalo aqui no nosso canal Livre Eleições e volta já com o Murilo Hidalgo, com a Deise, com o Schiller, Mitre, Thaís Dias e principalmente você de casa nos acompanhando aqui no programa. Até já.
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3: Nós voltamos com o Canal Livre essa noite discutindo os últimos acontecimentos políticos, os reflexos na campanha eleitoral, as últimas pesquisas eleitorais aí em âmbito nacional. E a gente começa esse bloco com a pergunta da Thaís Dias. Thaís.
5: Vamos começar falando do impacto, né, e dos pontos também de influência dessa crise que a gente está observando do Flávio. Eu falei agora há pouco daquela imagem que ficou muito marcante dele, falando, se posicionando com os apoiadores, com a cara fechada. E a gente já observa também nas eleições estaduais o impacto disso. Os governadores apoiadores do Flávio Bolsonaro também já sendo cobrados a se manifestar e a emitir uma posição.

0: Como é que vocês enxergam também o impacto dessa crise nas eleições estaduais?
1: Olha, tem um ponto nessa imagem, né, nessa entrevista, me chamou muita atenção, acho, de todo mundo, a figura do Sérgio Moro. Né? Imagina um político, né, como o Sérgio Moro, que fez toda a campanha, toda a sua vida política no tema da corrupção. Fez toda a sua vida política no tema da ética, da transparência, sempre... E no eleitorado, como é o caso do Paraná, um eleitorado urbano, com boa escolaridade, etc., onde esse tema, ele é o candidato deste tema, não é? E ele precisa explicar isso, não é? O tempo inteiro. Isso vai aparecer na campanha eleitoral, isso vai aparecer nos debates, isso vai aparecer nas entrevistas, o tempo inteiro. Não é? Então, o Brasil não tem swing states. Talvez Minas Gerais, dá para dizer que é uma coisa que mais se parece com swing states no Brasil, mas tem swing voters. E o swing voter brasileiro, o Murilo pode me corrigir aqui, ele está localizado especialmente em Minas, São Paulo, Rio, grandes centros urbanos, um pouco Curitiba, etc. E esse eleitorado é sensível à questão ética. Ele é um eleitorado de classe média, mais escolarizado, mais independente, que demora mais para tomar decisão. Não é? Obviamente abala, então, quer dizer, porque o candidato lá no Rio Grande do Sul, o Zuco, vai ter que explicar... O Sérgio Moro vai ter que explicar.
2: Douglas Ruas no Rio.
1: Quantas vezes a gente já viu o Tarcísio de Freitas sendo questionado? O que, que achou do... E ele primeiro demorou um pouquinho, acabou justificando, mas imagina a posição do Tarcísio de Freitas tendo que justificar a conversa do Vorkar com o Flávio. É difícil.
3: Até a Michelle Bolsonaro foi cobrada. E ela não respondeu, ela passou a bola para o Flávio. Aquilo foi significativo ali.
4: Né? Tem um dado nas pesquisas dessa semana... que está chamando a atenção, quando a gente analisa elas por regiões do país, tá? Onde o Lula, ao nosso ver, teve o maior crescimento, o impacto com as denúncias do Flávio, foi no Sudeste. O Nordeste, que a gente observou, não mexeu quase nada, certo? O Lula cresceu no Sudeste, principalmente, eu te diria, para você, no estado de São Paulo, Minas e Rio de Janeiro. Onde o Lula, essa diferença está vindo desses três estados.
0: E é importante falar agora, já que você falou do Lula, do pacote de bondades, né? Porque a gente tem falando de projetos divulgados pelo governo, né? De incentivos, aí a gente fala dos motoristas de aplicativo e taxistas com incentivo, a gente falou do imposto de renda, mas vamos pensar aqui, pelo que a gente está observando, inclusive nos números, isso não está refletindo mais naquela gratidão eleitoral, assim dizer. Não está refletindo na hora de decidir?
2: É uma boa pergunta, Murilo, depois que eu vi a Deise. Se você acha, desde que esses números aí que foram mais favoráveis a Lula, tem mais a ver com a rejeição ao Flávio, a situação do Flávio, ou com os programas a cada 3 dias sendo anunciados? Mas desculpa, Murilo.
4: Eu diria que pelas pesquisas, se a gente analisar no segundo turno, o Lula está fazendo 47%. Aprovação e desaprovação, ele não tem 47% de aprovação. Então eu te diria que hoje ele está vencendo, ele fez essa virada muito mais em cima do escândalo, em cima do Flávio, do que propriamente em cima de ações do governo.
2: Então ele não, as ações então não o fizeram recuperar a aprovação, pelo menos até agora.
4: Até agora.
3: Pois é, e aí levantam essa questão um pouco mais de profundidade, porque há entre as medidas do governo algumas que merecem uma atenção especial. A isenção do imposto de renda, por exemplo, é uma medida que tem tudo a ver com a história política do Lula. Inclusive faz parte da agenda de redistribuição de renda. Até R$ 5.000, isenção do imposto de renda. Não teve nenhum tipo de reação do ponto de vista de pesquisa. Como é que se explica isso,
5: Deise? Então, eu concordo com o Murilo. A percepção que a gente tem, pelo menos, e aí vai ao encontro do que o Schiller falou também, esse eleitorado de Minas Gerais, São Paulo, Rio de Janeiro, é um eleitorado que tem uma percepção dos candidatos, ele vai ao encontro dos candidatos, ele percebe uma questão de força. Então, se o candidato ele demonstra fraqueza, se o candidato demonstra que está titubeando, esse eleitorado do Sudeste, principalmente, ele tende a se afastar. Então, com esses escândalos do Flávio Bolsonaro, foi o que aconteceu, o eleitorado do Sudeste se afastou. E aí teve a queda nas pesquisas, então não tem essa percepção do pacote de bondades do presidente Lula, ela não teve tanto efeito. O que teve um efeito maior foi a demonstração de fraqueza do Flávio Bolsonaro. Isso é muito perceptível em todas as pesquisas. É impressionante isso.
1: Chile. Bom, aí, esse tema eu concordo inteiramente, eu acho que é muito interessante para a gente analisar o Brasil e a política brasileira. Você pensa que a cada 4 anos a gente tem um surto populista, né? O governo agora tem, faz a taxa, reverte a taxa das blusinhas.
2: Que ele mesmo tinha
1: publicado. Que ele mesmo tinha criado, agora reverte. Né? Aí o governo faz o desenrola 2, fez o desenrola 1. Se a gente pegar o gráfico, né, o desenrola 1, ele baixa um pouquinho a inadimplência, e a inadimplência logo sobe e vai para um patamar superior ao que tinha antes do programa. Então é uma cronificação. Agora vamos lá, o governo anterior, do Bolsonaro, fez a mesma coisa.
2: É.
1: Quem não lembra da PEC Kamikaze? A PEC Kamikaze foi, se não me engano, em junho. Né? Teve R$1.000 para cada taxista,
2: teve
1: a Bolsa Caminhoneiro.
2: Teve o Bolsa Verde e Amarela.
1: Teve, aumentou o salário, o Bolsa Família, para R$600 até dezembro. Imagina o seguinte, se o Lula agora disse assim, agora o Bolsa Família é R$800. O que, que a oposição ia dizer?
2: No último ano,
1: o Bolsonaro fez. Então, assim, isso é um problema da política brasileira. Eu acho incrível que a sociedade brasileira ainda é meio tolerante com esse processo, porque é explicitamente um surto populista a cada 4 anos.
3: Isso é um lugar comum da política, né, e das eleições, mas tem uma novidade. Isso não está funcionando mais.
2: Isso.
3: Antes funcionava, sempre funcionou, né? Tradicionalmente funcionou. Agora não está funcionando. Esse exemplo que eu dou do imposto de renda, porque me surpreendeu até a mim mesmo, porque eu estava trabalhando em cima disso, esperando. Quando veio a primeira pesquisa, no horário solene.
2: Mais uma coisa que eu ia te perguntar, Murilo, sobre a pergunta do Mitre. Tem chance de essas medidas ainda surtirem algum efeito? Por exemplo, o anúncio que a Thaís falou sobre o motorista de aplicativo, táxi, começa a valer agora. Se alguém pegar esse financiamento subsidiado no BNDES, comprar um carro, ele pode ter esse impacto na eleição. Minha pergunta para você é, essas medidas ainda podem, de alguma forma, surtir algum efeito positivo?
4: Olha, como a gente iniciou aqui, o Lula começou uma recuperação, certo? Em cima desses programas que ele lançou, timidamente, mas começou uma recuperação.
3: Antes do
4: escândalo.
3: Do escândalo.
4: O Lula começou uma recuperação. Ele vinha 1, 2 pontos atrás, ele chegou a empatar e até algumas pesquisas já estavam um ponto na frente, antes do escândalo. Certo? Então começou uma recuperação em cima disso, mas não na velocidade esperada. Não na velocidade esperada. Quando eu digo que melhorou também em São Paulo, Rio e Minas, porque é o grande pool de beneficiados pelo imposto de renda. A grande maioria está nessas regiões do país.
2: Ô Deise, você acha que essa resposta ao Mitre tem muito a ver com o fato de que o Lula ele pode ser pintado de ouro, que determinadas pessoas, independente do que ele fizer, já definiram que, tipo, não independe do que você lançar, do que você fizer, eu não voto. Tem um pouco essa barreira ali de... Não vai.
5: Eu entendo que tem um fenômeno que é muito comum, Rodolfo, em todo ano eleitoral. Então, quando você entra no ano eleitoral, o eleitor médio, ele não quer nenhuma informação técnica. Ele não quer, por exemplo, quando teve o aumento da gasolina, que o Lula foi em rede nacional, explicou da guerra no Irã. O eleitor não quer saber disso. Ele vai fazer uma pergunta muito simples. A economia, como que ela melhorou ou piorou a minha vida? E o presidente Lula, durante a campanha eleitoral, ele fez uma promessa muito clara de que a vida do brasileiro, ela ia melhorar muito.
2: Picanha.
5: E o que a gente viu foi exatamente o contrário, né? A gasolina subiu, o café subiu, a carne subiu. Então, o bolso do brasileiro percebeu isso e percebeu com muita força.
2: Saiu até essa semana, desculpa te interromper, que pesou mais, segundo estudos, por exemplo, inflação de alimentos, mais para os mais pobres, inclusive.
5: Exatamente. Então, não importa o que aconteça...
3: Isso é muito negativo para o governo.
5: Exatamente. Então, não importa o que aconteça daqui até o final do ano, a percepção do brasileiro é de que, nesse ano eleitoral, a economia pesou no bolso. Então, não adianta. Não importa o que aconteça, esse é o sentimento do brasileiro economicamente em relação ao presidente Lula.
0: Agora, a comunicação, Schiller, que a gente falou, né, agora há pouco sobre a questão do Flávio, da forma como ele se comunicou e como ele reagiu. O governo Lula também está sendo muito cobrado por não conseguir se comunicar, como já fez, por exemplo, em mandatos anteriores.
1: É, eu acho que aqui tem um ponto interessante que a Deise colocou, que são duas visões que a gente chama de economia. Uma coisa é o debate econômico. Vamos discutir dívida, vamos discutir questão fiscal, vamos discutir produtividade, pode discutir um monte de coisa. Isso é uma discussão complexa, difícil de fazer em campanha eleitoral, muito difícil de fazer. Agora, tem outra coisa que é o clima econômico, que é o sentimento das pessoas. Esse dado que o Schneider colocou aqui, quer dizer, a inflação de abril, ela é 0,90 para os mais pobres, e 0,20 alguma coisa para a ponta de cima. Então, tem duas inflações no Brasil.
2: Exatamente.
1: Uma inflação alta, quase 1% ao mês, é alta a inflação, para os mais pobres. Concentra o quê? Cesta básica, alimentos, assim por diante. Isto vale mais, pesa mais do que qualquer debate complexo sobre economia que é difícil de fazer. E aqui deixa eu provocar uma coisa com vocês, é isso que o Murilo falou da aprovação. Nós tivemos 4 presidentes que disputaram, incumbentes que disputaram reeleição no Brasil. Três conseguiram, um não conseguiu. Não é? Fernando Henrique e Lula com aprovações superiores a 60% quando tentaram. Lula com 60%. A Dilma conseguiu com 48% de aprovação positiva. Estou arredondando um pouco. 48% de aprovação. O Bolsonaro não conseguiu porque tinha 38%. Então, eu acabei criando, mas não é mágica, isso não é matemática, mas vamos lá, tem uma banda. Se o candidato com menos de 40% de aprovação incumbente não se reelege, quanto mais perto dos 40%, vou ver se vocês concordam comigo, menos chance ele tem. Quanto mais perto dos 50 ou para cima, mais chance ele tem. O Lula está com 46, 47, 45, 40 e alguma coisa nas pesquisas.
3: 46 nessa.
1: Então, ele está no meio do caminho, mas está no meio do caminho um pouco inclinado para o lado positivo. Hoje, eu diria, por isso que é uma candidatura incerta. Ele é um leve favorito, porque se o Lula só 3, 4, chega perto de 50%, ele passa, inclusive, do patamar onde a Dilma disputou. Ele ganhou. Né? Então, esse é o problema. O problema é que há meses o Lula não consegue sair desse limbo dos 45, 46, 47, chega a 48, volta... Ah, essa é a incerteza da campanha.
3: Quer dizer, na verdade, nós estamos vivendo um duelo de rejeições.
4: Exatamente.
3: É o que vai... Já definiu a campanha, um duelo de rejeições. Quem perde...
4: Murilo. E voltando, estavam comentando, para a população hoje, a economia... Existem duas economias, a economia e a economia real. A economia real é supermercado e consumo. Uhum. Porque a população, quando você pergunta a sua situação financeira e da sua família, está melhor ou igual... que é do ex-presidente Bolsonaro, a situação é igual para pior, não é igual para melhor, certo? Quer dizer, esse é um grande desafio para o governo, e tem dois itens que vão estar nessa campanha, né? Que chegou muito, que é a picanha e a cerveja.
1: É.
4: Você vai voltar com a picanha e vai voltar com a cerveja. E não diria que o grande problema que o Lula não, hoje ele não consegue repetir, ele perdeu, eu diria, de 4 a 8 pontos, no Nordeste,
2: frente à eleição passada.
4: Frente à eleição passada, em todos os estados. Por quê? As pesquisas qualitativas, isso é muito claro. Ele entregou o sonho. No Nordeste, as pessoas sonhavam com Lula 1 e 2. E ele não entregou. Principalmente no supermercado e no consumo.
2: Thaís.
0: E mudou a forma também de perceber isso, Deise. Está faltando comunicação, está faltando a mais Lula presente, porque tinha aquela coisa, né, do grande orador que conseguia chegar, que conseguia falar e até que conseguia articular, porque aí daqui a pouquinho a gente pode falar da relação do Congresso também, né, nesse cenário que a gente está vendo, porque o que a gente observou ao longo desses últimos meses é ele um pouco mais distante.
5: Thaís, eu acho que em relação ao Nordeste teve uma mudança que é fundamental também. O presidente Lula, quando vai para lá, ele ainda fala de antigos programas que para o nordestino já não são mais a novidade. Por exemplo, você falar no Nordeste de Bolsa Família, de auxílios emergenciais, para o nordestino aquilo já virou determinante. Então, entra governo, sai governo, Bolsa Família vai continuar.
2: É consolidado, é uma conquista consolidada.
5: E o presidente Lula fala como se aquilo fosse uma grande vantagem do seu governo. E no Nordeste já chegaram alguns problemas que hoje são problemas do Sudeste, como a segurança pública, que é uma pauta que a esquerda ainda não consegue responder. É. Então, algumas questões que antes o presidente Lula ou a esquerda não precisava responder no Nordeste, agora precisa e a esquerda não consegue responder. Então, entrou numa sinuca de bico.
2: Ô, Sheila, te ouvi. Eu conversei com a pessoa lá da campanha do Bolsonaro, do Flávio, e depois dessas denúncias, ele disse o seguinte, queria saber se você concorda, que pelo menos até agora, com o que foi divulgado, é como se tivessem atirado e acertado a orelha do Flávio, mas não o Flávio. Que ele está ali sangrando, né, Murilo? Você está rindo, você está concordando?
5: Eu escutei também.
2: Você escutou? Então, dizendo que como se ele estivesse ali sangrando, mas é um ferimento ainda a ser contido e etc., que se não vier nada tão forte, ele continua na campanha forte. E aí te ouvi sobre isso e te ouvi sobre outra coisa. Conversando do lado do Lula com algumas pessoas, uma pessoa muito forte na comunicação me disse o seguinte, essas conquistas todas, esses programas, tudo que a gente fez, o imposto de renda, não está tendo impacto, mas calma, a gente vai mostrar, vai ter a campanha, vai ter debate, debate da Band e tal, a gente vai lá e a gente vai mostrar o imposto de renda TV e que a gente vai ter tempo disso dar o impacto na questão que você citou agora, a aprovação do presidente. Queria te ouvir sobre a avaliação do Flávio e essa do pessoal de perto e se você acha que realmente a campanha pode fazer com que esses anúncios todos, esse populismo todo de Ana Vitória possa realmente, levar mais aprovação para o Lula.
1: Eu vou te dizer que eu acho que esse é o grande desafio da oposição, né? Como construir um discurso que trate do problema econômico brasileiro, do problema estrutural brasileiro, né? Porque, vamos lá, né? E esse é o debate que, na verdade, deveria ser feito, né? Deveria ser feito, porque por um lado você tem lá a isenção do imposto de renda e tem a escala 6x1 que deve ter mudado agora, não sabe exatamente a modulação final.
2: Por falar em populismo, né?
1: Mas deve cair e é uma medida, todas as medidas do Lula, né, a taxa das blusinhas, aí vai rola, a isenção do imposto de renda, aí a jornada 6x1, todas têm esse traço populista, todas têm um traço distributivo, digamos assim, né? Agora, em produtividade, então, nós vamos ter um aumento de 10% da dívida pública brasileira, 10 pontos do PIB em 4 anos. 10 pontos. Agora, então, todos, você vai 10 entre 10 economistas que a gente conversa, dizer, bom, o Brasil tem uma bomba fiscal. Saiu agora, essa semana, um relatório do Pedro Serrano e do Samuel Pessoa, mostrando uma bomba fiscal de 1 trilhão e 400 bilhões de reais, quase nas vinculações institucionais, saúde, educação, dos SUS, da indexação salarial, uma previdência e outras questões, emendas parlamentares, etc, etc, Fundeb indexado, etc. Bom, só que temos, de novo, complexos que implicam em reformas difíceis, antipopulares, antipopulares no sentido, quer dizer, elas não são difíceis de explicar, como é que você vai explicar que você vai fazer corte de gasto, como é que você vai explicar que você vai fazer um ajuste fiscal, como é que vai explicar que precisa aumentar a produtividade, por exemplo, bom, né, e esse é o desafio.
3: Okay? Mas isso é antipopular mesmo. Os candidatos fogem disso.
1: Não, talvez eu tenha usado mal a expressão, não sei se é antipopular, mas assim, é difícil explicar para a população. Graças ao
2: Mitre. Que a Deise falou, ninguém quer.
1: Graças ao Mitre e ao Schneider aqui, eu pude cobrir as eleições lá do Milei na Argentina. Né? E a Argentina foi um clássico embate entre um candidato populista, o Massa, numa situação diferente do Brasil, muito mais grave em termos de crise, etc. Um candidato classicamente populista e um candidato classicamente libertário. Foi uma eleição curiosíssima, de dois polos, né? E o Milei conseguiu traduzir uma política liberal, de corte, de ajuste, etc., numa linguagem popular. A minha provocação
2: contra
1: é a seguinte...
2: Contra o Fernandes na época?
1: Não, contra o Massa.
2: Contra o Massa,
1: que era o presidente, era o Fernandes, mas sim, era a mesma vinculação política. A minha provocação é a direita brasileira não consegue fazer isso. A direita brasileira não consegue produzir um discurso reformista e popular, como o Milei conseguiu. E esse é o do Flávio. Uhum. O Flávio ele não consegue produzir isso. Até agora, pelo menos, ele não conseguiu. Ninguém da direita vai fazer isso. Então fica na agenda da segurança, que é uma agenda confortável para a direita, fica numa agenda moralista, que agora ficou abalada, claramente ficou abalada, né? Mas não consegue passar adiante, não consegue passar disso. Então eu acho que esse é uma grande dificuldade do campo da direita.
2: O Murilo, pela tua pesquisa, dá para, com comunicação, o governo tentar melhorar a popularidade ao longo da campanha aí?
4: Eu vejo mais difícil. Eu acho que quando começa a campanha, da mesma forma com que diz que vai mostrar para a população esses benefícios, vai vir as críticas, né? Vai vir o outro lado também. Vem com o mesmo ênfase. Vai vir os problemas do governo também. A gente vai tomar conhecimento também de muitos problemas que o governo
2: tiro
4: tem.
2: Tiro trocado, né?
4: Tiro trocado. Eu acho que se melhorar, teria que melhorar até o pleito eleitoral. E tem mais um problema ainda, né? E eu acho que em 20 dias, né, está começando a Copa do Mundo. Então, o embate político também vai dar uma arrefecida.
3: Agora, há um momento em que tudo depende muito da performance do próprio candidato. E isso aí pode ser o diferencial. Como vocês avaliam essas reações do Flávio até agora diante desse problema gravíssimo que aconteceu aí na vida dele?
4: As pesquisas estão mostrando. A gestão de crise dele não foi boa. Certo, não foi boa, não soube responder, caiu nas pesquisas e trocou o treinador, né? Que nem a gente diria, o marqueteiro.
3: Que não adianta nada.
2: Deise.
5: Ele é sanguíneo, né? Ele não tem uma racionalidade ainda que permita levar a campanha com mais frieza. E se continuar assim, não vejo com bons olhos até o final, não.
2: O Chile, queria ouvi-los aí, Thaís também. A gente está daqui a pouco terminando o nosso programa. Mas na sexta-feira, o Democracia Cristã, que deu uma pernada no Aldo Rebelo, e tirou o Aldo Rebelo da disputa como pré-candidato à presidência, soltou um vídeo, é um vídeo por inteligência artificial, um vídeo, deixa eu colocar o vídeo primeiro, não sei se você já teve nesses últimos dias a oportunidade. Mas coloca o vídeo aí, tem 20 segundinhos. Bota aí, por favor.
6: Tudo aí, eu sou responsável pelos traficantes.
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2: É um vídeo feito pelo partido, para o partido que divulgou, a inteligência artificial, não é o Joaquim Barbosa ali, não foi uma divulgação do Joaquim, mas ele vem isso atacando Flávio, por causa desse escândalo ao qual a gente se referia, e depois ele também ataca o Lula, quase que para dizer, ó, nesse cenário aí, quem pode vir salvando é um ex-ministro do Supremo, atuou lá atrás escândalos de corrupção e tal. Primeira pergunta, Murilo, você acha, primeiro o discurso, mas também se acha que Joaquim vem ou mais uma vez é um balão de ensaio que não acontece?
4: Olha, é difícil, certo? Já tem pesquisas com ele, ele pontua muito pouco. Certo, também não vai ser uma sensação, teria que ter uma estrutura muito grande, que o partido dele não tem tempo de televisão, e dificilmente, como ele não tem índices eleitorais, ele participaria até de debates, certo? Porque ele não tem, não sei se eles têm, de cabeça aqui, não saberia dizer se eles têm os 5 deputados para...
2: Não.
4: Não tem.
2: Não
4: então,
2: tem.
4: Quer dizer, eu vejo uma campanha muito difícil. E outras eleições, ele também... Tentaram fazê-lo candidato e ele desistiu, né?
2: Lembrando que o Murilo falou sobre tempo, o Bolsonaro lá atrás não tinha tempo, mas ele tinha uma força no digital que o Joaquim Barbosa não tem.
1: Olha, isso parece aquela história do noivo ou da noiva, ou namorado da namorada, que tinha uma paixão, enfim, mas demorou 15 anos para chegar.
5: Esse cavalo encilhado já passou, né?
1: Depois que passou, já tinha passado o amor, a paixão, aparece lá, né?
3: Então, imagina,
1: perdeu, né? essa ideia do toda a campanha eleitoral, o Joaquim Barbosa apresenta, não é à toa que apareceu a inteligência artificial, porque ele mesmo aparece, né?
2: Você pode, você e a Thaís, e a gente encerra, vai lá.
3: Não, a minha é rapidinha, é o seguinte, pela disposição do Caiado, essa semana ele falou duro, ele andou meio em dúvida, então, que tipo de agressividade ele ia adotar, mas ele foi duro. O nosso mineiro, o Zema, está dando pau também. Né? O Renan também está em cima. A minha pergunta é, essa briga na direita pode ter sequelas no segundo turno?
1: Olha, a direita brasileira adora brigar. Antigamente, eu brinco até que tem uma espécie de síndrome PSTU, né? Que era um partido muito antigo da esquerda, cuja prioridade era sempre brigar com a própria esquerda, né?
2: O PSDB também, nos últimos anos, é uma briga bastante isso, né?
1: Isso é para quem é mais antigo, se lembra dessas coisas, né? E agora a direita tem isso. Então, você vê lá o Eduardo Bolsonaro, que é irmão, o candidato mais votado no Brasil, é deputado, que é irmão do candidato a presidente, brigando no Twitter com um jornalista, né? Então, brigando, quer dizer...
2: Já brigou com o Nicolas Ferreira,
1: generalizado. Isso reflete uma... não sei se é um problema psicológico, é uma imaturidade incrível desse campo político, né? Agora, vamos observar um ponto. O Flávio, ele entrou bem na campanha. Não é à toa que ele chegou...
3: Surpreendeu a primeira pesquisa com uma surpresa para todo mundo.
1: Ele entrou com essa lógica, sou o Bolsonaro moderado, sou o Bolsonaro que toma vacina, um discurso forte para as mulheres, inclusive o tempo inteiro, aparecendo a esposa dele, colocando o tempo inteiro isso.
2: Jogou muito parado também, né?
1: Jogou muito parado, mas está bem, né? Deixou o governo.
2: É estratégia.
1: Né? Jogou o problema para o lado do governo, só que agora tomou esse tombo, né? E, de novo, não acho que seja um tombo...
2: Definitivo,
1: né? Acho que um ponto de observação, assim, a candidatura Zema, o problema dela é que ela concorre exatamente no mesmo campo, no mesmo terreno, na mesma linguagem do Flávio. Portanto, são candidaturas que se excluem. E esse também é o problema do Caiado. E aqui eu vou provocar um ponto. Talvez o PSD poderia ter escolhido diferente seu candidato, para concorrer num campo diferente. Porque escolher um candidato que concorre exatamente no mesmo
2: campo. Que foi a tese do Eduardo Leite, né?
1: Claro. Leite criticou isso. O Zema, como Caiado, já se deram conta que o Flávio não será substituído e o Bolsonaro não vai apoiar nem Zema, nem Caiado. Portanto, não tem outra alternativa senão contrastar com o próprio Flávio. Né? Quem sobra dessa confusão toda, desse nevoeiro todo, mas aí numa posição muito secundária, é o Renan Santos. Porque criou um espaço próprio, criou uma rede de apoio nas redes sociais, tem um discurso bem montado, né? e aparece como terceiro nas pesquisas.
2: Virou um franco atirador, né? Agora... Deise, desculpa, Thaís, só para ouvir a Deise, que ela é complementar o Schiller e você...
5: Não, eu concordo com o Schiller e eu acho que no segundo turno isso pode ter consequências, assim. Acho que no primeiro já pode ter consequências, divide a direita, assim. Acho que foi um jogo mal pensado da direita. Concordo plenamente com o Schiller.
0: Agora, em tempos de mar virado, de turbulência, a tendência aí pelo sido, pelo que vocês acompanham há tantos anos?
4: Pelas pesquisas, hoje sim. E essa divisão da direita, se a gente somar as pesquisas, os três candidatos, o Renan, o Caiado e o Zema, hoje eles fazem em torno de 8% a 9%. Certo? E 70% desse eleitorado, no segundo turno, ele vai com o Flávio. Por isso que no primeiro turno a diferença está maior entre o Lula e o Flávio, e no segundo turno ela vem a 4%.
3: Mas onde que esse eleitorado está no segundo turno do Datafolha, por exemplo?
4: Por exemplo, assim, regionalmente, você está falando?
3: Não, lá tem 4 de diferença.
4: Tá.
3: Onde é que está esse eleitorado da direita, que não dá isso, se é 8%?
4: A diferença no primeiro, se não me engano, dá 9 pontos.
3: Dá 9, mas aí...
4: No segundo turno ele vem para 4.
3: Pois é.
4: Esses 8% que eles têm somados, 5% deles está indo para o Flávio. Os 8, 5% está indo para o Flávio.
3: E 3 não.
4: 3 está indo para o não sabe e um pouco para o Lula. Principalmente o eleitor que chama atenção, o eleitor do Caiado, ele 70, 75% é Flávio. Já do Renan Santos, divide.
2: O Pilo, pela análise, nesse momento, para a sorte do Flávio, que Ancelotti entra em campo, Neymar e companhia, né? Que mais Copa do Mundo nesse momento é melhor para...
1: Olha, eu acrescentaria, Neymar faça alguns gols aí.
2: Sim, recupere da lesão, né? O Murilo, também te colocar uma última coisa, que a gente está finalizando o programa, inclusive trazer essa informação, já que ele está fazendo um canal livre especial, todo mundo sabe o quanto que a gente está super envolvido desde o começo do ano, numa grande cobertura. Nós faremos, aliás, é uma informação importante para o nosso telespectador, nós faremos debates, que vai ser um ponto importante da seleção, nós faremos debates estaduais com os candidatos ao Senado, vai ser a primeira vez que a Band fará isso nas suas praças, dada a importância ainda maior esse ano, a discussão que está muito em torno do Senado. Os nossos debates já estão marcados, e eu vou trazer a informação aqui em primeira mão, nós vamos fazer, datas já estavam definidas, mas no dia 9 de agosto, um domingo, às 8 horas da noite, o horário mais nobre aí da televisão, brasileira, a gente vai, junto com as rádios, com o Band News TV, nos canais digitais, a gente vai fazer o nosso debate para governadores dia 9 de agosto, ou seja, nas praças todas do Brasil nós faremos debate com os candidatos ao governo do Estado, e no dia 16, domingo seguinte, 8 horas da noite também, na tela da Band, a gente faz o debate com os candidatos à presidência da República, com transmissão e um pool de empresas, emissoras, para a gente levar com um modelo muito bem pensado pelo nosso Fernando Mitre, de debate mais uma vez. E a gente sabe, né, Schiller, você vai estar com a gente pôs um programa analisando tudo isso, o quanto que nesse cenário todo embolado, os debates também podem ser decisivos, né? Já vimos tanta coisa em debate que definiu a eleição, né?
1: Bom, essa é uma história fantástica que a Band tem, né? Os debates que marcaram época, olha, quem não se lembra, Maluf, Mário Covas, onde definiu-se a eleição, né? Onde definiu a eleição. E vários outros debates onde a gente viu aqui mesmo.
2: Alckmin-Lula.
1: Né? Alckmin-Lula foi um debate muito importante. Né? Nós tivemos lá nos Estados Unidos recentemente o debate Biden-Trump, onde teve a campanha do Biden. Então, um debate, a gente sempre diz, é difícil ganhar, mas é fácil perder.
4: Olha, só para trazer para a história recente. O Marçal vira candidato de verdade no debate da Band.
2: Ninguém acreditava nele.
1: Não fala do Marçal, não dá ideia para cadeira.
2: Cadeiras voando, né? Deise vai estar com a gente também, toda essa cobertura, né? E, obviamente, claro, Thaís, Mitre, toda a nossa equipe. E a gente está desde o começo do ano e seguirá assim. Queria agradecer a todos eles aqui pela presença no Canal Livre de hoje, principalmente a você de casa que nos acompanhou nesse programa. Uma ótima semana e até domingo que vem. Tchau, tchau.

0: Proposta para o fim da escala 6x1 pode ser votada esta semana na Câmara. Regra prevê transição de um ano para redução da carga de 44 para 40 horas semanais.
1: Laudo preliminar afirma que doença no coração levou à morte o fisiculturista Gabriel Ganley. O problema teria sido agravado por uso de anabolizantes.
0: Júri popular começa a julgar mãe e padrasto acusados pelo assassinato de Henri Borel. Caso aconteceu no Rio de Janeiro há 5 anos.
1: Começam as inscrições para o Enem, que é o maior vestibular do país. O prazo termina no dia 5 de junho.
0: E você vai ver também no Jornal da Band.
2: Pesquisa inédita aponta que número de feminicídios no Brasil é quase 40% maior que os dados oficiais. Muitos casos são registrados como homicídios, crime que tem pena menor.
1: Depois de um dos maiores ataques contra a Ucrânia, a Rússia alerta estrangeiros a deixarem a capital Kiev. Ofensiva foi retaliação a bombardeio contra alojamento estudantil.
2: Papa divulga documento em que defende regulamentação da inteligência artificial. Leão XIV também pede perdão pelo papel da Igreja Católica na escravidão.
3: Lado a lado, lado a lado, passa, Golden
1: Queen! A chegada mais emocionante da história das 500 milhas de Indianápolis.
0: Olá, boa noite para você.
1: Boa noite. O laudo preliminar do IML aponta a doença cardíaca como causa da morte de um fisiculturista de 22 anos em São Paulo. E essa doença se torna mais letal quando associada ao uso de anabolizantes e outras substâncias para aumentar o ganho de massa muscular.
4: O corpo do fisiculturista Gabriel Ganley foi cremado em São Paulo nesta segunda-feira em cerimônia reservada. Ele foi encontrado morto no apartamento onde morava no sábado. O último contato de Gabriel com a família foi na quinta-feira à noite. Preocupado, um amigo foi até o local. As luzes do apartamento estavam acesas. A porta foi arrombada e Gabriel encontrado caído de bruços na cozinha, já sem vida. No apartamento, peritos recolheram diversos medicamentos classificados como possivelmente anabolizantes. Todo o material foi encaminhado para análise. O atestado de óbito indica que o fisiculturista teve morte súbita por conta de uma doença no coração. É a cardiomiopatia hipertrófica, uma doença genética que provoca o crescimento anormal do músculo do coração. Pode levar a arritmias graves, insuficiência cardíaca e morte súbita.
5: Existe uma doença congênita que causa isso e é uma causa de morte súbita, mas nós sabemos que no cenário do uso indevido de esteroides anabolizantes, em especial da testosterona e os seus derivados, o coração pode crescer também. O coração, ele é um músculo, assim como o músculo periférico é um músculo. Quando se induz o crescimento do músculo, o coração cresce junto.
4: Gabriel Ganley se tornou um fenômeno nas redes sociais dentro do universo do fisiculturismo. No início da carreira, foi um dos principais nomes do fisiculturismo natural, sem uso de hormônios ou outras substâncias. No ano passado, revelou aos seguidores que havia começado a usar anabolizantes. Gabriel Ganley também dizia fazer uso de insulina, hormônio que é usado para tratar diabetes, mas que no meio do fisiculturismo é frequentemente usado para acelerar e potencializar o ganho de massa muscular. Em um vídeo gravado pelo atleta, ele disse que chegou a passar mal após fazer uso da substância.
6: Muita confusão mental. E eu não conseguia focar no olhar, tá ligado? Eu ficava meio vesgo assim. Só que como eu já tinha tomado insulina, já tinha dado confusão mental, eu achei que tava de boa, mano.
4: O uso para essa finalidade não é indicado por médicos e pode ser muito perigoso.
5: Pode cair demais a glicose no sangue e isso pode comprometer tanto o coração, porque a queda da glicose faz o organismo produzir adrenalina e aí a pessoa treme, sua. Então, num coração já doente pelo esteroide, ou vamos que realmente haja uma doença congênita que já exista previamente, né? Isso potencializa uma arritmia fatal.
4: Após a morte do fisiculturista, atletas questionaram protocolos indicados pelo treinador de Gabriel e por outros profissionais durante a preparação para as competições.
7: Eu trabalhei com o mesmo profissional que ele, e esse aqui era meu ciclo, E ontem, eu vendo isso aqui, me deixou muito triste. Me deixou realmente falando assim, poderia ter sido você. Porque eu também tenho 20 e poucos anos, não tenho nenhum ano de esporte.
8: Esse protocolo que eu recebi do meu antigo treinador, na minha finalização, onde eu precisava consumir 75 gramas de sal em 3 dias, o que é uma quantidade absurda.
4: Nas redes sociais, a mãe de Gabriel falou em fatalidade e disse que o legado de Ganley permanecerá vivo em cada um dos seguidores que tornaram possível a realização do seu atleta.
0: Começou hoje o julgamento da mãe e do padrasto de Henry Borel, que morreu aos 4 anos depois de ser espancado em casa no Rio de Janeiro. A expectativa é que o júri popular dure cerca de uma semana.
9: 5 anos de espera, mais tempo do que Henry Borel teve de vida. O menino foi assassinado em março de 2021.
10: Espero realmente que hoje a gente seja o fim de um capítulo, de uma história de justiça e que seja uma condenação exemplar, né, na proporção da brutalidade que fizeram.
9: No início do julgamento houve mais uma tentativa de adiamento. Um dos réus, o ex-vereador Jairinho, anunciou que destituiria os advogados, alegando que um deles sofreu um infarto no fim de semana, mas depois voltou atrás.
11: Ele quer ser julgado, ele quer que essa situação seja esclarecida de uma vez, até mesmo porque as provas elas são muito fartas no sentido de que não ocorreu nenhuma agressão, então nós precisamos mostrar isso para os jurados, então ele quer que o julgamento ocorra.
9: Jairo Souza Santos Júnior, que era padrasto da criança, e Monique Medeiros, mãe de Henry, estão presos acusados de homicídio qualificado. Na época da morte do menino, o laudo do Instituto Legal apontou hemorragia interna e laceração no fígado por ação contundente como a causa da morte. No corpo de Henry, foram identificadas mais de 20 lesões, entre hematomas no abdômen e membros superiores, além de contusão no rim e no pulmão.
12: A defesa do Jairo, ele quer adiar o tempo inteiro, provavelmente, porque sabe que as provas não o socorrem.
9: A expectativa é de que o julgamento dure pelo menos uma semana. São quase 30 testemunhas de acusação e defesa que começariam a ser ouvidas nesta segunda-feira. Ao longo do júri, mãe e padrasto de Henry Borel serão interrogados diante dos 7 jurados que foram sorteados nesta segunda.
1: No Espírito Santo, um caminhão bateu em pelo menos 7 veículos que estavam parados no congestionamento por causa de obras na BR-101. Um casal morreu. Os filhos gêmeos de 10 anos que estavam no carro foram socorridos. O motorista foi preso e indiciado por homicídio intencional.
0: Mais um caso chocante de racismo envolvendo um argentino que foi preso em Minas Gerais. O turista tirou fotos de uma criança negra e enviou mensagens pelo celular dizendo que podia levá-la como escrava.
13: O que aconteceu neste durante um passeio de Maria Fumaça entre as cidades históricas de Tiradentes e São João del Rei. O argentino Eduardo Inácio, de 63 anos, tirou fotos e gravou vídeos de um menino de 7 anos dentro do trem. Na sequência, encaminhou a imagem em vários grupos de amigos, insinuando que a criança era negra, mas muito linda, e que poderia levá-la como escrava para a Argentina. Ele também enviou mensagens racistas sobre outros passageiros.
14: Uma moça que estava atrás de mim, alisou meu braço e falou no meu ouvido que o moço estava tirando foto do meu filho.
13: Após ser avisada do caso, a mãe conseguiu acessar o celular do suspeito e encontrou as mensagens. Com a ajuda de passageiros e da equipe do trem, o homem ficou detido em um compartimento até a chegada da polícia. O celular de Eduardo foi apreendido. O argentino foi preso em flagrante por injúria racial.
14: Nunca passei por uma situação dessa, então a gente está com os pés e as mãos amarradas. Não sei o que eu estou sentindo agora, talvez muita raiva, né, pela situação.
1: Um incêndio destruiu o teto de uma igreja centenária na Serra Gaúcha. O fogo na cidade de Flores da Cunha começou no início da tarde. A igreja, construída em 1914, estava fechada para reforma. Imagens internas mostram a destruição. Bombeiros retiraram o que restou de peças de arte sacra. Além do valor arquitetônico, a matriz da Nossa Senhora de Lourdes tem valor histórico ligado à imigração italiana.
2: Ainda hoje, estudo inédito revela subnotificação de casos de feminicídio no Brasil. Pesquisa da Universidade Estadual de Londrina mostra que número de mulheres assassinadas supera em quase 40% os registros oficiais. Os detalhes já já.
0: Vamos falar do seu bolso agora. Quem pretende usar o FGTS para quitar dívidas pelo novo Desenrola já pode consultar o saldo e autorizar o saque.
15: Nos últimos dois anos, as dívidas vêm tirando o sono da Leda. Uma bola de neve que só parou de crescer quando ela decidiu renegociar com os bancos. Usar o FGTS para pagar o que deve foi uma boa notícia para ela.
16: Vou verificar. Vai que nessa aí eu já consiga já agilizar o resto. Tudo que tiver ali já ajuda, né?
15: Na nova fase do programa Desenrola Brasil, os trabalhadores podem usar até 20% do saldo do FGTS ou até R$ 1.000 para quitar ou pagar parte dos débitos. Para isso é preciso acessar o aplicativo do FGTS, clicar em Desenrola Brasil, autorizar o uso dos recursos e escolher quais instituições financeiras poderão buscar o valor do saldo. Depois, o devedor negocia a dívida com o banco credor, que poderá descontar essa quantia do total a pagar. Após o trabalhador consultar o saldo disponível e autorizar a renegociação, os bancos terão prazo de 30 dias para formalizar o contrato com a Caixa Econômica Federal. Os valores serão transferidos diretamente à instituição financeira para o pagamento da dívida. O novo Desenrola vale para dívidas com cartão de crédito, cheque especial e crédito direto ao consumidor. E a pessoa não pode ter renda superior a R$ 8.105 por mês. Após o uso do FGTS, os saques anuais e novas antecipações do saque aniversário ficam suspensos até a recomposição do valor no fundo. A estimativa do governo federal é de que R$ 8.200.000,000 do FGTS sejam gastos no Desenrola Brasil.
17: É uma boa saída você utilizar, porque é um recurso que você tem disponível e que ali não vai ter um bom rendimento. Libera essa renda, você consegue eliminar uma dívida e ter um desafogo no seu orçamento mensal.
1: As inscrições para o Enem começaram hoje e vão até 5 de junho.
18: Carolina já garantiu a inscrição no Enem, um passo importante para alcançar o sonho de cursar medicina.
19: Estou muito ansiosa e agora acho que a cada mês que passa a pressão pega um pouco mais, né? Porque o curso que eu escolhi é bem concorrido, então quanto antes eu fizer as coisas para mim é melhor.
18: As inscrições para o Enem abriram hoje, seguem até o dia 5 de junho. O processo é feito exclusivamente online, pelo site do concurso. A taxa é de R$ 85 e deve ser paga até 10 de junho. Neste ano, os alunos que concluírem o ensino médio em escolas públicas terão a inscrição automática no exame. Tudo é feito a partir de dados encaminhados pelas redes de ensino. Os estudantes ainda precisam acessar o sistema do Enem para confirmar a participação. Também devem escolher o idioma de língua estrangeira e a cidade de aplicação da prova.
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21: 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Bom dia, Lemos Júnior.
23: Eu andarei vestido e armado com as armas de São Jorge, para que meus inimigos, tendo pés, não me alcancem, tendo mãos, não me peguem, tendo olhos, não me vejam, e nem em pensamentos eles possam me fazer mal. Armas de fogo meu corpo não alcançará, facas e lanças se quebrarão se o meu corpo tocar, cordas e correntes se arrebentem sem o meu corpo amarrar. Glorioso São Jorge, em nome de Deus, estenda-me o seu escudo e as suas poderosas armas, defendendo-me com a sua força e com a sua grandeza, e que debaixo das patas do seu fiel cavalo, meus inimigos fiquem humildes e submissos a vós. Assim seja, com o poder de Deus, de Jesus Cristo e da falange do Divino Espírito Santo. Bom dia!
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1: Bom dia você, meu amigo trabalhador. Bom dia, minha amiga trabalhadora. Bom dia você acompanhando o programa Desperta Pará até às 6 da manhã. Começa no seu rádio mais uma edição do programa Desperta Pará. E hoje vai ser o melhor dia da sua vida. 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
1: Acorda você, meu amigo trabalhador. Acorda você, minha amiga trabalhadora. Vamos despertar para mais um dia. Programa Desperta Pará já está no ar. 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
1: Que beleza, comunicando, vibrando, levando alegria no seu rádio até às 6 da manhã. 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
1: E o galo não para de cantar. Canta, galo da madrugada. O galo está cantando, o trabalhador está acordando. Joga água no trabalhador. Programa Desperta Pará, no ritmo musical que você gosta.
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1: Bom dia você, meu amigo trabalhador. Bom dia, minha amiga trabalhadora. É hora de notícia no programa Desperta Pará. E quem está chegando é o jornalista Igor Oliveira com a primeira notícia.
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2: Igor Oliveira. Oi, Lemões, aquele abraço para você, para todo mundo ligado aqui na Clube. Olha, um webinário realizado marcou a entrega de selos de reconhecimento a municípios paraenses que se destacaram na campanha estadual de prevenção da gravidez na adolescência. A iniciativa, coordenada pela Secretaria de Estado de Saúde Pública, premiou cidades com selos ouro, prata e bronze, de acordo com as ações desenvolvidas nos meses de fevereiro e março. Ao todo, 5 municípios receberam o selo ouro, 17 o selo prata e 39 o selo bronze. As atividades envolveram mais de 177 mil adolescentes em todo o estado, com ações educativas sobre saúde sexual, planejamento de vida e também a prevenção de infecções e gravidez precoce. A campanha reforçou aí a importância da atuação conjunta entre saúde, educação e assistência social, além de destacar o papel dos municípios na promoção de políticas públicas voltadas à juventude. No Pará, Lemos, o Sistema Único de Saúde oferece gratuitamente métodos contraceptivos e também orientação, fortalecendo o acesso à informação e à prevenção. Eu volto com você, Lemos.
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1: Obrigado você, meu amigo Igor Oliveira, você que está de plantão neste momento no Departamento de Jornalismo da Poderosa Rádio Clube. É hora de música no programa.
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1: Que beleza! Alô você, meu amigo trabalhador. Alô você, minha amiga trabalhadora. Ainda não acordou? Vai acordar agora. 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
1: É hora da participação do meu amigo João Vitor, da Litoral Náutica. Alô, João Vitor, bom dia.
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1: Obrigado, João Vitor, pela sua participação. Programa Desperta Pará até às 6 da manhã. Joga água no trabalhador. O trabalhador está acordando. 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
1: Acionando o jornalista Igor Oliveira, ele está chegando com a segunda notícia no programa Desperta Pará.

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1: Tô de volta falando agora que a governadora do Pará, Mega San, assinou aí a ordem de serviço para a reconstrução do mercado e também da feira do Porto Grande no município de Salinópolis, na região do Caeté. A iniciativa conta com investimento superior a 5 milhões de reais por meio de convênio entre o governo do estado e a prefeitura do município. O novo espaço terá mais de 2 mil metros quadrados de área construída e vai unificar a feira e o mercado em uma estrutura moderna com cobertura única e padrão arquitetônico neocolonial. A obra também deve impulsionar o turismo e, claro, valorizar a cultura regional com destaque para a culinária típica de Salinópolis. Eu volto com você, Lemos.
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2: Obrigado você, meu amigo Igor Oliveira, você que está de plantão neste momento no Departamento de Jornalismo da Poderosa Rádio Clube. É hora de música no programa.
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1: Muito bem, meu caro Natan Pereira Rodrigues. Bom dia para Gominas. Bom dia para todos. Manhã de terça-feira hoje. Quero cumprimentar os nossos milhares de ouvintes espalhados aí pela nossa cidade, pela zona rural, né? Cumprimentando aí a todos e pedindo ao nosso bom Deus para que nos cubram de bênçãos, nos dê proteção, para que possamos ter um dia produtivo hoje, manhã de terça-feira, 26 de maio. Meu caro Natan, o mês de maio já está chegando na sua reta final, né? Faltando apenas 4 dias para terminar o mês, a gente vai entrar no mês de junho, mês das festas juninas. Mas o Paysandu ontem venceu mais uma, né? Papão da Curuzu, ele venceu, deixa eu ver quem. Venceu o... deixa eu ver aqui, rapaz. Nosso Papão da Curuzu 2, Floresta do Araguaia 1, pela Copa Verde, né? O Papão da Curuzu venceu mais uma, Paysandu e Floresta do Araguaia, ontem lá no estádio da Curuzu, né? É, agora o teu Flamengo joga hoje, né? O Flamengo joga hoje contra o Cusco pela Libertadores, né? Vai ser no Maracanã, no Rio de Janeiro. O Flamengo enfrenta aí o Cusco Futebol Clube pela Libertadores da América. Esse Cusco, será que é de onde, meu caro Natan Pereira Rodrigues? Eita. Do Peru, deve ser do Peru, né? Do Peru. Mandando um bom dia, um abraço aí pro nosso amigo Muzico do Intra, está ligado com a gente, acorda cedo. O nosso amigo Raimundo Lúcio da PPD, bom dia. Seu João Leandro, rei do mamão, lá pela colônia do Uraim. Abraçando aí a meu amigo Sassá, bom dia. Quero cumprimentar a dona Maria do Socorro Araújo também, bom dia. A nossa amiga Mocinha, lá pelo Lajimão, dona Lúcia, lá no Café de Costa para a Rua. O nosso amigo Milton Aguiar, ele que é irmão do vereador Nilson Aguiar, bom dia. Abraçando Getúlio, essa turma boa do Lajimão. Quem mais está com a gente, meu caro Natan, nesta manhã de terça-feira, hoje, dia 26 de maio?
2: Bom dia, meu caro Emmanuel, bom dia a todos, bom dia a todas. Já estamos por aqui, como propriamente o senhor disse, nessa manhã de terça-feira, hoje, edição 26 de maio, ano 2026, acompanhando com você até às 8 da manhã, estamos por aqui. E a sua participação com a gente aqui no 91-38-36-97, 91-38-36-97, esse é o WhatsApp aqui da Rádio Clube, onde você pede a sua música, mande seu recadinho para quem você quiser, e a gente aqui por aqui roda com todo carinho, tá bom? Então, seja muito bem-vindo, essa é a melhor, essa é a Rádio Clube, né? Indo mais longe para ficar bem mais perto de você. Daqui um dia vai estar bem mais perto mesmo. Transmissor 9, mais potente, né? Pegando bem mais longe, tá? Um grande abraço a você, meu amigo do campo, meu amigo vigia, meu amigo padeiro, meu amigo vaqueiro, açougueiro. Nosso cordial bom dia. Você que já acompanha, já liga, já sintoniza, aquele abraço, bom dia. E vamos apertar o cinto que até as 8 da manhã tem muita água para rolar debaixo da ponte, tá?
1: Rapaz, a Polícia Rodoviária Federal, ela apreendeu ontem 13 quilos de ouro ilegal. 13 quilos de ouro. Foi muito ouro, rapaz, lá naquela região de Altamira, né? O ouro estava escondido numa parte secreta do carro, né? Um compartimento secreto de um veículo abordado no quilômetro 23 da BR-230 em Altamira. Por volta das 9 horas, durante ações de fiscalização de rotina, o policiamento, uma equipe da PRF, visualizou um veículo transitando em alta velocidade e realizando manobras perigosas, e diante da infração e do risco gerado à segurança viária, os agentes realizaram, portanto, a abordagem do automóvel. Durante o procedimento de fiscalização e verificação dos equipamentos obrigatórios de segurança, os agentes realizaram uma inspeção no veículo e localizaram a existência de um fundo falso, onde estavam escondidos 13 quilos de ouro. Questionado sobre a procedência do material, a documentação obrigatória para o transporte mineral, como nota fiscal ou autorização legal da lavra, o condutor informou não possuir qualquer documentação comprobatória. Aí não teve outra, aprender a carga. 13 quilos de ouro, é muita grana que vale, né, meu cara? 13 quilos de ouro? Meu Deus do céu, naquela região de Altamira. Rapaz, é muito ouro, né, meu caro Natan? Se uma grama tá R$800, imagine um quilo, né? Muito bem. Tem uma galera curtindo a clube lá na zona rural, lá na Colônia Del Rey, Colônia Nova Vida, São Sebastião, Colônia Nazaré. Pessoal da Perac, da Paragonorte, da Caipe, lá do Cajueiro, da Zé Corral. São as aldeias indígenas. O pessoal que está ligado com a gente também lá, deixa eu ver aqui, no São João do Onça, o professor Saíde, que é seu amigo, está lá no São João do Onça ouvindo a gente aí nesta manhã. Quem mais está com a gente por lá, meu caro Natan Pereira?
2: Quem está com a gente, está ligado, sintonizado, por lá, é o Ronaldo Muniz ali, e o Sucuri ali na Campo de Boi, tá ligado, sintonizado, aquele abraço, bom dia. Mandando um abraço aqui também ali pra Dona Lúcia e a Tamires ali na Barraca de Costa pra Rua, no bairro do Najibão, ali em frente à BR-010. Nosso cordial bom dia também vai pra Morena, a seu José Jacó, o pai do Ednésio Viana. Ednésio que tá meio sumido, né? Meu amigo Ednésio Viana, bom dia. E também meu amigo Chico Costa, a Dona das Dores e o Gabrielzinho ali na Rosa Madeireira, o Paulo Sérgio, o Rei do Caramelo, o Getúlio também, bom dia. Bom dia vai pra Patrícia ali na Fazenda Cristal, meu amigo Albino também lá pela Fazenda, aquele abraço, bom dia. Uma ótima terça-feira. Tamo junto, misturado e triturado já aqui nessa manhã de terça-feira.
1: Vamos de música, meu caro Natan?
2: Vamos de música.
1: Mandando um bom dia aí pro nosso amigo o Ivânio Cruzaro, lá na Nutripães, na Rua do Contorno. Daqui a pouquinho vai estar abrindo as portas aí da padaria. Ele que estava aí pra Tocantinópolis semana passada. Bom dia pra ele. O pessoal lá da produção, Nanzinho, o Eduardo, todos aí da produção de pães aí na rua do, na padaria do Tripães, na Rua do Contorno. A Dona Maria Cruzar fiscalizando aí aquela turma, boa amiga, bom dia pra ela. O nosso amigo Ivânio, o Urso Branco, maior distribuidor de carne para Paragominas. Quero abraçar aí o pessoal, também o meu amigo Alderi Freitas, o popular Daiane, ele acorda muito cedo. Semana que vem o supermercado faz 40 anos de fundação, né, meu caro Natan? 40 anos.
2: Exatamente.
1: Tá aniversariando o supermercado Daiane, 40 anos. Uma história de supermercado em Paragominas, um dos pioneiros, o vovô da cidade, né, meu caro? O Capitão Louro, lá na Nutripães da Rua do Contorno, bom dia para ele, todo o seu pessoal também com a mão na massa. O nosso amigo Tico da Luna e Luma também, bom dia, um abraço aí pra ele. Alô Tico, bom dia, como é que tá? Tudo certinho por aí? Vamos de música então, meu caro Natan.
2: Vamos de música.

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1: Muito bem, meu caro Natan Pereira Rodrigues. Tem uma galera curtindo a clube lá no Laércio Cabelini. Bom dia pro nosso amigo Zacarias, ele que é o pai do César da Elétrica RN. Nosso amigo Mauro Leal, bom dia, lá da Leal Rações, Barão de Araruma, 1313B. Luciano da Macedônia Agro, bom dia. Abraçando o pessoal também lá no bairro Ouro Preto, Novo Horizonte também. Um abraço. Meu caro Natan, já estamos fazendo o bolão da Mega Sena pela inteligência artificial, né? Só que um grupo que fez o bolão de mais de 200 mil acertou só dois números da Mega Sena. Não tem lógica isso, né? Jogaram 200 mil reais, acertaram duas dezenas só. Aí eu joguei 10 contos, acertei 3. Meu Deus do céu, hein? Rapaz, eu acho que a IA não é para esse tipo de jogo, né? Porque os caras fazer uma aposta de 200 mil e acertar duas dezenas só, né? Quero mandar um bom dia, um abraço aí pra turma boa e amiga que está ligado com a gente lá no JK. Alô, pessoal do bairro Paraná, bom dia. Laércio Cabelini, já falamos, Sidilândia, Açaizal, Colônia do Uraim, lá no Condomínio Rural também. O nosso bom dia, um grande abraço aí para todos vocês aí do Condomínio Rural, acompanhando a clube aí nesta manhã de terça-feira. Bom dia. Quem mais está com a gente, meu caro Natan Pereira?
2: Quem está com a gente aqui nessa manhã de terça-feira, hoje, deixa eu ver aqui, mandou mensagem aqui, a dona Zenilda. A dona Zenilda, bom dia, bom dia. Ela que tá indo pra fazenda, né? Estou aqui na barraca, posta pra rua, tá esperando o ônibus, né, dona Zenilda? Vai ir pra fazenda, né? Aquele abraço, bom dia, bom trabalho, né? E obrigado aí pelo carinho de audiência. Meu amigo Tico da Luna e Luna Pães mandou mensagem aqui, ele pede a música Serafim e seus filhos com Zezé de Camargo e Luciano. A gente toca na sequência do programa, já na verdade, né? E também abraçando aqui a dona Maria do Socorro Araújo. Ela deu ar da graça, acabou de mandar uma mensagem aqui, a dona Maria do Socorro Araújo, ela que está também ligada e sintonizada. Bom dia!
3: Bom dia, bom dia! Emmanuel de França, Natanzinho, eu estou aqui, viu? Ligadinha aqui na Cruve, a melhor do estado do Pará, viu? Maria do Socorro Araújo, viu? Ô, Natan, toca pra mim aí, uma música de Milionários é Rico, Homem Triste, tá bom? Eu ofereço com muito amor e carinho pra minha filha Natália Araújo, o meu filho Erivelto Araújo, pra Eva Araújo, pra Bebê Araújo, pro Natan Araújo, viu? E pra ti aí, viu? Pra Stephanie, pra sua mãe Dora, tá bom? Tudo de bom, Natanzinho. Toca aí pra mim, viu? Milionários é Rico, Homem Triste, tá bom, Fabem?
2: Tá, pode deixar. Toca assim.
1: Então vamos tocar, né, meu caro Natan? Agora são 5h36, galera. 5 horas e 36 minutos aí. Um abraço aí para o Urso Branco, maior distribuidor de carne de Paragominas. O Urso Branco já mandou duas vezes o primo dele lá com o velho da van, em Brusque, Santa Catarina, negociar alguma coisa, mas o cara não consegue falar com o velho da van, meu cara. Se o Ivandei não consegue, imagine nós, hein, meu? Falar com o velho da van. O velho da van agora comprou um avião de 480 milhões de reais. Rapaz, será que esse caboclo tem dinheiro? Vamos.
2: Que não tem dinheiro, é eu.
1: Vamos de música então, meu caro Natan Pereira? Então, agora 5h37.
2: Vamos de música, solicitação do seu Tico, da Luna e Luna Pães, Serafim e seus filhos, com Zezé de Camargo Luciano. Em seguida, Milionário José Rico, Homem Triste.

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2: Muito bem, meu caro Natan Pereira Rodrigues. Nós estivemos fora do ar por alguns instantes. Problemas técnicos, falta de energia, queda de energia. O Donato Cavalcante. Queda de energia aí. Aí ficamos fora do ar por alguns instantes, viu? Mas já estamos de volta, né? Estamos de volta aí.
3: Exatamente.
2: Exatamente. São 6h31 agora. 6 horas e 31 minutos.
3: Exatamente, exatamente isso, exatamente isso.
2: Pois é, falta. Deu uma queda de energia aí, no break descarregou no Nath Cavalcante, aí ficamos fora do ar. Nós estamos de volta aí no seu rádio nesta manhã de terça-feira, concorda? Agora, 6h31. 6 horas e 31 minutos. 6h31. Semana que vem. Não, não é semana que vem, não. É, vamos ter um feriado, deixa eu ver que dia é, rapaz. Corpus Christi. Corpus Christi. É, não é um feriado.
3: Exatamente.
2: 100% nacional, em nível federal, né? A data, ela é classificada apenas como ponto facultativo para os servidores públicos. Por ser uma data com grande tradição religiosa, o dia costuma ser considerado feriado em algumas instâncias, né? Municípios. A maioria das capitais e cidades brasileiras decreta feriado municipal por meio da lei local, né? E alguns estados também oficializam a data como feriado estadual, né? E no decorrer dessa semana a gente vai dizer quais são os estados, meu caro Natan Pereira Rodrigues, e Corpus Christi é feriado nacional, tá bom? Muito bem, agora são 6 horas e 32 minutos. Quem está ligado com a gente? Deixa eu ver aqui o pessoal lá no bairro Ouro Preto, Novo Horizonte, o pessoal da Morada do Sol, Morada dos Ventos também com a gente aí. O de Belém, lá no bairro Juparaná, está ligado conosco também nesta manhã. Abraçando aí o nosso amigo Mauro Leal e Dona Samira lá na Leal Rações. Bom dia para vocês aí. 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Quero cumprimentar o nosso amigo Capitão Louro, lá da Super Pão Panificadora, que fica no bairro Angelim. Macedônia Agro com a gente também nesta manhã, nosso amigo Luciano e todo o seu grupo de colaboradores. Distribuidora Garcia, lá no bairro, lá no Porto Corvideiro. Bom dia para todos vocês da Distribuidora Garcia. Elétrica RN, na Presidente Vargas também, com a gente nesta manhã. Nosso bom dia, um grande abraço aí. Tião da Casa Blanca, bom dia, aquele abraço, Tiãozão. 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Agora são 6h34. Essa música do Roberto Carlos, alguém pediu, não foi, meu caro Natan? Diga lá quem pediu.
4: Quem pediu essa música aqui, meu amigo Raílson e sua esposa Larissa, eles que estão ligados, sintonizados, aquele abraço. Também mandando um abraço aqui pro seu sogro e a sua sogra, a dona Nélis, e o Tentem, ali no bairro Nova Esperança, ali pela rua Vitória, todos ligados, sintonizados. Nosso cordial bom dia. Também o Paulo Sérgio, o Bobozão, ali no bairro do Jardelândia, na escuta do programa A Palavra de Hoje. Às vezes, na pressa, a gente nem percebe o quanto Deus tem cuidado da gente. Pai, gratidão por tudo. Essa é uma mensagem aqui do Paulo Sérgio, ali do bairro do Jardelândia. O Bobozão. A Wanda também está ligada, sintonizada ali no bairro de Jardelândia. Perguntou se a rádio estava fora do ar. Deu só uma queda aqui, Wanda, de energia e no break aqui que segura os equipamentos e acabou não segurando. Aí teve que reiniciar duas vezes ainda. Agora que ele e estabeleceu e segurou, tá? Mas estamos por aqui, estamos de volta aqui na melhor do estado do Pará. Mande sua mensagem 91 38 36 97, 91 38 36 97. Esse é o WhatsApp aqui da Rádio Clube, e onde você pede a sua música, manda o seu recado para quem você quiser, e até às 8 da manhã você tem a nossa companhia. Tá bom então?
2: Você falou aí na frase do dia aí, falando sobre pressa, né? Você já ouviu falar que a pressa é inimiga da perfeição, né? Mas a perfeição é inimiga da ação também. Se você demorar demais esperando o momento ou o resultado impecável, pode acabar paralisado e não entregar nada, né? Por isso que eu considero meio termo, né? Sobre a pressa que seja inimigo da perfeição. O que acontece é que a pressa, ela impede o planejamento e a atenção em alguns detalhes, né? Tudo que você faz é cheio de detalhes, né, meu cara? Se você tiver com pressa, algum detalhe pode ficar esquecido, né, meu cara?
4: Pode esquecido.
2: Natan Pereira Rodrigues.
4: Pode passar despercebido, né?
2: Uhum. Muito bem, tem uma galera curtindo a clube lá na Morada do Sol, na Morada do Vento, na Morada Verde, no Alto do Lago, no Residencial Canaã. Dona Tida está por lá, nosso bom dia. Abraçando o pessoal na zona rural, também ouvindo a clube nesta manhã. Quero cumprimentar todos vocês por este dia maravilhoso que já surgiu. Terça-feira, 26 de maio, meu caro Natan. Vamos trazer mais uma música aí pra galera curtir? Qual é a música, meu caro Natan?
4: Adriana, I Love You, Baby.
2: Meu Deus do céu. Cadê o Cavalcante falou, essa música é boa, né?
4: Quem gosta muito dessa música aqui é a Dedéia. Uhum. A Dedéia ali do Novo Paraíso. Uhum. Ela diariamente liga e sintoniza nosso cordial bom dia, Dedéia. Obrigado também pelo carinho de audiência, Marlúcia, ali no bairro do Camboatã, Joana, meu amigo Gero, também ali no Mercantil Silva, e também meu amigo Gesiel e a Vânia, ali pelo bairro do Camboatã, a Márcia também está ligada, mas juntamente com sua mãe, a Dona Val, ali no Laércio 2, na rua Rio Trombeta. Nosso cordial bom dia, a Cleide Paiva, também ali no bairro do Najibão, juntamente com a sua mãe, também a Dona Aldenora. Bom dia, Dona Aldenora, bom dia, Cleide. Obrigado também pelo carinho de audiência e vamos de música.
2: Meu caro Natan, você que gosta de futebol aos domingos, a CBF quer acabar com jogos no fim do domingo, às 19 horas, no meio de semana, né? Porque é o seguinte, domingo... Já pensou um jogo lá para as 21h30, como aconteceu agora, Corinthians e Atlético Mineiro? Aí o cara vai dormir tarde, né? Assistindo o jogo. Aí na segunda-feira não rende nada, né? No trabalho. Aí o patrão reclama. Pô, aí o cara chegou atrasado. Aí o cara, não, tá assistindo o jogo ontem. Aí os caras apelaram aí, tá vindo aí uma proibição, não sei. Proibição não, um pedido aí para que a CBF não passe mais. Acabe com os jogos nos domingos, às 21h30.
4: É no finalzinho do domingo, na casa.
2: É, exatamente.
4: Final da tarde.
2: Acho que a galera quer ver o Fantástico.
4: Quer dormir mais cedo. Aí vão assistir o jogo, aí vão tomar uma. Aí já viu.
2: 6h39 agora, meu caro Natan Pereira.
0: Bom dia!

0: Olha, essa é boa, essa música é boa. Então tá bom.
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3: Bom dia.
4: Como disse aí o Nonato Cavalcante, meu caro Natão, o que foi que ele disse aí sobre a música aí? O Nonato Cavalcante aí.
5: Essa é boa, essa música é boa.
4: Essa é boa, boa, boa. Agora são 6 horas e 51 minutos, faltando 9 minutos para as 7 da manhã em Paragominas. Paz, o Papa publicou a primeira encíclica do pontificado e o documento tratou do uso de inteligência artificial. E ele reconheceu o valor das novas tecnologias, mas fez um alerta sobre o mau uso das ferramentas digitais. O Papa tá certo, né, bicho? O mau uso, foi bem claro. Porque você pode usar a inteligência artificial para outra coisa, para fazer o mal, né, meu caro Natan Pereira Rodrigues? Como disse um grande conhecedor da área, que disse que no futuro bem próximo mesmo, as fake news vão ser tão perfeita que vai ficar difícil você saber se é ou não é. Uma fake news pode ser um fato verdade. Meu caro Natan Pereira Rodrigues, né? Abraçando a todos aí no comércio, bom dia para você no mercado municipal. Nosso amigo Nilson da Casa e Carne Pernambucana, ouvindo a clube. Meu amigo Haroldo, rei da tesoura, aí na feira do produtor rural. O Wilson, rei do queijo, já está por lá também. Nosso amigo João Leandro, ficou lá na colônia, só aparece no sábado da feira. Bom dia para vocês aí. Quero cumprimentar os nossos queridos ouvintes lá em Pixuna do Pará, também acompanhando a gente. Sabe por que aquele vereador lá de Pixuna do Pará atirou no cara lá e matou o assessor dele, meu cara? E o cara bateu a porta do carro dele com violência. Aí ele foi e disse assim: "Ei, rapaz, isso não é a porta da casa da tua mãe, não." Aí o cara xingou ele de todo jeito, ele meteu bala no cara. Meu Deus do céu, né, bicho? Que violência, né? Quem ligou agora, meu caro Natan Pereira, às 6h53?
3: Às 6h53, quem mandou mensagem?

taxista de Paragominas, do Sindicato dos Taxistas daqui de nossa cidade. Nosso cordial bom dia Carlinhos, bom dia também para todos os meus amigos taxistas que diariamente não dá aquela carona, né? Nosso cordial bom dia, meu amigo Eliseu, o Duval, o Robson, o meu amigo Mano, o Vareta e todos os taxistas de qualquer ponto de nossa cidade. Também abraçando aqui meus amigos motoristas de aplicativo, também a Neia, meu amigo Jonathan, a Creuza e também deixa eu ver mais aqui, meu amigo Arquizil, realmente meu amigo Arquizil, bom dia, muito obrigado pelo carinho de audiência. Meu amigo Irismar, o saladeiro, também tá ligado e sintonizado aqui na melhor do estado do Pará, Rádio Clube 89.1. Ô, daí o José, cadê você? Agora faltando 5 minutos para as 7 horas da manhã. 5 minutos nos separam das 7 da manhã, dessa manhã de terça-feira, hoje, 26 de maio.

aí, bom dia. Agora faltando exatamente 12 minutos para as 7 da manhã.

dois minutos nos separam das 7 da manhã. 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A Marlúcia, ela que está ligada e sintonizada, ela que pede a música Impressionando os Anjos com Gustavo Mioto. A gente vai tocar já aqui na programação, tá? Então vamos com essa música Impressionando os Anjos com Gustavo Mioto. Em seguida, nós vem nosso breve intervalo comercial. Em seguida, a gente volta com muito mais sucesso e a sua participação no telefone 91-38-36-97, 91-38-36-97, esse é o WhatsApp aqui da Rádio Clube, onde você manda sua mensagem, pede a sua música, manda seu recadinho para quem você quiser e a gente com certeza toca aqui com todo carinho, tá bom? Então, Gustavo Mioto, Impressionando os Anjos.

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2: Bom dia! Alô, meu povo!

0: Bom dia! Nós estamos aqui pela Rádio Clube de Paragominas, levando o nosso programa, cumprimentando todos os nossos milhares de ouvintes. Você na cidade, na zona rural, você no seu carro dando uma carona pra gente, sintam-se abraçados por nós. 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Um abraço aí para todos vocês aí da Distribuidora Garcia, lá no Polo Moveleiro, meu caro Natan Pereira Rodrigues. Tem uma galera ouvindo a gente também pelo Mercado Municipal, abraçando aí o pessoal lá no bairro Novo Paraíso, meu amigo Gero, lá no Mercadinho Silva.
1: Muito bem, excelência, muito bem.
0: É, ouvindo a gente aí nesta manhã. Um abraço aí, obrigado aí por todos vocês. Obrigado aí pela audiência, pelo carinho, pela sintonia da Rádio Clube de Paragominas. O senhor falou, meu caro Natan Pereira Rodrigues, que é a melhor do estado do Pará? Rádio Clube?
2: Rádio Clube é a melhor do estado do Pará, melhorzinho.
0: É. Mas tem uma rádio aí que diz que é boa também. É a Rádio Fuxico. É a Rádio Fuxico. Essa aí não vai longe.
3: Que barbaridade.
0: É, você não vai longe, vai perto. Mas quando faz um estondaço danado, né, meu cara?
3: Que barbaridade.
0: Isso aí é o grande... Donato Cavalcante. Agora são 7 horas e 20 minutos. Donatão, eu vou ver o que tem lá por Brasília. Eu vou acionar o nosso correspondente lá de Brasília.
3: Peraí, tenha calma.
0: Não, é só um pulinho lá em Brasília, porque Nonato Cavalcante, parece que o Aécio Neves está pavimentando sua candidatura a presidente da República, ele é do PSDB, e no centro político está ensaiando a sua candidatura e está prevendo aí uma possível ou não desistência do Flávio Bolsonaro, né?
3: E aí então, tá bom.
0: Ele pode ser o candidato forte da direita aí para disputar com o Lula. Vamos saber mais detalhes com o nosso correspondente Paulo Altarã. Bom dia, Paulão.
3: Então tá bom.
4: O presidente nacional do PSDB, Aécio Neves, admitiu estar em estudo candidatura dos tucanos à presidência da República. Com 40 anos de mandatos consecutivos, Aécio disse que o país não pode se contentar em estar dividido na polaridade atual e que os tucanos esperam o melhor momento para então se manifestarem dentro da corrida presidencial.
5: O que me traz hoje aqui é porque eu volto a acreditar que nós não vamos estar fadados, condenados a viver nesse país com essa dualidade tão rasa. Há quase 40 anos atrás, eu era um jovem, já constituinte, e eu acompanhava Mário Covas, Fernando Henrique, Franco Montoro, aqueles homens que queriam mudar o país.
4: Aécio evita falar em coligações. Também evita falar de quando será oficialmente anunciado o posicionamento do PSDB, concorrendo ou não à presidência da República.
5: Eu já fui candidato à presidência da República. Talvez tenha sido a última vez que o Brasil reuniu um grupo de pessoas altamente qualificadas de todas as áreas para reconstruir o Brasil. Eu tenho na minha cabeça um projeto de país. Eu quero qualificar esse debate.
4: Depois da era Fernando Henrique Cardoso, o melhor desempenho do PSDB com o próprio Aécio foi em 2014. Na eleição vencida por Dilma Rousseff. O Brasil tem como pré-candidatos o presidente Lula, que disputa reeleição, Flávio Bolsonaro tentando manter de pé o bolsonarismo, Ronaldo Caiado como representante de parte do agronegócio e do Centrão, Romeu Zema numa nova linhagem da política através do Novo, Renan Santos, originário do MBL, e nas possibilidades de candidatura a serem confirmadas Aécio Neves pelo PSDB e Joaquim Barbosa, convidado a substituir Aldo Rebelo no Democracia Cristã.
0: Tá aí então, meu caro Natan Pereira Rodrigues, e você, meu amigo ouvinte, que está ligado na Clube de Paragominas, as informações precisas vindo lá de Brasília aí, pra galera ficar ligado no que acontece em Paragominas, no Pará, no Brasil e no mundo, né, meu caro Natan Pereira Rodrigues? Olha a hora certa, agora são 7h23, o senhor vai saborear aquele café gostoso, preparado aí pela mão santa da Maria Eduarda, lá da Nutri Pães. E hoje veio um pãozinho gostoso com ovo, meu caro Natan Pereira Rodrigues. O que é que o senhor acha desse cardápio aí?
3: Pão então com tá ovo. Bom.
0: Pão com ovo, o que é que o senhor acha aí?
3: Então tá bom.
2: É bom demais. Então é bom, tá bom, como diz aí o Nonato Cavalcante, então tá bom.
0: Tem gente que toma o café da manhã e é com ovo cozido, né? Porque ovo frito, ovo mexido, omelete. Mas o ovo cozido é... Nem todo mundo aprecia de manhã cedo, né? Mas é bom, né, meu caro, Natan Pereira?
3: Exatamente isso.
0: É saudável, né, comer pão com ovo? Sim, é saudável, porque o ovo é uma opção saudável, nutritiva, estratégica também. E a combinação do carboidrato do pão, né, e com as proteínas e gorduras boas do ovo, fornece energia equilibrada e ajuda a controlar a fome ao longo do dia, meu caro Natan Pereira Rodrigues. Você tomando um café desse que você está saboreando agora e comendo um pão com ovo aí, o senhor só vai ter fome lá para meio-dia, né, meu caro Natan?
2: Exatamente.
0: É melhor que tomar café com farinha, né?
2: Para quem tomava era chá com farinha. Chá de capim santo com farinha.
0: Agora, se eu perguntar para o senhor, qual é o mais saudável? Pão com manteiga ou pão com ovo?
2: Pão com ovo,
0: né?
2: Exatamente.
0: Existe um motivo para isso, né? Quando você coloca proteína como o ovo
3: no café. E o pior cego é aquele que não quer ver.
0: Mas o Natan tá vendo aqui, meu. Ajuda a reduzir a velocidade com que a farinha branca do pão é absorvida, né? Uhum. E evitando aquele pico rápido de glicemia que dá fome logo depois. Porque tem gente que termina de comer um pão, tomar um café da manhã, 15 minutos e depois já tá com fome, né, meu caro Natan? É o caso aqui do teu parente que trabalha aqui também, à tarde. Meu caro Natan, 7h26, vamos de música para o senhor tomar o seu cafezinho?
2: Vamos de música aqui, mas primeiramente vou registrar aqui alguns alores que mandaram mensagem aqui. E lembrando que hoje, dia 25, hoje é 25 ou é 26?
0: 26 hoje.
2: 26, ah tá, hoje é 25. Só que ele era 25.
0: 26 hoje, são 26.
2: 26. Registrando alô daqui do meu amigo Márcio. Márcio e toda a galerinha, né? Lá da lanchonete São Raimundo, em frente ali à escola Guilherme Gabriel, ou então conhecido como Escola Jovem, ali no bairro do Paraíso. A turma lá está toda sintonizada, ligada e plugada. A Tonha, a Francisca, a Jane do Tarzan, por lá também, e a Samara também, né? Essa galerinha esperta lá na lanchonete São Raimundo, em frente à Escola Guilherme Gabriel, ou Escola Jovem, ali no bairro do Paraíso.
0: Até hoje não entendo por que Escola Jovem.
2: Eu também não entendi.
0: É porque é mais um.
2: Conhece mais por Escola Jovem do que Guilherme Gabriel.
0: Exatamente isso. Meu Deus do céu.
2: Pois é, onde fica a Escola Guilherme Gabriel? Rapaz, eu não sei não. Não sei não. Onde é que fica mesmo?
0: A escola... Agora você pergunta onde é que fica a Escola Jovem, todo mundo sabe.
2: Ah, isso aí, onde fica ali no bairro do Paraíso ali.
0: Então vamos tocar música aí pra galera curtir.
2: Então vamos de
0: você
2: música.
0: Não acha que tá na hora do Amado Batista, meu caro?
2: Amado Batista?
0: É.
2: Daqui a pouco nós tocamos a Copa aqui.
0: Mulher Carinhosa, daqui a pouquinho.
2: Pires, é a segunda. O que a gente leva. Então vamos.

0: Muito bem, meu caro Natan Pereira Cheiroso, já estamos de 7 horas e 37 minutos. Bom dia, um abraço aí para todos. Obrigado aí pela audiência. 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Abraçando aí a todos aí na Morada do Sol. Alô, pessoal da Morada Verde também. Quero cumprimentar os nossos queridos ouvintes na Vila Canaã, também ouvindo a gente. Lá na Vila Canaã, em Cristina do Pará. E tem o Residencial Canaã aqui em Paragominas. A dona Aparecida está montando a sua lanchonetezinha lá no Residencial Canaã. A dona Tida, bom dia para ela. Um abraço aí. Do Cabo Natan. Você já ouviu falar em Camaçari, na Bahia, né? É lá que tem uma fábrica chinesa da BYD, fábrica de automóveis elétricos, já ouviu falar, né? Lá tem mais funcionários chineses do que brasileiros. E ontem teve uma porrada lá de discussão calorosa entre dois funcionários, um chinês e um baiano. Adivinha quem levou a melhor?
1: É, logicamente é o chinês, né?
0: O chinês pegou um pedaço de pau, queria quebrar a cabeça do baiano. Aí foi um Deus nos acuda, a turma do deixa pra lá. Se meteu no meio e evitou o mal pior, né? É um choque de cultura, né, meu caro Natan Pereira? Por quê? Porque começou com um bate-boca, né? Isolado. Aí acendeu um alerta. Acende, né? Um alerta gigante sobre o que está acontecendo no mercado brasileiro. A China não está só chegando, ela está dominando. As empresas chinesas estão comprando grandes complexos, trazendo sua própria cultura de gestão e cada vez mais tomando conta do nosso mercado, meu caro Natan Pereira Cheiroso. E aí deu um BO ontem entre um chinês e um baiano. Quem perdeu foi o baiano. Meu Deus do céu, né? Quem ligou agora, meu caro Natan Pereira, às 7h39.
1: Quem ligou, mandou mensagem aqui, 9138 3697, a Neide Rodrigues. A Neide Rodrigues.
0: De Castro Glória?
1: Tá ligado, sintonizada, deixa eu ver de onde ela é, rapaz, ela não me falou
0: de
1: onde é.
0: Leide Rodrigues de Castro Glória.
1: Bom dia pra você, café é bom com banana e ovo.
0: Tem banana também?
1: É, café é bom com banana, ovo e tapioca. Viu essa aí?
0: Não.
1: Essa é a receita aí da Neide.
0: Neide Rodrigues.
1: Aham, Neide Rodrigues.
0: De Castro.
1: Para você, meu amigo, para você, minha amiga, bom dia. Você que liga desde 5 da manhã, nosso cordial bom dia. Muito obrigado aí pelo carinho de audiência nessa manhã, hoje, 26 de maio, terça-feira. Hoje é dia de São Felipe Neri. São Felipe Neri é o santo do dia de hoje. E também hoje comemora o Dia Nacional do Museu. O Dia Nacional do Museu é hoje, 26 de maio.
0: A Regiane tá ligada, viu?
1: A Regiane?
0: Tá ligada, da
1: Regiane Fonseca?
0: Isso. Regiane Fonseca Milei.
1: Regiane Fonseca Milei.
0: Tá ligado.
1: Daqui a pouco ela tá marcando presença aí, mas o Valdemar Nunes Milei fazendo um programaço das 8 às 10 da manhã.
0: Meu caro Natan, o FGTS pode ser usado a partir de hoje para negociar dívidas e vai movimentar 8 bilhões. 8 bilhões de reais na economia, o FGTS. Maiores detalhes com o nosso correspondente lá de Brasília, Paulo Otaran. Paulo Otaran, diga o que vai acontecer com o FGTS.
2: Já está disponível no aplicativo a partir desta segunda-feira o acesso ao saldo do Fundo de Garantia por Tempo de Serviço destinado à renegociação de dívidas do novo Desenrola Brasil. A nova modalidade vai permitir o uso de até 20% do saldo do fundo ou até R$1.000, prevalecendo o maior valor para amortização ou quitação de débitos em atraso. A expectativa do governo é movimentar até R$8,2 bilhões em recursos do FGTS. O Ministério da Fazenda confirmou no fim de semana que mais de 10 bilhões de dívidas estão inseridas nas possibilidades da negociação.
3: O total dentro da linha Desenrola Famílias, total de operações refinanciadas por CPF, 1.134.500 operações. O valor original das dívidas que já foi renegociado é de 10 bilhões. Dívidas antigas que já não subsistem.
2: O que é benéfico por um lado é prejudicial por outro. O presidente da Abrainc, que é a Associação Brasileira da Indústria da Construção Civil, Paulo França, faz um alerta. O uso indisciplinado, ao invés de ajudar, arruína a vida das pessoas.
4: Em um país onde você tem um déficit habitacional de 5,8 milhões de moradias, sendo grande parte desse déficit habitacional na baixa renda. Mesmo a renegociação que vai ser feita agora, ela tem que ser feita e tem que ser de uma maneira educativa, para que a pessoa saiba que não adianta você ter reduzido o seu empréstimo, ter aumentado o prazo do seu empréstimo, e você tomar um novo empréstimo. Então, isso aqui vai muito da educação financeira das pessoas.
2: Além da liberação do recurso para o novo Desenrola, foi anunciado nesta segunda-feira que mais 10 milhões e meio de trabalhadores irão receber valores residuais do saque aniversário do fundo, liberados em várias rodadas desde o fim do ano passado.
0: Você viu aí, meu caro Natan Pereira Cheiroso, o cara está devendo, aí o cara faz um empréstimo, quer dizer, ele cria uma dívida para pagar outra dívida. Aí a conta não fecha, né, meu cara?
1: É trocar 6 por meia dúzia.
0: Mas você viu o nosso amigo Donatinho, né? O maior cobrador de Paragominas. E agora diz que ele chega para cobrar o cara, o cidadão. Ele diz, bora desenrolar. Desenrola Donatinho.
1: Desenrola Donatinho.
0: Meu Deus do céu. Rapaz, tem uma galera curtindo a gente. Lá no bairro Najibão, bom dia para vocês aí. Quem mais está com a gente, meu caro Natan Pereira?
1: Também quem está com a gente é meu amigo Diego, lá em Minas Gerais, na cidade de Cerro. Meu amigo Diego e toda a sua família. Diego, a Sofia, o Diogo, por lá, ligado, sintonizado na cidade de Cerro. Obrigado pelo carinho de audiência. Lá em Ulianópolis também, meu amigo Gildene, bom dia Gildene, obrigado também pelo carinho de audiência nessa manhã de terça-feira. Hoje a Márcia lá no Laércio 2, juntamente com a sua mãe, a Dona Val, bom dia Márcia, bom dia Dona Val, obrigado pelo carinho de audiência. Meu amigo Franz Beckenbauer, meu amigo Franz Beckenbauer, também está ligado, sintonizado, ele que é motorista da empresa Boa Esperança, também está ligado na clube, nosso cordial bom dia, obrigado aí pelo carinho de audiência.
0: Vamos de música, né, meu caro Natan?
1: Então vamos de música aqui, Luana Magalhães, Ponto G.
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4: Muito bem, meu caro Natan Cheiroso, chegando por aqui, grande Rosiane Fonseca. Regiane Fonseca, você que falou que ela tá hoje, vai estar logo mais lá na Câmara Municipal, juntamente com alguns vereadores, integrantes, e várias pessoas foram convidadas. Ela idealizou uma coisa interessante, né? A questão de um projeto de lei, né? Que trata do sistema de audiovisual, que é aquela, trata daquela integração entre o som e imagem, que vai transmitir sua experiência, que pode ser vista e ouvida simultaneamente, não é isso, minha querida Regiane? Bom dia, o que é que vai acontecer logo mais na Câmara Municipal?
5: Bom dia, meu caro amigo Emmanuel de França, meu amigo Natan Pereira Rodrigues, uhum. E meus amigos ouvintes. Hoje vai ser uma das pautas, né? São várias pautas na Câmara Municipal e uma delas é instituir a Política Municipal de Fomento, Difusão e Exibição do Cinema e Audiovisual na Rede Pública Municipal de Ensino de Paragominas.
4: Certo.
5: E eu estou muito feliz, assim, com esse momento, assim, aproveito já a tua audiência para convidar os interessados, né, para se fazer presente na Câmara hoje, para que a gente possa demonstrar união e força na nossa categoria, porque eu não sei se vocês estão familiarizados com esse mundo, né, que é um mundo de onde eu venho, mas o audiovisual, ele movimenta toda uma cadeia econômica, né, mano?
4: Isso,
5: então,
4: isso.
5: Não é somente pessoas que fazem vídeos.
4: Está presente em diversas áreas
5: isso, exatamente.
4: Do nosso dia a dia, né, Regina?
5: Alimentação, transporte, hotelaria, comércio, informática, internet, comunicação.

0: aos ouvintes, né, que têm interesse nessa área, principalmente estudantes, para que se façam presentes hoje na sessão da Câmara, para a gente poder fazer aquela pressãozinha boa, né?
1: A gente que trabalha em rádio muitos anos, e a gente pensa que sabe tudo, mas acaba sabendo muito pouco, né, com relação ao avanço da tecnologia,
0: sim,
1: né?
0: Sim.
1: E aí é que entra o audiovisual.
0: Com certeza, né? Emmanuel. Inclusive, essas questões tecnológicas, né? Inclusão da inteligência artificial em todos os meios de trabalho, e o audiovisual não está fora disso.
1: Porque o audiovisual é o seguinte, pode ser visto e ouvido, né?
0: Com certeza, com certeza. Audiovisual, né?
1: Uhum.
0: Já faz a união das culturas de ouvir e ver. Então, eu gostaria de convidá-los, né? Fiz um convite especial para o IFPA, os alunos do IFPA.
1: Uhum.
0: Espero que estejam presentes as turmas, né? O professor Tarcísio, que é um braço forte ali no IFPA, um professor que as pessoas gostam bastante. Então, ele vai estar presente também. Espero que os ouvintes, né, que têm interesse na área, estejam presentes para a gente poder fazer aquela força positiva, né? Já fica aqui o meu bom dia para vocês, já chamando vocês para um evento.
1: Ok, Rosane, Regiane, muito obrigado aí pela
0: Imagina.
1: Sua participação. E você já chegou chegando, né? Já disse que você disse para que veio, porque afinal de contas você é paragominense, né?
0: Sim.
1: Foi lá fora, ganhou experiência, está trazendo a sua experiência para cá, né?
0: Sim,
1: é muito bom.
0: Sim.
1: Então, muito obrigado pela sua participação mais uma vez.
0: Eu que agradeço, irmão.
1: Ok. Meu caro Natan Pereira Cheiroso, já chegando, o Valdemar Milley, e ele já vai incrementar o programa, que começa exatamente às 8, vai até às 10. Depois tem o João de Castro Glória, o homem que conversa com as plantas. E depois tem o Bora Cidade. Logo em seguida tem a nossa querida Andréa Mota, de Paragominas, do Pará, e agora do Brasil também.
2: Uhum.
1: E depois tem o Alex França. E essa é a programação da Clube de segunda a sábado no seu rádio, não é isso, meu caro Natan?
2: É exatamente, essa é a programação diária das 5 até as 19 horas, né? Diariamente, de segunda a sábado, né? E carinhosamente abraçando você, meu amigo, você, minha amiga, que acompanha a Rádio Clube 89.1. Muito obrigado aí pelo carinho e audiência. Bora descer a ladeira?
1: Até amanhã, então, né?
2: Bora descer a ladeira, porque subindo é contramão, que o homem já tá chegando, já chegou. Na verdade, aqui tá no estúdio, aqui da 89.1, né? Aí nós temos um encontro marcado amanhã, a partir das 5 da manhã, nós acordando o galo e o galo acordando você. Não desligue o seu rádio, porque a programação, ela continua.

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2: Bom dia! Muito bom dia!
3: Jesus!
2: Bom dia, Paragominas! Bom dia, região! Bom dia, estado do Pará! A porta de entrada da Amazônia brasileira.
3: Jesus Cristo.
2: Bom dia, Brasil.
3: Jesus Cristo.
2: Bom dia, Deus Todo-Poderoso.
3: Jesus.
2: Obrigado,
3: Cristo.
2: Por mais esta manhã,
3: Cristo.
2: Este dia.
3: Jesus Cristo.
2: Sempre com esse momento
3: aqui. Jesus.
2: De gratidão. A gratidão, ela é uma virtude santa, reconhecer o favor de Deus, mas de um irmão, de um amigo, de uma amiga, reconhecer o cuidado, fazer o bem sem olhar a quem,
0: eu vejo o olhar perdido de
2: se colocar no lugar do outro. Deus, muito obrigado por esta manhã, pelo meu trabalho, os amigos, a família, a saúde.
3: Para que todos cantem na mesma.
2: Um agradecimento especial,
3: oh, Jesus Cristo,
2: pela fé, a esperança que se renova a cada momento. E mesmo diante de tantas lutas e adversidades,
3: Jesus,
2: que permaneça viva a nossa vontade de ser feliz. Bom dia!
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2: É isso mesmo, são 8 horas e 18 minutos e nós estamos começando a nossa programação.
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2: E junto com a minha querida amiga Regiane Fonseca, nós estaremos com você até às 10 horas da manhã. Muito bom dia, Regiane. Boa terça-feira.
7: Bom dia, Valdemar. Bom dia, ouvintes. Uma excelente terça-feira, 26 de maio. Última semaninha do mês, né? Que hoje encontre motivos para sorrir, forças para continuar e muita coragem para não desistir dos nossos sonhos. Um ótimo dia para você aí de casa, você que está no táxi, você que está aí nas ruas da cidade, nos bairros adjacentes, nos municípios vizinhos. Desejo para você um excelente dia, excelente terça-feira.
2: Muito bem, é isso. Dessa maneira nós vamos começando amanhã. Dessa maneira nós vamos abrindo as portas da comunicação direta com a Rádio Clube. Você que está aí no interior, na fazenda, na roça. Ei, em qualquer lugar que você estiver, não é isso, Regiane?
7: Isso mesmo, manda uma mensagem pra gente, manda aquele áudio maravilhoso, a foto da sua caixa ligada no maior volume, para o número DDD 91 991383697. Eu vou repetir pra você anotar e já mandar mensagem pra gente, tá? 991383697. Chama na Rádio Clube.
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2: É a nossa Rádio Clube. Começa muito cedo, a partir das 5 da manhã com o Papa da Comunicação, Emmanuel de França. Logo em seguida nós estamos aqui. Senhor João de Castro Glória vem trazendo as notícias do dia a partir das 10. Das 12 em diante é o Bora Cidade Paragominas, transmitido simultaneamente no canal 30.1 TV RBA. A Rádio Clube faz parte do Sistema Clube de Comunicação. São 98 anos no ar.
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2: E eu vou chamando sua atenção. Você que gosta da programação, quer novidade, quer música bonita, quer estar bem acompanhado no trabalho, pessoal motorista de táxi, aplicativos, caminhoneiros, caminhoneiras, você que está de aqui na cidade de Paragominas ou municípios vizinhos, nós estamos juntos aqui pela nossa Clube de Paragominas.
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2: E sempre começa assim. Sempre com pensamento positivo, com essa reflexão e a renovação da esperança no coração.
8: Tá show.

0: muito lindo, Valdemar. Me faz lembrar muito meu filho que está em Uberlândia, Minas Gerais. Quero aqui te agradecer, amigo, por esse hino. Parabéns pelo programa. É o Edson de Ipixuna do Pará.
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2: 8 horas e 36 minutos, a nossa programação chegando. Nos municípios vizinhos, Ulianópolis e Dom Eliseu. Ipixuna do Pará, acabo de receber essa mensagem do meu amigo Edson da Obra. Está ouvindo a gente? Grande abraço, Edson da Obra, aí na cidade de Ipixuna do Pará. A minha irmã também está em Ipixuna do Pará ouvindo a gente. É a Quínia. Está lá no trabalho, computador ligado, ouvindo as músicas. Ela e todos os companheiros de trabalho. Eu deixo um abraço carinhoso a todos vocês por aí.
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2: Em Aurora do Pará.
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2: Vou abraçando o querido Sussula Lobato. Vou abraçando também mãe do Rio Marquinhos Brasil. Giovanni Brasil também. Meu querido amigo prefeito Bruno Rabelo. Muito bom dia.
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2: Até às 10 horas da manhã nós estamos juntos na programação campeã da nossa Rádio Clube.

0: toda a comunicação, nossa linha de comunicação aberta com você no 991-38-3697, senhora Rejane.
1: É isso aí, manda mensagem pra gente, já envia aquele áudio de bom dia que a gente gosta mesmo, 991-38-3697, canal aberto. Envia mensagem também se você estiver nas redes sociais, você pode enviar também mensagem e por áudio, e pode ligar pra nós também aqui, a gente atende você. Quero mandar um bom dia todo especial, Valdemar.
0: Sim,
1: tô
0: senhora.
1: Mandando mensagem aqui pro meu celular, tá? Porque eu tô lendo aqui os dois celulares, e aí mandaram mensagem aqui pra mim falando assim, manda bom dia pra mim, eu sou a Cláudia, aqui do bairro Camboatã. Ô Cláudia, bom dia pra você, tá? Uma ótima manhã, uma ótima terça-feira. Muito obrigada pela sua audiência. Já quero aproveitar e mandar um bom dia, Valdemar, para o Simon. Ele tá lá no Angelim. Ele tá fazendo uma organização ali, que ele vai abrir uma lanchonete agora. Vai ter uma nova lanchonete ali.
0: Opa.
1: No bairro. É, e ele falou que já vai mandar um café da manhã pra gente, sabia?
0: Ah, fique à vontade,
1: Vitor,
0: Simon.
1: É, o Simon e o Cineone.
0: Olha, eu estou fazendo, Simon, uma dieta, aquela dieta do zoológico, filho. Tudo que você jogar, a gente come.
1: Essa eu nunca tinha escutado.
0: É a dieta do zoológico.
1: Dieta do zoológico. Tudo que você jogar, a gente come. Essa é muito boa. Eu vou usar, Valdemar.
0: 8:39. Telefone no 991-38-3697. É o zap da nossa Rádio Clube de Paragominas. Faz parte do Sistema Clube de Comunicação. São 98 anos no ar. Programação local começa a partir das 5 da manhã. Com o Papa da Comunicação, são 39 anos no ar.
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0: E daqui a pouco o senhor João de Castro Glória também está por aqui na programação da rádio, programação local. E eu quero abraçar todos vocês aqui na cidade de Paragominas, principalmente você que saiu cedo de casa para ir trabalhar. Saiu cedinho, olha, e às vezes o trânsito, a gente já começa a ver um trânsito de cidade que está crescendo.
1: Mesmo.
0: É, você já passa hoje... no semáforo, pelo menos esperando duas ou três vezes o sinal abrir e fechar. E aí, às vezes, você se programa para sair mais cedo de casa. Pois é, aí mesmo assim acaba chegando 3, 5, 10 minutos atrasado. Mas olha, está chegando em Paragominas.
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0: Eita, já começa a chegar fotografia aqui.
1: Já?
0: Nós estamos fazendo companhia ao meu querido Antônio Ferreira. Ele está trabalhando, está lá na máquina. Ele trabalha, eu acho que
1: olha
0: é uma retroescavadeira.
1: Sim.
0: Daquelas grandes.
1: Enorme.
0: E aí ele está trabalhando, mandando fotografia. E a gente vai abraçando, desejando bom trabalho para você aí, tá, Antônio?
1: Um ótimo dia para você, Antônio. Deus abençoe seu trabalho.
0: 8h42. 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
1: 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Eu abraço meu amigo Conrado Moura, Maurício Balestieri. Bom dia! E também muito bom dia, um abração, meu amigo Dedê, o Dedê ali da Salvador Autopeças, meu grande amigo.

0: sucesso. 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
0: 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Bom dia. Remista de coração, gosta de futebol. Grande abraço, querida. Eita, telefone, por favor, senhora Regiane.
2: Telefone é o 991383697. Eu vou repetir para você anotar. 991383697. Chama na Rádio Clube.
0: É isso mesmo, na nossa Rádio Clube nós estamos com você até às 10 horas da manhã aqui na nossa poderosa Rádio Clube. Agora você pode ouvir a rádio em qualquer lugar, 24 horas, através do aplicativo da rádio.
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0: Muito bem! A Clube está no ar a partir das 5 horas da manhã com programação local aqui na região de Paragominas, na região Capim. Regiane, agora tem uma situação que eu estive observando. A justiça sueca, ela pede 10 anos de prisão a acusado de prostituir esposa com 120 homens. É isso mesmo. O homem teria criado anúncios na internet organizando e supervisionando os encontros e pressionando a esposa para que realizassem atos sexuais online para atrair mais clientes. Uma promotora sueca pediu nesta segunda-feira, dia 25, a pena de 10 anos de prisão. 10 anos eu acho que já foi pouquinho, não foi?
2: Eu acho muito pouco.
0: É, rapaz, olha, quanto mais a gente conhece os homens.
2: Sim, Valdemar. E tem também questões relacionadas a isso, né? Abuso e violência. Alguns deputados e senadores estão querendo fazer um projeto de lei para que haja voluntariamente, pela ação do preso, para ele fazer a castração química, né? Ah. E assim reduzir a pena dele. Então, eu acredito que nem deveria reduzir a pena, deveria ser um a mais, né? Por essas questões de criminalidade, esse tipo de crime.
0: Uma pena de 10 anos de prisão para um homem de 62 anos, o acusado de explorar a esposa ao obrigá-la a manter relações sexuais pagas com cerca de 120 homens. O julgamento do réu, preso desde 10 de abril, no norte do país, lá na Suécia, foi realizado em grande parte a portas fechadas. Solicitei que o réu seja condenado por um crime qualificado. Olha, a gente vai lendo e observando. Sim. A maldade.
2: Sim. E já vou passar aqui as informações para nós brasileiros, né? Porque isso no Brasil é crime, né? Pode ser denunciado. Os canais é o Disque Denúncia, pelo número 100 de Direitos Humanos. Pra

0: A Polícia Militar, você também pode ligar para o 190, delegacias especializadas, conselho tutelar também em casos envolvendo menores. Então, você pode se prevenir também quando você vê questões relacionadas a isso próximo a você, né? Você também pode entrar em contato com esses canais.
1: E mulher, se você está vivendo qualquer tipo de situações constrangedoras de violência,
0: sim,
1: nesse caso que eu estou falando aqui, é um crime e o homem está condenado. Está condenado por 10 anos. Ele foi condenado por lenocínio. Qualificado é um conjunto de atividades que envolvem favorecimento, a facilitação ou exploração de prostituição alheia com o objetivo de ganhar dinheiro, de lucro. Tanto por ter facilitado esses atos, quanto por ter obtido benefício econômico com eles, declarou a imprensa, a promotora que pediu a condenação. E os fatos tiveram uma magnitude considerável, gerando lucros significativos e constituíram uma exploração impiedosa da denunciante. Acrescentou, o homem é acusado de ter criado anúncios na internet, organizado e supervisionando os encontros e pressionando a esposa para que realizassem atos sexuais online para atrair mais clientes. De acordo com a lei sueca sobre prostituição, vender serviços sexuais não é ilegal, mas pagar por eles ou facilitar sua oferta é. Segundo a denúncia, a vítima se encontrava em uma situação de vulnerabilidade. Além do lenocínio qualificado, o homem foi julgado por 8 estupros. 8. A advogada da autora do processo reivindicou 1.100.000 de coronas suecas, cerca de R$580.000, a título de indenização. Ele a tratou como um cartão bancário e a vendeu como se fosse uma mercadoria, declarou a advogada da vítima. Sim. Então, gente, eu volto a reforçar, eu falo sempre, se você está vivendo, convivendo, ou você que está testemunhando atos de violência, talvez não seja o esposo sendo violento com a companheira, com a esposa, talvez um filho também violento com a mãe, com a irmã, denuncie de forma anônima, ninguém vai precisar saber que é você que está realizando essa denúncia. E não conviva, não aceite a violência, não aceite a agressão. Ah, mas ele vai mudar, não vai mudar, ele já chegou num estágio, ele não vai retornar.
0: Sim, não vai. E situações como essa, né, costumam deixar marcas muito fortes, né? Medo, vergonha, confusão, culpa, ansiedade, sensação de perda de controle ou dificuldade de confiar nas pessoas, né? Então, buscar apoio já é um passo muito importante. Então, aqui vai algumas questões que podem ajudar você no curto prazo. Falar com alguém seguro e confiável, né? Um amigo, um familiar, um professor, um profissional. Evitar se isolar completamente. Tentar manter necessidades básicas, como dormir, comer, se hidratar, mesmo quando estiver difícil. Anotar o que você sente, o que aconteceu, pode ajudar a organizar seus pensamentos. Lembrar que pressão, manipulação, ameaça, dependência invadem qualquer consentimento. Se houver risco imediato, como eu informei, ameaça ou violência, procure ajuda pela Polícia Militar no 190, Disque 100 e o canal de atendimento à mulher, que é o 180, tá bom?
1: 9:04, nós estamos ao vivo, nossa programação é transmitida através do aplicativo da rádio e na 89.1 FM, você que está viajando aqui pela BR-010 em direção a qualquer grande centro do Brasil ou a cidade morena Belém do Pará, meu muito obrigado, boa viagem. Mensagem chegando, Giovanni da Panificadora Minas Gerais, diz assim, bom dia Valdemar, bom dia Rejane.
0: Bom
1: Deus
0: dia,
1: abençoe o nosso dia grandemente, obrigado.
0: Amém.
1: Outra mensagem diz, bom dia Rejane, toca a música do Roberto Carlos Alexandre, porque eu chamo você e você não responde, Tina Paula, quer ouvir a música do Carlos Alexandre?
0: Bom
1: a gente
0: dia,
1: vai já buscar
0: Tina.
1: Por aqui, tá?
0: vamos já providenciar para você.
1: Isso aqui é a música que você toca, a gente, que você pede, a gente toca. Sim. Todo momento.
0: É isso mesmo. Meu povo!
1: 9:05, a nossa equipe do Bora Cidade Paragominas já está na rua trabalhando para trazer todas as notícias e informações que você vai assistir daqui a pouco com a gente no canal 30.1. A transmissão é simultânea na TV RBA e aqui na Rádio Clube, a 89.1 FM e pelas nossas plataformas digitais. Aproveita, segue a gente lá no Instagram, @RBAParagominas. É o Instagram onde você vai assistir todas as matérias que são vinculadas na nossa TV RBA.
0: Já quero mandar também um bom dia muito especial aos nossos ouvintes que não mandam mensagem, mas visitam a gente, a Dona Xuxa. Quero mandar um bom dia, que eu sei que deve estar ouvindo a gente.
1: Eita,
0: no maior
1: volume. Você já tinha
0: volume.
1: Esquecido a Dona Xuxa já faz tempo, hein?
0: Não, eu não estava aqui, né, Valdemar? Eu estava em viagem, então eu cheguei e agora já posso mandar um bom dia para ela.
1: Ela já está se preparando para vir fazer uma visita aqui e reclamar que ninguém está mandando esse alô diário.
0: Já vou mandar um querido e caloroso bom dia para você, Dona Xuxa. Um bom dia maravilhoso para nossa ouvinte master, Dona Martinha, lá no Jardelândia. Bairro Jardelândia. Mandou mensagem para a gente ontem.
1: Martinha, bom dia.
0: Isso mesmo, bom dia, Dona Martinha.
1: Professora Domingas também.
0: A professora Domingas está ouvindo a gente, professora aposentada, tem que deixar isso muito claro, né?
1: Ah, é verdade.
0: E então, bom dia para você, minha mãe. Também um bom dia especial, Valdemar, para minha tia Lúcia. Ela tá lá na Água Parada, fazendo o almoço já, né? Porque 9 horas, já, o pessoal já tomou café, já tá no segundo round de trabalho e agora vai esperar o almoço. Então, bom dia, minha tia, uma ótima semana para você.
1: Que bom, quem está ouvindo a nossa programação também é a Santana Lobato, querida Santana Lobato, muito bom dia. Aqui no bairro Camboatã, lá no Camboatã também está minha amiga Maria do Socorro Araújo, querida, muito bom dia para você. Lá no Najibão, está o Paulo Sérgio, rei do caramelo, a minha querida amiga Morena do Najibão, a Clemência está aqui no Paraíso. Quem está ouvindo a gente acaba de mandar uma mensagem por aqui também, é a Socorro Farias. Ela diz assim, bom dia, Valdemar, já ligada, a Socorro.
0: O Najibão também Socorro tem o Rafael, Farias. Tá? O Rafael e o pai dele sempre ouvem a gente, manda mensagem aqui, bom dia, Rafael. Aqui também acabei de receber uma mensagem com uma foto, olha só. Que linda foto, Valdemar. Vou mostrar pra você essa foto maravilhosa. Você vai adorar saber que estão ouvindo a gente. Ó, a Dona Martinha, bem bonitinha, sentada ouvindo você.
1: Olha a Dona Martinha, tá perfeita aí no sofazão.
0: E a minha tia Rosa, tá ali acompanhando.
1: Rosa, bom dia, querida.
0: Manda bom dia pra ela também, que ela tá te ouvindo, Valdemar.
1: Bom dia, Rosa. Bom dia, Dona Martinha. Aproveitando o tempo aí no bairro.
0: E ela tá segurando o rádio. Você tá vendo que na foto ela tá segurando o rádio?
1: Ela tá com
0: o
1: rádiozinho aí, abraçada.
0: É isso aí. Estamos nos sentindo muito abraçados agora, né, Valdemar?
1: É, isso mesmo.
0: Ela tá abraçando o rádio e nós
1: sentindo
0: estamos sentindo
1: o cheiro
0: abraçado.
1: Do café que eu estou falhando e não estou indo tomar.
0: Olha só, ele tá devendo uma visita, né, minha avó? Fale a verdade.
1: É isso mesmo.
0: Ótimo dia para vocês.
1: Abraço, meu grande amigo Chicão Balestieri. Chicão Balestieri lá na Fazenda Cachoeira. Toda a turma maravilhosa aí na Fazenda Cachoeira. Um ótimo dia, abençoado a todos vocês aí que estão sempre ligados e ouvindo a nossa Rádio Clube.
2: Bom dia!
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1: Horas e 35 minutos, nós estamos ao vivo. A nossa programação, você já sabe, é de segunda a sexta-feira. Eu estou com você aqui na Rádio Clube, a 89.1 FM, transmitindo para toda a região. Eu quero abraçar a zona rural, pessoal que está acompanhando a gente nas fazendas, roças, sítios, você que está aí nas aldeias, comunidades, bom dia, meu muito obrigado, como sempre, pela sua companhia, pelo seu carinho, pela audiência que você nos concede a cada dia. Lembrando, nós sempre estamos recebendo visitas aqui no nosso estúdio, mas hoje eu quero conversar com meu amigo Deusdete, ele que é o idealizador do projeto Nosso Amiguinho, está por aqui tanto tempo, hein? Desaparecido, muito bom dia, como é que vai, meu amigo?
2: Bom dia, Valdemar. Prazer estar aqui com vocês. Bom dia a todos que estão ouvindo nossa rádio. É um prazer muito grande estar aqui com vocês.
1: Deusdete, eu já estou acompanhando há 3 anos, acompanhando o trabalho que vem sendo feito pelo projeto Nosso Amiguinho. Trabalho nos bairros, escolas principalmente, escolas aqui da cidade de Paragominas, que estão recebendo o acompanhamento, o trabalho didático, o trabalho teatral também, um show muito lindo que é apresentado pelo projeto. Mas para aquelas pessoas que não conhecem ainda o projeto Nosso Amiguinho, que está criado faz quantos anos?
2: Olha, o projeto Nosso Amiguinho, ele se baseia na revista Nosso Amiguinho. É uma revista que está no mercado há mais de 70 anos. Aham. É uma revista que trabalha na educação das crianças, né? Ensina de maneira lúdica, né? E o projeto Nosso Amiguinho surgiu justamente para suprir uma grande necessidade, né? Depois da pandemia, nós tivemos o isolamento das famílias e houve um distanciamento através do uso excessivo das telas. E o projeto Nosso Amiguinho surgiu justamente para estreitar o relacionamento das famílias, né? As crianças que estavam mais distantes, o projeto Nosso Amiguinho procura trazer atividades para que os pais com seus filhos possam se aproximar. E o melhor de tudo, que as atividades que nós desenvolvemos fortalecendo os valores morais, né? Então, trabalhamos durante 3 meses, cada semana um valor que é trabalhado com as crianças das escolas públicas.
1: Esse trabalho idealizado que vocês estão fazendo aqui na cidade de Paragominas começou já direto com as escolas, com as famílias, visitando as entidades também?
2: Olha, o projeto, ele surgiu em 2023, é um projeto pioneiro, existem várias versões dele pelo Brasil, e aqui em Paragominas foi um projeto pioneiro, e daqui a ideia saiu para vários estados, né, que estão trabalhando com esse projeto, mas a iniciativa partiu de Paragominas. É um projeto que é incentivado pelo governo federal. E aqui em Paragominas nós temos algumas empresas que são grandes apoiadores, patrocinadores, né? A principal dela é a Juparanã, que durante esses 3 anos tem apoiado esse projeto, né? Acredita nesse projeto. Temos o grupo Roda Viva também, que é um incentivador. E a Primac, que também ela incentiva esse projeto.
1: O Nosso Amiguinho é uma iniciativa educacional de mais de 70 anos, focada em promover o desenvolvimento infantil e a formação de valores, centralizado na tradicional revista da Casa da Publicadora Brasileira, CPB, né?
2: Justamente.
1: Centralizado em histórias, em quadrinhos e atividades para ensinar. A iniciativa conecta diversão e aprendizado de várias formas, O foco do desenvolvimento material estimula a leitura, a escrita, o raciocínio lógico e conta com as sessões alinhadas à Base Nacional Comum Curricular. Multidisciplinar, oferece experiências trilíngues, português, inglês, espanhol, além de orientações práticas para feiras de ciências e recortes. Aí o projeto, a gente vem assistir várias matérias, acompanhei na internet o sucesso, mas aí vocês também têm testemunhos, vocês conversam com as famílias, qual é as respostas que vocês identificam nas pessoas que participam?
2: Olha, as famílias que estão participando, elas ficam encantadas, né? Na realidade, o projeto ela visa duas áreas do desenvolvimento da criança. Que a criança existe duas maneiras delas aprenderem. É ouvindo histórias e brincando. Então, como é desenvolvido o projeto Nosso Amiguinho? Nas escolas públicas, os alunos recebem todo o material gratuito, são incentivados através de algumas premiações. Nós temos o show da turma do Nosso Amiguinho, né? Iniciamos com o show da turma do Nosso Amiguinho. É um musical, cada música transmite um valor a ser estimulado, para estimular as crianças, né, no desenvolvimento. E para as famílias, nós trabalhamos com as famílias oferecendo brincadeiras para que os pais desenvolvam com as crianças e através dessas brincadeiras eles possam transmitir os valores que eles estão fazendo a leitura na escola. Então nós unimos a escola e a família, todos unidos para o desenvolvimento da criança.
1: E que idade é identificada a criança a poder participar?
2: Olha, a criança no projeto nós temos uma idade assim que é padrão. Nós temos a idade ideal, melhor dizendo. A idade ideal é de 6 até os 13, até os 14 anos, né? Hoje, a criança, nós temos ela de 0 a 3 anos no desenvolvimento humano, é o período em que mais a criança aprende. E é uma fase que é negligenciada muitas vezes pelos pais. Dos 3 até os 7, 8 anos, é o período que você desenvolve o caráter da criança, justamente através dos valores morais, até ela atingir os 12 anos. A partir dos 12 anos, a criança ela já consegue ter o pensamento adulto. Então, nós trabalhamos justamente nessa fase até os 12 anos, né? Algumas crianças, ela vai até os 13, 14 anos, mas é a fase ideal. Para quê? O projeto Nosso Amiguinho, quando você trabalha com os valores morais, é um projeto de prevenção. Por quê? Porque quando a criança ela tem a referência dos valores morais, ela vai ter assim, conhecimento para quando ela for assediado, até mesmo a questão da marginalidade, ela tem a referência da honestidade, a referência do respeito e ela poder tomar as suas decisões com mais consciência. Então, nós trabalhamos no projeto como um projeto de prevenção. Então, as crianças que participam do projeto, com certeza, elas vão ter um futuro bem melhor.
1: Isso tudo acontece uma vez, um período de cada ano.
2: Olha, nós temos um projeto, né? Porque não é tão simples para desenvolver esse
1: projeto. É porque é um projeto grande, não? A gente não está falando de um projeto que é criado a qualquer momento, mas que tem uma organização muito bem feita.
2: Ah, com certeza. Esse projeto ele é desenvolvido pela Casa Publicadora Brasileira, né? E através aqui do que nós fazemos aqui na cidade, né? Nós formatamos esse projeto para ser desenvolvido aqui na escola pública, funcionou e foi aí que ele foi compartilhado para as outras cidades. Agora veja bem, esse projeto ele envolve um projeto de preparação, onde nós fazemos o treinamento com a equipe que vai participar, porque nós damos o treinamento para os pais, acompanhamos os pais. Nós temos o coordenador pedagógico, nós temos a equipe de visitação dos lares, onde visita as famílias, incentivando, orientando a trabalhar com as suas crianças. Nós temos a equipe das escolas, os professores, diretores, né, que abraçam o projeto, e o material que é oferecido para eles é um material de alta qualidade, um material muito rico. E esse material é introduzido nas escolas através do plano de leitura. Então, através da leitura, a criança vai contextualizando a história na vida dela. E ela vai vivendo aquela história. Quando chega em casa, o mesmo tema é desenvolvido pelos pais através de brincadeiras, da participação dos pais com as crianças. Então, quando une a história que elas leem na escola com as brincadeiras que os pais desenvolvem com elas, aí nós temos um sucesso completo para o bem, para o desenvolvimento da criança.
1: Muito bem, isso seria Aprender Brincando, conteúdos que ajudam a criança a aprender a língua portuguesa de forma leve, com exemplos do dia a dia e a leitura prazerosa. Além disso, os valores de família também, em família. Ciência e conhecimento explicando de forma simples, despertando interesse pelo mundo e pelo corpo humano e pela natureza. E a curiosidade em ação. Histórias, atividades e receitas que incentivam valores, fortalecendo vínculos e transformam aprendizado em momentos juntos, envolvendo sempre a família fora do espaço escolar, né?
2: E agora um dos grandes objetivos do projeto é justamente o incentivo à leitura, que nós oferecemos a revista Nosso Amiguinho, né? E através da revista Nosso Amiguinho, que é uma revista que traz um conteúdo todo mês e trabalha todas as áreas do desenvolvimento escolar, estimulamos a criança a deixar as telas. Como falei no início, nós temos
1: o celular, né?
2: O celular, né? O celular, até mesmo a televisão.
1: A televisão, né? Muito tempo.
2: Muito tempo, aqueles, filmes violentos, aqueles filmes que vai denegrir até a personalidade da criança, né? Então, o celular, ele tem trazido um malefício muito grande para a vida das crianças. Tem distanciado. O Augusto Cury, ele fala o seguinte: as crianças hoje, elas vivem com a síndrome do pensamento acelerado. O que é isso? São muitas informações. Muitas informações. Então, a criança, ela absorve informação. Então, a criança, quando pega um livro, ela não tem aquele estímulo para ler o livro, não tem aquela calma, não tem o tédio que é preciso da criança para que ela possa desenvolver a imaginação.
1: É muito rápido e superficial tudo.
2: Com certeza. A tela, ela traz uma informação pronta. Por exemplo, não desenvolve o raciocínio da criança.
1: E aí você vê que o dedo, ele nem para. O dedo é o tempo todo buscando novidades, buscando algo novo, buscando informações. O dedinho da criança passando de um lado ao outro da tela. Atividade para aprender e brincar e aprender. Desenhos para colorir, jogos, desafios e atividades educativas pensadas para estimular a criatividade e o raciocínio e o aprendizado das crianças de forma leve e divertida, dentro e fora da revista. Uma forma simples de transformar o tempo livre em momentos de descoberta e diversão em família. Aí a gente vê aquela foto da criancinha pintando. E eu sei que as crianças se interessam por esses brinquedos, por essa diversão. E aí você vai estar ajudando com certeza na formação, vai estar ajudando nesses momentos que a criança necessita ter a oportunidade de aprender, de se educar e brincar.
2: Olha, não sei do seu tempo, você deve lembrar disso, as brincadeiras que você tinha eram brincadeiras assim, construtivas, você imaginava, você criava, né? Hoje não, hoje as brincadeiras das crianças são brincadeiras bem tudo prontas. Você pega a criança num joguinho, numa leitura, na televisão, no celular, ela vem, as imagens são rápidas para prender a atenção da criança, né? A criança vai pegar uma história no celular, a história já vem pronta, ela não precisa imaginar.
1: Sem criatividade, né?
2: Sem criatividade. Se você pegar uma história para as crianças, ela vai assistir um filme, ela já vem mostrando como é, as cores, tudo. Na leitura é diferente. Por isso que nós incentivamos a leitura. Porque quando você vai ler um livro, que você começa a ler uma história, né? Estou andando por uma estrada. A tua mente começa a imaginar como é a estrada.
1: Você vai, né, ilustrando aquela estrada,
2: se
1: né?
2: No livro, você pega ali e fala, a estrada, existem flores pelo caminho. Você vai imaginar as flores amarelas, vermelhas, eu já imagino de outra cor. O teu raciocínio vai desenvolvendo. Mas quando você vai para as telas, ela já te mostra a estrada pronta, já te mostra tudo que tem à beira do caminho. A criança não precisa raciocinar. E isso que tem trazido uma grande, assim, dificuldade, né, no desenvolvimento das crianças hoje em dia.
1: Ótimo, estou recebendo a visita do meu amigo Deusdete, ele que faz parte, é um idealizador do projeto Nosso Amiguinho, aqui na cidade de Paragominas. E você pode buscar informações sobre esse projeto na internet também, não é isso?
2: Sim, na internet.
1: No Instagram.
2: No Instagram. Para conhecer melhor o projeto, você pode acessar o Instagram Deju Produções e ali você vai conhecer tudo que está acontecendo no nosso projeto.
1: E agradeço muito pela visita, meu amigo. Desejo sorte, sucesso e que cada dia mais possa crescer esse trabalho.
2: Que Deus abençoe todas as crianças da nossa cidade, que os pais hoje... A gente pede muito aos pais, trabalha com os pais para que dedique mais tempo aos seus filhos. Principalmente aqueles que têm filhos até os 12 anos de idade. Né? Eu sempre falo, Valdemar, que esse é o período que Deus deu para os pais, as crianças, para eles terem o controle sobre as crianças. Depois dos 12 anos, a criança já começa a pensar como um adulto, ela atinge o pensamento adulto. Então, o momento de dedicar tempo para a educação das crianças é até os 12 anos, formar o caráter da criança. Os pais que investirem tempo até os 12 anos, eles vão conviver com seus filhos numa adolescência tranquila, só vai colher os frutos. Mas se negligenciarem, eles também vão colher os frutos. Vão ter que dedicar muito mais tempo depois dos 12 anos, só que não vai ter os filhos mais sob o seu controle, né? Os filhos já estarão tomando as suas decisões sozinhos.
1: Muito bem, são 9 horas e 54 minutos. Obrigado, senhor Deusdete. Nossa programação, você já sabe, de segunda a sexta-feira, a partir das 8, é comigo, Valdemar Nunes, aqui na nossa Rádio Clube a 89.1 FM.
0: Vocês amam tocar aí também?

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1: Bom dia, Valdemar. Bom dia, bom dia. Tô por cá ouvindo aqui o programa.
2: Você que está aí nas aldeias, comunidades.
3: Minha grande amiga. Socorro.
1: Bom dia, Valdemar. Eu sou a Nath. Esse projeto, eu tô na escuta da rádio. Esse projeto é pago? Paga mensalidade?
3: Não,
1: como
3: senhora.
1: É que é?
3: Não.
1: E
3: não.
1: Aceita criança autista, mas a minha menina, ela é autista, mas não é aquele autista alterado, não. Ela é uma menina muito calma. Você olha pra ela, você jura que ela não é autista.
3: Entendi.
1: E ela ama essas coisas. E aonde tem atividade, essas coisas, eu coloco. Muito bom pra ela e eu gosto muito.
3: Que bom.
1: E ela gosta.
3: Vou já lhe passar o contato, tá bem? Daqui a pouquinho eu vou passar um meio pra vocês entrarem em contato com o projeto Nosso Amiguinho. Meus amigos, um beijo grande no coração. Amigas queridas, obrigado pela mensagem. Deixo um abraço muito grande a todos vocês. Daqui a pouco a gente se encontra a partir do meio-dia no Bora Cidade Paragominas. Eu estarei a partir das 12 no canal 30.1. Transmissão simultânea pela nossa Rádio Clube a 89.1 FM e pelas nossas plataformas digitais. Um beijo, fiquem com Deus.

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0: assim, de longe, e agora, né, tendo que viver isso, eu brinco com eles que eu prefiro ser uma referência técnica dentro de campo, né, ajudando no treinamento, no dia a dia, tentando ser uma referência para a galera, tanto da posição ou não, ajudando eles, dando uns toques, né, fora de campo eles têm, né, essa referência, mas eu tento ali ser uma liderança mais técnica aí dentro de campo, orientando eles a todo momento, ajudando junto com o Júnior, com a comissão, passando um pouco dessa experiência para eles.
1: Liani, referência técnica, próximo jogo, Marcinho está suspenso na Série C, levou o terceiro cartão amarelo ontem. Esse meio de campo do Paysandu, vou perguntar para ti, porque ele não vai querer falar para a gente, vai dizer, não, o professor Júnior Rocha vai ver. Próximo jogo, o Caio Melo vai fazer a função do Marcinho e vai entrar o Henrico, por exemplo, ou o Caio Melo fica na dele, vai entrar o Vargas, por exemplo, como é que...
2: Eu tava esperando
1: porque
2: a oportunidade.
1: Ele não vai falar.
2: É, mas deixa a câmera focada, porque dependendo dos nomes que vão sendo citados, aí muda a expressão. Mas eu tava esperando, de fato, essa resposta do Caio Melo.
1: A gente vai ficar olhando
2: sentindo...
1: na cara dela pra ver se ele entrega alguma coisa.
2: Se sentindo mais confortável, porque hoje, talvez em determinado momento, o tripé montado seria diferente, né? Deixaria ele um pouco mais ali ao lado, talvez, do Pedro Henrique, do Brian, quem estivesse. Mas na ausência do próprio Marcelo, eu optaria por tê-lo jogando.
0: A Liane dando uma de Júnior Rocha. Agora. É. Tá com seu momento.
2: Tendo essa liberdade.
1: É por isso deixaria... que a gente tem essa prancheta aqui, inclusive. Cara.
2: É, então eu deixaria o Caio Melo ali como um meia de fato e Pedro Henrique, Brian, né, fazendo o tripé ali, montando o tripé, compondo um pouco mais à frente da zaga. Eu acho que é importante até pela forma característica de jogo do Júnior Rocha, que é um time ofensivo, né? A gente até imaginou que no contexto do Paysandu da temporada passada teria um time mais fechado. E pelo contrário, né? É um time mais ofensivo. E aí você tem ali o trio, né? Seja quem estiver jogando centralizado de duas pontas, você tem um jogador a mais para aparecer na área, né? Então, eu optaria. E aí, pelo controle de carga, que a gente sabe que é necessário, ter talvez o Vargas entrando depois, né? Então, eu optaria por ter esse tripé. Caio Melo, Pedro Henrique, Brian. Seria isso, Caio Melo?
0: É uma boa opção.
1: Tem... Tu te sentes bem com essa função de 10, por exemplo? Seria algo tranquilo?
0: Cara, Danilo, te falar
1: que hoje... No Guarani, tu usavas a 10.
0: Sim. Então, te falar que, como eu disse antes, né? A gente jogando no tripé... Eu acho que só mudaria a camisa, assim, né?
1: Sim.
0: Claro que o Marcinho com a função, né, claro, de marcar, não menos, mas marcar mais à frente. É, mas na hora de jogar, eu fico basicamente lado a lado com ele ali. Consigo ter essa força de descer um pouco mais também, né? Por conta do privilégio físico mesmo, assim, que eu tenho. Né, de conseguir baixar também e ao mesmo tempo chegar na área. Mas já estamos jogando lado a lado. Então, talvez só mudaria a camisa. Então, pode ser que tenha esse tripé com o Brian, o Pedro e eu. Eu jogando um pouco mais à frente, pode ser que o Vargas ganhe um pouco mais de minutos, né? Pode ser que talvez a gente veja, né, o Lucas Cardoso por dentro, que
1: também
0: foi contratado para jogar nessa função, só que o Júnior mesmo, acho que na coletiva, falou isso um pouco ontem, de que viu ele no dia a dia com características mais como beirada, né, pela, sim, passada larga, que foi, inclusive, muito bem ontem no jogo, acho que foi um dos melhores também. Então, tem... A gente deixa esse...
2: Se a gente brincasse de bet aqui, por exemplo.
1: É, são possibilidades. Agora, o Caio, ele falou muito dessa questão de recomposição, de marcação em cima. Esse é um ponto que, quando, sei lá, daqui a alguns anos a gente for falar desse Paysandu, eu acho que é impossível a gente não falar desse nível de intensidade do time do Paysandu. É um time que, às vezes, 30 minutos do segundo tempo está lá amassando o adversário, né? E... com um gramado extremamente pesado da Curuzu, muitas vezes. Esse Paysandu e Anápolis, por exemplo, eu trabalhei na transmissão. Eu estava lá fora. Quando eu fui sair, eu passei pelo gramado. Meu amigo, você pisa, na hora que você vai tirar o pé, o gramado chupa o teu pé, cara. Então, assim, tu cansa, parece que tu tá correndo na praia. Talvez a comparação seja essa. Como é que dá, cara? Pra manter ritmo, manter pegada, 30 do segundo tempo dando sprint. Como é que é esse trabalho lá, rapaz?
0: Cara, aí tem que dar o mérito todo ao Léo, né? O Léo Cupertino, que é o nosso, sim, preparador físico, já foi de seleção, enfim. É, dispensa comentários, é um cara fenomenal. Ontem até falei que ele que me cobrou para eu estar usando um pouco mais a perna esquerda, né? Que eu tenho essa... Eu tenho esse... Não sou um ambidestro, mas tenho essa qualidade também, né? Que a galera tava fechando um pouco a minha direita, já sabia que eu tô gostando de finalizar. E aí, quando eu faço o gol ali, até aponto para ele, brinco com ele. Mas é um trabalho excepcional, cara, né? Tem o Vitão também, que está como auxiliar dele lá, enfim, é todo um staff. Só que é isso aí, como você disse, né? A gente já tem cobrado. Eu, no início, conversei com o Turma, conversei ali depois do jogo do Brusque, se eu não me engano, Porque, querendo ou não, a gente tem uma cobrança de fora também, né, Danilo? Às vezes vai chutar uma bola de fora, ela acaba, né, quicando e subindo ali, a gente joga longe, a torcida, né, acaba de jeito parecendo que a gente é ruim, eu brinco assim com a galera. Mas fica faltando esse refino técnico. Mas, cara, tá todo mundo se sentindo muito bem, eu acho que tem sido o nosso alçapão ali, realmente. E é claro que a gente gosta muito, usar até uma frase do Júnior, a gente gosta muito de jogar no Mangueirão ali, foi um pedido nosso, mas a gente ama jogar ali na Curuzu, acho que tem uma atmosfera totalmente diferente.
2: Essa intensidade de marcação chama até a atenção porque tem muitos jogadores da base, né? E num contexto normal, digamos assim, vocês seriam a referência técnica e quem iria correr seria o moleque da base, né? O mais novinho, enfim. E é o contrário. Eu acho que isso interfere diretamente, né, Caio? Porque esses garotos que estão saindo da base, vê você, Massinho, Ítalo, enfim, jogadores que estão vindo de fora, descendo para marcar, né? Sendo incisivo na marcação, isso acaba mexendo de fato e tornando um grupo de verdade, né?
0: É, eu acho que até revelando um bastidor que aconteceu lá, depois do... A gente teve o jogo contra o Volta Redonda, se não me engano, depois teve um jogo da Copa Norte, e o Júnior usou esse jogo do contra o Volta Redonda na estreia lá, de exemplo, porque o Marcinho, né, com 30 anos, correndo, a gente, como você disse, Danilo, pressionando aos 40 do segundo tempo, fora de casa, ganhando de 1 a 0, onde todo mundo baixaria o bloco, né? No caso, mostrou o vídeo do Marcinho pressionando, né? Eu batendo quase 12 km também por jogo. Então, acho que a gente tem como mostrar como espelho mesmo para esses meninos, como eu disse, ser uma referência ali dentro de campo, de eles olharem, né? Eu converso muito com o Brian, que eu adotei assim como um pupilo meu, eu acho que é um menino que tem um potencial incrível para mim.
1: Novo, né?
0: Eu torço muito por ele, eu acho que não termino o ano aqui, né? Assim como o Pedro Henrique, eu acho que não termino o ano aqui, e eu acho que a gente tem que ser essa referência ali, né? Eles olhando pra gente, pô, eu não posso correr menos que o Caio. Só que eles vão ter que correr muito, porque o negócio tá puxado e eu acho que tem que ser nesse embalo, todo mundo puxando um outro pra cima.
1: É isso, é uma fome que é fundamental. Ó, vamos ouvir a galera, vamos ouvir aí a galera que mandou recado pra gente através do nosso WhatsApp. A gente sabe que resenha boa é resenha com a presença do torcedor. Então vamos lá, pode colocar, coloca na tela, olha aí. Liane, vamos lá?
2: Bora lá. Boa tarde, Danilo. Liane, parabéns pelo programa. Caio Melo jogou muito ontem. É visível a evolução. Um atleta que mostra e defende a camisa do Papão. Parabéns, Caio Melo. Muito sucesso. É o Márcio, lá do bairro do Marco. Bora seguir. Bom dia, Danilo, Liane, Caio Melo. Parabéns pela partida de ontem. Jogou muito. Vamos com tudo na quinta-feira em busca de mais um título. É o Marcelo Oliveira, de Icoraci. Boa tarde, Danilo, Liane, Caio Melo, passando mesmo com os desgastes dos jogos. Vamos ter força para ganhar do Nacional, conquistar mais uma Copa Norte. Abraço para a galera da Fiel da Guanabara. O negócio, se quer só a vitória ou se quer aquele placar elástico, enfim, né? Quinta-feira, quinta-feira é tudo nosso. É o maior campeão da Amazônia, a maior do Norte. Manda um abraço aos amigos bicolores 1914. Abraço para a galera aí.
1: Grupo de WhatsApp deve ser, né?
2: É, bom dia, galera de Jogo Aberto Pará. Era o que eu esperava para esse confronto, comer um peixinho. Valdeci de Santa Isabel, do Pará, falando sobre o sorteio da Copa do Brasil. E para finalizar, bom dia, meus amigos do Jogo Aberto Pará. O Papão vai ganhar tudo esse ano. É o Adriano, lá do bairro do Pedreirinha.
1: Olha, tá na liderança aí da Série C, daqui a pouco tem quadrangular, pode sonhar com mais esse título, por que não? Por que não? A gente vai fazer um rápido intervalo, já já estamos de volta com mais Jogo Aberto Pará, porque tem lance da molecada hoje, não saia daí.
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0: dentro da casa, até porque os familiares desta residência, que foram, né, vítimas, infelizmente, deste acidente que aconteceu aqui em frente, você vê que a frente da casa ficou completamente quebrada, coluna, portão, por causa dessa ação desses criminosos. Quais foram os procedimentos na hora que você estava aqui, vocês ouviram o barulho, como é que foi? Boa tarde.
1: Boa tarde, nós estávamos dormindo, né? E a gente só ouviu um estrondo imenso na casa, parece que a casa ia desabar por inteiro. E meu irmão levantou do quarto, quando ele abriu a porta, já tava, os policiais já estavam aqui todos tentando negociar com os bandidos, era em torno de uns três bandidos. E aí nós acabamos subindo para cima, né, todos desesperados. A gente tem costume muitas das vezes de deixar a porta de cima aberta. E aí a gente só ouvia que eles queriam subir para dentro da casa, queriam entrar, mas com a quantidade de polícia ali em volta, né, tentando negociar com eles, fez com que eles não saíssem do carro para entrar dentro da casa também, né, que estava todo destruído.
0: Quantas pessoas moram aqui?
1: Quatro pessoas.
0: Agora vocês ficaram desesperados, com certeza.
1: Literalmente desesperados, parece que a casa ia cair.
0: Durou aproximadamente quanto tempo essa negociação?
1: De uma da manhã, eles terminaram por volta de umas 5:30 da manhã.
0: E aí uma adrenalina, até porque os criminosos queriam entrar na casa, como você relatou.
1: Sim, eles queriam entrar na casa, queriam subir o portão. E aí eles começaram a negociar, a pedir água, a pedir comida, a chamar os familiares deles para vir. E eles só iriam se entregar mediante a todos esses pedidos, realizarem todos esses pedidos, né? E aí a gente ficava mais aflitos, porque a gente não podia sair, não podia, basicamente,

Olá, gente querida e amiga, nós estamos começando a nossa edição de hoje. É o Bora Cidade Paragominas, transmitido aqui pelo canal 30.1, direto da cidade de Paragominas, imagens do lindo bairro do Najibão. Eita, bairro grande e que a gente tem uma audiência tão grande, moradores tão maravilhosos, pessoas que participam sempre com a gente, seja aqui no canal 30.1 TV RBA ou através da nossa Rádio Clube, a 89.1 FM. São 12 horas e 26 minutos. A partir deste momento, durante 60 minutos, a nossa equipe aqui da cidade de Paragominas, que cobre a região Capim, as cidades do eixo da Belém-Brasília, Gabriele Bezerra, Pedro Edvan, comigo também. As imagens são de Cleiton. Ah, perdão, Cleiton está de férias ainda. As imagens são do senhor Antônio Jackson Miranda. A edição das matérias e trabalhando comigo aqui na operação técnica, na exibição do nosso jornal, está o DJ Ellison Felipe, lá na Rádio Clube. A senhora Sônia, dona Sônia, que coloca no ar o sinal da TV RBA, transmitindo simultaneamente pela nossa Rádio Clube, a 89.1 FM. Ela faz parte do Sistema Clube de Comunicação. São 98 anos no ar. Isso. E nós, aqui da cidade de Paragominas, apresentamos as notícias que você assiste diariamente, de segunda a sábado, a partir das 12 horas, aqui na TV RBA. E hoje, especialmente, eu quero chamar sua atenção para essas imagens. Eu quero a imagem do homem roubando combustível. Isso, a imagem que é de uma câmera de segurança. Esse homem que você está vendo aí, ele está deitado, vai deitar agora. O automóvel está em um estacionamento aqui do Centro Comercial de Paragominas. Esse homem vai cortar a mangueira de combustível dessa pequena caminhonete e vai começar a furtar, vai começar a retirar o combustível. Senhores, e incrível, na conversa que eu tive com uma autoridade policial, me comentou: Valdemar, conseguiu tirar no máximo 2 litros de gasolina, mas deu um prejuízo de mais de R$200 para o proprietário desse automóvel aí. E o homem deitou, entrou lá para a parte de baixo do automóvel e começou a furtar combustível. Além disso, o Pedro, ele já está por lá. Daqui a pouquinho o Pedro já saiu daqui. Ele vai entrar ao vivo com a gente, direto do comércio da cidade, do exato lugar que você está assistindo. Aí dessa esquina, ele vai participar, vai contar para a gente. E o outro caso é esse. Senhores, a audácia, aquele homem que você está assistindo ali, nessa imagem, está levando uma lixeira. Está levando uma lixeira de uma pessoa cuidadosa, que quer ver a sua residência bonita, limpa, que teve o sacrifício de mandar fazer por um metalúrgico, por uma pessoa que soldou, preparou uma lixeira para poder ter a frente da casa limpa. E lá vai o homem furtando a lixeira. Gente, daqui a pouco você vai ver a participação do Pedro comigo. Ele vai trazer notícias sobre esses casos e eu acho que ele também tem uma entrevista que ele vai apresentar aqui pra gente. São 12 horas e 30 minutos. 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Você vai apontar a câmera do seu celular aqui para esse QR Code que está aqui e vai poder baixar
a programação da Rádio Clube no seu celular, sistema Android, tá bem? Celular, sistema Android, você vai poder ouvir a Rádio Clube de Belém do Pará, a programação local nossa aqui de Paragominas também. 12 horas e 31 minutos.

0: Isso, coloque essas imagens. Me avise quando, Pedro. Por favor. Mas antes, coloque o telefone aqui da empresa, da nossa equipe de jornalismo. É o telefone para você entrar em contato com a gente direto, direto, enviando a sua mensagem. Se você tem alguma informação, tem vídeo, tem foto sobre esse caso que você acaba de assistir aí, então envie sua mensagem para a gente, por favor, no 985-56-5631. Agora eu vou apresentar as matérias que você vai assistir com a gente aqui no nosso Bora Cidade Paragominas. A nossa equipe já está no ar. A nossa equipe já está no ar trazendo informações. Esse caso que você está assistindo é a prisão de um homem em flagrante. Ele foi preso por descumprir medida protetiva aqui na cidade de Paragominas. Ele foi apresentado ontem pela Polícia Civil, foi apresentado, ele descumpriu, isso é na DEAN, na Delegacia da Mulher, não é isso? Daqui a pouco, Gabriele Bezerra vai trazer pra gente esse caso aqui na programação. SOS Mulher 190 reforça o combate à violência contra a mulher no estado do Pará. Ontem a Gabriele conversou comigo ao vivo aqui na programação do Bora Cidade Paragominas e daqui a pouco ela vai trazer as notícias, porque a decisão da nossa governadora Hanna Garçom de criar o SOS Mulher, com isso combater a violência, combater o feminicídio, combater a violência doméstica. SOS Mulher, daqui a pouco Gabriele vai trazer para a gente a matéria completa quando são 12 horas e 34 minutos. Ellison, nós vamos com... Vamos direto com o Pedro, pode ser? Já está ok? Está fazendo muito calor lá fora. Ele acabou de mandar mensagem aqui, disse que está fazendo muito calor. Coloca ele aqui, direto do centro comercial da cidade de Paragominas. É o Pedro Edivan? Coloque aqui, por favor, espero que esteja bem a internet. Pedro Edivan vai participar, trazer as notícias sobre esses casos de furtos que estão acontecendo. Eram lixeiras e agora combustível. Pedro, muito boa tarde. Você está no centro da cidade de Paragominas. Como vai? Tudo bem? Boa tarde.
1: Muito boa tarde, Valdemar. Isso mesmo, olha, nós estamos aqui na 15 de novembro, com a Travessa Minas Gerais, tá? Hoje, o momento, neste exato momento, o sol tá pegando, tá muito quente hoje, né? O final do inverno tá chegando, o verãozão tá chegando por aí, e a gente nas ruas, como sempre, levando as informações. Nós temos aí uma situação, duas situações que aconteceram. Uma delas com furtos. Vários furtos de lixeira no município de Paragominas. E se você achar que é pouco, Valdemar, ainda tem mais outras coisas. Furtos também de gasolina, viu, Valdemar?
0: Inclusive, Pedro, com câmeras.
1: Sim, né? sim. Isso mesmo. E tudo no centro da cidade, tá? Os furtos de gasolina estão acontecendo no centro da cidade. Um aconteceu aqui, olha, na Travessa Minas Gerais. O veículo estacionado aqui, o cara chegou na cara de pau, parou com um bocado de sacola e garrafas, e o que fez? Entrou debaixo do veículo e começou a furtar a gasolina. Nós temos as imagens, olha, os senhores estão vendo aí, o momento que ele para, ele entra debaixo do carro, corta a mangueira de combustível do veículo e está ali tirando a gasolina. Nós temos também outra imagem onde um homem passa aqui também no centro, aqui próximo, andando na rua também para encostar e fez um prejuízo. Nós temos a outra rua mais para cá um pouquinho, também fez também outro prejuízo. Contabilizando, aqui foi uns 300 e pouco, R$700 e poucos, mais 300, na faixa de uns R$2.000 a R$2.500 para cada motorista, cada proprietário de carros, viu, Valdemar? Muito triste essa situação. E nós tivemos também conversando com o coronel, que fala, além dos furtos de gasolina, também agora, também com os furtos de lixeiras. Nós tivemos, e quando eu falar com o coronel, eu vou mostrar a imagem do cara levando uma lixeira ali na Promissão, na costa. Olha a imagem, na cara de pau, 3 horas da manhã. Além de levar lixeira, estava levando fios também de dentro de uma residência. Nós estivemos conversando com o coronel Rodrigo, que fala das providências da Polícia Militar.
2: Nós recebemos aí essas informações, recebemos as imagens desses fatos. Nós já passamos as imagens para a nossa equipe de inteligência, já está sendo feito o mapeamento dos indivíduos que estão efetuando tanto o caso desse furto de gasolina por baixo dos veículos, como também quem está furtando essa lixeira de alumínio que está na cidade. Nossa equipe de inteligência já está em campo, já estamos fazendo a identificação, já temos uma linha de suspeitos já, e em breve, né, nós estaremos aí startando já as operações para poder fazer a captura dos mesmos.
1: Agora, comandante, falando do furto de combustível, se ele está furtando, alguém está comprando. Esse que está comprando também pode ser responsabilizado?
2: Sim, exatamente. Se ele está furtando, não digo nem especificamente no caso de combustível, que pode, devido à quantidade que é retirada, que é muito pouca, deve ser para uso pessoal, não acredito que isso seja para a venda em si. Mas quanto à questão dessa lixeira de alumínio, que já é de um valor mais elevado, com certeza tem alguém que está comprando. Vamos fazer também umas operações específicas nos lugares que compram esse material. E se a gente identificar que a pessoa comprou esse material, nós vamos encaminhar para a delegacia por receptação.
1: Agora, comandante, quem tiver alguma informação, tiver imagens de pessoas em atitude suspeita, furtando ou andando na rua ali em atitude suspeita, o que, é que ela deve fazer?
2: De imediato, a pessoa tem que ligar logo para o 190 para comunicar o fato, porque quanto mais rápido essa denúncia for feita, mais rápido a viatura pode chegar no local e fazer a prisão em flagrante desses elementos. Se não for o caso e não conseguir fazer essa ligação de imediato, você pode ligar também para o 190 para passar o que aconteceu, ou ligar para o 181, que é uma denúncia anônima.
1: E olha, o trabalho da polícia não para, como os senhores estão vendo, olha, viaturas a todo momento na rua. Uma hora esse menino cai, mas para ele cair, você que foi a vítima dessa situação, vá na delegacia, faça a sua ocorrência. Você que foi vítima de lixeiras furtadas, vá na delegacia, faça a ocorrência. Porque se você não fizer a ocorrência, não existe crime. Então você também pode colaborar com as autoridades. Tem alguma situação, como o coronel acabou de falar? Ligue 181-190, passe informações, as viaturas estão nas ruas. É questão de tempo, viu, Valdemar?
0: A investigação está sendo feita, não é isso, Pedro? Estão trabalhando.
1: Sim, claro, claro. A polícia já está no encalço, já está procurando. Logo, logo vai chegar algumas fotos desses meninos. E quando chegar, vamos mostrar aqui no Bora Cidade. Valdemar, vou ficando por aqui. É com você no estúdio do Bora Cidade para Gominas.
0: Valeu, Pedro, meu muito obrigado. É isso mesmo, Pedro, direto aqui do Mercado Municipal, aqui do centro da cidade, trazendo notícias. Esse caso que está circulando nas redes sociais, na realidade não é esse. São os casos, são vários. E a polícia está nas ruas, a polícia está patrulhando, está verificando e já tem informações. É isso mesmo, a polícia já tem informações e é rápida. Como o Pedro falou, daqui a pouquinho a gente vai estar dando notícias do final de tudo isso aí que a gente espera. 12 horas e 41 minutos, o telefone que o Ellison vai colocar aqui é para você enviar sua mensagem. Naquele caso que nós mostramos agora, tanto do combustível furtado como das lixeiras, eu chamo a sociedade, como o próprio comandante do 19º falou. Eu chamo a sociedade, eu chamo você para participar. Se você tem alguma informação, se você tem notícias, por favor, vídeo, foto, e que vai ajudar na identificação desses homens ou mulheres, qualquer das pessoas que estão cometendo esses delitos. Eu peço, por favor, o telefone é 190. Mas se você quiser, pode entrar em contato com a nossa equipe, que vai, com certeza, estar acompanhando e ajudando também no trabalho que a polícia está realizando. 12 horas e 42 minutos, Elison Felipe, telefone 991-38-36-97. Eu quero agradecer a todos vocês que estão neste momento acompanhando o jornal no YouTube. Você que está aí no YouTube, você que está assistindo a gente no Facebook, meu muito obrigado, ouvindo na Rádio Clube Zona Rural, na Zona Rural do município de Paragominas, nos municípios vizinhos. Um grande abraço a todos vocês e meu muito obrigado. Boa tarde e excelente almoço a você que está chegando para almoçar agora. Está acompanhando a gente, assistindo Bora Cidade. Edson, com você. 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
0: 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A pausa é rápida, não é, Elson? Muito rápida, porque eu já volto com mais notícias, mais informações. Coloca, por favor, lá da Balalaika. Você tem as imagens? Tem? Daqui a pouquinho eu vou trazer para você esse caso do vereador que foi preso por tentativa de homicídio. Isso aconteceu no município de Pixuna do Pará, na Balalaika. Eu já volto.
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0: Mais um caso. Mais um caso de violência doméstica. E nesse caso, o homem foi preso. Preso por descumprimento de medida protetiva. Isso aconteceu aqui na cidade de Paragominas. E a gente vai... O que a gente observa, e a gente tem que destacar, a pessoa diz, mas tem muitos casos. Não, tem muitos casos e muitas denúncias também. Mas tem muita atuação e trabalho da Polícia Civil. Coloca aí, por favor, Matéria.
1: A Polícia Civil prendeu em flagrante um homem suspeito de descumprir medidas protetivas de urgência em Paragominas. Segundo a denúncia, ele teria invadido a residência da vítima durante a madrugada, feito ameaças e tentado agredi-la. Mesmo após os registros da ocorrência, o suspeito continuou enviando mensagens e realizando ligações insistentes para a mulher. A rápida denúncia da vítima foi fundamental para localizar e prender o suspeito, que já possui várias passagens.
2: O Ronivon já foi preso diversas vezes, né, por crimes relacionados à violência doméstica. E mais uma vez, só que eu me recorde, né, que tenha feito as questões das prisões flagrantes dele, foram 4. Então, se tratando de algo que é recorrente, eu acredito que a questão da não permanência dele em cumprimento de pena seja porque as próprias vítimas tenham ido, né, ao judiciário, mudar a sua versão também. Eu acredito que agora, através do descumprimento de medida, ele continue e fique um bom tempo preso.
3: Ele vem desde 2019 dando reincidência.
2: São vários casos de violência e contra vítimas diferentes. Então, ontem, né, ele foi preso porque na madrugada teria invadido a residência da ex-companheira, que já estava em outro relacionamento. Ele entrou na casa de madrugada e ela gritou, pediu socorro. Quando ele viu, se deparou com outro companheiro dela, com o atual companheiro, ele resolveu se evadir. A vítima veio à delegacia, fez o registro de ocorrência e a equipe conseguiu localizá-la na PA 256 e realizou a prisão em flagrante.
3: Esse homem, ele tem algum transtorno mental ou é usuário?
2: Usuário de entorpecentes.
3: No momento da prisão, resistiu, fez gracinha?
2: Ele não resistiu porque não deu tempo, né? Então, quando a equipe chegou, já fez o enquadro e conduziu a delegacia.
0: Que situação, gente, que situação. Perigosa, muito perigosa. E quantas das vezes as pessoas elas são obrigadas a conviver com situações como essa? Às vezes, você olha, a mulher talvez ela tenha até pena. Ela se sinta culpada de abandonar, de deixar uma pessoa, porque está aí, a própria delegada Amanda falou que, a doutora Amanda disse que o homem tem problemas de vícios, de dependência química, aí a mulher ela não quer abandonar, porque é como se ela estivesse perdendo a luta também, mas ela está sim, ela está carregando uma mochila a mais de sofrimento. Ela está carregando uma mochila de sofrimento e junto com ela os filhos, junto com ela a família. Deixe. Se o homem é agressivo, ele já bateu em você. Se ele é agressivo falando, se ele é agressivo porque te empurrou, mas pediu desculpa, chorou, e aí tá tudo bem, você vai levando. Aí já bateu em você uma vez, duas vezes, três, aí você perdoou. Fuja antes que tudo isso possa evoluir a algo pior. Fuja, desapareça. E tome muito cuidado ao levar uma pessoa para a sua vida. Tome muito cuidado ao levar uma pessoa, observe, ao levar uma pessoa para a sua vida, que vai te trazer problemas para os seus filhos, para dentro da sua casa. Agressividade, se você sentiu alguma coisa, está sendo vítima de agressões, peça ajuda, denuncie 190, 181, denuncie, busque ajuda para poder sair. 12 horas e 54 minutos, Ellison Felipe. Coloque o telefone, por favor, aqui da nossa empresa, 985-56-5631. É o telefone da nossa equipe para você realizar qualquer tipo de denúncia, sugestão de pauta. Tá bem? É o telefone que aparece aqui na sua televisão. 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

0: ofertas e oportunidade para você comprar barato. 12h58, Edson Felipe. Ah, agora sim, eu quero que você repercutiu, inclusive passando na RBA de Belém do Pará, o caso do vereador Nanin, que é vereador da cidade de Ipixuna do Pará. Preste muita atenção no que aconteceu.
1: Neste final de semana, no município de Ipixuna do Pará, mais precisamente na Balalaica, um vereador acabou atirando contra o seu assessor. 4 tiros, 2 acertaram a vítima e foi levado rapidamente para o hospital regional. Nós viemos até a delegacia para conversar com o delegado Davidson, que vai dar mais detalhes à nossa equipe dessa situação.
2: Na madrugada de sábado para domingo, foi apresentado o vereador Nani, né, conhecido lá na região, por tentativa de homicídio. De início, a gente registrou o boletim de ocorrência, requisitou as perícias adequadas, inclusive no carro dele que foi incendiado logo após, certo? E estamos ainda apurando a circunstância do fato. Até o momento, a gente tem que o vereador Nani disparou pelas costas de um cidadão lá, supostamente assessor dele também, por 4 vezes, tendo acertado 2. E a última notícia que eu tenho é que o assessor está no hospital em Paragominas, em estado grave. A informação que a gente tem é que, inicialmente, não houve discussão entre os dois, né, entre a vítima e o autor. Acho que supostamente por conta de uma situação de bater porta do carro. E quando a vítima virou as costas, o vereador atirou por 4 vezes, tendo atingido 2, e depois empreendeu fuga. As pessoas que estavam no imóvel perseguiram o vereador, né? Revoltados. O vereador, então, ele nessa fuga teve um acidente, bateu o carro e abandonou. Quando abandonou, a população colocou fogo no carro. Aí a polícia militar foi acionada, encontrando o vereador na casa dele, certo? E apresentou ele na delegacia de Ipixuna do Pará, onde foi dado voz de prisão em flagrante e comunicado ao Poder Judiciário. Possivelmente a audiência de custódia dele acontecerá hoje, onde o juiz vai deliberar sobre a circunstância, a situação da liberdade ou não dele.
1: Agora, doutor, a arma que ele usou foi apresentada também?
2: Ainda não. Em depoimento informal, o vereador disse que quando fugiu, depois que bateu o carro, a arma ficou no carro e o carro ficou incendiado. Requisitamos perícia junto ao CPC, a perícia será realizada hoje e vamos verificar se encontra essa arma utilizada no crime, certo? Inclusive também há informações de que havia outra arma de fogo envolvida na situação. Isso também a gente vai apurar e a gente vai diligenciar para encontrar também essa outra arma.
0: Tá aí o caso, vereador que em um momento de discussão, seu assessor, não era uma pessoa desconhecida não, era o assessor, 13 horas e 1 minuto e eu quero só atualizar o caso. Essa entrevista foi gravada ontem com o Dr. Davidson, que é o delegado que está no comando da Polícia Civil lá da cidade de Ipixuna do Pará. Ontem mesmo, o vereador passou por uma audiência de custódia e o juiz determinou que ele continuasse preso. E agora, inclusive, já foi transferido para o sistema penal. 13 horas e 1 minuto, a investigação continua. Nosso jornal também continua e a sua participação aqui é essencial. A sua mensagem chegando, seja no YouTube, no Facebook ou no número que aparece aqui na sua tela. Estamos na cidade de Paragominas, transmitindo pela internet, nas nossas plataformas digitais, tanto no Facebook como no YouTube. O YouTube, você já sabe, é @RBA Paragominas. Facebook, RBA Paragominas Oficial. Todas as matérias serão publicadas daqui a pouco no nosso Instagram, @RBA Paragominas. Edson Felipe, nós vamos fazer uma pausa muito rápida, muito, muito rápida, o intervalinho é rápido. Vamos estar vendendo com os nossos patrocinadores e eu já volto dando sequência ao nosso jornal.

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0: 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E além de Paragominas, a Semana do MEI também está acontecendo em todos os municípios do Pará, no Sebrae mais próximo de você. E aí, MEI, como é que vai? Bora? Bora resolver? Tudo bem, então? Nós estamos ao vivo e é o Sebrae trazendo a Semana do MEI para você. 13 horas e 15 minutos. Programação é com a gente. Agora, eu quero só lembrar o seguinte. Você vai pegar o telefone, vai pegar o seu telefone e vai apontar a câmera para esse QR Code que está aqui. Tá bem? Por favor. E aí você vai ter toda a programação mais perto de você, participando da Semana do MEI. pa.sebrae.com.br. Esse é o endereço para você ter todas as informações. Perfeito? Tá ok? 13 horas e 15 minutos. É o nosso Bora Cidade Paragominas, que é transmitido para todo o estado do Pará, o Brasil e o mundo, através da internet. Edson Felipe, é você que manda. Ah, essa matéria é muito importante, porque ontem a Gabriela entrou ao vivo com a gente, não é? Entrou ao vivo? Isso, participou ao vivo com a gente, mas hoje ela traz a matéria completa sobre o SOS Mulher.
1: O medo, o silêncio e a violência ainda fazem parte da rotina de milhares de mulheres no Pará. Casos de ameaça, agressões físicas e psicológicas seguem preocupando autoridades e revelando uma realidade alarmante dentro de muitos lares. Para fortalecer o combate à violência contra a mulher e agilizar o atendimento às vítimas, o governo do estado lançou o programa SOS Mulher 190, uma ferramenta que permite o cadastro prévio das mulheres no sistema de segurança pública.
2: Em situações de perigo, basta acionar o 190. E mesmo que a vítima não consiga falar nada durante a ligação, os atendentes conseguem identificar rapidamente os dados cadastrados e a sua localização exata para o atendimento.
1: Em Paragominas, a delegacia especializada no atendimento à mulher reforça a importância da ferramenta como um mecanismo de proteção e acolhimento às vítimas.
3: A mulher, ela vai fazer um pequeno cadastro. Esse cadastro, ele vai ser sigiloso, breve, muito conciso, e nós vamos explicar a partir de agora, passo a passo, como é que ele funciona. Ao entrar aqui no site da Segup, vai abrir aqui essa ficha, e aí a mulher, né, a vítima da violência, ela vai marcar o motivo do cadastro, se ela já viveu uma situação de violência doméstica, ou se ela está se sentindo insegura ou ameaçada, ou se ela quer apenas realizar o cadastro preventivo. Levando em consideração também que não é necessário ter medida protetiva, ela vai marcar aqui se ela possui ou não possui. Vai colocar o nome completo, telefone, data de nascimento e a via de acesso à sua residência com número, complemento, cidade, bairro e finalizar clicando nessa aba de enviar o pré-cadastro. A chamada vai ser rastreada via GPS do celular e mesmo que ela não esteja no ambiente da violência, a Patrulha Maria da Penha vai até ela onde ela estiver em grau de prioridade máxima.
1: A Major Alessandra também destaca que a plataforma deve contribuir para agilizar o atendimento e permitir uma resposta mais rápida diante das ocorrências.
4: A gente usa a tecnologia a favor dessas vítimas, né? Porque a gente sabe que todo celular tem GPS e a gente consegue chegar no local onde a vítima está com mais velocidade, com mais rapidez, assim que a gente é acionado. Então é muito importante realmente esse cadastro, as mulheres que se sentem inseguras, que passam por esse tipo de situação, elas devem procurar fazer esse cadastro para que as forças de segurança pública alcancem o mais rápido possível elas em caso de urgência. Às vezes a vítima não consegue falar o que está acontecendo, até porque ela está naquela situação de flagrante. Então isso já ajuda nessa situação realmente para que a polícia militar ou a polícia civil chegue de imediato antes que aconteça.
1: E é justamente aí que ferramentas como SOS Mulher 190 se torna fundamental ajudando a agilizar o atendimento e até salvar vidas.
0: Que o governo do estado do Pará, através da governadora Hanna Gassan, e olha, de suma importância, utilizar qualquer instrumento para poder combater, para poder dar soluções. E nesse caso, está aí, é o SOS Mulher. É terminar, é combater, é denunciar, a sociedade participando ao lado do poder público. Nós vamos para o intervalo agora, Edson, é? Hã? É intervalo? Eu vou para um intervalo e eu já volto. Como? Ah, tem uma participação ao vivo agora, é isso? Ele já está ok aí? Porque, gente, você está sabendo, aproximadamente 15 dias, de 10 a 15 dias, o comandante da Guarda Municipal recebeu mais de 30 tiros. Aí está Fabrício lutando pela vida, lutando pela vida. E ele foi alvejado, os homens disparando contra Fabrício, que caiu. E aí no chão Fabrício recebeu mais de 30 tiros, aproximadamente 40 disparos, uma execução, literalmente, uma execução. E aí de lá para cá a polícia vem trabalhando, investigando, vem prendendo suspeitos, vem prendendo pessoas que estiveram, que participaram, que executaram e que colaboraram também. Mas agora, Ellison, tá ok? Já posso falar? Eu tenho informação agora, exclusiva, Ellison. Eu tenho informação exclusiva agora do trabalho da polícia. Eu ia para um intervalo, mas eu vou falar com Pedro Edvan, pode ser? Eu vou conversar com Pedro Edvan, que vai vir agora, aqui ao vivo. Dr. Davidson, que é o delegado responsável pelo trabalho da Polícia Civil desde o início. Eu falei semana passada, doutor, não tem delegado que está trabalhando mais no estado hoje. E o caso, ele pede que tenha uma resposta rápida. Pedro, boa tarde, como vai?
5: Muito boa tarde, Valdemar. Boa tarde a todos os telespectadores do Paraná e Paragominas. Também os ouvintes da Rádio Clube 89.1 e as pessoas que nos acompanham nas plataformas das redes sociais. A Polícia Civil, em nenhum momento, parou de investigar, continua investigando, continua prendendo algumas pessoas envolvidas no comandante da Guarda Municipal lá de Pixuna do Pará, onde foi executado covardemente lá dentro de um estabelecimento comercial. Ontem à tarde, a Polícia Civil, o delegado Davidson Santos, esteve aí cumprindo um mandado em busca e apreensão de um menor de idade que estava participando também, no, junto com os outros, praticulando para tirar a vida do comandante da guarda, o Fabrício. E ontem, aqui em Paragominas, no final da tarde de ontem, a Polícia Civil cumpriu busca e apreensão de um menor em conflito com a lei. Ele foi encontrado, já foi apreendido e agora está à disposição da justiça, viu, Valdemar?
0: Muito bem, o Pedro Edvan está trazendo essa notícia que acaba de chegar. O Pedro Edvan está trazendo essa notícia exclusiva, agora são 13 horas e 23 minutos. Inclusive, Pedro, a informação que eu tenho é que você tem a palavra do delegado?
5: Sim, nós estivemos conversando com o delegado via WhatsApp, né, também pela internet, e nós temos uma entrevista com ele. Vou pedir para o nosso editor colocar aí no ar, por favor.
6: Bom, na tarde de ontem conseguimos apreender o menor que teve participação efetiva na execução do Fabrício de Oliveira, o comandante da Guarda Municipal aqui de Pixuna do Pará. No decorrer das investigações, o menor ele foi apontado como responsável por dar um apoio logístico ao grupo, cedendo tanto a casa como fornecendo alimentação para os criminosos, bem como ainda monitorando a vítima em todas as suas movimentações na cidade. Inclusive, no dia dos fatos, ele é visto passando pelo estabelecimento comercial onde o Fabrício estava. Em continuidade, voltou ao imóvel, deu a informação para os criminosos, que então saíram e executaram o Fabrício. Então, na tarde de ontem, ele foi apreendido, né, por decisão judicial, e será encaminhado a Belém, onde ficará à disposição da justiça.
5: Bom, tá aí a entrevista com o delegado Pedro. Gostaria de agradecer pela atenção que dá a nossa equipe. A momento algum, as forças de segurança pararam fazendo aí as operações, fazendo as investigações. Lá no município de Pixão do Pará esteve a equipe da Rotan, a equipe do BOP, a equipe de policiais da terceira CIMI, daqui do 19º BPM, ou seja, todo mundo integrado, a equipe da divisão de homicídios, todo mundo junto investigando. Algumas pessoas já foram presas, menores apreendidos. As imagens que os senhores estão vendo são dos momentos ali de dias atrás, onde todos estavam unidos para correr atrás aí desses nacionais. Lembrando que as investigações ainda continuam. Ainda pessoas estão sendo investigadas, algumas já foram identificadas. E é questão de tempo para dar uma resposta aos moradores de Pixuna do Pará. Bom, como eu disse anteriormente, o delegado não parou, continua. Logo, logo nós vamos trazer mais novidades aqui no Bora Cidade Paragominas e também no 89.1. Viu, Valdemar?
0: Beleza, Pedro, beleza. A gente espera que esse crime, essa execução, ela tenha rapidamente, ela seja rapidamente resolvida pela polícia. E eu sei que já está na outra etapa, a etapa dos mandantes. Os executores já estão identificados, já estão caindo, aqueles que colaboraram também. Mas agora vai vir para outra etapa. E eles podem estar, segundo a própria palavra do doutor Cristiano, que é o superintendente da Polícia Civil aqui na 7ª RISP, não importa em que lugar eles estiverem, a mão da justiça vai até lá, o braço da segurança pública vai até lá. Pedro, muito obrigado. São 13 horas e 27 minutos.
5: Com certeza, Rodrigo. Só para finalizar, lá em Pixuna do Pará, também foi preso o motorista do segundo veículo, porque eles usaram o primeiro e abandonaram o primeiro veículo e pagaram o segundo veículo. O motorista do segundo veículo também já está preso. É um trabalho muito rápido da Polícia Civil. Mas logo, logo vamos trazer mais novidades, viu, Valdemar? Valdemar, eu vou ficando por aqui. É com você no estúdio do Bora Cidade Paragominas.
0: Valeu, Pedro, meu muito obrigado. 13 horas e 27 minutos. O nosso jornal Bora Cidade Paragominas está ao vivo, de segunda a sábado, aqui na TV RBA, canal 30.1, e também pela Rádio Clube a 89.1 FM. Ellison, terminou tudo? Ah, antes de ir embora, eu quero deixar uma participação ao vivo. Fizeram esperar a Nara muito tempo, hein? Muito tempo esperando. A Gasques vem trazer informações, vem trazer notícias para a gente. É a Nara que está aqui. Nara, boa tarde. Venha participar do nosso jornal. 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Boa tarde.
7: Olá, Valdemar. 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Voltamos com você aí no estúdio, Valdemar.
0: Obrigado, minha amiga. Muito obrigado pela participação, como sempre. Sucesso à família Gasques. 13 horas e 29 minutos, o nosso jornal chegou ao final e com aquela sensação de que foi maravilhoso. Foi maravilhoso o trabalho, o esforço, a dedicação. Pedro Edvan, Gabriele Bezerra, nossa equipe, senhor Antônio Jackson, Toninho, Mr. Jack, né? Mr. Jack. Ajudando a gente, a senhora Sônia, muito obrigado, ao DJ Ellison também por aqui. Eu encontro você amanhã na Rádio Clube, a partir... Ah, chegou uma mensagem antes de eu ir embora. Boa tarde, seu Valdemar. Manda um alô para a Colônia Oriente. Sou o Jones, lá no sítio dos Rufinos. Ah, que maravilha, Colônia do Oriente, eu acho aquela região ali tão bonita, rapaz. Tão bonita a Colônia do Oriente. Quero ter oportunidade de ir novamente ali. Também tem a Cachoeira do Potiritá. Quero abraçar minha amiga Fabiana do Potiritá. Abraçar o Nena do Crediário. Lá na Colônia Oriente, o Jonas, o Jones. Obrigado. Um abraço a todos vocês que estão ligados, assistindo a gente. Dia a dia, ouvindo na Rádio Clube. Amanhã eu estou com a Regiane Fonseca, a partir das 8 da manhã, lá na Rádio Clube. O meu amigo Emmanuel de França, que é o nosso Papa da Comunicação, está a partir das 5. João Glória logo em seguida, à tarde, Andréia Mota e também tem o senhor Alex França. Fiquem com Deus. Deus abençoe vocês. Até amanhã. Tchau, tchau.

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1: Ah, eu vou falar uma coisa antes. Essa música aqui é do Nando Reis, chama All Star. Ele compôs pra mim na época que a gente ficou super amigo, há uns anos atrás, uns 3 anos atrás. E eu tenho muito orgulho, assim, ele gravou no disco dele e eu vou tocar aqui agora pra vocês. All Star é porque eu gosto de usar aquele tênis baiaba, All Star azul marinho,
2: que é o meu preferido.

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0: desmanda, faz o que quiser. Tá gostando, gente?
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2: Vocês fizeram muito sucesso lá atrás. E aí, de repente, vocês voltaram com tudo, bombando na internet.
3: Foi muito bom, né?
2: A Lady Gaga copiou vocês.
3: A Lady Gaga fez a versão da cilada, né?
2: Como da letra.
3: Da letra, né? Que a nossa letra
2: me
3: fala...
2: Me explica isso.
3: É, a nossa letra fala assim. Não era amor. Não era... Não era amor. Era... Cilada. Aí ela fez a... Oh, this one to love, this one to love, perfect to lose. O cara falou, não era amor, era apenas ilusão. O nosso não era amor, era cilada.
2: Vocês cantaram essa música e a Lady Gaga cantou a dela.
3: Exatamente.
2: E aí foram os fãs,
3: da internet
2: que fizeram uma mesclagem.
3: É, a galera que fala muitíssimo bem inglês, acompanhando a letra, viu que a letra era parecida. Depois a gente até conversou com a Lady Gaga, não foi, Clube?
2: Mentira.
4: É, teve uma interação aí nas redes sociais. Ela colocou o seguinte, ela colocou que... Não, com a Lady Gaga não tem cilada, né? Lady Gaga é só amor. A gente colocou lá, Lady Gaga tá sumida.
2: Que é? Isso aí é conversa de vocês. Nossa, que legal.
3: Pois é.

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89,1 FM. Comigo, sua locutora Andrea Mota do Pará. Todas as tardes aqui, das 15 horas até as 17 horas, tocando o melhor do repertório pra você curtir, pra você balançar onde você estiver, pra você mandar mensagens no nosso WhatsApp, que é o 991383697. 991383697. Esse é o nosso número. Pode pedir, mandar aquele alô especial, pode pedir aquela música que você quer ouvir, quer recordar, quer curtir de onde você estiver e tenha certeza que eu e minha equipe vamos tocar para você com todo carinho. E olha, a Regiane lá no bairro JK, ela pede para tocar uma sequência especial de Melody e a gente vai tocar uma sequência especial. Bora, minha produção!

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5: Sempre valendo por aqui. Pra você, meu amigo, minha amiga do outro lado, boa tarde.
6: Boa tarde.
5: Estamos só começando.
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5: Agora 5 horas e 7 minutos.

0: Pra você curtir aqui no som da Rádio Clube Mariah Carey. Sempre é boa música, com certeza, meu amigo, minha amiga, boa tarde. Agora 5 horas 15 minutos. Antes teve Paralamas e comecei com Harry Styles. 991-383-697 é o telefone já para você participar e interagir comigo a partir de agora. Eu sou Alex França e até as 18 horas muita música para você. Fechando o dia com muitas notícias.
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0: É sempre o nosso time. Sempre o nosso time trazendo informações para você, meu amigo, minha amiga. Aqui pelas ondas da 89,1 FM. Homem é preso em flagrante. É a notícia que chega agora.
2: A Polícia Civil prendeu em flagrante um homem suspeito de descumprir medidas protetivas de urgência em Paragominas. Segundo a denúncia, ele teria invadido a residência da vítima durante a madrugada, feito ameaças e tentado agredi-la. Mesmo após os registros da ocorrência, o suspeito continuou enviando mensagens e realizando ligações insistentes para a mulher. A rápida denúncia da vítima foi fundamental para localizar e prender o suspeito, que já possui várias passagens.
3: O Ronivon já foi preso diversas vezes, né, por crimes relacionados à violência doméstica. E mais uma vez, só que eu me recorde, né, que tenha feito as questões das prisões flagrantes dele, foram 4. Então, se tratando de algo que é recorrente, eu acredito que a questão da não permanência dele em cumprimento de pena seja porque as próprias vítimas tenham ido, né, ao judiciário, mudar a sua versão também. Eu acredito que agora, através do descumprimento de medida, ele continue e fique um bom tempo preso.
2: Ele vem desde 2019 dando reincidência.
3: São vários casos de violência e contra vítimas diferentes. Então, ontem, né, ele foi preso porque na madrugada teria invadido a residência da ex-companheira, que já estava em outro relacionamento. Ele entrou na casa de madrugada e ela gritou, pediu socorro. Quando ele viu, se deparou com outro companheiro dela, com o atual companheiro, ele resolveu se evadir. A vítima veio à delegacia, fez o registro de ocorrência e a equipe conseguiu localizá-lo na PA 256 e realizou a prisão em flagrante.
2: Esse homem, ele tem algum transtorno mental ou é usuário?
3: Usuário de entorpecentes.
2: No momento da prisão, resistiu, fez gracinha?
3: Ele não resistiu porque não deu tempo, né? Então, quando a equipe chegou, já fez o enquadro e conduziu à delegacia.
0: Aí a informação para você que chegou agora. Boa tarde, 5 horas mais 18 minutos. E a gente continua por aqui trazendo mais notícias. SOS Mulher. Vamos ouvir.
2: O medo, o silêncio e a violência ainda fazem parte da rotina de milhares de mulheres no Pará. Casos de ameaça, agressões físicas e psicológicas seguem preocupando autoridades e revelando uma realidade alarmante dentro de muitos lares. Para fortalecer o combate à violência contra a mulher e agilizar o atendimento às vítimas, o governo do estado lançou o programa SOS Mulher 190, uma ferramenta que permite cadastro prévio das mulheres no sistema de segurança pública. Em situações de perigo, basta acionar o 190. E mesmo que a vítima não consiga falar nada durante a ligação, os atendentes conseguem identificar rapidamente os dados cadastrados e a sua localização exata para o atendimento. Em Paragominas, a delegacia especializada no atendimento à mulher reforça a importância da ferramenta como um mecanismo de proteção e acolhimento às vítimas.
4: A mulher, ela vai fazer um pequeno cadastro. Esse cadastro, ele vai ser sigiloso, breve, muito conciso, e nós vamos explicar a partir de agora, passo a passo, como é que ele funciona. Ao entrar aqui no site da Segurp, vai abrir aqui essa ficha, e aí a mulher, né, a vítima da violência, ela vai marcar o motivo do cadastro, se ela já viveu uma situação de violência doméstica ou se ela está se sentindo insegura ou ameaçada, ou se ela quer apenas realizar o cadastro preventivo. Levando em consideração também que não é necessário ter medida protetiva, ela vai marcar aqui se ela possui ou não possui. Vai colocar o nome completo, telefone, data de nascimento e a via de acesso à sua residência com número, complemento, cidade, bairro e finalizar clicando nessa aba de enviar o pré-cadastro. A chamada vai ser rastreada via GPS do celular e mesmo que ela não esteja no ambiente da violência, a Patrulha Maria da Penha vai até ela onde ela estiver em grau de prioridade máxima.
2: A Major Alessandra também destaca que a plataforma deve contribuir para agilizar o atendimento e permitir uma resposta mais rápida diante das ocorrências.
5: A gente usa a tecnologia a favor dessas vítimas, né? Porque a gente sabe que todo celular tem GPS e a gente consegue chegar no local onde a vítima está com mais velocidade, com mais rapidez, assim que a gente é acionado. Então é muito importante realmente esse cadastro, as mulheres que se sentem inseguras, que passam por esse tipo de situação, elas devem procurar fazer esse cadastro para que as forças de segurança pública alcancem o mais rápido possível elas em caso de urgência. Às vezes a vítima não consegue falar o que está acontecendo, até porque ela está naquela situação de flagrante. Então isso já ajuda nessa situação realmente para que a polícia militar ou a polícia civil chegue de imediato antes que aconteça.
2: E é justamente aí que ferramentas como SOS Mulher 190 se torna fundamental, ajudando a agilizar o atendimento e até salvar vidas.

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0: Mais sucessos. My Love. Vamos lá, a gente continua por aqui levando a informação para o meu amigo, minha amiga, sintonizado aqui na 89,1.
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0: Agora sim, eu vou precisar deste telefone. Ai, por aqui nos bastidores, meu amigo Eridan, nossa coleguinha, com certeza. André, por aqui ainda também, André Mota. E você esteve com ela à tarde. E aqui nos bastidores a gente sempre bateu um papo. Mas é claro, levando a notícia para você também, que é o mais importante, como o caso do vereador, que é detido por tentativa de homicídio. A notícia chegando
2: para... Neste final de semana, no município de Ipixuna do Pará, mais precisamente na Balalaica, um vereador acabou atirando contra o seu assessor. 4 tiros, 2 acertaram a vítima e foi levado rapidamente para o hospital regional. Nós viemos até a delegacia para conversar com o delegado Davidson, que vai dar mais detalhes à nossa equipe dessa situação.
3: Na madrugada de sábado para domingo, foi apresentado o vereador Nani, né, conhecido lá na região, por tentativa de homicídio. De início, a gente registrou o boletim de ocorrência, requisitou as perícias adequadas, inclusive no carro dele, que foi incendiado logo após, certo? E estamos ainda apurando a circunstância do fato. Até o momento, a gente tem que o vereador Nani... disparou pelas costas de um cidadão lá, supostamente assessor dele também, por 4 vezes, tendo acertado 2. E a última notícia que eu tenho é que o assessor está no hospital em Paragominas em estado grave. A informação que a gente tem é que, inicialmente, não houve discussão entre os dois, né, entre a vítima e o autor. Acho que supostamente por conta de uma situação de bater porta do carro. E quando a vítima virou as costas, o vereador atirou por 4 vezes, tendo atingido 2, e depois empreendeu fuga. As pessoas que estavam no imóvel perseguiram o vereador, né? Revoltados. O vereador, então, ele nessa fuga teve um acidente, bateu o carro e abandonou. Quando abandonou, a população colocou fogo no carro. Aí a polícia militar foi acionada, encontrando o vereador na casa dele, certo? E apresentou ele na delegacia de Ipixuna do Pará, onde foi dado voz de prisão em flagrante e comunicado ao Poder Judiciário. Possivelmente a audiência de custódia dele acontecerá hoje, onde o juiz vai deliberar sobre a circunstância, a situação da liberdade ou não dele.
2: Agora, doutor, a arma que ele usou foi apresentada também?
3: Ainda não. Em depoimento informal, o vereador disse que quando fugiu, depois que bateu o carro, a arma ficou no carro e o carro ficou incendiado. Requisitamos perícia junto ao CPC, a perícia será realizada hoje e vamos verificar se encontra essa arma utilizada no crime, certo? Inclusive, também há informações de que havia outra arma de fogo envolvida na situação. Isso também a gente vai apurar e a gente vai diligenciar para encontrar também essa outra arma.

É um sucesso pra você conferir aqui no Sonda Clube FM. New Kids on the Block, Step by Step. Antes teve Maroon 5. Reta final aqui da nossa programação. Mas é bom poder estar com você sempre e diariamente aqui pelas ondas da 89,1. 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Tô indo nessa, mas amanhã a gente volta, se Deus quiser e há de permitir, porque ele é bom. Vem aí o programa Vida e Paz, a Igreja Assembleia de Deus de Missões, programa religioso de 18 às 19 horas. Mas eu deixo vocês com mais músicas. Tem Jovem Dionísio, a música Tô Bem, Tô Bem.

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0: Espírito Santo, meu amigo, eis-me aqui, podes me usar.
1: Senhor Jesus, a paz do Senhor, meu povo, está no ar programa Vida e Paz, versão infantil. Programa esse sobre a inteira responsabilidade da Assembleia de Deus de Missões. Esta localizada ali na rua Eixo W1. Ao lado do cartório, temos como pastor presidente, pastor Eliezer Miranda Barbosa, aleluia. E eu já quero aqui, juntamente com a tia Iris, convidar você, papai, mamãe, titio, titia, todos a participar do programa Vida e Paz, versão infantil. Qual o número mesmo, tia Iris, o nosso número para contato? Você que queira entrar em contato conosco, já estaremos já mandando o número para você. E venha, participe, pede o seu louvor, ofereça para aquela pessoa especial, aleluia.
2: Glória a Deus, a paz do Senhor Jesus, povo de Deus. Olha o WhatsApp aí do programa Vida e Paz. Anote aí, é 847-463-95. Glória a Deus, vamos aqui mais uma vez, repetindo o número do programa Vida e Paz, 847-463-95. Ligue, participe e diga: estou ouvindo o programa Vida e Paz, versão infantil aqui da Assembleia de Deus de Missões em Paragominas. Quero aqui já desejar uma ótima noite, já está chegando já a noite, né, tia Edna?
1: É isso aí.
2: Nós queremos aqui louvar o Senhor Jesus, como salmista 150, no verso 6, ele diz: todos que têm fôlego, louve ao Senhor.
1: Oh, aleluia!
2: E nós estamos aqui para adorar e glorificar o nome do Senhor Jesus e dizer que ele é bom e a sua misericórdia dura para sempre. E nós queremos aqui já oferecer o próximo louvor para cada criança. E nós queremos saber de onde é que você está nos ouvindo.
1: Sim, pode mandar o seu alô aí. Dizer assim: olha, tia Edna, tia Iris, eu moro aqui no na Morada do Vento. Eu moro no bairro Uraim. Eu quero oferecer o louvor tal para alguém especial aí. Então venha, participe conosco. Aleluia, vamos adorar, tia Iris.
2: Vamos lá.

0: Glória a Deus, aleluia. Queremos aqui já oferecer todos os hinos do programa aí para as crianças ali da congregação Nova Esperança, para todas as crianças, para todos os pais que estão aí ligadinho no programa Vida e Paz. Você que todos os dias estão ligado, que Deus possa vir abençoar sua vida poderosamente. Em nome de Jesus Cristo, aleluia. Queremos aqui já mandar um alô também para a irmã Ivanilde, sempre tá ligada no programa Vida e Paz. Eita, Glória! Deus possa vir lhe abençoar poderosamente, em nome de Jesus.
1: É isso aí, um abraço, irmã Ivanilde. Um abraço também para o nosso irmão Moacir, que não perde o programa Vida e Paz. Olha, gente, hoje nós temos uma programação para lá de especial, de abençoada ali no Templo Central. Às 19h30 é o projeto dos 30 anos da Assembleia de Deus, né? É vivendo um tempo de avivamento,
0: Glória a
1: Joel,
0: Deus.
1: capítulo 2, versículo 28 e 29. Hoje estará ali no Templo Central o pastor Ivo Rodrigues de Goiânia, Goiás. Bora lá participar. Ele é um vaso usado nas mãos do Senhor e Deus tem uma palavra abençoada para o seu coração. Então participe. Hoje, às 19h30, o pastor Ivo estará levando uma palavra abençoada para o seu coração no templo sede. Amém?

Eita, Glória, que louvor maravilhoso! Eu já quero oferecer todos os louvores do programa Vida e Paz para todas as nossas crianças da cidade de Paragominas, do estado do Pará, do Brasil e aonde estiver um pequenino. Que Deus abençoe, que o Papai do Céu derrame bênção sem medida na sua casa, na sua família, que Deus guarde os nossos pequeninos. Nós queremos também aqui oferecer os louvores do programa Vida e Paz para todas as tias da UCADEMP, tias dedicadas, que não mede esforço para fazer a obra do Senhor Jesus. Que Deus abençoe a vida de cada um de vocês, em nome de Jesus. Aleluia. Música.

Eita, Glória, que louvor que vai lá no profundo da alma quando fala do amigo Espírito Santo. É algo surpreendente, motivo de gratidão, de saber que nós temos uma pessoa tão maravilhosa como o Espírito Santo do nosso lado, para nos guardar, para nos consolar, para dizer: ei, eu estou contigo aqui, você não está só. É tão bom saber que o Espírito Santo, a pessoa do Espírito Santo, está conosco em todos os lugares aonde a gente colocar o nosso pé, lá ele está conosco. Aleluia, que maravilha. O nosso irmão Wesley Silva, ele está oferecendo o louvor Casinha de Jesus, cantado por Aline Barros. Ele oferece para todos os ouvintes do programa Vida e Paz, e também para todos os pequeninos. Que Deus abençoe a sua vida, meu irmão. Receba um abraço especial da equipe aqui do programa Vida e Paz, versão infantil. Aleluia! E já vamos estar ouvindo o louvor que o nosso irmão ofereceu para todos os pequeninos e os ouvintes, amém? Vamos adorar!

0: Aleluia, louvado seja o nome do Senhor Jesus, aleluia! Programa Vida e Paz, versão infantil, não pode ser tão sério assim, eu não consigo, aleluia! Gente, agora é sério, voltando aqui para o projeto 30 anos da Assembleia de Deus de Missões Paragominas. E ali o tema é Vivendo um Tempo de Avivamento, Joel, capítulo 2, versículo 28 e 29, que diz assim: E acontecerá que depois derramarei do meu espírito sobre toda a carne, e vós, filhos e vossas filhas, profetizarão, e os vossos velhos sonharão sonhos, e os vossos jovens terão visões. Eita glória! Deus está derramando seu espírito. É um novo tempo, aleluia! A programação, vamos lá para a programação com o nosso pastor de Goiânia, Goiás, pastor Ivo Rodrigues. Programação começou no dia 24, lá em Pixuna do Pará. Ontem foi na congregação Efraim, hoje, às 19h30, no templo sede, ali ao lado do cartório. Dia 27, congregação Betsaida. Dia 28, congregação Shekinah. Dia 29, congregação Siloé. Aleluia! Tá aí, é onde o pastor Ivo, ele vai estar levando a palavra do Senhor Jesus com toda a diretoria da Assembleia de Deus de Missões, que estarão junto em uma caravana pelas congregações, em todas as congregações, e você está convidado a participar. Vamos participar deste momento lindo. É um momento de avivamento. E como eu já disse a você, Deus tem uma palavra para o seu coração. Aleluia. Não é isso aí, tia Iris?
1: Isso mesmo, tia Edna. Uma palavra, eu creio que vai vir assim diretamente ao teu coração. Deus vai estar falando com você. Ontem foi uma bênção lá na Efraim, para a glória de Deus, muito milagre. Teve esse livramento em nome de Jesus. Eu já tomei posse do meu em nome de Jesus. E quero aqui convidar você logo mais, a partir das 7h30 da noite, ali na Assembleia de Deus de Missões. E olha, vamos lá. 7h30 nós temos aí um encontro para estar indo para a casa do Senhor Jesus ouvir a palavra.
0: É isso aí. E tia Iris, nós vamos logo aqui entrar na palavra de Deus. Isso. E o Senhor colocou no meu coração para que a gente viesse falar sobre fé.
1: Glória a Deus.
0: Aleluia. Fé. Exemplos de fé. Como está lá em Hebreus, no capítulo 11. Hebreus, capítulo 11, no capítulo 6, diz assim: que sem fé é impossível agradar a Deus. Olha
1: só. É verdade.
0: Sem fé é impossível agradar a Deus, né? Ora, a fé é a certeza de coisas que se esperam, a convicção de fatos que se não veem. O versículo 2: pois pela fé os antigos obtiveram bom testemunho. Pela fé entendemos que foi o universo formado pela palavra de Deus, de maneira que o visível veio a existir das coisas que não aparecem. Olha só, aleluia. Exemplos de fé extraído do Antigo Testamento. Os primeiros heróis, vamos falar sobre os heróis da fé, né, gente? Pela fé, Abel ofereceu a Deus mais excelente sacrifício do que Caim, pelo qual obteve testemunho de ser justo, tendo a aprovação de Deus quanto às suas ofertas. Por meio dela também, mesmo depois de morto, ainda fala. Pela fé, Enoque foi translardado, olha só, para não ver a morte. Não foi achado, porque Deus o translardara. Pois antes da sua transladação, obteve testemunho de haver andado e agradado a Deus. De fato, que sem fé é impossível agradar a Deus.
1: É verdade.
0: Porquanto é necessário que aquele que se aproxima de Deus creia que Ele existe e que se torna galardoador dos que o buscam. Olha só. Enoque andou com Deus, né?
1: Aleluia.
0: Ele não viu a morte porque o próprio Deus o levou para si. Aleluia. Aleluia. É motivo de gratidão. E nós temos que acreditar nas promessas de Deus na nossa vida. Nós temos que acreditar que esse Deus maravilhoso, Ele vai fazer cumprir aquilo que nós mesmos não acreditamos. Aleluia. Os pilares da fé de Hebreus. A definição da fé. A fé é o firme fundamento e a convicção absoluta daquilo que ainda não é visível aos olhos humanos. Você pode imaginar, tia Iris?
1: Glória a Deus.
0: Que bênção.
1: É maravilha, né, tia Edna?
0: Que grandioso isso.
1: Olha, Enoque andar com o Senhor e ele tinha testemunho.
0: Aleluia, aleluia,
1: pela
0: aleluia.
1: Fé. Eita glória. E nós vamos ver.
0: Aleluia.
1: Aqui vários homens vai falar sobre fé.
0: Sim.
1: Eita. Aqui nós vamos observar.
0: Aleluia.
1: Ele mesmo, Enoque, quando a gente vê que ele não morreu, mas ele foi transladado,
0: foi,
1: né?
0: Foi.
1: Eita glória.
0: Aleluia.
1: É uma bênção. Uma bênção muito grande, aonde ele andava com o Senhor.
0: Sim. Já pensou? Já pensou você não vê a morte, meu irmão? Você já pensou você não ter que passar por tudo, por uma peleja muito grande? Aleluia! Já pensou você ser levado direto ao céu?
1: Aleluia, Deus.
0: Por ser fiel a Deus. Pelo teu testemunho. Elias. Olha o exemplo de Elias. Elias também não viu a morte. Elias, ele foi levado aos céus. Pelo próprio Deus. Porque Elias era obediente. Era fiel. Era temente ao Senhor. E Elias tinha no seu coração um amor profundo pelo Senhor. Aleluia. Você já pensou você passar por isso? Eu te convido a imaginar em onde você estiver, aleluia, você fechar os teus olhos e você imaginar, aleluia, esse Deus maravilhoso e santo, vim te buscar e te levar e você não ter que passar, aleluia, pela morte, mas você andar com o próprio Deus, aleluia.
1: Aleluia, Jesus.
0: Estes homens, né, que fala a criação, é pela fé que entendemos que o universo foi formado pela palavra de Deus, promovido do que não é aparente. Agradar a Deus, como o versículo 6 ele fala, é fático. Ora, sem fé é impossível agradar a Deus, pois é necessário que aquele que se aproxima de Deus, ele creia na existência dele. E que a recompensa, e vá buscar a sua recompensa. Você tem que crer. Você não é necessário que você somente ouça a palavra de Deus e você não coloque ela no teu coração, não deixa ela entrar no teu coração, você não crê que Deus ele possa fazer o impossível.
1: Aleluia.
0: Por você. Muitas vezes, tia Iris, nós falamos...
1: Sim.
0: Que acreditamos, a gente até fala.
1: É verdade.
0: Eu creio que eu vou receber minha vitória. Eu creio. Fala com convicção. Eu creio, mas tia Iris, muitas vezes é só da boca pra fora.
1: Fica aquela dúvida.
0: Não vem do coração.
1: É verdade.
0: Né?
1: Nós temos que utilizar a fé no momento.
0: Aleluia.
1: Da dificuldade. No momento.
0: Aleluia.
1: Ali onde está difícil. Nós vamos ver aqui também no versículo 8. Que pela fé, Abraão, sendo chamado, obedeceu, indo para um lugar que havia de receber por herança. e saiu sem saber para onde, tia Edna.
0: Sim, sim.
1: Ele obedeceu.
0: Ele obedeceu. Ele e Sara, né? Obedeceram.
1: Ele obedeceu. Ele não questionou.
0: De jeito nenhum.
1: Ali ele teve fé. Ele não ficou... Não ficou pensando, dizendo, será que vai dar certo?
0: Será que eu vou?
1: Será que eu vou? Será que eu não vou? Não, ele obedeceu.
0: Obedeceu.
1: A palavra está dizendo que ele obedeceu.
0: Sim.
1: E ele foi ali para aquela cidade onde ele ia receber por herança.
0: Sim.
1: A sair sem saber para onde.
0: Sim.
1: Ele só foi. Quando o Senhor mandou ele sair do meio da família dele, ele obedeceu.
0: Sim, ele obedeceu. Ele não hesitou em
1: Isso.
0: voltar atrás, nada. Ele colocou a sua confiança total, total no Senhor. Ele jamais ele pensou que não iria dar certo. Ele somente obedeceu.
1: É verdade.
0: Assim como Noé, né, avisado sobre coisas que ainda não via, construiu a arca com temor e obediência. Ele ainda não via, ele não tinha, o Senhor só falou para ele ir lá e fazer, e ele obedeceu. Ele nem por um momento questionou o Senhor, mas como é, Senhor, que eu vou fazer essa arca do jeito que o Senhor quer, e se isso não acontecer? Ele só obedeceu. Ele foi lá e fez aquilo que o Senhor o ordenara. Ele foi zombado, foi criticado, humilhado, mas não desobedeceu nem por um momento a voz do Senhor.
1: É verdade, tia Edna, que ele acreditou, ele teve
0: Sim.
1: fé, e ali não só ele, mas toda a sua família,
0: toda
1: né?
0: a sua família.
1: Ele temeu
0: Sim.
1: e para a salvação da sua família, olha.
0: Exatamente.
1: Algo aqui que ele foi ali obediente, preparou a arca,
0: Sim.
1: né, pela qual condenou o mundo, que vai dizer que foi feito herdeiro
0: Sim.
1: da justiça, que é segundo a fé.
0: É verdade.
1: Aqui ele obedeceu a voz de Deus, porque ali o Senhor ia destruir o mundo, por causa que o pecado estava grande demais, aonde já não... Não tinha como. O Senhor olhava ali para aquele povo, já estava tudo, era fazendo coisas que não agradavam
0: Sim,
1: ao Senhor, né? Era
0: é verdade. E tia Iris, pela fé, tia Iris, Moisés, ele trocou os tesouros do Egito. Aleluia, aleluia. Gente, é tão forte a presença de Deus aqui, sabe? Que a gente tem que se segurar.
1: Glória
0: sabe?
1: A Deus.
0: Moisés, pela fé, ele trocou os tesouros do Egito, aleluia, pelo sofrimento no deserto. Trabalhou, jejuou, orou, enfrentou os inimigos com fidelidade até a morte. Tudo isso pela fé. Ele não hesitou. Ele ouviu a voz de Deus, mesmo ele não sabendo se expressar, mas Deus usou ele de uma forma inigualável, né? Usou o seu irmão para falar por ele. Ele obedeceu a voz de Deus. Ele poderia viver uma vida para o resto da sua vida ali, usufruindo das riquezas do Egito. Porém, ele tinha uma missão.
1: Aleluia.
0: Ele tinha que cumprir uma missão e ele obedeceu a voz de Deus. Ele trocou os tesouros do Egito pelo deserto. Ele orou, ele jejuou e ele enfrentou a dificuldade. Muitas vezes nós queremos ser abençoados, mas a nossa fé, meu Deus, é muito, muito
1: pequena.
0: Incomparável. Muito incomparável a fé desses homens de Deus. Né, tia Iris?
1: É verdade.
0: Não oramos, muitas vezes deixamos. O Senhor fala, vai orar, meu filho. Vai orar, filha. Vai orar, menino. Vai consagrar, vai jejuar, que eu quero te abençoar. Aí você vai e coloca o será?
1: É
0: será
1: verdade.
0: Que isso é de Deus? Será que eu estou ouvindo a voz de Deus?
1: O senhor tá chamando pelas madrugadas.
0: Eita, glória.
1: E tá dizendo assim: ai, eu não consigo dormir, eu tô com insônia. Eita, ei, glória. Mas é o Senhor chamando. É o Senhor despertando para dar livramento, para você vir buscar a presença dEle, porque só Ele sabe de todas as coisas. Só Ele sabe o que vai acontecer amanhã. Só Ele sabe do meu e do teu pensamento. Ele sabe de todas as coisas. Então, Ele está despertando cada um para que a gente venha buscar se revestir com as suas armaduras. Olha, não fique pensando, será que isso é de mim? Ou porque eu não estou conseguindo dormir, porque eu estou com isso. Não, Ele está te chamando para uma separação ali, para você orar.
0: Aleluia.
1: Quando nós ora, quando nós se aproxima dEle, nós vamos ter mais intimidade com Ele. Nós vamos se aproximar mais.
0: Tia Íris, pela fé, Raabe, uma prostituta, foi salva da morte, porque ela acreditou na palavra de Deus.
1: É verdade.
0: Ajudou os espiões de Israel e foi abençoada. Ela não hesitou em ajudar aqueles homens de Deus.
1: Aleluia.
0: Eu tenho assim, Tia Iris, eu penso no meu coração que ela tinha certeza que ali tinha algo novo para ela.
1: Aleluia.
0: E pela fé daquela mulher, por acreditar na palavra do Senhor, por cuidar daqueles homens de Deus, não só ela, Tia Iris, foi salva, mas a sua família. Deus guardou. Porque Deus, quando Ele tem uma promessa na nossa vida e nós colocamos a obediência em ação, Ele nos guarda, Ele nos abençoa, Ele nos entrega aquilo que muitas vezes nós queremos, mas nós não temos fé, não acreditamos que iremos receber.
1: É verdade.
0: Mas quando colocamos a nossa fé em ação, Deus trabalha por nós.
1: Aleluia, Jesus. É. Aqui vamos falar sobre estamos falando sobre esses grandes homens, né? Heróis de fé são estes homens, né, tia?
0: Aleluia. É maravilhoso.
1: É lindo, como a tia Edna já falou, sobre Elias, né, de oração. Elias, o trabalhar como Noé, obediente como Abraão, agradável a Deus como Enoque, separado do mundo como Moisés.
0: Eita, glória.
1: Aleluia. E nós vamos ver vitorioso como Davi. E como Daniel.
0: É verdade. Eita, glória. Gente, é maravilhoso, né? Pela fé, José, ele suportou a ausência do pai anos na prisão. Não deixou o Senhor. Em nenhum momento, Deus o conduziu ao poder e ele pôde dedicar a sua vida a socorrer o mundo. José morreu no Senhor. Tudo isso foi pela fé. José, ele tinha tudo para ter um coração amargurado, né?
1: Revoltado.
0: Né?
1: Porque primeiro ali os irmãos...
0: Os próprios irmãos...
1: Venderam ele. Né, tia? Venderam. Jogaram ele ali. Já tinha inveja dele.
0: Sim, aleluia.
1: E jogaram ele... dentro de um buraco, né, tia?
0: Sim.
1: Depois tiraram ele, venderam ele como escravo.
0: Sim.
1: E aí, quando ele foi, passou aquele processo...
0: Foi comprado por Potifar,
1: Potifar. E ali ele foi, ali quando ele chegou, olha, ainda foi caluniado, tia.
0: E tia Iris, aonde José chegava, a bênção de Deus chegava junto com ele próspero aquele lugar.
1: Mas qual era o segredo?
0: A obediência. O amor ao nosso Deus.
1: Ele era fiel a Deus. Ele estava passando pela prova, estava passando pela dificuldade, mas a fé dele estava ali.
0: Aleluia.
1: Ele estava tremendo, ele estava ali obedecendo o Criador. O homem podia não ver, mas o Senhor estava vendo. Então eu quero te dizer nessa noite, tu pode dizer assim, mas ninguém está vendo. Ei, O homem pode não estar vendo o teu processo.
0: Aleluia, aleluia.
1: O homem
0: aleluia.
1: Pode não estar dizendo assim, pode estar falando mal contra ti, dizendo que você fez algo, mas o Criador está te vendo.
0: Sim.
1: Porque ali, José estava ali obediente. Estava julgando ele, mas ele estava obediente. Ele foi preso, mas estava obediente.
0: Sim.
1: Ele foi sempre obedecendo.
0: Ele foi exaltado, tia Iris. Levado ao poder.
1: Aleluia.
0: Mas mesmo assim, a humildade não deixou o seu coração.
1: É o que agrada ao Senhor.
0: Glória.
1: É o que agrada, né, tia Edna? A humildade do nosso coração.
0: É
1: Deus, ele... Aleluia. Ele... vê.
0: Aleluia,
1: porque
0: aleluia.
1: O homem vê só o que está diante dos olhos deles.
0: Sim,
1: mas o Senhor vê o que está ali dentro,
0: dentro
1: do nosso coração.
0: Ele disse para Samuel, quando Samuel disse, é esse aqui, Senhor, que Samuel viu aquele homem grandão, bonitão ali. E Samuel logo pensou, não é esse,
1: não,
0: porque ele
1: esse.
0: É forte, ele é grandão. Mas o Senhor veio ao coração de Samuel e disse, não é esse, Samuel, porque eu não vejo. Como o homem vê,
1: aleluia.
0: O homem vê o que está aqui do lado de fora, a aparência, mas eu vejo o coração, aleluia.
1: Verdade.
0: É isso aí. Eu quero te dizer, confia no Senhor.
1: Glória a Deus.
0: Entrega a tua confiança na mão dele.
1: Ô, glória.
0: Se você tem algo a receber, e muitas vezes... só Deus usa vaso para você e você diz, mas o Senhor usa, diz que vai acontecer, mas não acontece. Eu quero te dizer que o visível, o invisível vai se tornar visível para você no momento certo. Só confie no Senhor. Se o Senhor mandar você fazer algo, faça com fé. Não questione a vontade de Deus na sua vida. Confie nele, né, tia Iris?
1: É verdade. Confie, faça como Abraão.
0: Aleluia.
1: Ele
0: aleluia.
1: Saiu do meio da sua parentela.
0: Aleluia.
1: Sem questionar.
0: Sim, Senhor.
1: Mas ele obedeceu.
0: Oh, aleluia.
1: Então, nós queremos aqui deixar esta palavra.
0: Sim.
1: De fé. Que nós vamos plantar. E fazer uso,
0: aleluia,
1: desta palavra.
0: Seja
1: porque
0: o nome,
1: Senhor.
0: Aleluia.
1: O Senhor está cuidando de tudo.
0: Aleluia.
1: O Senhor está guardando, está livrando, está protegendo os seus.
0: Aleluia.
1: Mesmo que você é caluniado, você é humilhado.
0: Sim.
1: Mas, ei, o Senhor está vendo. Mas quando o Senhor te levantar, ei, lembra sempre,
0: aleluia,
1: do Senhor.
0: Seja
1: nunca queira
0: nome,
1: ser maior, não, porque maior,
0: sim,
1: é Deus.
0: Sim.
1: E que nós viemos sempre falar, a honra e a glória seja,
0: sim,
1: dada para,
0: Senhor,
1: ele.
0: Aleluia.
1: Porque só ele é maravilhoso. Então que nós viemos agradecer ao nosso Deus, porque ele é grande, ele é poderoso.
0: Sim, Senhor.
1: Ele liberta, salva, restaura.
0: Aleluia.
1: E o Senhor Jesus está voltando para buscar a sua igreja,
0: Deus,
1: amada. E nós temos que perseverar até o fim.
0: Aleluia.
1: Como lá em Mateus 24, no versículo 13, ele diz. Mas aquele que perseverar até o fim será,
0: aleluia,
1: salvo.
0: Aleluia.
1: Que nós vamos estar sempre confiando no Senhor Jesus.
0: É verdade,
1: amém?
0: Senhor.
1: Quero orar aqui por você.
0: Aleluia.
1: Soberano Deus, Pai,
0: sim,
1: eterno,
0: Senhor,
1: celestial. Toda honra e toda glória seja dada para ti, meu Deus.
0: Sim, meu
1: Pai,
0: Deus,
1: queremos te agradecer.
0: Obrigada
1: pela essa palavra,
0: essa
1: maravilhosa
0: palavra,
1: Senhor.
0: Aleluia.
1: Eu creio, Jesus, que tenha falado no coração dos teus filhos nesta noite, meu Pai. Em nome de Jesus,
0: sim,
1: Cristo,
0: Senhor,
1: meu Senhor. Que ele possa vir confiar cada vez mais em ti. Senhor, que ele venha descansar no Senhor. Porque o Senhor Jesus é,
0: aleluia,
1: maravilhoso. O Senhor pode todas as,
0: sim,
1: coisas,
0: Senhor,
1: meu Deus.
0: O Senhor
1: porque
0: pode,
1: o Senhor,
0: Deus,
1: vê, Senhor, aonde
0: Senhor
1: nós não
0: pode,
1: vê.
0: Sim,
1: o Senhor,
0: Senhor
1: pode tocar onde o médico não pode tocar. Mas o Senhor pode,
0: aleluia,
1: curar. O Senhor pode renovar.
0: Sim,
1: em nome,
0: Deus,
1: de Jesus,
0: nome,
1: Cristo,
0: de Jesus.
1: Te apresentamos, Senhor, a cidade de Paragominas,
0: aleluia,
1: nas tuas mãos.
0: Cidade,
1: Pai,
0: Senhor,
1: aonde tiver uma família, Senhor,
0: aleluia,
1: neste momento com um coração triste,
0: sim,
1: que
0: Senhor,
1: o Senhor possa trazer alegria, o conforto, Senhor,
0: Senhor,
1: em nome de Jesus Cristo.
0: De
1: se ela está precisando de uma resposta,
0: aleluia,
1: que ela possa, meu Pai amado, ouvir a tua,
0: aleluia,
1: palavra esta noite.
0: Sim,
1: e que ela possa,
0: Senhor,
1: confiar no Senhor Jesus.
0: Sim, Senhor,
1: é que nós,
0: aleluia,
1: pedimos, Pai.
0: Muito
1: e nós
0: obrigado,
1: te,
0: Senhor,
1: agradecemos. Em nome do Pai, do Filho e do Espírito Santo de Deus. Amém, Jesus, e amém.
0: Aleluia.

Eita, glória a Deus, aleluia, já me recompus, glória a Deus. A palavra é muito forte, quando fala de fé, eu lembro que Deus já fez pela minha vida, sabe? Aonde, da onde eu era e aonde eu estou, tudo por confiar em Deus. Teve uns momentos que eu falei, será? Né? Mas aí o Senhor veio e disse, é sim, não tem será. É, vai acontecer. E Deus, Ele faz isso por nós. E eu quero te convidar mais uma vez a participar da programação que vai ter hoje ali no Templo Central. Deus tem uma palavra para o seu coração. Vá lá visitar. Leve um amigo, leve um parente. O pastor Ivo veio preparado, enviado de Deus para trazer uma palavra para o seu coração. Então,

De hoje chegou ao fim, mas tem outra notícia maravilhosa. Amanhã tem mais. Amanhã é com os heróis da fé, aleluia, às 18 horas, a partir das 18 horas, com os heróis da fé. E te convido a participar, continuar participando deste programa abençoado, viu? Que Deus tem uma palavra para o seu coração. Quem está aqui também conosco, já no finalzinho, irmão Moacir. Olha, irmão Moacir apareceu. Glória a Deus. Já mandei um alô para o irmão Moacir, o nosso ouvinte assíduo do programa Vida e Paz. Não perde um programa. Deus abençoe o Senhor e toda a sua família, em nome de Jesus. E o nosso programa chegou ao fim. Por hoje, já era, pessoal. Mas amanhã tem mais. Fiquem todos com a paz do Senhor Jesus. Boa noite.

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0: que são do Bolsa Família e que termina uma qualificação para ter uma profissão. É um Pronatec, é um curso técnico, é o Acredita, que agora a gente está trabalhando, é um curso superior e, é claro, aqui é uma porta larga para a superação da pobreza. Mas eu queria registrar esse feito, ele é histórico. Eu sou da geração, eu tenho mais de 60 anos, eu sou da geração que viveu o Brasil subdesenvolvido, um país subdesenvolvido. Depois, alcançamos já ali no primeiro mandato do presidente Lula, segundo, numa estratégia extraordinária, já ali no primeiro mandato da presidenta Dilma, o Brasil como um país em desenvolvimento. Nós tínhamos alcançado o IDH 07. E agora, entramos no clube dos países, não é, com o IDH muito alto IDH. É o patamar de países da Europa, é o patamar de países da América do Norte, ou seja, é um clube, não é, infelizmente, que não são de muitos países. Mas o Brasil deixa de ser só aquela grande economia, aquele grande produtor de agricultura, e melhora a desigualdade. Como disse o presidente Lula, ainda temos que encarar a desigualdade regional. Por isso que essa divulgação da ONU, através do PNUD, ela também nos traz um dado bom, que é o IDHM, que é uma medição por município. E aqui permite a gente trabalhar por município, por região do Brasil, não é, cuidar da população, não é, como a população de negra e negros, a população de indígenas, ou seja, e com isso alcançar uma igualdade mais completa.
1: É aproveitar esses dados, então, ministro, para poder fazer políticas públicas mais direcionadas?
0: Sim, o Brasil ele tem muita eficiência em tirar pessoas e famílias da fome, da pobreza, e agora a gente tem uma condição de um passo novo. Como é que, por exemplo, o IDH muito elevado, Distrito Federal. Mas como é que a gente olha para várias regiões do Distrito Federal, como o Sol Nascente, né? Como é que a gente olha o estado do Pará, cresceu. Mas como é que a gente olha ali para o arquipélago de Marajó? Os três estados que tiveram melhor crescimento, né? O meu Piauí, não é, que tem uma história extraordinária, Rio Grande do Norte, Alagoas, tiveram um crescimento muito alto. O Piauí, por exemplo, tinha um índice de desenvolvimento humano no começo desse século, 2002, 2003, 0,4. Muito baixo desenvolvimento. E passou para baixo desenvolvimento, 0,5, 0,6, médio desenvolvimento. Agora alcançamos 0,74, quase 0,75, né, já nos aproximando, não é, da média nacional. Então, isso por quê? Porque melhora a educação. Era a pior em educação, hoje o quarto melhor em educação. Então, melhora a renda, melhora a expectativa de vida. E eu digo que com essa forma como o Brasil, o governo do Brasil, com o presidente Lula, trabalha, de um lado, tirar da fome, mas superar a pobreza, garantir investimentos, habitação. Ele está entregando casas em Manaus. Significa alguém que pagava um aluguel, ganha um salário mínimo, mas aí paga a metade é para pagar o aluguel. Aquela família fica na pobreza. Então, a necessidade de alcançar várias necessidades do ser humano, e é isso que o projeto do Brasil está trabalhando.
2: Ministro, nós temos aqui dois depoimentos de pessoas que já receberam Bolsa Família e saíram do programa. A primeira é a Stephanie de Mello Oliveira, de Rio Branco, no Acre. Ela conseguiu um emprego com carteira assinada, passou um ano dentro da regra de proteção do programa, né, antes de sair. Vamos ouvir a Stephanie.
3: É meu primeiro emprego de carteira assinada, né? Mas já trabalhava em outros lugares, né? Tipo, faxina, diária. Logo quando eu comecei a trabalhar, né, ainda recebia, né? 650. Aí demorou, acho que assim, uns 4 meses, baixou o valor, né? Foi para 325. Aí recebi uma mensagem, né, no governo que eu ia receber esse valor durante 12 meses. Que quando foi o mês passado, foi suspendido, assim como falaram, né? Quando eu não trabalhava, era só o Bolsa Família.
2: E a gente tem também a Lilian Pinheiro, que ela é empreendedora. Atualmente ela tem um salão em Pernambuco, participou do programa Acredita no Primeiro Passo para conseguir melhorar o negócio. Hoje ela também dá cursos para outras mulheres. Vamos ouvir a história da Lilian.
4: Quando a maternidade chegou na minha filha, eu fiz uma escolha de fazer um curso para cuidar dela. Nesse tempo, eu fui contemplada pelo Cade Único para receber o Bolsa Família. Fiz a inscrição para se tornar cabeleireira. E aí, depois disso, eu não parei mais e só comecei a investir dentro do meu espaço. Eu tinha apenas uma cadeira na garagem da minha casa e o tanque. Foi quando também eu conheci o Banco do Nordeste, onde formamos um grupo e participamos do programa Crédito Amigo. Lembro que eu comprei produtos para dentro do meu salão. E daí essa parceria ela só foi dando continuidade, né? E hoje me tornei especialista em cachos.
2: Pois é, ministro, tanto o encaminhamento para o emprego quanto o estímulo ao empreendedorismo fazem parte aí dos eixos de mobilidade social que estão ligados ao programa de transferência de renda. Explica melhor para os ouvintes como é que funcionam esses mecanismos.
0: Olha, primeiro, nós criamos aí por uma iniciativa do presidente Lula uma mudança que estimula, né, o trabalho, o emprego, o empreendedorismo, o cooperativismo. Veja já na fala, não é, da Gabriela, e falando inclusive do Vilmar, né, o pai dela, que a partir do Bolsa Família ela pôde estudar, pôde crescer, né, o pai também, e isso é extraordinário. É a Stephanie, né, que exato, coloca aí sobre a parte do emprego. Veja, a gente criou, tinha um medo de assinar carteira, porque senão ia perder benefício, e a gente criou uma regra de proteção, onde quando alguém vai para o emprego, ali ela não sai do Bolsa Família. A gente mede a renda. A renda precisa alcançar R$ 706 per capita acima desse valor para poder sair de vez do Bolsa Família. E uma família de 5 pessoas tem que ter uma renda de R$ 3.530 na família para poder sair do Bolsa Família. Sai do Bolsa Família, mas não sai do cadastro. Quando perde o emprego, volta de novo para o Bolsa Família. O outro foi a regra de proteção, como disse aí a Stephanie, que ela vai para o emprego, passa a ganhar. Ela ultrapassou a chamada linha da pobreza. Mas ainda assim, a gente deixa por 12 meses. Ela permanece por 12 meses. Esse emprego é para valer, né? Ou é aquele emprego temporário? Então a gente aguarda para ver o que acontece. E ela recebe ali o valor do benefício mais o salário. Como ela disse, acumula. Então, isso foi uma diferença muito grande na área do emprego. Veja que o Brasil segue crescendo, graças a Deus. 5.300.000 novos empregos desde janeiro de 2023, neste mandato do presidente Lula. E destes empregos, 90% é o povo do Cadastro Único Social. O povo do Bolsa Família, não é, grande parte dos empregos. Agora, também o empreendedorismo, o exemplo aí da Lilian, né, que montou lá, começou ali com a cadeira, depois um salão de beleza, agora a gente apoia, é um mercadinho, é uma pessoa que trabalha com uma pequena indústria, um restaurante, enfim. E, neste caso, também é a mesma regra. Então, nós temos hoje, para você ter uma ideia, no mês de maio, 7 milhões de brasileiros, de famílias, 7 milhões de famílias que estão no emprego, estão como pequeno negócio e recebendo o Bolsa Família, ou recebendo 100% ou recebendo a metade, porque está na regra de proteção. Então, eu quero acreditar no campo, um outro caminho, o cooperativismo. Né? O cooperativismo. A gente, inclusive, está premiando as empresas que mais empregaram o povo do Bolsa Família, não é? Premiando as cooperativas que mais estão ajudando as pessoas a superarem a pobreza. Eu digo que esse caminho do Brasil é tão extraordinário que são 142 países que já acompanham esse modelo do Brasil.
1: Ministro, para a gente finalizar, que a gente tem só um minutinho, o Ministério lançou, reformulou o aplicativo e o site do Bolsa Família. Vamos chamar as pessoas agora para ver esse site, esse aplicativo. O que, que tem de novo?
0: Olha, de novo é mais humanização. Ou seja, através do celular, através de um aplicativo, a pessoa vai poder, por exemplo, eu quero atualizar o cadastro. Bloqueou meu Bolsa Família. O que aconteceu? Vai lá no aplicativo e você, inclusive, já resolve. Ah, bloqueou porque não tomou a vacina. Né? Bloqueou porque o filho não está matriculado. Ou seja, ali ele já sabe, é uma linha direta. E mais, abre porta o aplicativo para todos os programas que estão integrados ao Cadastro Único Social. Não é só o Bolsa Família, não é só o BPC. Tem o Pé de Meia, Farmácia Popular, Gás do Povo, Luz do Povo, agora o programa Minha Casa Minha Vida, Melhoria Habitacional, Pronaf, ou seja, tem 56 programas. É uma porta da dignidade, como diz o presidente Lula. Então eu fico muito feliz de ver o Brasil, de um lado, no top 10 dos países, né, que mais desenvolvidos do mundo, e também, é claro, a importância do social, o desenvolvimento social como parte estratégica do próprio desenvolvimento econômico. Isso é potente.
2: Muito bem, nós conversamos com o ministro do Desenvolvimento e Assistência Social, Família e Combate à Fome, Wellington Dias. Muito obrigado, ministro, pela entrevista aqui à Voz do Brasil.
0: Olha, eu que agradeço e, se Deus quiser, vamos voltar para dar boas notícias para o Brasil. O Brasil melhorando, o Brasil crescendo.
1: Oi. E hoje o presidente Lula entregou mais de 500 moradias do programa Minha Casa Minha Vida em Manaus.
2: Além do condomínio contar com área comunitária, ele ainda possui escolas e posto de saúde próximos.
5: Dona Aldenora Gomes Brito mal conseguiu aguentar a emoção. Ela é uma das beneficiadas com um apartamento no residencial Morar Melhor em Manaus. A casa própria era um sonho de uma vida inteira.
6: Muito obrigado por essa chave. E hoje esse sonho está sendo realizado. Ganhei meu apartamento completo.
5: Nesta terça-feira foram entregues 576 moradias que vão abrigar pelo menos 2.300 pessoas no residencial Morar Melhor 13, 14 e 15, localizado no bairro Tarumã Açu. As unidades têm cerca de 50 metros quadrados de área privativa e seguem os novos padrões do Minha Casa Minha Vida, com varanda e espaço para convivência, que incluem 3 bibliotecas, churrasqueiras, centro comunitário, área comercial e quadra poliesportiva. O empreendimento recebeu 92 milhões de reais em investimentos do Fundo de Arrendamento Residencial. O presidente Lula falou sobre a retomada e o alcance histórico do programa Minha Casa Minha Vida.
7: Tem gente que nunca tinha tomado banho no chuveiro. Tem gente que não sabia o que era uma pia ou lavar um prato numa torneira. E isso é desumano num país que tem todo o potencial de fazer casa para todo mundo. Está na Constituição brasileira que casa é um direito de todo e qualquer cidadão e nós temos apenas que cumprir a Constituição. Por isso, nós criamos o Minha Casa Minha Vida. Vamos contratar até o final desse ano 3 milhões de casas para o povo brasileiro.
5: O presidente Lula também defendeu o fim da escala 6x1.
7: E ontem, no Congresso Nacional, nós fizemos um acordo com o presidente da Câmara e nós vamos acabar com a escala 6x1. O povo vai trabalhar 5 dias e vai poder descansar 2.
5: A entrega do condomínio foi feita com toda a infraestrutura, que inclui água, esgoto, iluminação pública, energia elétrica, pavimentação e drenagem. E o entorno do residencial Morar Melhor ainda conta com creche, escolas e posto de saúde. De Manaus, no Amazonas, Luciana Colares de Holanda.
1: O programa Move Brasil, táxis e aplicativos já está com os recursos garantidos.
2: Uma medida provisória foi publicada hoje, destinando 30 bilhões de reais para o financiamento de carros novos em condições especiais.
1: Os contratos de financiamento serão feitos no mês de junho.
8: Foi publicada nesta terça-feira a medida provisória que abre crédito extraordinário de 30 bilhões de reais para compra de veículos por motoristas de táxi e de aplicativo. A iniciativa faz parte do programa Move Brasil, lançado no dia 19 de maio pelo governo federal. E o objetivo é ampliar o acesso ao financiamento de automóveis voltados ao transporte individual de passageiros. Em uma visita a uma concessionária de carros elétricos em Brasília, o vice-presidente Geraldo Alckmin afirmou que há uma enorme procura pelo novo programa. Segundo ele, as mulheres terão ainda mais redução na taxa de juros dos financiamentos, porque o governo quer estimular que elas ganhem espaço no setor.
9: Há um estímulo para as mulheres, porque há uma procura grande das mulheres para motorista de aplicativo ou taxista, seja mulher. Então a gente quer estimular que mais mulheres venham participar como motoristas de aplicativo ou táxi.
8: O Move Brasil vai financiar automóveis novos de até 150 mil reais que façam parte da lista de veículos habilitados no programa Mover, permitindo apenas modelos considerados sustentáveis. O vice-presidente destacou ainda que o programa já possui uma linha de financiamento para caminhões e ônibus.
9: Há um segundo programa para caminhões e ônibus de 21,1 bilhões de crédito. Foi incluído nesse programa também os implementos rodoviários. E isso vai ajudar muito na logística do Brasil, melhorar a produtividade.
8: Podem participar do novo programa motoristas de aplicativos com cadastro ativo há pelo menos 12 meses, que tenham realizado ao menos 100 corridas nesse período na mesma plataforma. Além de taxistas registrados e em atividade. Para se habilitar, o motorista precisa preencher cadastro na plataforma gov.br/movebrasil. A partir do dia 18 de junho, quem recebeu a confirmação de participação no programa poderá procurar as concessionárias e instituições financeiras para análise de crédito. Reportagem Gabriela Noronha.
2: A semaglutida sintética, um medicamento usado para diabetes e para perda de peso, poderá ser produzida no Brasil.
1: O Ozive, medicamento conhecido como caneta emagrecedora, usa o mesmo princípio ativo do Ozempic.
2: O ministro da Saúde, Alexandre Padilha, afirmou que o Brasil vai se beneficiar com essa produção. E o governo já estuda como será o uso pelo Sistema Único de Saúde.
10: Vai produzir aqui no Brasil. Então isso significa derrubar o preço, se começa a ter uma concorrência maior. Significa medicamento com segurança, porque foi avaliado tecnicamente pela Anvisa, e significa geração de emprego e renda aqui no Brasil. Nós vamos começar um protocolo no SUS para avaliar como utilizar essas medicações no Sistema Único de Saúde.
1: Essas foram as notícias do Governo do Brasil.
2: Uma realização da Secretaria de Comunicação Social da Presidência da República.
1: Com produção da empresa Brasil de Comunicação.
2: Fique agora com as notícias do Poder Judiciário e do Congresso Nacional.
1: Boa noite.
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13: CNJ aprova contra-cheque único para cumprimento de decisões do STF sobre salários de magistrados.
14: Primeira turma do Supremo mantém decisão que determinou o fim da aposentadoria compulsória remunerada como penalidade máxima imposta a juízes.
13: STJ suspende liminar e mantém concurso do Ministério Público de Mato Grosso com provas em Cuiabá e São Paulo.
14: Boa noite, eu sou Marcela Luiza.
13: Eu sou Walter Lima.
14: O Conselho Nacional de Justiça aprovou hoje, por unanimidade, contra-cheque único para magistrados do país para cumprir decisões do STF sobre verbas indenizatórias.
13: A resolução é da relatoria do presidente do CNJ e do STF, ministro Edson Fachin. Carolina Chaves.
15: Para Fachin, a medida tem como objetivo ampliar a fiscalização dos pagamentos a magistrados.
16: Um contra-cheque por magistrado. Afinal, o que se paga com dinheiro público não pode se esconder em múltiplas folhas. E nesse sentido, O contra-cheque único permitirá uma maior transparência de todos os recebimentos.
15: Com essa resolução, cada magistrado só poderá receber um único documento com detalhamento de salário e de verbas indenizatórias, sem uso de folhas suplementares. O contra-cheque único vai deixar explícito o valor efetivamente pago na conta de cada magistrado.
14: Mantida a decisão que determinou o fim da aposentadoria compulsória remunerada como penalidade máxima imposta a juízes.
13: O entendimento é da primeira turma do Supremo Tribunal Federal. Marta Ferreira.
17: Em março deste ano, o ministro Flávio Dino, relator do caso, determinou que o Conselho Nacional de Justiça deverá aplicar a perda do cargo de magistrado e a consequente perda de salário como a maior punição por violações disciplinares. Segundo ele, infrações graves devem ser punidas com a perda do cargo, de acordo com a interpretação da reforma da Previdência, promovida pela Emenda Constitucional 103 de 2019. A decisão foi contestada e analisada pela primeira turma do Supremo. A primeira turma, então, negou provimento ao recurso e, com isso, fica mantida a decisão que afastou a aposentadoria compulsória remunerada como sanção disciplinar máxima aplicável a magistrados.
14: Presidente do STJ suspende efeitos de liminar que havia paralisado o concurso público para promotor de justiça substituto do Ministério Público de Mato Grosso.
13: O edital prevê a aplicação da prova objetiva em Cuiabá e São Paulo no dia 14 de junho. Fátima Uchoa.
18: Um candidato impetrou mandado de segurança alegando, entre outros pontos, violação do princípio da isonomia por suposta desigualdade entre candidatos de diferentes regiões do país. O Tribunal de Justiça de Mato Grosso concedeu a liminar, mas o presidente do STJ, ministro Herman Benjamin, destacou que o adiamento repentino da prova, além de causar prejuízos aos candidatos já inscritos, comprometeria o cronograma do concurso, obrigaria a administração a reorganizar todas as etapas do certame e retardaria a recomposição do quadro funcional do Ministério Público Estadual. Com a suspensão da liminar, fica mantida a prova objetiva para 14 de junho, tanto na capital mato-grossense quanto na capital paulista.
14: Entrou em vigor a nova regra que obriga empresas a prevenir riscos à saúde mental no ambiente de trabalho.
13: A atualização da norma regulamentadora 1 passa a incluir os riscos psicossociais no gerenciamento das empresas. Anderson Conrado.
19: A partir de agora, empresas e órgãos públicos terão de identificar e controlar situações que possam afetar a saúde mental dos trabalhadores. Entre os fatores estão assédio, pressão excessiva por metas, jornadas prolongadas e sobrecarga no trabalho. Para a Justiça do Trabalho, a nova norma reforça a importância da prevenção e da criação de ambientes de trabalho mais saudáveis.
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14: Uma boa noite.
13: E até amanhã.
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11: Está no ar o Jornal do Senado. Eu sou Paula Groba.
20: E eu sou Humberto Pinheiro.
11: E estes são os destaques de hoje do Jornal do Senado, que começa agora.
20: Aprovada a medida provisória que garante reajuste de 5,4% no piso salarial de professores da educação básica.
11: Avança projeto que limita bloqueios de repasses federais a estados e municípios.
20: Comissão aprova a convocação de presidente do Banco de Brasília para explicar operações com o Banco Master.
11: Boa noite.
20: Boa noite.
11: Uma vitória para a educação. O Senado aprovou a medida provisória que prevê aumento de 5,4% no piso salarial dos professores da educação básica. O texto fixa o valor de 2026 em R$ 5.130,63.
20: A proposta busca dar mais segurança aos educadores e reforçar a valorização da carreira docente em todo o país. Mais informações com o repórter Pedro Pincer.
3: O Senado aprovou uma medida provisória que determina piso salarial de R$ 5.130,63 para os professores da educação básica pública em 2026, um reajuste de 5,4% em relação ao piso anterior. De acordo com a medida, o reajuste passará a considerar a inflação do ano anterior, medida pelo INPC, somada a 50% da média de crescimento das receitas do Fundeb nos 5 anos anteriores. A relatora, senadora professora Dorinha Seabra, do União do Tocantins, destacou a importância de valorizar o trabalho dos docentes.
21: Esse é o nosso apelo para que, a partir do piso, as carreiras sejam reorganizadas nos diferentes municípios brasileiros e nossos estados.
3: Se aplicada por todos os entes federativos, a nova regra deve gerar um impacto de R$ 6,4 bilhões em 2026. As receitas do Fundeb, que financiam 70% dos salários dos professores, cresceram 120% em termos reais entre 2020 e 2026. O texto segue agora para a sanção presidencial.
22: E a proteção às mulheres vítimas de violência doméstica foi ampliada. O plenário aprovou uma proposta que dá mais tempo para que elas denunciem os agressores.
23: O projeto aprovado hoje aumenta de 6 meses para 1 ano o prazo para a apresentação de queixa ou representação criminal, reconhecendo as dificuldades enfrentadas por muitas vítimas para romper o ciclo da violência. O repórter Alexandre Campos tem os detalhes.
24: A senadora professora Dorinha Seabra, do União do Tocantins, que foi relatora da proposta na Comissão de Constituição e Justiça, lembrou que muitas vezes a vítima tem laços afetivos com o agressor. Por isso, o tempo maior para apresentar a queixa é necessário para que ela vença o medo e tome a iniciativa de buscar a ação do poder público.
25: Nós lutamos o tempo todo evitando situações que possam ser utilizadas como estratégias para tirar o direito da mulher poder ter a justiça instalada numa situação de violência.
24: Opinião semelhante tem a senadora Damares Alves, do Republicanos do Distrito Federal, relatora do projeto na Comissão de Direitos Humanos.
26: Essa mulher, quando está se sentindo mais segura, às vezes no novo emprego, numa nova casa, ela vai ter maturidade, equilíbrio para fazer a denúncia. Então, a gente precisa estender esse espaço, esse tempo, para que ela faça a denúncia da violência.
24: Nos casos de ação penal pública, quando o Ministério Público não oferecer a denúncia, a vítima também passa a ter o direito de queixa ou representação contra o autor do crime no prazo de 12 meses. O projeto segue para a sanção presidencial.
22: O senador Eduardo Girão, do Novo do Ceará, defendeu a regulamentação do ensino domiciliar na educação básica, o homeschooling. Ele criticou a condenação de um casal em São Paulo por abandono intelectual e afirmou que a falta de regras claras gera insegurança jurídica para as famílias.
23: Girão também argumentou que o ensino em casa pode ser necessário para crianças com autismo, depressão, transtornos de aprendizagem ou vítimas de bullying.
27: Defender o homeschooling não significa absolutamente atacar a escola tradicional. Significa reconhecer que nenhuma sociedade livre pode impor um único modelo educacional para todas as famílias e para todas as crianças.
22: Na mesma linha, o senador Hermes Klan, do PL de Santa Catarina, cobrou a votação do projeto que regulamenta o ensino domiciliar na educação básica. Segundo ele, a proposta garante segurança jurídica, fiscalização e transparência para o homeschooling, além de equilibrar a liberdade das famílias com o dever do Estado de garantir a educação.
23: Klan também criticou a demora do Senado em analisar o texto aprovado pela Câmara em 2022.
28: Preserva o interesse público na qualidade pedagógica e na proteção contra abusos e no desenvolvimento integral da criança. O projeto chegou ao Senado Federal em 2022. Já deveria ter sido submetido à deliberação final desta Casa.
22: A Comissão de Assuntos Econômicos do Senado aprovou a convocação do presidente do Banco de Brasília, Nelson Antônio de Souza, para explicar as operações realizadas com o Banco Master. O depoimento deve ocorrer na próxima terça-feira. A decisão foi tomada após o presidente da CAI, senador Renan Calheiros, do MDB de Alagoas, afirmar que o dirigente do BRB condicionou a ida ao Senado à publicação do balanço financeiro do banco.
23: O pedido de convocação foi apresentado pela senadora Damares Alves, do Republicanos do Distrito Federal, que cobra esclarecimentos sobre as operações e os impactos financeiros envolvendo o Banco Master.
22: Hoje, a comissão também aprovou um projeto que obriga a Comissão de Valores Mobiliários a apresentar todo semestre um relatório sobre a sua atuação. O projeto ainda aguarda votação em turno suplementar. Durante a votação, o caso do Banco Master foi citado pelos senadores Jaime Bagatoli, do PL de Rondônia, e Damaris Alves, do Republicanos do Distrito Federal.
0: Senadora Tereza Cristina, se nós tivéssemos uma CVM, ele estivesse fiscalizando, nós não tínhamos chegado nessa situação que o Banco Master chegou.
2: Somos o órgão fiscalizador e essa comissão é órgão fiscalizador. E a CVM não compartilhava informações com a gente. Eu tenho certeza que se nós tivéssemos, como cai nessa questão do Banco Master, sido acionados institucionalmente, nós teríamos feito alguma coisa.
23: Avançou no Senado o projeto que limita o bloqueio de recursos dos fundos de participação dos municípios e dos estados.
22: A proposta aprovada na Comissão de Desenvolvimento Regional busca a liberação desses recursos para setores essenciais, especialmente nas cidades pequenas. Repórter Patrícia Oliveira.
4: Para pagar dívidas previdenciárias, a União poderá reter no máximo 5% de cada parcela dos fundos de participação dos municípios e dos estados. A proposta do senador Rogério Carvalho, do PT de Sergipe, busca evitar que o bloqueio desses repasses federais afete principalmente cidades com até 50 mil habitantes e comprometam áreas como saúde, educação e infraestrutura. Segundo o relatório da senadora professora Dorinha Seabra, do União do Tocantins, para cerca de um quarto dos municípios brasileiros, essas retenções variam entre 5 bilhões e 7 bilhões de reais por ano.
5: Ao estabelecer o teto de 5%, a proposta alinha a regularização das dívidas previdenciárias com a capacidade financeira dos estados e municípios.
4: A proposta altera a lei do custeio da Seguridade Social e segue agora para a decisão final na Comissão de Assuntos Econômicos.
23: E os Centros Federais de Educação Tecnológica de Minas Gerais e do Rio de Janeiro podem se transformar em universidades tecnológicas federais.
22: É o que define uma proposta aprovada pela Comissão de Educação do Senado, que seguiu para análise do plenário. Repórter Rodrigo Rezende.
6: A mudança na estrutura acadêmica dos Cefetes Mineiro e Fluminense foi aprovada pela Comissão de Educação do Senado. O relator da proposta, senador Camilo Santana, do PT do Ceará, ressaltou que essas instituições sofreram transformações significativas nos últimos anos e, por isso, merecem a mudança.
7: Ao longo das últimas décadas, ambas ampliaram significativamente sua atuação na educação superior, na pós-graduação e na pesquisa aplicada, assumindo perfil acadêmico compatível com o modelo de universidades tecnológicas federais.
6: Conrado Rodrigues, vice-diretor-geral do Cefet de Minas Gerais, explicou como a mudança impacta a organização dos centros de ensino.
8: Ele faz com que os dois Cefetes deixem de fazer parte da matriz orçamentária da Secretaria de Educação Tecnológica, CETEC, passe a fazer parte da matriz orçamentária da Secretaria de Ensino Superior, a SESU, o que é uma matriz orçamentária mais compatível com o que as duas instituições são.
6: Além das sedes nas capitais de Minas e do Rio, os Cefetes possuem diversas unidades em cidades do interior, que seriam transformadas em campus das novas universidades. O projeto segue para análise do plenário do Senado.
23: Com edição de Paulo Groba e trabalhos técnicos de Eliseu Caires, o Jornal do Senado fica por aqui. Acompanhe agora as notícias da Câmara dos Deputados. Boa noite.
22: Boa noite e até amanhã.
12: 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Proposta disponibiliza recursos para ações contra alagamento nas cidades.
9: Avança enquadramento da profissão de vigilante como atividade de risco.
12: Deputados opinam sobre projeto que reduz a jornada de trabalho semanal.
10: Boa noite. Pastor Henrique Vieira, do PSOL do Rio de Janeiro, sustenta que interesses econômicos estariam atrasando o fim da escala 6x1. Segundo o deputado, a mobilização popular e o apoio do governo federal fortalecem o debate sobre redução da jornada sem corte salarial.
12: Pastor Henrique Vieira defende a aprovação da proposta, argumentando que a mudança é necessária para melhorar o cotidiano dos trabalhadores. O parlamentar menciona relatos de exaustão física e emocional, especialmente entre mulheres e mães solo.
10: Nito Tato, do PT de São Paulo, critica a resistência de parte do Congresso ao fim da escala 6x1. O parlamentar acredita que a redução da carga horária, sem diminuição salarial, pode estimular a geração de empregos e movimentar a economia.
1: Para Nito Tato, a Câmara pode dar um passo histórico na construção de uma legislação que traga mais qualidade de vida para os trabalhadores. Ele afirma que a alteração do regime laboral vai permitir mais tempo para descanso, convivência familiar, lazer e cuidados pessoais.
10: Luiz Lima, do Novo do Rio de Janeiro, manifesta preocupação com a proposta que acaba com a jornada de trabalho 6x1. Embora reconheça que o novo modelo possa trazer benefícios ao trabalhador, o deputado critica o impedimento legal para o exercício de atividades no sexto dia da semana.
1: Na visão de Luiz Lima, a medida interfere na liberdade individual e prejudica diretamente cerca de 10 milhões de trabalhadores comissionados como vendedores. O parlamentar defende que o Congresso preserve a possibilidade de complementação da renda familiar.
10: Tadeu Venere, do PT do Paraná, demonstrou sua surpresa com a postura de deputados que usam a tribuna para criticar o projeto que reduz a jornada de trabalho no país.
1: Na avaliação do parlamentar, mais do que meritória, a proposta é justa e vai trazer dignidade ao trabalhador, com tempo para o descanso, lazer e convívio familiar. Para Tadeu Venere, o regime de escravidão imposto por uma jornada exaustiva e mão de obra quase gratuita ficou no passado.
10: Patrus Ananias, do PT de Minas Gerais, também condena os críticos da redução da jornada de trabalho. O parlamentar afirmou que resistência à proposta demonstra o posicionamento daqueles que ainda estão presos ao passado e usam hoje os mesmos argumentos impostos à época da escravidão.

0: da nova emenda constitucional, o limite da jornada de trabalho cai para 42 horas semanais, já com repouso remunerado de 2 dias por semana. 12 meses após essa etapa, o limite será fixado definitivamente em 40 horas semanais. O texto é a versão do relator para 2 propostas de emenda à Constituição que previam a redução de jornada de trabalho no país para 36 horas semanais. No parecer, Prates argumenta que a transição para 36 horas semanais deve ser gradual e apoiada por políticas públicas, negociação coletiva e incentivo à produtividade.
1: Com a implementação progressiva, estamos permitindo que as empresas e setores planejem os investimentos em tecnologia e na reorganização operacional, em vez de recorrerem imediatamente a eventuais cortes de empregos ou repasse dos custos aos consumidores.
0: A proposta de emenda à Constituição mantém a possibilidade de compensação de horários e de redução de jornada por acordo coletivo, inclusive para regimes diferenciados, como trabalhadores com escalas específicas ou de setores essenciais ou de atividade contínua, de áreas como saúde, segurança, transporte e limpeza urbana. Para pequenos negócios, como MEIs, microempresas e empresas de pequeno porte, a proposta prevê regras específicas para reduzir os impactos da mudança, desde que os empregos sejam preservados. Já profissionais com alta qualificação e salário elevado poderão ter mais flexibilidade na jornada. E nos contratos públicos e terceirizados, a redução só valerá após aditivo contratual. Da Rádio Câmara de Brasília, Murilo Souza.
2: Economia. Antônio de Paula, do PSD do Rio de Janeiro, elogia o programa Gás do Povo, iniciativa do governo federal que atende milhões de famílias no país. No entanto, ele alerta para a exigência de que os vasilhames de gás sejam recarregados apenas em fornecedores parceiros das distribuidoras.
3: Para Antônio de Paula, essa prática configura um monopólio de poucas empresas e encarece o custo para a população que fica refém das marcas. O parlamentar pede ao governo que reveja as regras atuais e abra o mercado para a livre concorrência.
2: Habitação. Charles Fernandes, do PSD da Bahia, solicitou ao governo federal a construção de 150 moradias do programa Minha Casa Minha Vida no distrito de Mutans, em Guanambi. Ele explica que a iniciativa busca atender famílias em situação de vulnerabilidade habitacional.
3: Charles Fernandes defende políticas habitacionais como forma de reduzir o déficit de moradia no país. Na visão do deputado, a casa própria representa dignidade, segurança e melhores condições de vida para as famílias.
2: Trabalho. O projeto estabelece como atividade perigosa a profissão de vigilante, o que pode trazer benefícios para a categoria em termos de políticas públicas. A reportagem é de Júlia Lopes.
4: A Comissão de Trabalho aprovou o projeto de lei que reconhece a profissão de vigilante como atividade de risco. A proposta, de autoria do deputado delegado Marcelo Freitas, do União Mineiro, altera o Estatuto da Segurança Privada e estabelece a atividade como perigosa devido à alta exposição ao risco de quem a exerce, independente da utilização ou não de arma de fogo. A norma regulamentadora 16 da Consolidação das Leis de Trabalho, a CLT, define como atividades perigosas aquelas que expõem o trabalhador a condições que podem comprometer sua segurança, saúde física ou mental durante o exercício da função. Essas atividades são classificadas de acordo com o nível e o tipo de risco a que o profissional está sujeito. Atualmente, as ocupações consideradas de risco pela legislação incluem a construção civil, a mineração, a segurança pública, o transporte rodoviário e a indústria elétrica. Para o relator do projeto, deputado Capitão Alden, do PL da Bahia, o reconhecimento da atividade do vigilante como de alto risco não apenas valoriza o profissional, como também pode contribuir para a formulação de políticas públicas que garantem melhores condições de trabalho à categoria.
5: Grande parte dos profissionais não recebem auxílios ou indenizações em caso de invalidez ou morte. Isso muitas vezes é uma concessão de uma ou outra empresa. Mas isso, não estando previsto em lei, faz com que esse profissional fique à mercê dessas empresas. Então, isso é um ganho importante.
4: O texto também destaca que o vigilante é muitas vezes o único elo entre a criminalidade e a sociedade, principalmente em locais onde a presença policial é limitada. Além dos riscos físicos, a pressão constante de atuar em situações de perigo pode resultar em estresse e outros problemas de saúde mental. O projeto segue agora para análise na Comissão de Segurança Pública e Combate ao Crime Organizado. Da Rádio Câmara de Brasília, Júlia Lopes.
6: Segurança Pública. Aloysio Mendes, do Republicanos do Maranhão, afirmou que o Senado é omisso ao não votar a PEC da Segurança Pública, mesmo diante do avanço do crime organizado no país.
2: Segundo Aloysio Mendes, a imprensa cobrou a aprovação das mudanças. A Câmara fez sua parte ao aprovar a matéria, mas os senadores não avançaram na votação da proposta, a exemplo do que ocorreu com a matéria para diminuir a idade penal.
6: Coronel Ulisses, do União, presta homenagem aos 110 anos da Polícia Militar do Acre. O parlamentar exalta o trabalho dos policiais na proteção da população, especialmente em comunidades isoladas e regiões de fronteira.
2: Ex-comandante-geral da PM acreana, Coronel Ulisses defende a valorização dos profissionais da segurança pública. Ele também sugere melhorias na estrutura, mais treinamento e a aquisição de equipamentos mais modernos.
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6: Comissões. Comissão aprova projeto que cria novo modelo para a incorporação de tecnologias no Sistema Único de Saúde. A repórter Daniela Lessa nos conta como funciona a proposta.
8: A Comissão de Saúde da Câmara dos Deputados aprovou o projeto que cria um novo modelo para a incorporação de tecnologias no Sistema Único de Saúde, o SUS. A proposta institui os chamados acordos de compartilhamento de risco, mecanismo que permite ao poder público adquirir medicamentos, equipamentos e outros tratamentos novos, condicionando o pagamento aos resultados que eles apresentarem na prática. O projeto que altera a Lei Orgânica da Saúde é de autoria do deputado Eduardo da Fonte, do PP de Pernambuco. O relator na Comissão de Saúde, deputado Rafael Simões, do União de Minas Gerais, apresentou um texto alternativo que ampliou o alcance dos acordos. Segundo ele, o modelo permite acelerar o acesso da população a tratamentos inovadores, ao mesmo tempo em que protege o orçamento público.
9: Para que as pessoas hoje possam acessar uma nova tecnologia, há necessidade que isso passe pela aprovação do Ministério da Saúde. E esse é um processo longo. Então, no compartilhamento de risco, nós vamos ter condições de adquirir esses materiais, principalmente os remédios, e avaliar se de fato esse remédio fez o efeito que era prometido. Se ele não fez o efeito, não tem o pagamento. Então, isso possibilita que o Ministério tem aí uma capacidade, inclusive financeira, maior do que acontece hoje, onde nós temos a judicialização muito grande na saúde.
8: O acordo de compartilhamento de risco funciona assim. O governo passa a ter a possibilidade de comprar medicamentos ou equipamentos inovadores e acompanhar, ao longo do tempo, se eles realmente entregam os resultados prometidos. Se o tratamento não funcionar como esperado, o pagamento pode ser reduzido ou até não acontecer. Segundo o relator Rafael Simões, o modelo ajuda a enfrentar um problema recorrente na saúde pública, que é o alto custo de tecnologias novas, muitas vezes incorporadas por meio de decisões judiciais, sem comprovação suficiente de eficácia. O projeto, que cria um novo modelo para a incorporação de tecnologias no SUS, agora será analisado pela Comissão de Constituição e Justiça e de Cidadania. Da Rádio Câmara de Brasília, Daniele Lessa.
6: Saúde.
2: Soraya Santos, do PL do Rio de Janeiro, critica uma cartilha do SUS voltada para gestantes, questionando a substituição da palavra mãe pela expressão pessoas que gestam. Ela diz que o material desconsidera a experiência da maternidade e o papel das mulheres durante a gestação.
6: Soraya Santos também condena outros conteúdos da cartilha relacionados à interrupção da gravidez. A parlamentar acredita que o foco do material deveria estar na orientação sobre pré-natal, parto, puerpério e cuidados com a saúde materna e do bebê.
2: Lucas Redecker, do PSD, comemora o convênio do governo do Rio Grande do Sul com instituições de saúde para realizar mais testes do pezinho no estado. Ele afirma que a medida amplia o diagnóstico de atrofia muscular espinhal e de imunodeficiências primárias em recém-nascidos.
3: Lucas Redecker ressalta que a detecção precoce dessas doenças permite iniciar o tratamento dentro do prazo previsto pelo SUS. Ele pede que o governo federal estabeleça prazos para que todos os estados implementem em 5 fases do teste do pezinho.
2: Rodrigo Hollenberg, do PSB do Distrito Federal, comemora a inclusão na pauta de votações de projeto que prevê direitos para pessoas com diabetes mellitus tipo 1. O parlamentar assinala que a proposta garante acesso a medicamentos e demais insumos necessários ao tratamento.
3: Rodrigo Hollenberg explica que a proposta também prevê pausas na escola, no trabalho e em provas de concurso para que a pessoa possa monitorar a glicemia. Ele acrescenta que o acesso a apoios financeiros dependerá de avaliação biopsicossocial, conforme regras da legislação.
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10: Meio ambiente.
2: A prevenção a enchentes pode ganhar mais recursos a partir de proposta que está sendo examinada na Câmara. Acompanhe a reportagem de Maria Neves.
11: A Comissão de Meio Ambiente e Desenvolvimento Sustentável da Câmara dos Deputados aprovou o projeto que destina recursos do Fundo Nacional sobre Mudanças do Clima a ações para conter alagamentos e inundações nas cidades brasileiras. O texto original da deputada Dandara, do PT de Minas Gerais, determinava que o poder público deveria financiar a criação das chamadas cidades esponjas, que adotam medidas como pavimentação permeável e reflorestamento para absorver a água das chuvas. A deputada Leda Borges, do PSDB de Goiás, no entanto, modificou a redação para prever apenas a destinação de verbas para o enfrentamento a inundações e alagamentos em ambientes urbanos. De acordo com a parlamentar, a lei que criou o Fundo sobre Mudança do Clima atribui apenas ao Poder Executivo Federal a competência para decidir sobre a utilização dos recursos. Leda Borges argumenta que a proposta é importante devido aos desastres provocados pelas mudanças climáticas.
12: Nos últimos anos, inundações e alagamentos passaram a ocorrer de forma recorrente em diversos municípios brasileiros. Tais eventos resultam não apenas em expressivos prejuízos econômicos, como também comprometem a infraestrutura urbana, a mobilidade, a saúde pública e, lamentavelmente, provocam perdas humanas, sobretudo em regiões mais vulneráveis.
11: Ao apresentar o projeto, a deputada Dandara explicou que o conceito de cidade esponja foi criado pelo arquiteto e urbanista chinês Kongjian Yu. Segundo relatou, o chinês se inspirou nas práticas tradicionais de populações asiáticas para conviver com as chuvas torrenciais no período das monções. A ideia é criar condições para que parte da água das chuvas seja reabsorvida o mais rapidamente possível pelo solo, de modo a evitar alagamentos e enchentes. O projeto, que destina recursos do Fundo Nacional sobre Mudança do Clima para combater enchentes e alagamentos em ambientes urbanos, ainda será analisado pelas comissões de Finanças e Tributação e de Constituição e Justiça. Da Rádio Câmara de Brasília, Maria Neves.
3: Homenagem. Gilson Daniel do Podemos registra a realização da Festa do Divino Espírito Santo em Viana, no Espírito Santo. O deputado destaca a celebração de missa na matriz da cidade e convida a população para participar da programação elaborada pela Prefeitura.
2: Termina agora o Jornal Câmara dos Deputados com trabalhos técnicos de Everson Urani e apresentação de José Carlos Andrade e Márcio Aquilissardi. Uma boa noite para você.
3: Ótima noite. A Voz do Brasil volta amanhã. 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

0: Fala, Bola de Fogo!
1: Agora sim, boa noite, rapaziada. Aquele abraço. Chegando o Resenha Bicolor de hoje até 10 da noite com Roberto. O Roberto de Menezes. Tá aí no áudio.
2: É nós na fita.
1: Opa, beleza pura, Robertão. Beleza pura, Robertão. Na produção do programa de hoje, noite. Rapaz, quando o Paysandu não joga à noite é uma maravilha. Deixa eu até olhar aqui. Olha só, noite uma maravilha. É impressionante isso, gente. Agora, quando o Lobo joga, meu Deus. Ontem tava bonita a tarde. Que tarde foi aquela? Ai, tarde linda. Né? E o Pico Produção tava animado e de repente eu digo, calma, não te empolga muito. Que o Paysandu joga. E quando o Paysandu joga, fera, rapaz, não deu outra, olha. Não deu outra aí, o couro comeu. Ô, Lobo, te acalma, te acalma que tem muita onda ainda. Só tá começando o programa, já tô liberando os canais pra você, tá? Já tô liberando os canais pra você participar com a gente aqui, tá? No 3840137. Tá? 3840137 e também o 98953-1583, o Zap Clube, 98953-1583, para você participar com a gente aqui na moral, na tranquilidade, né? Eu já estou esperando você aqui, já estou esperando você comigo, tem sempre aquele brinde pai d'égua, né? De Bicolor Mix, ah, brinde! Aliás, o pessoal que o Matheus disse, Dinho, que presente foi aquele? Que presente foi aquele? Foi buscar lá na Banca do Sucesso, né, o meu amigo Matheus, e gostou bastante, viu? Gostou bastante do que ele ganhou. A gente fica satisfeito. Daqui a pouco, Matheus vai até mandar um áudio que é para. E quem ganhou o presente da semana passada pode mandar um áudio que é para a gente colocar aqui, né, para que o torcedor tenha uma noção, né, da seriedade do programa. Eu digo assim que eu me preocupo muito com isso, em premiar quem toda semana está aqui, quem toda semana está com a gente, quem toda semana, né, tá curtindo o Resenha. É gente de todo o Brasil, cara. Todo o Brasil, impressionante, gente de todo o Brasil. Dinho, já tô ligado, já tô aqui. Olha, eu tô distante, mas eu tô acompanhando. Eu tô distante, mas eu tô sempre ouvindo. Então isso é muito bacana, muito bacana a gente saber que o torcedor tá sempre ligado, tá sempre, né, querendo saber das coisas do Paysandu. Esse Paysandu que se prepara para jogar quinta-feira lá em Manaus. O torcedor manauara também está daquele jeito, né? O torcedor, o bicolor que reside em Manaus, o torcedor bicolor manauara está também daquele jeito. O jogo saiu da arena, né? Saiu da arena, agora passou para o Carlos Zamit, e é um estádio pequeno para 6 mil espectadores só. Olha aí, vou já confirmar aqui, né, para dar a informação precisa para você, mas a informação que eu tenho é que a capacidade é de 6 mil e alguma coisa. Eu vou precisar daqui a pouco, vou dar a informação precisa, né, para que você tenha. Será que só isso, né, cara? Só isso? Não deveria? É uma final. Como é que o estádio de final vai receber só essa quantidade, né, de público? Eu acho que é pouco demais. Aqui, deixa eu ver a capacidade dele. Estou colocando aqui capacidade, construção, inauguração, partida, primeiro gol, custo, capacidade 6.500, é só isso mesmo. 6.500 é mole, rapaz. É isso, fera, né? É muito pouco. É muito pouco para uma decisão meio dessa aí que teremos, né? Lá na cidade de Manaus. E claro que o torcedor do Paysandu, olha, muita gente mora no Amazonas. Muita gente mora no Amazonas, muitos bicolores moram no Amazonas, paraenses residem no Amazonas, e a oportunidade que eles têm de ver o Paysandu da decisão vai ser quinta-feira. Vai ser quinta-feira, então eu acho que há necessidade, né? Há necessidade. É, eu acho que faltou um pouco mais de atenção da CBF, da própria Federação Paraense, para cobrar. Por que não levou para o Ismael Benigno, a Colina? Aí sim, tem uma capacidade maior. Mas um estádiozinho que, sinceramente, a gente fica faltando os de força do Pará se interessarem mais pelo futebol paraense, cara. A gente não vê, né? Ah, vou brigar por isso. A gente não vê quem tem que brigar, brigar. A verdade é essa, pelo futebol paraense. Aí, tá acertado já tá transferido o jogo, vai ser lá e acabou. Já imaginou? Agora vai fazer isso aqui em Belém, vai colocar um jogo desse num estádio que não tenha capacidade para pelo menos 10 mil espectadores. Não, a capacidade não permite, tem que ser uma capacidade maior. É impressionante, mas não tem ninguém que, né, que brigue pelo Paysandu, que diga, olha, eu ouvi ontem o Guerreiro até perguntava para o Alberto Maia, né, perguntava para o Alberto Maia, Maia, e aí? Não, a gente não gostou dessa mudança. Porra, aí no estádio, a arena, aí o cara vai e me faz um concurso de garota não sei o que lá, garota boi bumbá, garota garantido, garota caprichoso, é mole. Aí o gramado ficou daquele jeito, pai. Daqui, aí não tem condição, aí você não quer que eu volte, sério. Aí é duro demais, é muito complicado, viu? Aí você não quer que eu volte. É lamentável, viu? Lamentável mesmo, mas faltou. É por isso que eu digo, a gente tem um vice-presidente da CBF, mas tem que brigar pelo afiliado, meu irmão. O Ricardo, eu acho que o Ricardo fica mordido comigo, mas, pô, tem que brigar pelo afiliado. Não pode acontecer o que está acontecendo. Aí o Maia até disse, olha, o Paysandu vai contra tudo e contra todos. É, pelo jeito é isso mesmo. Lamentável, pelo jeito é isso mesmo. Irmão, agora é concentrar no jogo, que não dá mais para fazer mais nada, os caras já decidiram mesmo. Então, meu irmão, lamentável. Já quero a sua participação, hein? Já quero a sua participação. Ah, quero... Opa, então solta o play aí, seu Roberto. Solta o play.
2: Boa noite, Dinho. Aqui é Alan Pires de Canudos. Dinho, esse gol conseguiu essa vitória maravilhosa ontem, né? Debaixo de chuva, diga-se de passagem, de novo, né? Todo jogo do Paysandu chove, cara. Mas, graças a Deus, por chover, né? A gente precisa da chuva, né, cara? Mas o Paysandu jogou muito bem, né? Teve aí algumas peças aí que ficaram de fora, como o Ítalo, né? Mas os reservas imediatos entrou e jogou muito bem, cara. Jogou muito bem, né? E ontem foi uma vitória muito boa. Não sofremos, né, cara? Não sofremos. Foi um 2-1 ali que no final o Floresta fez um gol, mas no final, 90 minutos, o Paysandu não sofreu, teve o controle do jogo. Isso é importante também, né? A gente ganhar sabendo que o time adversário não ofereceu muito perigo. Né? Isso é importante, né? E quinta-feira, pode ser na Arena Manaus, pode ser no estádio que vai ser o jogo agora. Se o Nacional quiser mudar para o campo onde eles treinam, pode mudar. E meu amigo, o Paysandu vai sair de lá com o título, né? Pela confiança e pelo time, pela forma que o time está jogando, né? Não é soberba, não. A gente respeita o time nacional, respeita o futebol manauara, que é um futebol muito legal, né? No início da década de 2000, a rivalidade era muito grande, né? Que São Raimundo. Mas assim, é pelo momento, né? Do próprio time do Paysandu ser um time humilde, né, cara? Com certeza eles vão focado na quinta-feira. Grande abraço, amigo. Uma boa noite aí, um bom trabalho. Saudações bicolores a todos nós.
1: Tá certo, irmão. Um abraço. Obrigado aí pela participação. Tá aí o torcedor acreditando. Tem que ir, meu irmão. Independente do que os caras façam, né, eu acho que o importante... Importante, alô, ao vivo, vamos lá. 20 horas e 24 minutos, alô, torcedor. Um abraço, boa noite.
3: Alô, Dinho Menezes?
1: Opa, meu irmão, diga aí, você fala da onde? Quem tá falando?
3: Aqui, Camilo Sampaio.
1: Não entendi, como é que é?
3: É Conjunto Sampaio, João.
1: Ah. Tu tá distante, o que é que tá? Fala perto do telefone, que a ligação não tá tão boa assim, o som não tá tão bom. Conjunto pois Tapajós, é. Aí na Augusto Montenegro, né?
3: Eu moro aqui no...
1: Não, tá ruim, tá falhando a ligação dele. Tá indo e voltando. Refaça essa ligação aí, irmão. Refaça essa ligação e você já pode participar. Eu tenho também um brinde da loja Bicolor Mix. Tá? Opa, solta o play aí, seu Roberto. Solta, vamos ouvir o torcedor. Esse programa é exclusivo do torcedor do Papão da Cruzul, para participação do torcedor da maior equipe do futebol paraense, que é o Paysandu Esporte Clube. Solta o play, Roberto.
4: Boa noite, Dinho, grande Dinho. Dinho, tu tava todo molhado lá na Cruzul ontem, né? Eu te vi, rapaz. Tu e o Urbano, todo molhado, olha. Epa, o Paysandu me surpreendeu, olha. Bispo ali, o Yarley na zaga, jogaram bacana. Pra mim, o destaque foi o Taboca. O Juninho se movimentando, entrou bem, muito bem mesmo, olha. O Botava logo era titular lá contra o Nacional. Quem é Nacional, né, rapaz? Esses caras gostam de forçar a rivalidade com o Paysandu, é impressionante. É igual na Série C, o time que vem jogar contra o Paysandu, meu irmão, dá vida, que eles querem aparecer. É o maior time, né, de maior relevância, e o cara quer se matar para poder aparecer, né, Dinho? Dinho, um abraço aí para ti, viu? Coloca o nome do meu filho aí no sorteio. Breno Gustavo Campelo Bezerra. Ele é do bairro da Pedreira. Participar aí. Um abraço. Diego Castilho, Bengola, tô no Bengola.
1: Eu não tô entendendo. Filha da Pedreira, tu é do Bengola. Você parou, meu filho? Você parou? O que é que houve? Hein? Houve traição? Como diz o amigo meu, houve traição? É a segunda vez que ele participa, Roberto. O filho é da Pedreira, ele é do Bengola. O Breno. Será que a dona menina pegou o beco? Alô, torcedor ao vivo comigo. Alô, torcedor.
5: Boa noite.
1: Boa noite.
5: Fala com Antônio Lourenço de Nova Timoteu.
1: Opa, Nova Timoteu aí, próximo... Caminho de... Não é próximo, é caminho de Bragança, né?
5: Próximo de Santa Maria.
1: É perto de Santa Maria, entrando aí, como quem vai...
5: pra... Salinas.
1: Calma. Como quem vai ali para
5: Capanema? Eu tô ligando para te parabenizar pela reportagem de ontem. Tu vai lembrar ontem, né? A reportagem da Dona Maria que fez. Eu sou torcedor do Remo, mas eu admiro o futebol do Pará. Comigo não tem coisa. E eu quero que o Paysandu traga esse título quinta-feira para cá para representar mais o nosso Pará, né? Porque só... Apesar das bagunças que os caras fazem com o nosso Pará, mas eles têm que respeitar o futebol e têm que respeitar principalmente a torcida do estado do Pará. Que é admirável e é de fazer inveja para qualquer outro clube aí. Eu acho que tu é de concordar comigo.
1: Sim, com certeza. Concordo contigo, sim.
5: Eu quero te dizer, eu quero parabenizar porque a reportagem daquela da Dona Maria antes é de tirar o chapéu. É isso que me faz ser apaixonado pelo futebol. Apesar de eu ser deficiente visual, mas sou apaixonado pelo futebol, principalmente do Pará.
1: Obrigado,
5: e ela com 78 anos, usa uma maceta, e não mede esforço para ir para o estado, né? Quantos membros que tem condição pode estar com saúde e tem a preguiça de ir para o estado, né? Então isso é de tirar o chapéu, isso ficou me encantado na reportagem, isso me deixou mais encantado, é isso que me faz eu ficar apaixonado pelo futebol.
1: Obrigado, meu amigo, obrigado.
5: Então, parabéns pelo programa e por tudo isso. E por que tu tá falando agora, enquanto tu tá falando agora do campo, né? E quando é o time do Pará, a gente faz a maior bagunça. Mas é isso. Tomara que o Paysandu traga esse título quinta-feira para representar mais o nosso estado do Pará. É isso, uma boa noite e um bom trabalho para ti.
1: Tá bom, querido. Tudo de bom para você.

0: Boa noite, Dini Menezes. Prazer participar do teu programa aí. Dinho, queria fazer um comentário que, na verdade, uma indignação aí com o tratamento com o torcedor do Paysandu ontem na Curuzu. Mandar um recado aí pro nosso presidente Márcio Tuma, que ele vai na rede social, aí na imprensa, e diz que ele é o torcedor raiz, né? Será mesmo que ele é aquele torcedor raiz que de estar lá no calor, na chuva, né, no sol, na arquibancada? Porque, no meu modo de ver, o tratamento que o torcedor do Paysandu teve ontem, isso não se faz. Poxa, de estipular horário até 19 horas para o torcedor chegar na Curuzu com uma promoção que ele fez aí, né? Isso não existe, tá? Não tem como o torcedor chegar às 19 horas. Tu sabe a dificuldade do trânsito, né? Da locomoção para o torcedor chegar, né? Já do trabalho na sua casa, imagine para ir para o estádio. O torcedor que vem de Marituba, de Coraci, tá? Em lugares distantes aí. Tem trânsito, é horrível nosso trânsito. Aí o torcedor fica na chuva ali, no sol, né, cara? Aí o presidente, eu acho que ele tem que rever aí a situação aí do torcedor do Paysandu. Ele tem que atrair o torcedor, não afastar o torcedor. Entendeu? Então, tô aqui indignado, tá? Aí o Paysandu dentro de campo, ele tá fazendo a obrigação, correto. Até porque, Dinho, essa diretoria aí, foi ela que colocou o Paysandu nessa situação aí. Tem mais do que obrigação de ser líder mesmo e de ganhar os jogos, né? Agora, a diretoria tem que rever aí o tratamento, né, com seu torcedor, que é o patrimônio, como ele diz, né? É o torcedor que paga o seu ingresso ali, que é o torcedor raiz mesmo de arquibancada, né? Não aqueles torcedores, como eles aí ficam dirigentes lá no ar-condicionado, tomando a sua água, seu suco, né? Aí o cara diz que vem fazer uma promoção aí, bota uma Tijuca, cerveja quente pro torcedor. E os torcedores que não conseguiram entrar até 19 horas ficaram do lado de fora, tá? Então, Dinho, isso aí é minha indignação, tá? Quanto ao time, o time tá dando seu recado dentro de campo, né? Tá cumprindo, né, com seus jogos, ganhando, né? Então, esse aí é o recado que eu ia dar pro presidente Márcio Tuma aí, Silvio César da Sacramento.
1: Olá, boa noite. Dinho, grande setorista do Paysandu. Dinho, eu quero falar um assunto que eu estava reparando ultimamente. É em relação ao marketing do Paysandu. O que que acontece? Eu tenho que tocar no outro lado. O outro lado, ele vende uma ilusão. E eles acreditam, são iludidos. Tudo que aquele outro lado tem, o parceiro, fala, eles acreditam. Ele passa quase 2-3 minutos falando só da torcida, que é o que eles se amam, né? E eu estava falando do nosso marketing. A gente não está colocando o nosso marketing do Paysandu, todas as conquistas, né? A gente fala aleatoriamente. O que eu quero chamar a atenção, na final do Parazão, na hora de levantar o troféu, apagaram as luzes do estádio. Pô, ficou feio. Por quê? Poucas luzes que a gente via, apagaram. Aquela configuração de iluminação não ficou boa, porque escondeu a comemoração. Eu estava olhando agora na Paysandu e Nacional, a televisão não mostra a torcida do Paysandu, ela mostra o outro lado. Quando sai gol, ela mostra o outro lado, ela não mostra a torcida do Paysandu. Eu não sei se o cinegrafista torce para o outro lado, mas vamos dar uma olhada. A maioria das vezes, a torcida do Paysandu ela não é mostrada. Agora, em outro jogo do outro lado, não sei se o cinegrafista é do outro lado, o que mais mostra é a torcida. Nossa, a torcida ela é bonita, ela é celeste, ela é linda. Só que eu já reparei isso aí. Os dois exemplos que eu vi, no Parazão, apagaram a luz, ficou aquela coisa escura na hora de levantar o troféu. As imagens não ficaram boas. Ficaram boas por causa da lente das câmeras. E também agora, não mostraram o mosaico, pelo menos a TV de fora que estava transmitindo, não mostrou. Então vamos atentar isso aí, Dinho. Vamos bater aí no marketing do Paysandu para melhorar essa questão do marketing do Paysandu.
2: Música. fala é Antônio da Cidade Nova, Cidade Nova 5. E eu não entendo esse povo, né? Entendeu? Final do ano o passador tava arrastando uma cachorra do caramba, foi rebaixado, entendeu? Saiu o presidente, entrou o vice-presidente, o cara tá fazendo o trabalho certinho, entendeu? Estão pagando tudo em dias, tá tudo bem. Agora o cara vem reclamar por causa de bebida no estádio. Pelo amor de Deus, cara. Pelo amor de Deus. O cara fica reclamando por causa de bebida, que bebida tá quente. Porra, tu quer beber, bebe na tua casa, mas não vai encher o saco de quem tá trabalhando certo. O cara tá trabalhando direitinho, né? O Paysandu tá na liderança do campeonato, tá tentando voltar pra segunda divisão. E o cara vem reclamar de bebida, porque quer beber e fica em casa, bebe, mas não vai pra lá, pro estádio lá pra encher o saco por causa de bebida, se bebida tá quente ou não. Entendeu? Agradece muito que o cara tá trabalhando direitinho, tá tentando levantar o clube, e o cara ainda vem reclamar ainda. Entendeu? Boa noite, bom trabalho aí.

Boa noite. Boa noite, Dini Menezes. Comunicador, show de bola, bola de fogo. O melhor da Amazônia. Aqui é o Hércio Torres, do bairro da Pedreira, né? Quero parabenizar todos os bicolores, né, que tiveram ontem no estádio da Curuzu. Torcida bicolor é esse mesmo. Ela é uma torcida fiel. E ganhamos ontem, importante é ganhar. Quinta-feira vamos para uma decisão e, se Deus quiser, vamos ganhar esse título, mais uma estrela no peito. E dizer que o Paysandu é isso mesmo. Eu boto mais fé, assim, acredito muito no Paysandu, quando nós temos sangue da terra, garotos da terra. Porque as maiores conquistas do Paysandu, não é verdade que ele conseguiu título, eu participei dos títulos, todos os dois títulos brasileiros estive no estádio, não é verdade? E eram 50, 60% jogadores da terra. Os jogadores da terra, eles têm uma diferença, que eles vestem a camisa com amor. E eu até agradeço a Deus, porque tudo que Deus faz é bom. De o Paysandu passar por toda essa situação, porque se talvez ele estivesse por cima da carne seca, esses garotos aí não estavam brilhando. Esses garotos aí estavam aí, sabe como? Encostado, às vezes se desanimam e até muitas vezes param de jogar futebol e vão procurar trabalho no mundo secular. E é isso, entendeu como é que é? E a gente está acreditando que o Paysandu está fazendo uma boa campanha e agradecer, né, verdade, aos nossos dirigentes que estão com essa visão de águia, né, verdade, e investir sempre na base e sempre procurar colocar, preparar esses moleques aí bem para poder estar do mesmo nível desses garotos que estão aí no futebol brasileiro brilhando. Tanto que o Pedro Henrique já é do Flamengo. Então, aqui nós temos pérolas, jogadores bons, de qualidade, e que estão honrando a camisa do Paysandu. E vocês que estão nos ouvindo nesse momento, vamos apoiar a torcida bicolor, apoiar esses garotos, dar força para eles, porque o Paysandu vai longe e a gente vai subir para a Série B de novo, se Deus quiser. É isso aí, Dini Menezes. O Bola de Fogo, e vamos que vamos, porque esse Resenha Bicolor é pra frente, é show de bola, é audiência, e a galera tá em peso participando desse programa que é líder em audiência.

0: Fala, Dinho Menezes. Aqui é o Jodilson Moraes, do bairro da Batista Campos. Aí, Dinho, o time tá bom, né? O time tá bom. É, tá com aquela mesma pegada do início do ano. Trouxemos um bom técnico, né? Está com bons jogadores. Tirar o chapéu aí pro Caio Melo, pro PH, que comanda esse meio campo aí, né? Nossos zagueiros aí são bons, né? As laterais estão boas. O ataque tá bom, tirar o chapéu lá pro Massinho lá, né? E, cara, é isso aí, a gente tá, né? Com tudo aí pra chegar nesse acesso aí que importa pra gente, né? E quinta-feira, com certeza, nosso time vai trazer esse, mais uma taça, né? Vamos ser campeão dessa Copa Norte. E vamos pra cima que tá dando tudo certo. Se Deus quiser, em nome de Jesus, a gente vai pra Série B ano que vem. Valeu, Dinho. Jodilson Moraes, do bairro Batista Campos.
1: Falou, meu irmão. Tá aí a galera participando com tudo, naquele pique, com aquela crocância. Assim que é bom. Assim que é bom. Tem alguém ao vivo? Pode soltar o play aí, Roberto. A liberação. A gente vê, rapaziada. Opa, ao vivo, agora sim. Vamos lá. Alô? Alô, torcedor? Alô, torcedor? É, eu ouvi parece uma buzina de carreta aí. Será? Será? Aí eu pergunto pro torcedor. Solta o play aí, Roberto.
2: Fala, fala, meu querido Bola de Fogo! Dinho Menezes, o setorista número 1 do maior campeão da Amazônia, o Lobo, papai! Olha, Dinho, o nosso Paysandu vem numa crescente boa, mas espero que a gente continue assim, com pés no chão, focado nos nossos objetivos, entendeu? Que é a Série C, né? E vamos aí, em busca de mais um título, quinta-feira. Alessandro do Júlia Cefé ligado aqui, Dinho Menezes. Forte abraço, meu amigo.
1: Forte abraço, meu irmão. Forte abraço pra você. Tudo de bom aí, hein? Tudo de bom pra você. Ao vivo, vamos ao vivo. Alô, torcedor.
3: Fala, Botafogo.
1: Quem tá falando?
3: Boa noite. Roberto Ferreira, do bairro do Marco.
1: É igual Roberto Ferreira?
3: Isso, do bairro do Marco.
1: Bairro do Marco, que
3: rua. Fala do gol do Cacaio aí e o gol do Dejinho. Hoje tá fazendo 35 anos de título. Um abraço. Fica com Deus.
1: 1991. Primeiro acesso do Paysandu para a série B, né? É, para torcedor, hoje 35 anos é muita emoção, fera. Muita emoção, é Paysandu é sempre assim. É decisão atrás de decisão, é título atrás de título. Aí o torcedor vai à loucura. Aí o torcedor só agradece, né, torcedor? Só agradece, tá? Estão ligando, tá chamando aí. Alô, torcedor. Alô, torcedor.
4: Alô.
1: Opa, agora sim. Quem tá falando?
4: É o Matheus Agoniado, que ganhou o presente da Banca do Sucesso.
1: Ah, faz, meu Matheus, tu ligou. Preferiu falar ao vivo, Matheus?
4: É.
1: Rapaz, pensa no cara agoniado. Aí eu falei no programa, olha, na sexta-feira eu vou estar entrando em contato, quando foi na quarta e já tava, digo, égua, não, tá de sacanagem comigo. Mas tu gostou do produto, Matheus?
4: Mano, tá aqui do ladinho, deu até pra escutar Super Fantástico do Balão Mágico.
1: É mesmo, e tu trabalha com música, né, Matheus? Como eu falava?
4: É, com música.
1: Aí com fone desse aí, é correr pro abraço.
4: Ah, com certeza. Dá até pra escutar o hino do Papão.
1: Ah, esse aí tu escuta até... De qualquer maneira, tu escuta esse aí. Até surdo ouve, meu irmão. Todo respeito aos meus amigos são... tem esse probleminha auditivo, né? Um abraço pra vocês. E Matheus, o que você tá achando? Gostou do Paysandu ontem e tal?
4: Gostei sim do Paysandu. Tá jogando bem. Tá... Como você fala, naquele pique, naquela trocância, desde o início do ano, né? Foi aí começou desacreditado, mas aí foi ganhando força. Foi campeão paraense em cima dos estagiários da Série A. E vamos ser
1: gosta da resenha, da... né?
4: E vamos ser campeão da Copa Norte. E se Deus quiser, com muita fé, vamos voltar para o lugar onde não deveríamos ter saído, que é a Série B.
1: Matheus, você falou de que bairro mesmo, Matheus?
4: Bairro Águas Brancas.
1: Águas Brancas, exato. Ah, um abraço aí pro povo de Águas Brancas, Mateusão, Salamanha.
4: É, e um abraço. Cantor,
1: você é cantor gospel, né, Matheus?
4: É, isso aí, cantor gospel.
1: Então, a gente vai marcar qualquer hora para você também passar aqui para mandar um ao vivo aí.
4: Ah, pra
1: divulgar
4: com certeza,
1: a sua.
4: Com certeza.
1: Qual é, a música que vem por aí? O que é que você está preparando para a gente?
4: Rapaz, tem muita coisa boa vindo por aí. Mas nós temos...
1: Pronto, vou ficar no teu aguardo aqui, tá bom, Matheus?
4: Tá ok. Eu quero
1: um abraço, irmão. Tudo de bom, obrigado.
4: Eu quero mandar um abraço para os meus amigos do grupo Visão Alves Celeste, que é um grupo...
1: Alô, pessoal do Visão Alves Celeste. Visão do Celeste. Um abraço para vocês. Matheus, abraço. Reforça aí, Matheus.
4: É um grupo de torcedores só com deficiência visual. E breve vamos estar sacudindo aí também os estádios, as arquibancadas, nos jogos do Paysandu. Com camisa e tudo. Se Deus quiser.
1: Eu gosto de vocês, que vocês não estão nem vendo. Vocês vão para cima mesmo.
4: É, isso aí.
1: Um abraço, Matheus. Tá aí o Matheus, rapaz, também. Tá sempre com a gente, sempre acompanhando, tá o tempo inteiro, né? Tá o tempo inteiro acompanhando a movimentação do Paysandu, é torcedor apaixonado pelo Paysandu. Solta o play aí, seu Roberto.
5: Boa noite, Dinho Menezes. Aqui é o Luiz de Curuçá. Na escuta, sempre na escuta da Rádio Clube, no programa mais maravilhoso do estado do Pará, o Resenha Bicolô. Aqui é Luiz da Terror Bicolô de Curuçá. Tô na escuta. Dinho, o que você acha se o Paysandu trouxesse aquele que do... dois atacantes e um lateral esquerdo para dar apoio pro Edilson? E tem um que joga no aquele que jogou, com o Paysandu jogou pra caramba, que goleou de 4-1, ou foi 4-2. Você lembra daquele jogo? Começou perdendo, mas ele foi pra cima e ganhou. Aquele Douglas, o lateral direito, parece, ou esquerdo. Joga muito aquele cara lá, pá. Não dá o Paysandu contratar e trazer ele, o Paysandu, não? É muito bom ele. Não dá pro Paysandu trazer ele, contratar ele. E outra.
1: Olha, Paysandu...
5: Por que o Paysandu não traz aquele lateral direito lá? Ele é da terceira divisão. Ele joga muito, ele, do Anápolis. Joga muito, dá pra Paysandu trazer ele, né? Pra dar força mais no meio de campo, tá entendendo? Pra ser aquele, xerifão, igual o Sandro Goiano. Paysandu tá bem, Paysandu tá bem. Só que a gente vê, né, o Paysandu, a gente não sabe o que acontece, né, rapaz? Você tem que ir pra cima dele, ficar focado, dele, ser igual o Palmeiras. Tá certo que é da outra divisão, mas pensa se o Paysandu jogasse no primeiro tempo, até o segundo tempo, não baixasse a linha e fosse ter aquele time pra cima, sem deixar o adversário sufocar, tá entendendo? Sempre se focando, do primeiro ao segundo tempo, tá entendendo? Não baixasse a linha. O que é que tu acha que o Paysandu define derreguido, tá entendendo? Ser um Sandro Goiano, ser um pitbull igual um Wanderson naquela época. Mas tá bom, gostei da vitória de ontem. Aqui é o Luiz daqui de Curuçá, tô sempre na escuta. Manda um abraço pra mim aqui em Curuçá, Luiz da Terror Bicolor de Curuçá. Abraço, amigo, bom programa.
1: Abraço, Luiz. Luiz, não tem esse time que marca pressão do início ao fim. Não existe isso, não dá. O jogador, ele não é uma máquina, né? Ele não é Borg. Aí tem uma hora que ele vai cansar, né? Vai cansar, então não dá pra... Não dá pra começar com 100 por hora e terminar com 100 por hora, não. Claro que chega uma hora, né, que tem que mudar. Tem que mudar, senão, né? Senão. Opa! Solta o play aí, seu Roberto.
6: Jim Menezes, boa noite. Aqui é o Matheus Rabelo, o ganhador do brinde da Banca do Sucesso no programa de terça-feira passada. Olha, eu vou deixar aqui o meu recado. Você que ganhar o brinde da Banca do Sucesso, se for um fone de ouvido, dá até para escutar o Super Fantástico do Balão Mágico, viu? Eu digo isso porque o que o Jim Menezes fala não é só, não é propaganda, não, gente. É a pura verdade. Só para vocês verem quanto a coisa é séria. No Resenha Bicolor. Então, muito obrigado, Dinho. Obrigado, Banca do Sucesso. E boa sorte para você que vai ganhar o brinde da Banca do Sucesso. Você vai se dar bem. Deus abençoe.
1: Tá certo. Um abraço para ti. Um abraço para ti. Tá aí o homem. Ainda agora ele entrou vivo, agora já entrou gravado. E tá demais. O homem tá que tá, meu irmão. O homem tá naquele pique. Tá com aquela crocância. O homem tá querendo. O homem tá on. O homem tá on. E você pode participar. Deixe seu nome completo. Boné bonito oficial do Paysandu. Oficial. Já no ao vivo. Rapidinho. Oficial do Papão da Curuzu. Tá lá. É oferta do grande Paulo Avis de Bicodomix. Rapaz, eu falei em Bicodomix, eu nunca mais vi meu amigo Domingos Coelho. Passei ontem para ir para Curuzu, ele estava sentadinho, nunca mais parei para conversar com o Domingos. Nunca mais eu falei com Coroa, rapaz. Cadê ele? Égua, ele. Cadê a fera? Forte abraço para ti, Domingão. Você é gente da melhor qualidade, meu irmão. Você é diferenciado. Você sabe que você é diferenciadaço. É fera demais. Que é isso, fera? Ele vai estar lá em São Luís, né? Vai estar em São Luís porque teremos lá em São Luís, Paysandu e Maranhão Atlético Clube. Maranhão que resolveu acordar aí para a competição, né? Então, vamos para cima. Vamos para cima que tá na hora do Paysandu voltar com urgência, né? Para Série B do Campeonato Brasileiro. E tem que ser logo que o Paysandu faz uma falta, meu irmão, que não é fácil, viu? Mas que falta faz o Paysandu, que falta faz o Paysandu. E o torcedor tá entendendo bem esse momento, o bom de tudo é que o torcedor ele já está acreditando, já está vendo essa possibilidade, a verdade é essa, e ele vê que o Paysandu está evoluindo na competição, então isso é muito importante. Nesse momento é muito maravilhoso pro torcedor. O torcedor fica daquele jeito, meu irmão. O torcedor fica animado, o torcedor fica em êxtase. Tô te falando, o torcedor fica, meu irmão, nossa. Alô, torcedor, boa noite.
7: Boa noite, Dinho Menezes.
1: Tudo bem, meu irmão?
7: Tudo bem, meu nome é Augusto, eu moro aqui no Mosqueiro.
1: Como é que tá Mosqueiro, Augusto? Tá chovendo, não tá?
7: Ah, deu uma chuvinha hoje à tarde, mas tá legal agora. Tá fresquinho, tá gostoso aqui.
1: Edinho, você teve na Cruzul ontem ou não?
7: Eu ouço o teu programa desde quando começou, desde a primeira vez, tá entendendo?
1: Caramba, que bacana.
7: É, legal. Mas é difícil, às vezes, a gente entrar em contato. Olha, eu tô tentando um tempão, mas graças a Deus hoje eu consegui, tá entendendo?
1: Conseguiu?
7: Eu queria primeiro te parabenizar, cara, tá entendendo? Pela pessoa que você é. Pelo profissional que você é, tá entendendo? Profissional correto. É, fiquei muito emocionado no jogo do Paysandu com o Nacional, com a entrevista daquele casal que veio do Rio, né? Imagina como aquele pessoal se sentiu lá dentro do campo vendo aquela massa bicolor, né, mano?
1: Sim, sim.
7: É uma maravilha aquilo ali, rapaz. E ontem também, rapaz, fiquei muito, muito, muito emocionado com a entrevista que tu fizeste com aquela senhora de 78
1: anos. Ah, Dona Maria. Rapaz, isso tá repercutindo muito, viu?
7: Rapaz, que maravilha.
1: A Dona Maria, rapaz, ela tava muito emocionada, 78 anos. Meio adoentada e tal, mas com, rapaz, a emoção que ela tava sentindo ali, queria ir embora, me leva logo. Bora, já vai começar o jogo. Eu já vou começar a rezar aqui. Eu quero o meu terço, que eu esqueci. Quando eu pedi o terço, aí um torcedor levou. Ela ficou daquele jeito. Foi muito bacana conhecer a Dona Maria lá.
7: Muito legal, muito legal. Tem muitas coisas muito legais aí, cara, que tu transmite aí, que tu fazes aí, cara. Entendeu? E eu fico aqui ligado o tempo todo aí no programa de vocês aí e tal. E eu fico... Eu sou um torcedor do Paysandu há muitos anos, né? E realmente muito emocionado com as coisas que vem acontecendo aí. Mas também, às vezes, eu fico chateado. Por exemplo, no jogo do Quanto Nacional, porra, tu viste aí que o Paysandu, ele joga pro fundo do jogo. Né? Nunca joga... Até com o Vasco, o Paysandu jogou em cima. Lá dentro do São Januário. Aí vem o comentarista de vocês disse que o time jogou recuado, rapaz, no comentário. Tá me ouvindo?
1: Rapaz, cada um vê o jogo da sua maneira. Por exemplo, ontem vi um Paysandu bem. Eu vi um Paysandu.
7: Claro, eu também.
1: Eu vi um Paysandu. Agora, claro que com as mudanças. O time já não entrou com o time titular. Já não foi o time titular. Com muitas peças, né?
7: Claro.
1: Aí você naquele gramado pesado, chovendo, para manter um ritmo, o mesmo ritmo que você apresentou no primeiro tempo. Apresentar no segundo, não tem, ainda agora eu falei isso, não dá, não tem
7: pois
1: condição.
7: É, rapaz, é impossível, poxa, você viaja pro Rio Grande do Sul, você vai jogar lá com 10 graus de temperatura, faz essa viagem enorme pra lá, volta, tá entendendo? Aí vai jogar, pô, aí o time propondo o jogo, aquela coisa toda, aí ganha de 1-0, e o comentarista, não, pô, inclusive, cara, o técnico do Paysandu é um dos caras que mais serenos que eu já vi falar, que eu já vi aí, técnico falando. O cara, ele vê o jogo, rapaz.
1: Se jogou bem, Didi. Se jogou mal, Didi, não gostei.
7: Ele falou isso, ele disse não. Ele falou, rapaz, aí inclusive um comentarista aí de vocês deu um ralho nele, cara. Disse que não, que jogou recuado, foi o Paysandu. Que isso, não foi nada disso. Sim, sabe o que é, Diga? É um negócio. Você sabe que quando você pega um microfone e lida com massa, é complicado. Tem que ter cuidado com o que fala também, porque senão a turma, tu vê como é que a turma liga pra ir reclamando e falando muito de coisa. Por quê? Porque mexe com paixão, mano. É complicado. Mas de qualquer forma, meu amigo, muito prazer falar contigo, tá?
1: Foi um prazer. Prazer meu. Qualquer hora dessa eu vou passar aí pelo Mosqueiro.
7: Porra, passa aí pra gente comer um peixe frito e tomar uma gelada aí.
1: Não boto fé. Tu moras aí em Mosqueiro, perto de onde? Em que bairro?
7: Rapaz, eu moro aqui no Carananduba, aqui quem vai pra Praia do Paraíso. Aqui.
1: Ah, Carananduba. É. Rapaz, essa praça aí é agitada, né?
7: É agitada. Mas eu moro um pouco afastado, porque eu moro assim... Eu me aposentei, aí eu comprei uma casa pra cá, pra me isolar um pouquinho. Entendeu? E ficar assim, só na manha da aranha, como diz o outro, tá entendendo, meu irmão?
1: Rapaz, é só o cara ficar rico que é assim, desse jeito. Um abraço, meu irmão, tudo de bom, tudo de bom. É um prazer estar falando com vocês diretamente aqui. Esse é um programa feito para você, torcedor do Paysandu, e com você não é diferente.
7: Muito obrigado, parabéns por tudo aí, parabéns pela pessoa que você é, parabéns pelo seu trabalho, meu amigo.
1: Obrigado, irmão, tudo de bom, fica com Deus. Aí o torcedor, rapaz, lá de Mosqueiro, olha só, tá só coçando a frieira no punho da rede lá, só na manha. Aposentou e tal, pá, comprou um terreno, pá, daquele jeito. Bora ao vivo, seu Roberto. O Roberto Menezes é diferenciado, essa fera. Alô, torcedor.
8: Alô.
1: Quem tá falando?
8: Dinho, é o Paulo.
1: Fala, Paulo.
8: Paulo aqui do Guamá.
1: Da onde?
8: Dinho, Guamá.
1: Ah, Guamá, Guamá. Manda aí, Paulo.
8: Edinho, eu queria te fazer uma pergunta. Se você conseguir...
1: gente.